O nosso Deus é o mesmo ontem, hoje e será eternamente. Ele abriu o Mar Vermelho e libertou Moisés e o povo de Israel do cativeiro de Faraó. Ele livrou Sadraque, Mesaque e Abidnego da fornalha de fogo. Ele livrou Daniel da cova dos leões. Ele deu a vitória para Josué, derrubando as muralhas de Jericó. O justo anda pela fé. Então, pela fé, receba.

tudo, exaltando esse Deus que fez o mar se abrir para você. Esse Deus que fez o mar se abrir para você, da tristeza tornar-se alegria.

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Glória a Deus. Boa noite, meu querido. Boa noite, minha querida. Tudo bem com vocês? Mais uma segunda-feira estamos aqui por esta causa de joelho, para que o Pai do Céu possa abençoar a sua vida, abençoar a sua casa, seu ministério, sua família, para que possamos entrar uma segunda-feira cheia, né, das bênçãos do Senhor sobre a minha vida, sobre a sua vida. Louvado seja o nome do Senhor, Deus Todo-Poderoso. Glória a Jesus. Deus tem feito coisas grandiosas na sua vida, na nossa vida, e vai continuar fazendo, porque Ele é bom todo o tempo na minha e na sua vida, meu querido e minha querida. Vamos estar unidos numa só fé, buscando o reino de Deus com toda a força do seu coração, e que toda a fúria do inimigo através das redes sociais venha a ser destruído, neutralizado, anulado, em nome de Jesus. Que quando estamos fazendo esta grande missão para o Senhor, é uma guerra espiritual muito grande. Tem pessoas que estão conectadas conosco, tem outras pessoas que já não gostam do jeito que Deus nos usa, mas não podemos fazer nada, porque é o nosso Deus que está guerreando por nós. Se não fosse a mão de Deus, nem de pé nós estaríamos, mas estamos aqui para ser grato ao Senhor, porque o Senhor tem nos usado como um canal de bênção para abençoar a vida de muitos, para a glória de Deus, levando a palavra, aleluia, glória a Jesus, intercedendo pela vida dos irmãos, buscando agradar o reino de Deus, né, porque não tem ouro nem prata que compre um pecador arrependido. E para isso já estamos aqui, para ganhar almas para o reino de Deus, para que cada dia mais o nome do Senhor venha a ser glorificado. E toda a fúria do inimigo, tá? Através do Instagram, através do Facebook, através das linhas telefônicas, né, os comentários, as reuniões, o Senhor Deus já está agindo ao meu e ao teu favor. Louvado seja o nome do Senhor. É uma guerra quando você começa a fazer a obra para agradar ao nosso Deus. Mas não desista, tá? Foi o que o Senhor falou. Eleva teus olhos para o monte, de onde virá o teu socorro. Então nosso socorro não vem da mão de homens, nosso socorro vem da mão do Senhor Deus Todo-Poderoso. Então faça a obra, agrada ao Senhor. E o Senhor nessa noite está repreendendo todo o mal no reino espiritual, na tua saúde, na tua mente, nos teus órgãos, na bexiga, todo queimou, todo ardor, toda infecção, toda inflamação, todo mal, que saia em nome de Jesus Cristo. Que bate em retirada tudo que o inimigo estava projetando para atingir a saúde das mulheres, a saúde do jovem, das crianças, dos pastores, das missionárias. Escuta bem uma coisa: quando Deus te der uma ordem, obedece, porque os dias são maus. O Senhor está vendo tudo, contemplando tudo. E quando Deus, aleluia, louvado seja o nome do Senhor, tirar pessoas de perto de mim e de perto de você, é porque Ele está vendo, aleluia, o que você não está vendo. Ele está escutando tudo, porque a Bíblia diz que o que usa de engano na minha casa não permanece. Tem pessoas que querem servir a Deus da forma que Ele quer, da forma que ela quer, com um pé dentro, outro fora, em cima do muro, buscando a Deus e buscando as coisas mundanas. A Bíblia diz: conhecereis a verdade e a verdade vos libertará. Aquele que quer compromisso com o Senhor tem que renunciar, tem que ser uma nova criatura em Cristo Jesus. Pensamentos novos, atitudes novas, veste nova, aleluia, glória a Jesus. A inteligência que vem do alto é nova, glória a Jesus. Então é nova todas as coisas. Tem pessoas cochoando em dois pensamentos, buscando a Deus e se organizando, né, aleluia, para o São João. Mas o Senhor Deus está vendo tudo, contemplando tudo, meu querido e minha querida. Aquele que Deus escolheu para adorar Ele, não adianta você fugir do compromisso, porque aonde você está, o Senhor Deus te encontra, querido e querida. Então faça não mais a sua vontade, mas a vontade do Senhor, e não deixa, aleluia, glória a Jesus, que o amor esfrie em seu coração. Deus te chamou para guerrear, Deus te chamou para ser valente, não foi para ser covarde, que os covardes do caminho vão voltar. Deus, Ele permite as situações, as aflições. Deus, Ele permite, glória a Jesus, eu e você passar, para que possamos ter, em nome de Jesus,
Louvado seja o nome do Senhor. É experiência para contar, tá? Que o Senhor Deus visita agora o Instagram do pastor André de Assis. Estou sentindo uma coisa muito estranha aqui através desse Instagram, mas eu profetizo que tudo que está sendo mandado, enviado através desse Instagram, pessoas que entram para espionar, pessoas que entram para querer distorcer as palavras, pessoas que entram para querer, aleluia, atacar com palavras contrárias, né? Olhando do outro lado, tentando querer atacar, mas eu profetizo cair por terra tudo que está sendo mandado, projetado por inveja, por ciúmes, por, aleluia, contendas, por pensamentos negativos, caia por terra debaixo do sangue de Jesus, pois a mão do Senhor não está encolhida, está estendida, e a porta do inferno não prevalecerá. Querido e querida, se você foi chamado, aleluia, para unir, aleluia, glória a Jesus, continue. Mas se você foi chamado para querer trazer contenda, discórdia, aleluia, com seus pensamentos maliciosos, é bom você se, aleluia, consertar diante de Deus, porque aquele que veio para adorar ao Rei dos Reis, em espírito e em verdade, ele conhece, querido e querida. Então escape pela sua vida, porque os dias são maus. Louvado seja o santo nome do Senhor Deus Todo-Poderoso. Os dias são maus, o Senhor está voltando, aleluia, glória a Jesus. Então tome uma posição, aleluia, busque a Deus com toda a força do seu coração. Tem que servir ao Senhor, aleluia, com amor, com gratidão em seu coração, e toda opressão psicológica caia por terra. Toda seta que vem lançada através de redes sociais para atingir a mente de um homem de Deus, de uma mulher de Deus, aleluia, louvado seja o nome do Senhor, as orações contrárias, as palavras contrárias em nome de Jesus, lançada na minha, nas tuas costas, venha ser quebrado, venha ser destruído, venha ser neutralizado. Deus está enviando anjos agora, tá? Para fechar a boca dos leões, porque Deus escutou, aleluia, palavras de boca de pessoas que não se agradou ao meu e ao teu respeito. As reuniões em oculta, pessoas tentando querer degrenir a minha e a tua imagem, tentando querer falar coisas más ao meu e ao teu respeito, para tirar pessoas boas de perto de mim, de perto de você. Mas a Bíblia diz, louvado seja o nome do Senhor, que toda ferramenta preparada contra a minha e a tua vida não vai prosperar. Então levanta a cabeça, aleluia, louvado seja o nome do Senhor, que o Senhor Deus, ele é grande para fazer muito mais do que pedimos ou pensamos. A Bíblia diz que o ungido de Deus tem dono, meu querido e minha querida, e aquela que está de joelho, aquele que está de joelho na presença do eu sou, oh glória a Jesus, aleluia, tem um socorro urgente do Senhor. Então um joelho sincero, o Senhor Deus se levanta do trono e age ao meu e ao teu favor, e coloca por terra os caim, invejosos, invejosas, que quer tomar aquilo que é seu. Escuta uma coisa, você nunca vai ser feliz em cima da infelicidade de ninguém, querido e querida. Que o amor de Cristo transborde em teu coração, e que você venha ser feliz, aleluia, com a alegria do seu irmão e da sua irmã, porque a Bíblia diz, temos que se alegrar com aqueles que se alegram e chorar com aqueles que choram. Você está se alegrando com a vitória do seu irmão? Ou você está aí, aleluia, perseguindo ele, perseguindo ela, porque a hora dele chegou e a sua ainda está a caminho? O Senhor Deus prova, aleluia, os verdadeiros adoradores, meu querido e minha querida. Louvado seja o nome do Senhor. Pois bem, a Bíblia diz em Eclesiastes 3, há um tempo determinado para todas as coisas. Então espere o seu tempo, espere a sua hora. Se o Senhor Deus está abençoando a vida do seu irmão, a vida da sua irmã, porque chegou o tempo, ele foi provado, ela foi provada, foi aprovado, e Deus está abençoando a obra das suas mãos, abençoando o seu ministério, abençoando a sua família, abençoando o seu casamento, as suas finanças, porque ele encontrou um coração e adorador, um coração verdadeiro, um coração sincero, um coração que não se apega às coisas da terra, mas sim busca o reino de Deus com toda a força
do seu coração. Então, meu querido e minha querida, o Senhor Deus, nesta noite, está dando uma ordem ao meu e ao teu respeito. Que essa confusão saia da tua mente, aleluia. Que esse encanto do mal saia dos teus olhos. E você busque se revestir do poder que é a palavra de Deus, a Bíblia Sagrada, aleluia, a boca de Deus, falando comigo e contigo. Então, aquieta o teu coração, porque o que é teu, voltará para a minha e para as suas mãos, aquilo que o inimigo tentou roubar, aleluia, glória a Jesus, com palavras enganosas, tá? De pessoas que não têm compromisso com a palavra do Senhor, de pessoas que não obedecem a palavra do Senhor, pessoas que estão em cima do muro, tentando querer atacar a mim, atacar você, mas o Senhor tem falado, eleva os olhos, Marilu, para o monte de onde virá teu socorro, porque eu te chamei para confundir. Há muitos que pensam que pode, aleluia, falar da forma que quer, pode dizer o que quer e vai ficar por isto. Não, o Deus de justiça está chegando aí, o Deus de justiça vai falar por mim e vai falar por você. O Deus de justiça, ele vê tudo, ele é onisciente, ele é onipotente, ele é onipresente, ele está em toda parte, ele ouve tudo, contempla tudo, e da mão dele ninguém escapa, porque a Bíblia diz, ainda antes que houvesse dia, eu sou, e ninguém há que escape das minhas mãos, assim te diz o Senhor. Então levante a cabeça e nunca esqueça que tem um Deus poderoso que trabalha para aquele que nele espera. E eu tenho esperado no Senhor Deus Todo-Poderoso, na porta, na posição, naquela simplicidade, naquela humildade, onde muitos dizem que é orgulhosa, não vai até fulano, até Beltrano. Escuta uma coisa, eu não saio da minha casa para ir atrás de fulano, de Beltrano, de Cicrano, se Deus mandou deixar eles bem à vontade, porque quem vai trabalhar com ele, quem vai trabalhar com ela, é o Senhor. Se a minha pessoa já falou o que Deus mandou, o Senhor se revelou de uma forma terrível e já alertou você, você não quis ouvir, você não quis estar perto de pessoas espirituais, não quis estar perto, aleluia, glória a Jesus, daquele que intercede para ter a cobertura sobre você, aleluia. Não sairei se o Senhor não me der uma ordem, meu querido e minha querida, porque as ovelhas é do pasto do Senhor. O Senhor Deus é quem nos levantou para guiar eles no caminho certo, no caminho, aleluia, glória a Jesus, aonde iremos buscar o reino de Deus. Então resista o tentador e busque agradar ao Senhor, porque os dias são maus. O Senhor está voltando, meu querido e minha querida, aleluia. Aquele que está fazendo a obra com humildade, com amor, está sendo desprezado, está sendo rejeitado, está sendo perseguido. Pessoas que outrora era seu amigo, era sua amiga, quando Deus deu um sinal de te abençoar na terra, aleluia, a máscara caiu e Deus mostrou quem verdadeiramente é ele e quem verdadeiramente é ela. Mas a Bíblia diz no Salmo 101, glória a Jesus, louvado seja o nome do Senhor Deus Todo-Poderoso, o verso 7, não ficará em minha casa, o que usa de fraude, o que fala mentira, não permanecerá diante dos meus olhos. Então não adianta, ninguém engana o Espírito Santo, e nem engana o homem de Deus, ou a mulher de Deus que está de joelho. É muita hipocrisia, meu querido e minha querida. Hoje estamos vivendo, louvado seja o nome do Senhor, aleluia, é uma vida que muitos aí estão vivendo, da forma que eles querem, servir ao Senhor. Mas Deus manda a mim e a você, aleluia, alertar aqueles que não têm aquela visão que você tem, que nós temos, que o Senhor nos deu. Deus, ele se revela de uma forma grandiosa, mas Deus conhece quem são aqueles que querem servir ao Senhor, aleluia, verdadeiramente. Então, meu querido e minha querida, toma uma posição, tá? Desça de cima do muro, não vá em palavras de terceiro, e não ande com essa ilusão enganosa na sua mente, com esses sentimentos malignos de querer destruir seu irmão, de querer destruir sua irmã. A Bíblia diz que quem pode amaldiçoar, que ele já abençoou. Glória a Jesus. Então, o Senhor e você está abençoado e abençoada pelo Senhor. Quem é que pode tentar querer impedir Deus abençoar, Deus honrar, Deus abrir as portas, Deus apresentar, depois de muito choro, de muita humilhação, de muita perseguição? Deus não chama covarde, Deus chama os valentes para guerrear com ele. Então, meu querido e minha querida, não desista, não desista do seu chamado, ainda que alguém não acredite nas palavras que saem de sua boca, tente querer distorcer
as palavras para tentar chamar você de engano, dizer: daí não sai nada, da boca deste homem, dessa mulher, as palavras não se escrevem. Pois Deus vai fazer você escrever. Deus vai fazer você escrever palavra por palavra que sai da boca dos ministros, dos profetas, aleluia, das missionárias de Deus, que Deus escolheu para fazer a diferença nessa terra, meu querido e minha querida. Pois bem, abra bem a sua boca, porque o Rei da Glória vai te encher, e as palavras da minha e da sua boca, o próprio Deus vai aplicar no coração de cada um deles, e eles entenderão e saberão que o chamado não é de homens, o chamado é de Deus. E quem Deus chama, Ele capacita, Ele guarda, Ele protege, Ele abençoa, Ele justifica. Eita glória, Ele abre porta para abençoar sua vida, para abençoar sua casa, para abençoar seu ministério. Então não há o que temer, o segredo é só confiar, esperar e obedecer, porque até aqui te ajudou o Senhor, e vai continuar te ajudando, pastor Rafael Gomes. Deus está passeando neste lugar, levando cura, levando renovo, colocando por terra toda a opressão, toda a sufocação, todo o peso, toda a agonia. Aleluia, o Pai do Céu visita este lugar, renovando o seu povo, aleluia, para ele estar na posição, aleluia, para adorar e glorificar o nome do Senhor. Você pensa que a obra de Deus não cansa, querido, querida? Cansa, sim, mas Deus sabe quem chama e quem coloca pastor Renato na frente de uma missão com o Senhor. O Senhor Deus, Ele é fiel com a sua palavra. Então, agindo Deus, Tamires, ninguém impedirá. O louvado seja o santo nome do Senhor. E eu saí e vim orando, porque o Senhor Deus estava falando que era Deus de livramento. Até o caminho o Senhor mudou, tá? Ô, irmã Aparecida, aguarda uma surpresa de Deus. Aguarda um de repente de Deus, tá? Por esses dias a senhora vai estar aí testemunhando e dando cultos e ações de graça, porque o Senhor Deus vai te surpreender. E neste momento Ele está a te visitar, a te renovar, a entrar na tua saúde e a dizer: sou o livramento e sou eu Deus de uma cura interna. Aleluia, na tua saúde, Aparecida Silvestre. Recebe o abraço do Espírito Santo. Recebe agora, em nome de Jesus, o socorro do Deus Todo-Poderoso. Ele está passeando dentro deste lugar, dizendo para ti que Ele vai te surpreender pela tua obediência ao Rei da Glória. Louvado e engrandecido seja o nome do Senhor. E Deus está abrindo uma grande porta. Alguém passará e do outro lado cantará um cântico novo, colocará Deus na boca dele e na boca dela. Assim diz o Senhor Jeová. Então, meu querido e minha querida, em nome de Jesus, fuja do meio das reuniões enganosas, porque o Senhor Deus não se agrada de contenda ali no meio dos seus irmãos, de escuta aqui, de leva ali. Escuta, a Bíblia diz, glória a Jesus, no mesmo Salmo 101, aleluia, o verso 5, aos que a escondida calunia o próximo, aleluia, esse destruirei. Escute, viu? Aquele que anda caluniando o seu irmão, a sua irmã, o seu pastor, a sua missionária em oculto, a esse eu, o Senhor, destruirei. O que tem olhar arrogante e coração orgulhoso, eu não suportarei. Os meus olhos procurarão os fiéis da terra, para que morem comigo, e o que anda em reto caminho, esse sim me servirá. Então conheça a palavra e seja livre, seja liberto, transformado, aleluia, transformada, seja de verdade uma nova criatura, porque aquele que morreu, aleluia, por mim, por você, foi Jesus. Eita glória, louvado seja o nome do Senhor. Você desça, aleluia, e seja uma nova criatura, mente renovada, pensamentos renovados, olhares, aleluia, do Rei da Glória. Não olhe, aleluia, para julgar, para condenar seu irmão nem sua irmã. Papai do Céu tem me usado de uma forma grandiosa, porque tem um testemunho, querido e querida. Quando meu Deus me tirou do lamaçal do pecado, não foi para catar com um pé dentro e outro fora, não foi para andar sensualizando, aleluia, pecando e fazendo o irmão, a irmã pecar. Vamos vigiar, meu querido e minha querida. O Senhor muda pensamento, o Senhor muda atitudes, o Senhor muda as vestes, o Senhor muda o seu agir, o seu falar, o seu andar. O Senhor muda de verdade quando você tem um encontro de verdade com o nosso Senhor Jesus Cristo, quando você é cheio e cheia da presença dele, meu querido e minha querida. Ele muda. Então busque mudança no Rei da Glória, busque testemunhar
da grandeza dele na sua vida. Não fique andando sensualizando, porque o Senhor Deus, ele está vendo tudo e ele há de tomar a providência. Principalmente homens casados, mulheres casadas, que tem a sua família, que tem seus filhos. Qual testemunho dará você andando aí se sensualizando? Vá vigiar em nome de Jesus. Se coloque numa posição de um adorador, de uma adoradora. Aleluia. Dê testemunho dentro e fora da sua casa. Aleluia, louvado seja o nome do Senhor Deus Todo-Poderoso. Deus, ele muda para quem quer ser mudado. Deus tem chamado para quem quer ser, aleluia, glória a Jesus, um adorador, uma adoradora por excelência, meu querido e minha querida. Louvado seja o nome do Senhor. Redes sociais é terrível, aleluia, e você testemunhe, glória a Jesus, quem você é hoje, quem você foi e quem você é hoje na presença do Rei da Glória. Escuta, Deus, ele manda corrigir, porque ele ama a mim e ama você. Deus, ele manda chamar a tua atenção, porque ele está vendo que tem algo errado, mas muitos não querem ouvir, muitos não querem renunciar, muitos querem continuar fazendo a vontade deles, a vontade dela. Escuta, a vontade de Deus é boa, perfeita e agradável, meu querido e minha querida. Seja de verdade uma nova criatura, aleluia, louvado seja o nome do Senhor. Glorifica o Rei da Glória na sua vida, aleluia. Deus te chamou, não foi como cauda, foi como cabeça, para estar em cima e não embaixo. Deus te chamou como coluna dentro da tua casa, para testemunhar da nova criatura que você é hoje. Assim te diz o Senhor Jeová. Louvado, engrandecido é o nome do Eterno. Por isso que muitos não gostam da neguinha, porque a neguinha não fala o que você quer, a neguinha fala o que o Pai do Céu coloca em minha boca para falar. Então, em nome de Jesus, tome hoje uma posição, aleluia, louvado seja o nome do Senhor. O Pai do Céu vai mudar, tá? As tuas vestes, ele está entrando dentro do teu guarda-roupa, fazendo uma mudança, e aquilo que não é agradável aos olhos de Deus, ele vai tirar, porque o corpo que habita o Espírito Santo, ele tem ciúme, querido, ele tem ciúme, querida. Louvado seja o nome do Senhor Deus Todo-Poderoso. Mostre verdadeiramente a sua identidade, quem você é dentro da casa do Senhor e quem você é lá fora. Aleluia, louvado seja o santo nome do Senhor. Outrora, ó, essa neguinha aqui andava na velha criatura, sensualizando, eita, quase nua, mas o Senhor Deus, epa, essa neguinha tem dono, vou fazer uma transformação, vou mudar as vestes, vou mudar os pensamentos, vou mudar as atitudes. Louvado seja o nome do Senhor. Hoje o Deus do céu, aleluia, me batizou com o Espírito Santo. O Deus do céu está me capacitando, e ele disse, aleluia, glória a Jesus, há 8, 10 anos atrás, vou mudar as suas vestes, vou lhe dar veste nova, vou mudar e vou, aleluia, usar você com poder e autoridade, com a voz de trovão, aleluia, para que muitos entendam e compreendam que eu chamo as coisas loucas, para confundir as que são. Então, querido e querida, não adianta você tocar na neguinha, não adianta querer investigar a vida da neguinha, porque a neguinha tem dono. Aí o diabo conhece, aleluia, a história da neguinha, o diabo conhece meu deitar e meu levantar, e quem conhece melhor

Então cuidado. Aleluia, glória a Jesus. Que a neguinha tem testemunho. A neguinha tem a presença. A neguinha carrega a presença do Rei da Glória. Porque o chamado não foi de homens. Quem me chamou foi o próprio Deus. Vinde a mim, você que está cansada e oprimida. Eu vos aliviarei. Então meu alívio não veio de homens. Meu alívio veio do Senhor. O sofrimento da velha criatura foi terrível. Mas o Senhor Deus chegou e mudou a minha história. Então o Senhor disse, prega a verdade. Doa-se a quem doer. Chama a atenção de quem eu vou lhe mandar. Porque eu conheço o deitar e o levantar de cada um. Então ninguém engana, aleluia, ao Senhor. E nem engana um homem de Deus, uma mulher de Deus que tem joelho, que tem a presença, que tem o Deus poderoso para revelar o que está em oculto. Então, querido e querida, lava bem a tua boca, tá, mulher? Lava bem a tua boca, homem. Lava bem a tua boca quando for falar de um homem de Deus, de uma mulher de Deus. Porque a Bíblia diz, ai daquele e o ai do pai, aleluia, glória a Jesus. A mão dele é pesada, tá? Aleluia, se você aguentar o acocho, continue tocando, continue falando o que não deve, aleluia, continue se reunindo, aleluia, glória a Jesus, para tocar nos ungidos de Deus, porque você, aleluia, vai ser prejudicado e prejudicada, se continuar tentando querer, aleluia, tocar nos ungidos de Deus. Louvado seja o nome do Senhor. Deus está dando um recado, quem tem ouvido, ouça, meu querido e minha querida. São muitos que estão aí, tocando nos pastores, tocando nas missionárias, tocando aí em pessoas que estão numa grande obra com Deus no campo, aleluia, glória a Jesus. Ele não tem coragem de fazer, ela não tem coragem de fazer, mas quer atrapalhar, glória a Jesus. E muitos que não têm chamado para pastorear, foi chamado para auxiliar, mas não quer auxiliar, não quer ser mandado, aleluia, quer mandar, quer sentar, aleluia, para pastorear e para mandar. Escuta, Deus te chamou para sentar, para ouvir, para estar apto de pé, para logo mais Deus te usar. Louvado seja o nome do Senhor. Respeite quem tem um degrau mais que você. Respeite quem tem um som mais que você, meu querido e minha querida. Louvado seja o santo nome do Senhor, Deus Todo-Poderoso. Deixa Deus te preparar. Deixa Deus te apresentar. Deixa Deus mostrar a presença dele na sua vida. Aleluia. Caráter são para poucos, meu querido e minha querida. Louvado seja o nome do Senhor. Humildade vem de berço, meu querido e minha querida. A Bíblia diz, louvado seja o nome do Senhor, que a humildade vai na frente da honra. Então desça, se examine como é que você está. Louvado seja o nome do Senhor. Tira o argueiro do seu olho, meu querido e minha querida, para primeiro você, aleluia, olhar quem é você, para você apontar fulano, beltrano e cicrano. Papai do céu me deu essa autoridade para falar o que ele manda. Louvado seja o nome do Senhor, porque ele se revela de joelho, glória a Deus, buscando a sua presença. Ele mostra, meu querido e minha querida. Então nessa noite, em nome de Jesus, busque agradar ao Senhor. Deixe a vida do seu irmão e da sua irmã. Você não gosta, aleluia, porque você não está, aleluia, sentado na cadeira, aleluia, que ele está, que ela está. Foi Deus que preparou. Espere o seu tempo e a sua hora, aleluia, porque Deus vai te honrar no lugar onde ele te colocou, para o nome dele ser glorificado. Não adianta ficar como um andarilho, para lá e para cá, como um carro sem freio. Tome posição, aleluia, aceita a correção, baixa a cabeça, não seja, aleluia, um bode, mas seja uma ovelha, que a recline a cabeça, e veja Deus falar, e coloque em prática o que Deus está falando com você, em nome de Jesus. Louvado seja o nome do Senhor. Então Deus está, aleluia, chamar a atenção de muitos, querido e querida. Louvado seja o nome do Senhor. Então seja essa pessoa que preste serviço ao reino de Deus. A Bíblia diz que a sétima coisa que o Senhor abomina é contenda no meio dos irmãos. Aleluia, louvado seja o nome do Senhor. Então busque agradar ao Senhor. Busque ser uma pessoa que venha para juntar, que venha para somar, não que venha para querer trazer contenda, desunião, querer ser melhor do que o irmão, melhor do que a irmã. Escuta, os dons não é teu, a sabedoria que Deus te deu é para ser usada de uma forma diferenciada, com amor, aleluia, com gratidão em seu coração. Então faça as coisas corretas, para que o Pai do céu se agrade da obra das suas mãos, e a vitória, aleluia, chegue até você, em nome de Jesus. E a Bíblia diz em João, aleluia, glória a Jesus, 15, o versículo 18,
Nós somos odiados pelo mundo porque não fazemos mais parte dele, querido e querida. E muitos que estão em cima do muro não se decidem. Quando Deus chama atenção, aí se levanta.

calcanhar, para querer atacar, para querer falar alto, para querer dizer: o pastor fez, a missionária fez. Escuta, nem tudo é culpa dos pastores, é a sua decisão precipitada que passa, quer que passe a mão no seu erro. Escuta uma coisa: papai do céu nos chamou para denunciar o pecado, para chamar atenção, para que você dê no caminho certo, para que você seja um adorador por excelência. Não ande maria com as outras. Escuta, seu irmão pecou, você vai pecar. Se ele vai estar fazendo as coisas erradas, você vai também fazer. Escuta, escapa pela tua vida. Escapa pela tua vida. E faz as coisas corretas diante de Deus. Assim te diz o Senhor. Louvado e engrandecido é o nome do Senhor Deus Todo-Poderoso. E não deixa a semente da inveja entrar em teu coração. Deus não dá riqueza. Deus, ele supre necessidade. Louvado seja o nome do Senhor. Deus dá o dom de você prosperar. Deus prova, aleluia, quem tem um coração sincero. Deus, ele prova aquele que ele vai dar. E lá na frente Deus dá ordem para ele abençoar. E quando não faz o que Deus manda, o próprio Deus vai cobrar de você. Aleluia, então obedeça a voz do Senhor. A Bíblia diz, glória a Jesus, em João, aleluia, 15, o versículo 18. Se o mundo odeia vocês, saibam que antes de odiar vocês, odiaram a mim. Se vocês fossem do mundo, o mundo amaria o que era seu. Mas vocês não são do mundo. Pelo contrário, eu dele os escolhi. Glória a Jesus. E por isso o mundo odeia vocês. Nem todos vão gostar de mim, nem de você. Porque hoje eu e você não faz parte das coisas do mundo. Hoje eu e você busca o reino de Deus, agradar ao Senhor. Já perdemos tempo demais na velha criatura. Eita, agora sem discernimento, sem sabedoria, sem visão, né? Aleluia, das coisas do alto. Mas hoje o Senhor Deus nos deu uma visão diferente. E por você ser diferente, por você se vestir diferente, alguém olha para você e diz: só quer ser. Olha, ela só quer ser hoje. Hoje ela não bebe, hoje ela não fica no meio. Aleluia, escuta uma coisa: você tem que ser diferente mesmo. Goste alguém ou não, a presença de Deus faz a diferença na minha e na sua vida. Louvado seja o nome do Senhor Deus Todo-Poderoso. Então, meu querido e minha querida, se você fizesse parte do mundo, aleluia, andasse como o mundo anda, como muitos ainda querem trazer o mundo para dentro da igreja, louvado seja o nome do Senhor, dentro do templo do Senhor, que a igreja somos nós, oh glória a Deus, você era abraçado, era acolhido, aleluia. Muitos olham para mim, para você hoje, com um olhar, aleluia, querendo lhe julgar, lhe condenar, lhe oprimir. Só pelos olhares a gente vê, aleluia, glória a Jesus, a fúria do inimigo, mas ele cai por terra, porque Deus está lhe dando hoje uma nova visão, meu querido e minha querida. Deus tem um de repente para fazer na minha e na sua vida. Continue sendo quem você é, um adorador por excelência. Goste alguém ou não, faça a vontade de Deus. É o que Deus tem falado para mim. Minha filha, quem é que te honra? Quem é que abre as portas? Quem é que te apresenta? Quem é que dorme e acorda com você? Quem é que lhe dá livramento? Sou eu, Senhor. Então quem te chamou para guerrear é fiel. E não deixa ninguém tocar no fio do teu cabelo. Oh, louvado seja o nome do Senhor. Nem ninguém vai te prejudicar, nem vai te passar para trás, nem vai subir em cima de você. Então seja obediente, querido. Seja obediente, minha querida. Busque mais agradar ao Senhor. Pare mais um pouquinho de buscar coisas terrenas, porque tudo aqui é passageiro. Tudo vem e passa, mas a palavra de Deus não há de passar. A Bíblia diz: louvado seja o nome do Senhor, que para essa terra não trouxemos nada, e dela eu e você não vai levar exatamente nada. Então se desprende das coisas da terra, porque caixão não tem gaveta para levar teu dinheiro, para levar teu carro, tua casa de luxo. Escuta, até a roupa não é você que escolhe. Louvado seja o nome do Senhor. É alguém que escolhe por você. Então acaba com essa besteira, com esse orgulho, com essa soberba. Acaba, aleluia, glória a Jesus, de tentar querer jogar um irmão contra o outro, aleluia, tentando querer degrenir, tentando querer ser, aleluia, uma coisa que você não é, querendo ser muro, aleluia, glória a Jesus, negro, para que o seu irmão não venha ser abençoado, para que a sua irmã não venha ser abençoada por inveja. Eita glória, essa inveja hoje vai cair
cair por terra. Deus vai ter um encontro, visto, com esse Saulo, perseguidor do povo de Deus. Deus vai ter um encontro com alguém. Eita glória! E o nome do Senhor vai ser glorificado. Aleluia! Porque Ele é o mesmo e Ele não mudou, meu querido e minha querida. Então, em nome de Jesus, busca fazer a vontade do Senhor e busca estar cada dia mais no centro da vontade dele. Busca cada dia mais estar perto de pessoas que lhe carregue para mais perto do altar de Deus. Louvado seja o nome do Senhor. Eu sei que a neguinha incomoda. A neguinha incomoda o inferno, porque a neguinha tem brilho. Da boca da neguinha sai a verdade. Goste ou deixe de gostar, mas vai ser da forma que Deus quer me usar. Aleluia, eu estou aqui. Me usar nesse mundo de treva, meu amado, minha amada. É muitas famílias necessitadas, é muito povo clamando, é muitos filhos chorando, aleluia, buscando a libertação do pai, a libertação da mãe. É muito pai, muita mãe chorando, buscando a libertação dos filhos. Então, em nome de Jesus, que você olhe para o seu irmão, para sua irmã, com um olhar de misericórdia, que é o que Deus tem feito. Mas Deus, quando manda corrigir, Ele corrige através da nossa boca, porque Ele está vendo que algo está errado. Então desça de cima do muro e se conserte. Liga assim: eis-me aqui. Eu errei, eu falei, eu pequei, eu imaginei. Aleluia, eu idolatri. Eu tentei querer idolatrar. Escuta uma coisa. Aleluia, glória a Jesus. Pede ao Senhor e o Senhor vai mudar os teus pensamentos e as tuas atitudes. Escuta, ó, aleluia, ouro e prata. Para quem não sabe administrar, vira maldição. Porque outrora vejo pessoas que têm tanto ouro, tanta prata, mas não tem felicidade, não tem paz, não tem saúde, não tem alegria. Não adianta uma riqueza dessa, querido e querida. É melhor o pouco com Deus do que o muito sem Ele. Aleluia, glória a Jesus. Papai do céu é bom todo o tempo na minha, na sua vida. Aleluia. Então, em nome de Jesus, guarda essas palavras, essa reflexão em teu coração. Você foi chamado, você é escolhido para fazer a diferença. Oh, glória a Jesus. Papai do céu vai te apresentar no tempo e na hora certa. E recebe a cura do Senhor. Recebe o renovo do Senhor. Recebe em nome de Jesus. O Senhor está entrando na tua mente. Está arrancando essas flechas que quer adoecer a tua mente, adoecer a tua alma, adoecer o teu coração. Nossa irmã Maria em Bebelândia, que logo pouco falou conosco. Deus abençoe cada um de vocês aí. Nossa irmã Maria da Graça, Deus continue abençoando aí vocês em Bebelândia, em nome de Jesus. Já quero mandar aqui um alô para todos da Assembleia Missionária Pentecostal, Ministério Louvando a Deus. Que Deus abençoe as famílias, que Deus abençoe os filhos, abençoe seu trabalho, abençoe os dons que o Senhor concedeu em suas mãos. E se alegre, meu querido e minha querida, com a alegria do seu irmão e da sua irmã. Testemunha neguinha tem, viu? Para glorificar e exaltar o nome do Senhor. E são testemunhos verdadeiros e não falsos. Oh, glória a Jesus. Louvado seja o nome do Senhor, Deus Todo-Poderoso. Papai do céu diz que tem a marca da promessa é no joelho. Glória a Deus, por essa causa, estamos de joelho na presença do Rei da Glória. 13 anos, tá? Aqui, aleluia, glória a Deus, na rádio 100.5 FM, meu querido e minha querida. Louvado seja o nome do Senhor, e é Deus quem nos apresenta, é Deus quem honra a nossa fé, a nossa confiança no Senhor. Então, em vez de você querer atrapalhar, ajude, que é melhor, porque a tua recompensa não vem de homens, a tua recompensa vem do Senhor. Plante onde o Senhor manda você plantar, honre onde Deus manda você honrar, não deixe se levar por palavra de terceiro, porque quem vai pagar o preço é você mesmo. Louvado seja o nome do Senhor. Fica essa reflexão aqui, meu querido e minha querida, para você. Nosso irmão Reginaldo, Deus abençoe o Senhor, sua casa, sua família, seu trabalho, a sua saúde, em nome de Jesus. Aí na China Tauan, que Deus ele leve o renovo para o Senhor, para sua esposa, para sua família. Nosso irmão Juninho, sua mãe, missionária Ana, aqui no bairro das Indústrias, que Deus abençoe cada um de vocês, em nome de Jesus. Nosso pastor Sérgio, Deus continue abençoando, fazendo uma boa obra na sua vida. Que Deus ele coloque a mão na sua mente, que Deus ele visite, aleluia, sua saúde, repreendendo essa flecha no seu peito, tirando este mal que o inimigo quer lançar na sua saúde, venha ser quebrado na sua coluna, tira esse peso, essa opressão que está em seus ombros. Deus ele está lhe renovando, Deus está tirando toda a frieza, pastor Sérgio, do seu corpo nesta noite, em nome de Jesus, colocando um capacete de fogo na sua mente, para que as setas do inimigo não venham lhe atacar, não venham lhe atingir. Aleluia, receba a cura e livramento do Senhor nessa noite, assim diz o Senhor para ti.
Louvado seja o nome do Senhor Deus Todo-Poderoso. Então, meu querido e minha querida, aonde o Senhor está, alguma coisa acontece. E Ele está aqui, oh glória, Ele está aí com você, em nome de Jesus. Solta esse louvor, meu querido, em nome de Jesus. Aleluia, Deus está visitando, tá? Aleluia, aquele que está depressivo, aqueles que estão ansiosos, aqueles que estão inquietos, aqueles que estão desanimados, sem fé, aleluia, sem força, a confiança, aleluia, caiu, mas o Senhor Deus manda lhe dizer: eu estou seguro em tuas mãos, não te deixarei, não te desampararei, até que venha cumprir com a promessa que te fiz. Aleluia, louvado seja o nome do Senhor. Então, meu querido e minha querida, até a zona do mar tem seu limite, só vai até onde o Senhor permitir. Então, o Senhor Deus tem o controle da situação, só vai até onde essa situação o Senhor permitir. Essa perseguição, essas injustiças, essas calúnias, esses desprezos de alguém que largou a minha mão e a sua mão no meio do caminho, eita, mas está pagando alto preço, meu querido e minha querida. Louvado seja o nome do Senhor. Você saiu do lugar, não deveria ter saído, saiu debaixo da cobertura, aleluia, do Rei da Glória, porque as mãos estão limpas, estão ungidas, tem sinceridade, tem honestidade, tem verdade. Louvado seja o nome do Senhor. E muitos estão arrependidos pelas suas atitudes errôneas, mas o Senhor Deus é fiel e Ele vela para cumprir com a sua palavra, porque são poucos que verdadeiramente está em intercessão pela sua vida, lhe acobertando na madrugada, buscando agradar a Deus, pedindo pela sua vida. Então seja grato e seja grata pelos verdadeiros adoradores, que ainda tem pouco, mas tem, aleluia, que Deus escolheu para fazer obra com amor e para lhe acobertar de oração. Assim te diz o Senhor. Oh glória a Jesus. Solta, meu querido, este louvor, por favor. Oh glória, louvado seja o nome do Senhor. Deus está mudando o cativeiro de alguém, viu? Oh glória, Deus está mudando o cativeiro de alguém neste momento, tá? Tem história nova de Deus para a minha vida e para a sua vida. Ó, você vai ver os sonhos que você sonhou, as promessas que o Senhor te fez vão se cumprir. Não duvida, tá? Do poder de Deus. Eita, e todos vão ver, tá? O que Deus vai fazer na tua vida. Olha, e quem te viu chorar vai ver você sorrir de posse da vitória. Glória, escuta. Alguém vai te aplaudir. Eita, vai ficar sem entender. Sem entender, porque de repente vai acontecer. Porque Deus vai te abençoar. E do pó da cinza vai te levantar. E quem te humilhou vai ver Deus te exaltar. Vai te assistir no palco e te aplaudir de pé. Eita! E aqueles que pensaram que Deus te esqueceu, vai ser surpreendido, porque o teu Deus vai mudar teu cativeiro e te fazer vencer. Olha! Diga pra eles que você tem um Deus. Diga pra eles que Deus não te esqueceu. Você tem dono, você é escolhido. É um projeto de Deus. Olha! Diga pra eles que o tempo chegou. E com muita pressa o rei mandou te chamar pra sentar à mesa e junto com ele se banquetear. Eita, tem uma mesa preparada no deserto, onde alguém pensa que não tem pão, que não tem água, que você desistiu, que daí não vai sair nada. Escuta, o Senhor Deus se levantou do trono nesta noite para dizer para mim e para você, que até quem passar correndo vai voltar para ver o de repente de Deus na minha e na sua vida. Tem uma história nova de Deus para mim e para você. Eita, é banquete, é banquete, é banquete de honra. Então vale a pena, querido e querido, esperar o tempo de Deus, passar pela luta, pela opressão, pela humilhação, pelas aflições, mas sabendo que está sendo aprovada e aprovada por Deus. Abra a boca e dá glória para Jesus. E compartilha essa live aí em nome de Jesus, para que outras pessoas venham a ser também evangelizada e abençoada. Escuta, alguém vai te aplaudir. É assim. E vai ficar sem entender. Grande.
Eita glória! Escuta! E do pó da cinza vai te levantar. E quem me humilhou vai ver Deus me exaltar. Vai te assistir no palco, olha. E me aplaudir, te aplaudir de pé. Alguém vai ter que entender e saber que Deus é na minha e na sua vida. Alguém vai ter que engolir uma palavra que falou ao meu e ao teu respeito, querido e querida. Essa autoridade é dele, essa ousadia é dele. A neguinha não tem nada. É emprestado os dons que o Senhor deu. Mas a autoridade que ele deu, ninguém pode tirar. Você tem que gostar de mim da forma que sou. Adoradora, verdadeira, sincera, diante do Rei da Glória. Aleluia, glória a Jesus. Ó, o rei mandou te chamar pra sentar à mesa e junto com ele se banquetear. Diga pra eles que você tem um Deus. Diga pra eles que Deus não te esqueceu. Você tem dono, você é escolhido. É um projeto de Deus. Diga pra eles que o tempo chegou. E com muita pressa o rei mandou te chamar pra sentar à mesa e junto com ele se banquetear. Pra sentar à mesa e junto com ele se banquetear. Pra sentar à mesa.

Eita glória, louvado, engrandecido é o nome do Senhor. Boa noite, irmão Leonardo, a paz do Senhor para o Senhor também. Ô glória, Jatamires, Deus está enxugando as tuas lágrimas. Aleluia, o tempo de Deus é o tempo de Deus. Aleluia, não é o meu, nem é o seu. Mas no mundo temos, como você já falou, aflições. Mas temos que ter bom ânimo, Tamires. Fica tranquila. Fica tranquila, Deus está entrando, tá? Ali com providência nessa causa. E o nome dele será glorificado. Ô glória a Jesus. Louvado seja o nome do Senhor. Você vai lá nos visitar, querido. Querida, estamos organizando, tá? Para a festividade, 16 anos ali. Na rua João Bandeira de Melo, número 86, funcionário 180. Coisa linda. E, aleluia, dia 24, 25 e 26 de julho, tá? Eita glória, tá ficando tudo lindo, da forma que o Papai do Céu tá colocando aqui, e colocando aqui, ó, vai ficar tudo lindo, pra gente glorificar e exaltar o nome do Senhor. 3 dias de festividade, cantores, pregadores, tá? A presença do Rei da Glória invadirá como sempre aquele lugar. Ô, louvado seja o nome do Senhor. É, meu querido e minha querida, a neguinha é cheia da ousadia, mas é dele. As ferramentas é emprestada, tudo é dele. Quando você sabe usar com humildade, com gratidão, com obediência, aí o céu se abre e o nome do Senhor é glorificado, meu querido e minha querida. Então fica tranquilo e tranquila, tá? Ah, eu queria ser como ela. Não, seja quem você é. Use o que Deus te deu. Ah, não seja imitadores de homens, mas seja imitador de Cristo. Louvado seja o nome do Senhor Deus Todo-Poderoso. Deus te deu uma ferramenta específica para você trabalhar na obra. É só deixar, aleluia, o Senhor Deus agir e você andar, aleluia, em obediência no caminho certo. Aleluia, e chamar a atenção do Rei, aleluia, para você. Porque muitos estão aí falando, tão explicado, pregando, cantando, pensando que está sendo aprovado pelo céu. Querido, não é por muito falar bonito, explicado, não, que o Senhor Deus está aprovando, não, tá? Aleluia. Papai pega as coisas loucas, pequenininha, dá um banho de sangue e coloca na seara para ganhar almas com o seu testemunho verdadeiros. Então, em nome de Jesus, diminua um pouquinho e deixa ele crescer. Deixa o Deus aparecer na sua vida, em nome de Jesus. Não é status nem sucesso, é o Senhor Deus, aleluia, quem honra no momento e na hora certa, porque a glória é exclusiva de Deus, tá? Aleluia, ele divide a honra comigo e com você, mas a glória é exclusiva do Senhor Deus Todo-Poderoso. Aleluia, nossa irmã Tainá, minha querida, Deus já falou que estava visitando o seu povo agora. Deus já falou que estava curando, estava desfazendo todo o mal no reino espiritual, tirando todas as dores do corpo, das pernas, do quarto, da coluna. O Senhor Deus estava arrancando o mal pela raiz. Então seja tocada, Tainá. Deus está arrancando, eu profetizo que todo mal saia em nome de Jesus. Que bata em retirada em nome de Jesus, caia por terra todas as dores, todas as inflamações, em nome de Jesus, seja quebrado, destruído, neutralizado, debaixo do sangue de Jesus Cristo. Sinta a mão de Deus arrancar, desfazer este mal, em nome de Jesus. Coloque esse louvor, por favor, meu querido. Aleluia, fica tranquilo e tranquila, tá? Eita glória, Deus já entrou com providência nesta causa, tá? Ô glória, aleluia, louvado seja o nome do Senhor. Olha aí, escuta, o Senhor está falando, tá? Ô glória, ele é grande, ele está passeando. Ele está passeando aí no alto, Mateus. Ele está passeando aqui em Santa Rita. Ele está visitando o Jardim Planalto, irmão Socorro, a sua família. Deus está levando cura, livramento para nós, em nome de Jesus. Escuta,

0: olha, não se desespere. Se foi Deus quem prometeu, a promessa está de pé. Somente espera. Mantenha a calma, é difícil, né, no meio do vento. Não perca a fé. Glória. Se teu joelho está no chão, não existe. O inimigo não consegue estar de pé. Fica tranquilo, tá? Deus está providenciando um sorriso. Naquela noite, aquele dia, aquela madrugada que você passou aflito, será substituído por um hino de vitória. Então não desista. Não ceda. Só olhe para o alvo, que é Cristo. Deus sabe exatamente, meu querido e minha querida, o que está fazendo. Ainda que você não entenda, não compreenda. Ó, entendendo o segredo. Ó, o segredo é confiar. O segredo é descansar. Olha aí, é difícil, né? Descansar na guerra. Quando o Senhor está no silêncio. Escuta. Alguém pensou que iria me prejudicar e te prejudicar. Prejudica não. Nada que é pegada minha, você de surpresa, o Senhor vê tudo. Ele chega para nos sustentar, nos honrar e nos alegrar, meu querido e minha querida. Escuta, quando alguém tenta fechar a porta da terra, do céu está aberta. É de cima que vem o meu e o teu socorro, diz o Senhor. Glória, aleluia. Ei, canchou, ri, candarabada, rácia. Grandiri, me canchou, ré, pra raçou. Voltarás com pressa para fazer aquilo que Deus não mandou você parar. Ai, show, retraçou. Deixou se levar pelo engano. Deixou se levar pelas emoções enganosas. Pelos sentimentos malignos do opressor. Mas nesta noite diz o Senhor: voltarás tu, mulher. Voltarás tu, homem. Aleluia. Concluir aquilo que eu, o Senhor, te ordenei. Eita, grande inimigo, e não adianta indagar o meu espírito, porque sou eu, o Senhor, que estou a falar contigo neste lugar. Assim te diz o Senhor Jeová, e te deixarei sinais por este dia, para entender e saber que sou eu o dono daquele lugar. Eita, glória! Grande, show, grande Deus, louvado e engrandecido é o nome do Eterno. Glória, escuta, e vitória. Não ceda, não volte, aleluia, para o mesmo lugar. Olhe para o alvo e siga em frente, no lugar onde Deus quer que você adore. Porque quem vai lhe preparar é Deus, quem vai lhe honrar é Deus, quem vai lhe ajudar na missão é Deus. E quem está levantando pessoas de Deus para estender as mãos, te segurar, é Deus.
1: O segredo é confiar.
0: Olha, o segredo é descansar.
1: É.
0: Tem um sorriso quando este dia. Eita, sorria, querido e querida. A alegria do Senhor é a tua força. Quando você pensa que está fraco, aí você está forte. Porque o poder do Senhor se aperfeiçoa na tua fraqueza. Louvado seja o nome do Senhor Deus Todo-Poderoso. Ô glória, Mateus. Aleluia, bem rapidinho, tá? Mateus 7, versículo 24. Glória a Jesus. Louvado seja o nome do Senhor. Mateus 7, o versículo 24. Todo aquele, pois, que ouve estas minhas palavras e as pratica, comparado a um homem prudente. Você está entendendo? Que construiu a sua casa sobre a rocha. Cai a chuva, transborda rios, sopram ventos, combatem com força contra aquela casa, e ela não desabou, porque tinha sido construída sobre a rocha. Louvado seja o nome do Senhor. Uma mulher prudente, um homem prudente que edifica sua casa na rocha. Pode vir vento, tempestade, calúnias, invejas, traições, falsidade,
2: Aleluia, mas a casa está edificada na rocha. O vento vem e passa, mas a casa não tomba, porque ela está edificada na rocha, que é a palavra de Deus. Então seja esse homem, essa mulher prudente. Louvado seja o nome do Senhor. Que você tapa os ouvidos para ouvir as vozes enganosas, mas escute a voz de Deus, meu querido e minha querida. Deus está falando novamente, não indaga o meu espírito, e vai fazer o que eu já te ordenei. Aleluia, glória a Jesus. Não dá mais ouvido às vozes negativas. Anda olhando para o alvo e obedecendo a minha palavra, porque eu, o Senhor, quem vou te abençoar. Eu, o Senhor, quem vou te apresentar. Eu, o Senhor, quem vou te prosperar na terra. Louvado seja o nome do Senhor. Oh, glória a Jesus. O versículo, glória a Deus. Aleluia. 26, que diz: E toda aquela casa que ouve as minhas palavras e não pratica, será comparado um homem insensato que construiu a sua casa sobre a areia. Caiu a chuva, transbordaram os rios, sopraram os ventos, bateu com força contra a casa e ela desabou, sendo grande a sua ruína, porque edificou a sua casa, não foi na rocha, foi na areia. Ela confiou demais em homens. Escuta, quem te sustenta não é movimento não, quem te sustenta de pé nos ventos é a palavra. É essa palavra que tem me sustentado no meio de calúnias, no meio de injustiça, de desprezo, de palavras que vêm para entristecer o coração. Mas o Senhor Deus tem guardado, tá? A minha mente tem, ó, ungido meus ouvidos, para que eu só venha ouvir e guardar o que me edifica, não o que quer me destruir. Então eleva teus olhos para o monte, que é de cima que vem o teu socorro, tá, meu querido e minha querida? Se não fosse a mão de Deus, nem de pé você estaria. Então sirva o Senhor com humildade, com obediência, baixa a cabeça quando for corrigido, quando for corrigida, e que você, em nome de Jesus, busque agradar o Senhor, porque é Deus que nos sustenta. Aquele que respeita missionário, pastor na terra, está respeitando o próprio Deus. Mas aquele que não respeita pastor, que não baixa a cabeça para ser corrigido, está desrespeitando o próprio Deus, porque todas as autoridades foi constituída por Deus, querido e querida. Então se você quer ser uma autoridade, para lá na frente alguém parar, baixar a cabeça e ouvir você, você primeiro tem que parar, baixar a cabeça e ouvir quem Deus mandou, aleluia, falar para você. Louvado seja o santo nome do Senhor Deus Todo-Poderoso. E tudo aquilo que você não quer para você, não dê para ninguém. Obedeça, examine as escrituras, aleluia, agradeça a Deus ainda ter pessoas que se preocupem com a sua vida, em mandar uma mensagem, aleluia, em orar pela sua vida, em interceder, aleluia, pela sua família, pelo seu trabalho, pelas suas finanças. Na hora de socorro, você correr, pedir ajuda, e Deus levantar nós, aleluia, para orar pela sua vida. Glória a Deus, porque não precisamos se apresentar, o próprio Deus, aleluia, que nos manda orar, Ele sabe, nas madrugadas, aleluia, nos propósitos, nas consagrações, aleluia, onde temos andado fazendo a obra do Senhor, para Jesus, por trás dos bastidores, quem vê é o rei, o grande, e o diabo também, que ele está de olho, né, olhando, aleluia, louvado seja o nome do Senhor, tentando nas suas táticas, tentando atacar, mas tem anjos guerreando por mim e por você, diz o Senhor Jeová. Oh, louvado seja o nome do Senhor. Cadê salvo para colocar mais um hino aí, por favor? Oh, louvado seja o nome do Senhor. Nossa irmã Maria da Guia, Deus continue abençoando a senhora, sua casa, sua família, levando o livramento aí para vocês. Nossa irmã Edilene Soares, que Deus abençoe vocês em nome de Jesus, tá? Aleluia, glória a Jesus. Deus disse que tudo isso vai passar, tá? Pode soltar.
3: Não importa o tamanho
2: da tua luta, tá?
3: Vai passar. Vai passar. É só confiar no Senhor.
2: É só confiar no Senhor, tá, meu querido? Minha querida. Nossa irmã Erenilda, receba livramento de Deus, tá? Aleluia. Escuta.
4: Tem uma palavra pra você. Não desanime.
2: Segue em frente, tá? O Senhor já te deu uma ordem.
4: Tudo que você pediu a Deus,
2: ó,
4: já está vindo.
2: Receba. Alegria incomoda, viu? Aleluia, alegria de Cristo na minha vida e na sua incomoda alguém. Aleluia, glória a Jesus, que quer acabar com os teus sonhos, com a tua alegria, com a tua felicidade. Tudo que você planta, você colhe. Plante o que é bom, para você colher as coisas boas que vem do Senhor. Glória. Escuta. Mas o Deus que te enviou aqui, olha, sabe de tudo. Ele conhece a minha tua história. Foi ele que escreveu. Glória, ele conhece o meu e o teu caráter. Glória. Fala que vai, olha, mudar teu rumo, tá? Tem uma história nova aí. O Senhor já falou que o de repente vai acontecer. Glória. Ele está enviando consolo, receba, pra sua alma. Obrigado, Deus. Enxugue esta lágrima do rosto. Uma alusão aí, tá? Para as irmãs, os irmãos aí em Goiânia. Deus abençoe todos vocês, em nome de Jesus. Escuta. Vai passar. Eu sei que...

0: não deixa esperança em você morrer. Você precisa crer, vai chegar a solução pra tudo que te aconteceu. Você vai ter de volta o que você perdeu. Só não se desespere pelo amor de Deus. Oh, glória, vai passar. A aflição é grande, né? Agonia, angústia, o desespero, a provação financeira, mas tudo vai passar. Escuta. Olha aí. Sabe de tudo.
1: Sabe de tudo.
0: Glória. Louvado seja o nome do Senhor. Ele me mandou falar que vai mudar seu rumo. Glória. Aleluia. Ele está enviando o consolo pra sua alma. Aleluia. Enxugue esta lágrima do rosto. Olha. E tenha calma. Glória. Vai passar. Eu sei que esta luta logo vai passar. Nos pés do Senhor. Está doendo, mas não vai querer parar. Não deixa esperança em você morrer. Você precisa crer. Vai chegar. Deus está visitando aí um povo em Rondônia, viu? Eita, agora, ele está passando aí com milagre. Ele está passando aí com livramento. Ele está passando aí com restauração, salvação. E você vai se alegrar na presença do Senhor Jeová. Pelo amor de Deus. Nossa irmã Selma aí no Rio de Janeiro. Nossa missionária Adriana. Deus continue abençoando vocês. Em nome de Jesus. Glória. Não se desespere. Porque tudo isso vai passar. Ô, glória a Jesus. Deuteronômio 28. Bênçãos decorrentes da obediência. Se vocês ouvirem atentamente a voz do Senhor, seu Deus, tendo cuidado de guardar todos os seus mandamentos que hoje lhe ordeno, o Senhor, seu Deus, exaltará vocês sobre todas as nações da terra. Se ouvirem a voz do Senhor, seu Deus, sobre vocês virão e os alcançarão todas estas bênçãos. Você não vai correr atrás de bênção. É a bênção que vai até você. Se você obedecer, se você andar no caminho certo, se você servir ao Senhor com o coração, se você for, aleluia, glória a Jesus, obediente, as bênçãos virá e te alcançará. Porque o Senhor dá ordem aos anjos, ao meu e ao teu respeito. Então é o que temer. O segredo é obedecer. E a mulher que tem fé, não desiste não. É de joelho no chão, tá? É de joelho no chão, no seu jejum, na sua consagração, nos seus cânticos lindos da harpa cristã, se alimentando da palavra e não deixando a dúvida entrar. Aleluia. Porque tudo que Deus falou ao meu e ao teu respeito vai se cumprir, diz o Senhor Jeová. Pode soltar, meu querido, este louvor em nome de Jesus. É, cadê as mulheres de fé? Compartilham aí. Glória. Louvado seja o nome do Senhor. Glória. Aleluia, nossa irmã Rosa. A mulher que tem fé, ó. A vitória alcança. Saia todo mundo.

profetiza ela, serve a Deus e a Deus agrada. Aí, quando você agrada, tá? Mulheres de fé, ó, a mulher que tem fé, não desiste não. Pra tocar em Jesus, a mulher que tem fé enfrenta a multidão. A mulher que tem fé, não deixa de orar. A mulher que tem fé vê Deus cumprir a promessa. Mulheres de fé, ó. A mulher que tem fé não aceita a derrota. Ela crê na vitória, de joelho no chão, com jejum e oração. Eita, não desista. Mulheres de fé, a mulher que tem fé vê o mar se abrir, a muralha cair, vê Deus se levantar e a vitória chegar. Mulheres de fé, a mulher que tem fé não aceita a derrota, ela crê na vitória, de joelho no chão, com jejum e oração. Olha aí, irmã Nalva. Mulheres de fé, receba saúde, mas prossegue olhando para o alvo que é Cristo. E Deus se levanta e a vitória chega. Mulheres de fé, dai glória. Eita, louvado seja o nome do Senhor. Seja cheio, seja cheia da presença do Espírito Santo. Se incline para buscar o reino de Deus e a sua justiça. E as outras coisas o Senhor Deus te acrescentará. Assim te diz o Senhor Jeová. Glória. Aleluia! A mulher que tem fé, não desiste não. Pra tocar em Jesus, a mulher que tem fé enfrenta a multidão. A mulher que tem fé, não deixa de

mulher que tem fé não aceita derrota. Ela crê na vitória, de joelho no chão, com jejum e oração. Mulheres de fé. A mulher que tem fé vê o mar se abrir, a muralha cair, vê Deus se levantar e a vitória chegar. Mulheres de fé. A mulher que tem fé não aceita derrota. Ela crê na vitória, de joelho no chão, com jejum e oração. Grande. Eita Deus, grande e poderoso. Deus está colocando por terra toda a ferramenta maligna contra a minha tua vida. Aleluia. Deus está dando um orgulho no coração de alguém. E alguém vai me procurar. Aleluia, te procurar. E liberar um perdão com muita pressa. Eita glória, porque uma ordem já foi dada. Assuma aquilo que Deus quer que você assuma. Aleluia, seja um adorador e uma adoradora por excelência, diz o Senhor. Glória. Aleluia. Eita glória. Louvado seja o nome do Senhor. Hoje eu passei o dia fazendo a obra, irmão. Para a glória de Deus, saímos agora há pouco também da casa da irmã Nalva. Foi levar lá a Santa Ceia. Eita glória, hoje a obra foi, aleluia, forte. Deus curou, Deus libertou, tá? Deus marcou encontro com seus filhos, suas filhas, para a glória de Deus. E o nome dele foi glorificado. Então, querido e querida, faça a obra. Faça o bem, sem olhar a quem. Eita, porque a tua recompensa não vem da mão do homem, vem da mão de Deus. Glória. Até aqui, me manda falar o Senhor. Vamos ouvir o nosso pastor André de Assis, em nome de Jesus. Em seguida, o nosso pastor Yadivando, também está ali, glória a Jesus. Nossa diaconisa Josefa não pôde chegar hoje, mas nós estamos aqui. O Pai, o Filho e o Espírito Santo. Mas está lá ela, tá? Intercedendo ali por nós. Louvado seja o nome do Senhor Deus Todo-Poderoso. E nós estamos sendo revestidos, né? De poder, como o Senhor falou aqui agora. Você também seja revestido de poder. Que Deus te abençoe. E compartilhe esta live.

Glória a Deus. Meus irmãos, a paz do Senhor Jesus. Boa noite. Deus continue abençoando a vida dos amados ouvintes. Que Deus continue preservando todos vocês na noite dessa segunda-feira. Mais uma programação especial para a glória de Deus. Desde já, quero convidar todos que fazem parte da Assembleia de Deus Pentecostal, louvando a Deus, em Oitizeiro, nessa terça-feira, a partir das 19 horas da noite, culto de doutrina, tá? Estamos numa temática bastante abençoada, no livro de Josué. O Deus que dá ânimo, toda terça-feira nós estamos ali, por misericórdia, destrinchando versículo por versículo, à luz da palavra de Deus. E tem sido muito proveitoso. Só perde quem não gosta de doutrina. Eu costumo dizer que quem não gosta de doutrina é um crente doente espiritual. Porque nos doutrina é para que quando vem os dias maus, a gente esteja abalizado, arraigado, firmado na palavra de Deus. Eu não digo você que estiver doente, já é ancião, já é anciã, não pode estar se locomovendo por muitas vezes. A gente fica, entendemos, mas você que tem a saúde perfeita e está intacto, venha para o culto aprender a palavra. Como foi dito pela nossa missionária, se você não senta para ouvir e aprender, nunca estará apto para estar em pé para falar. Então temos que sentar para aprender a palavra de Deus. Eu sempre aprendi, irmãos, logo no início da minha fé, da caminhada, por mais que você fale melhor que o seu líder, ou pregue melhor que o seu pastor, mas foi ele que Deus escolheu para colocar o cajado na mão. E nada mais que nada menos você sentar para ouvir e aprender. E quando chegar o seu tempo de Deus lhe honrar, lhe exaltar, aí você vai estar apto para falar aquilo que Deus ordenou. E o nome do Senhor será glorificado. Mas o problema é que hoje muitos não querem sentar para ouvir. Quer logo pregar, quer logo falar. Mas primeiro a gente senta para aprender. E depois fala. Eu aprendi assim. Primeiro a gente senta para ouvir e aprender. Ficar apto para depois estar em pé para ensinar, para falar. Começa por baixo, pequeno, porque tudo que nasce grande é monstro, é Frankenstein. E o crente, ele começa por baixo, se humilhando, né, na humildade diante de Deus, e o nome do Senhor é glorificado. Então convido você que faz parte da Assembleia de Deus Missionária Pentecostal, louvando a Deus, ali em Oitizeiro, funcionários 1. Você que é obreiro da casa, homens e mulheres, é o que estão nessa responsabilidade. E você que tem o desejo de nos conhecer, fica à vontade, tá? E conheça e deixa Deus se utilizar. Queridos, sem perca de tempo, daqui a pouco vamos ouvir o nosso pastor Edivano. Estamos nos recuperando de uma virose, mas Deus é bom. Tempo frio, né? Chuvoso. Mas estamos aqui para fazer aquilo que os céus têm determinado.
Abra sua Bíblia, por favor. Mateus, capítulo 24. Capítulo 16, versículo 24. Perdão. Mateus, capítulo 16, a partir do versículo 24. Estava orando a Deus, e Deus confirmou essa palavra cristocêntrica, uma palavra de fé, de cruz, ao meu, ao seu, ao nosso coração. Ontem a Santa Ceia foi algo extraordinário que Deus fez. Quem estava presente viu, quem estava através também da live, Deus fez presente. Também teve o batismo da nossa irmã Távila, para a glória de Deus. Entrega do certificado, tudo bonitinho, e Deus foi glorificado. Mateus capítulo 16, versículo 24. Vou falar pausadamente para você entender, sem pressa, sem agonia, e rapidinho. Diz assim: então disse Jesus aos seus discípulos: se alguém quiser, preste atenção na pergunta, a palavra. Então disse Jesus aos seus discípulos: se alguém quiser vir após mim, renuncie-se a si mesmo, tome sobre si a sua cruz e siga-me. Porque aquele que quiser salvar a sua vida, perdê-la-á. E quem perder a sua vida por amor de mim, acha-la-á. Quem diz amém por isso? Glória a Deus. Meus amados e queridos irmãos, estamos diante de um texto bastante abençoador. O Senhor Jesus, há 2000 anos atrás, quando ele parmeou por esta terra, durante seu ministério de 3 anos e meio, pregando a palavra, ensinando, curando, purificando leprosos, ressuscitando mortos, fazendo prodígios e maravilhas. Porque Deus, o Senhor Cristo, o Senhor Jesus, veio com um propósito para esta terra. Veio com uma afinidade para esta terra. Ele veio com um propósito, uma afinidade, que o Senhor Deus o enviara para esta terra para salvar todos aqueles que nele cria, acreditava, obedecia. Porque todos nós sabemos, através de um homem veio o pecado à humanidade, mas através de também de um homem veio a salvação para aquele que todo naquele nele cria na sua palavra. Teve o primeiro Adão, que errou, falhou, mas também nós temos nosso último Adão. Por que não o segundo Adão, pastor? Porque ele é o último Adão. Não existirá outro. Nosso Cristo Jesus é o último Adão. Então Jesus, ele, antes de ir para o Pai, antes de ir para a cruz, Jesus pregou, ensinou, exortou, foi rejeitado, foi tido como príncipe
de Beuzebu, dos demônios. Algumas multidões, muitas multidões, o ovacionava, estava perto dele, não pelo que ele veio trazer, mas daquilo que ele poderia fazer. Porque entendemos que existem multidões de interesse, mas também existem uns que querem renunciar e viver para Cristo conforme o seu querer e a sua vontade. Então Jesus passou por várias aldeias pregando a palavra de Deus, instruindo os seus discípulos, capacitando os seus discípulos, para que depois, após a sua partida, ele viesse dar continuidade a qual eu, a qual você, a qual nós, no plural, estamos dando continuidade na sua palavra. E observe, queridos, que quando eu passei a meditar nesse versículo 24 do capítulo 16 de Mateus, Jesus, ele não prometeu uma vida fácil aos que o seguem. Deus não apresentou mamão com açúcar. Jesus não apresentou café com leite. Ele apresentou espinhos, renúncias, perseguições, calúnias, mas que no final tem vida eterna, tem gozo, tem paz, tem alegria com ele nos céus ou no céu. Então servir a Jesus e seguir a Jesus e fazer conforme ele ordena, autógrafo, não é fácil. Tem que ter Deus na vida.

é um chamado individual e transferível, até porque a palavra que eu prego não me salva, salva quem me ouve. Vou repetir, porque se eu quiser ser salvo, eu tenho que renunciar e tenho que fazer a minha parte, se santificar diante de Deus. Porque se fosse só assim, só pregar e ser salvo, seria bom demais. Eu tenho que ter convicção da minha salvação, mas eu tenho que fazer por onde ser salvo. Sem santificação, a qual ninguém verá a Deus. Individual e transferível. É um convite e renúncia à obediência. E entrega total aos propósitos de Deus. Tem que ter renúncia à obediência e entrega total aos propósitos de Deus. E nem todo mundo está apta para essa renúncia e se entregar por completo a Cristo. Só para quem nasceu de verdade para o Evangelho. Porque tem pessoas que entram no Evangelho, mas o Evangelho não entra neles. Primeiro convite. O primeiro convite é pessoal e direto. Se alguém quiser, versículo 24, se alguém quiser vir após mim, observe que Deus não está forçando ninguém. Não é uma imposição, mas um chamado de amor. Observe que Deus não está colocando, na linguagem popular, faca no pescoço de ninguém. Ele está dizendo, se alguém quiser vir após mim, se eu não quero, o problema é meu. Se alguém quiser vir após mim, não é uma imposição, mas um chamado de amor. Jesus convida, mas a resposta é nossa. A resposta é minha. A resposta é sua. Deus não força ninguém, porque Deus não quer ninguém forçado a nada. Deus não quer que ninguém seja forçado. Você prega a palavra, você ensina, você direciona, você mostra o caminho. Mas se não quer, amém. Porque nós sabemos que existe caminho, dois caminhos. O caminho para o céu e o caminho para o inferno. É você que decide. Corpo, alma e espírito. Do pó viemos, do pó vai tornar o corpo. O espírito vai para o céu. E nós decidimos para onde a nossa alma vai. Se vai para o céu ou se vai para o inferno. Então não é uma imposição, mas um chamado de amor. Jesus convida, mas a resposta é nossa. É para todos. Não importa quem somos, ele chama cada um a segui-lo de forma genuína. Você pode ser o maior traficante do mundo, você pode ser o que for, você pode ser o maior cachaceiro, drogueiro que for, mas se você se arrepender de verdade, Jesus te perdoa, porque só quem perdoa pecado é Jesus. Só quem perdoa pecado é Jesus. Jesus não está aqui para apontar defeito de A, de B, de C. Você pode ter feito o que for, mas se na verdade você entregar a sua vida, confessar como único e suficiente salvador da sua vida e renunciar e levar a sua cruz, Jesus lhe perdoa. Quem sou eu para lhe apontar? Quem sou eu para lhe julgar? Jesus a perdoa. Não é uma imposição, como eu disse, mas um chamado de amor. Jesus convida, mas a resposta é minha e sua. E para todos, é para todos, não importa quem somos. Ele chama cada um a segui-lo de forma genuína. Mas olhe para cá, você respondeu pessoalmente ao chamado de Jesus, assumindo sua cruz com decisão. Nós temos que ter responsabilidade naquilo que tomemos decisões. A decisão é minha, a decisão é sua. Jesus não pode tomar essa decisão por

por mim e por você. A decisão é minha e a decisão é sua. Jesus não força ninguém. Frisando mais uma vez, ele não força ninguém. Se quiser, vim após mim. Se quiser, ele não está forçando ninguém. Segundo ponto. Carregar a cruz é renunciar a si mesmo. Segue-se a si mesmo, tome a sua cruz. Renunciar não é perder identidade, mas submetê-la a Cristo e deixar de viver para si, para viver para Deus. Renunciar não é perder identidade, mas submetê-la a Cristo. É deixar de viver para si, para viver para Deus. Gálatas capítulo 2, versículo 20. Quando você renuncia os seus prazeres, aquilo que você gosta, para servir inteiramente para Deus, os céus automaticamente olha para você aqui para a terra e diz: ele é diferente, ela é diferente. Vou investir. Vou fazer na vida dele, vou fazer na vida dela. A cruz representa a morte diária do ego. A cruz representa a morte diária do ego. Abrir mão de vontades e sonhos contrários à vontade do Pai. Você tem coragem de abrir mão daquilo que você almeja, daquilo que você quer, para viver a vontade de Deus? Porque a Bíblia diz que a vontade de Deus é boa, perfeita e agradável. O melhor de Deus é muito melhor do que o meu e o seu melhor. Vou repetir. O melhor de Deus é muito melhor do que o seu e o meu. A cruz representa morte diária do ego. Porque há muito ego em muitas pessoas. Porque quer glória para si. Quer o eu, não quer renunciar, não quer perder de forma alguma. Mas a cruz representa a morte diária do ego. Abrir mão de vontades e sonhos contrários à vontade do Pai. Aí eu te pergunto nesta noite: quais desejos ou atitude você precisa renunciar hoje para seguir a Jesus mais de perto? Fale para mim, não, fale para ele. Vou repetir: quais desejos ou atitudes você precisa renunciar hoje para seguir Jesus mais de perto? Aquilo que te impede de você chegar mais perto de Jesus, aquilo que te impede de ter mais intimidade com Jesus, aquilo que te impede de estar mais íntimo de Jesus, será que você tem coragem de renunciar por amor à cruz? Será que você tem essa coragem de renunciar? Deixa eu levantar só um pouquinho aqui o celular, porque já está descarregando. Mas eu creio que vai dar certo. Só um minutinho aqui, tá, gente? Eu já volto aqui para não perder a linha de raciocínio. Em nome de Jesus. Celular só uma benção, esses o iPhone, mas descarrega rápido demais. Tá ligado aqui? Pegou não. Só um minutinho aqui, gente. Pegou agora. Glória a Deus. Voltando aqui. Quais desejos ou atitude você precisa renunciar hoje a seguir Jesus mais de perto? Então não é fácil a gente renunciar aquilo que nós amamos para nós, para viver uma vida para Cristo. Mas aquilo que está te impedindo de você chegar mais próximo de Jesus,
Renuncia hoje. Renuncie hoje. Porque o que Deus tem reservado para mim e para você é muito maior. Terceiro ponto, daqui a pouco a gente está encerrando. A verdadeira vida está em perder a sua por amor a Cristo. Como assim, pastor? Quem quiser salvar a sua vida, perdê-la-á. Mateus capítulo 16, versículo 25. Existe um paradoxo no reino. Ao entregar nossa vida a Jesus, encontramos o sentido real de viver. Porque quando entregamos a nossa vida para Jesus, morremos para o mundo e vivemos para Cristo. Assim como nós descemos às águas batismais, morremos para as coisas do mundo e nascemos uma nova criatura. Aí Jesus diz: ao entregar a sua vida ou a nossa vida a Jesus, encontramos sentido real de viver. Eis que vos fala, outrora vivi uma vida pregressa, sem paz, sem alegria. Aparentemente pensava que tinha paz, aparentemente pensava que tinha alegria, aparentemente pensava que estava abafando, mas na verdade estava sendo abafado pelo diabo. Estava caminhando para o inferno, estava caminhando para o precipício. Mas aprove o Senhor, aprove Deus criar uma situação para que hoje eu possa estar servindo fielmente, inteiramente para Cristo. Hoje eu vivo fielmente, inteiramente para o Senhor. Vivo a minha vida para o Senhor, diariamente. Eu respiro ao Senhor, transpiro ao Senhor. Eu me envolvo na obra de Deus constantemente, diariamente, 24 horas. Estamos envolvidos com as coisas de Deus, buscando, orando, intercedendo, fazendo aquilo que os céus têm ordenado. Então, eu abdiquei daquilo que eu almejava alguns anos atrás, com as coisas mundanas, para viver para Cristo. Morri para o mundo, estou vivo para Cristo. Uma vida eterna em Cristo Jesus. Vida com propósito eterno. O que se perde aqui por amor a Cristo é recompensado com a vida. Irmãos, olhem para cá. Tem pessoas que não gostam de mensagem da cruz. Quer mensagem, recebe a chave de um carro, de um apartamento, de um dinheiro na tua conta, de uma cura. Irmãos, a mensagem da cruz é aquela que transforma. Isso aí, coisas materiais, isso aí Deus supre depois. Ele diz, primeiro buscar o reino de Deus e sua justiça, e todas essas coisas vos serão acrescentadas. Eu não posso pregar para agradar o teu ego. Eu não posso pregar para agradar o ego do seu ninguém. Eu tenho que pregar para que o nome de Deus venha a ser glorificado. Deus tem a sua multiforme graça. Deus me usa tanto pregando como ensinando. Você está entendendo? Deus me usa hoje como, tanto pregando como ensinando. Então o movimento vem através da palavra. Movimento sem Bíblia é fogo estranho. Primeiro você come a palavra, degusta a palavra, depois você pisa na serpente, glorificando o nome de Jesus. Não é só receba, receba, receba, receba. Receba o quê? Tu vai dar glória e entendimento como? Você cultua com entendimento. Dá glória por quê e para quê? Não é chegar só aqui, chegar xarabra cá e botar a mão na cara. Não, você tem que degustar a palavra, mensagem da cruz, que está difícil hoje pregar nos altares. O que adianta eu vou dizer receba, receba e a tua alma ir para o inferno? O que adianta um homem ganhar o mundo inteiro e perder a salvação? Não adianta, filho. Tem que abrir os nossos olhos, nosso entendimento. E essas mensagens estão sendo esquecidas, deixando de lado por mensagens egoístas, de ego. Deus está falando comigo, contigo nesta noite, para renunciarmos às coisas da terra e levarmos a nossa cruz. Vida com propósito eterno. O que se perde
o que se perde aqui por amor a Cristo é recompensado com uma vida abundante e eterna. Cada dia tu ganha um mundo aqui, irmãos, e a tua alma ir para o inferno. O que adianta tu ter rio de dinheiro, ter apartamento de luxo, iates, motos, carro? Pastor, isso é pecado? Não! Quem tem mais prazer de me abençoar, te abençoar é Deus, mas tem que ter equilíbrio. Primeiro buscar o reino de Deus e todas as coisas serão acrescentadas. O que adianta ter rio e não ter paz na tua mente? E não dormir direito. Usa as palavras da missionária Marilu. O dinheiro compra o remédio, mas não compra a cura de imediato. O dinheiro compra a cama, compra o travesseiro, compra o colchão, mas não compra o sono. O que adianta, filho? Tu ter trilionário e não ter paz. Não adianta o pouco com Deus e ter paz. Agora, se ele quiser te prosperar, te enriquecer, que não tem problema, eu já preguei, ensinei muitas vezes, Deus não tem problema com riqueza. O problema é que o povo coloca o dinheiro na frente de Deus. O amor ao dinheiro, o dinheiro não é a raiz, o amor ao dinheiro é a raiz de todos os males. Só na Bíblia, onde Deus diz que fala de um Senhor, ou você serve a dois senhores, ou a mamon, ou ao Deus Todo-Poderoso. Ou serve o Deus do dinheiro ou o Deus Todo-Poderoso? Porque a Bíblia diz que Deus é o dono do ouro e da prata. Lógico que você tem que ter o seu dinheiro para pagar o seu aluguel, se viver de aluguel, água, luz, fazer feira, colégio de menino, remédio, faculdade, isso assim. Trabalhou, justo, Deus honra. Tem o seu labutar, Deus honra. Mas você tem que procurar a sua salvação. Mas nem todo mundo está preparado para ouvir essa palavra. Nem todo mundo está preparado para ver esse entendimento. Por isso que muitas vezes não gosta. Eu costumo dizer, pastor Ivano, que a mensagem da cruz, para muitos, não abre porta de agenda. Mas é a mensagem que a igreja brasileira, o povo, o mundo precisa ouvir. Que Jesus está voltando. Que Jesus voltará. Que Jesus vem arrebatar a sua igreja. E como é que está a minha vida? Como é que está a sua vida? Que adianta só lazer, só curtição. E a tua alma? Louco! Hoje mesmo pedirão a tua alma. Preste atenção, querido. Renunciamos às coisas carnais. Esse mundo é uma loucura, uma turbulência, uma perturbação, muita coisa. E o povo está se esquecendo de Jesus. Você está disposto a abrir mão da sua segurança temporária para viver o propósito eterno de Deus? Porque quem prega a mensagem da cruz, quem prega o evangelho, quem prega a verdade de Deus, denuncia o pecado, você está exposto a qualquer coisa para acontecer, até de perder a cabeça, meu amigo, como João Batista. Todo mundo está pensando que o evangelho é fácil, é? Todos os dias nós estamos arriscados a morrer. Mas o próprio Senhor disse: não tenha medo de quem tira a tua própria vida. Mas tema aquele que tem que matar você, seu corpo, e te levar a tua alma para o inferno. O homem pode matar essa carne velha aqui, ó, e tu vai para o inferno se tu não te aceitar Jesus. Agora, temer aquele que tem poder para matar toda essa carne velha e jogar a tua alma para o inferno. Então, Deus está dizendo, todos os dias nós somos entregues à morte. O céu é tomado à força, meu amigo. Então, Deus está dizendo para mim e para você hoje, que é vida eterna. Ele está dizendo sempre, se alguém quiser, ele não está te forçando. Se alguém quiser, se você quiser. Ele não está forçando ninguém, não. Pastor, eu gosto de beber, pode beber, pode se prostituir, pode fazer o que quiser. Só não vai entrar no céu, meu amigo. Deus não está forçando você a nada, nem me forçando a nada. Se quiser, vir após mim, renuncie a si mesmo,
tome sobre si a sua cruz e siga-me. Porque aquele que quiser salvar a sua vida, perdê-la-á. E quem perder a sua vida por amor de mim, achá-la-á. Aí diz assim o versículo 26. Pois que aproveita o homem ganhar o mundo inteiro se perder a sua alma? O que dará o homem em recompensa da sua alma? Carregar a cruz, para a gente concluir e orar. Carregar a cruz é mais do que suportar dificuldades e escolher viver em obediência ao chamado de Cristo, renunciando o seu e abraçando o propósito de Deus, com fé e perseverança, que possamos responder com prontidão e confiando que eu perder a vida por amor a Jesus é, na verdade, ganhá-la para sempre. Que você reflita nessa reflexão hoje. Reflita nessa mensagem, nessa palavra hoje. Ele está dizendo, quem quiser, ele não está te forçando. Ele não está me forçando, ele está dizendo, quem quiser vir após mim. Você está entendendo? Ele não está impondo nada a ninguém. Ele não está te forçando, ele não está me forçando. Ele está dizendo assim, se você quiser vir, se você quiser. Se você quiser, eu estou de braço aberto. Se você quiser, eu estarei de braços abertos, lhe aguardando, perdoando. Você pode ter feito o que for, mas se você se arrepende de verdade, de coração, os céus te perdoa. Porque o Senhor pagou os nossos pecados naquela cruz do Calvário. Aleluia. Então Deus está falando para mim e para você, através dessa mensagem da cruz, nessa noite. Quem quiser vir após mim. Ele não está forçando a você. Ele não está forçando a mim. Eu estou pregando pausadamente essa mensagem para você entender. Eu poderia muito bem dizer, receba a chave do carro, rodeia isso. Não, mas eu tenho compromisso com a palavra de Deus. Eu quero que você vá para o céu. Eu quero que você mude de vida. Eu quero que você, através da palavra de Deus, venha se conscientizar. Os dias são maus. Os dias são dificultosos. Vocês estão vendo aí, irmãos, muito derramamento de sangue, muita morte, muita catástrofe, muito terremoto, muita guerra. E o povo está fazendo de vista grossa, vivendo uma vida lá vão ter. Querido, Jesus já está às portas. A qualquer momento a trombeta vai tocar. O céu se abrirá e ele vai vir arrebatar a igreja santificada, redimida pelo sangue do Cordeiro. Para de querer viver o teu eu, a tua vontade, o teu querer. Jesus está dizendo, se quiser, ele não está te forçando. Mas nós estamos te orientando através do Espírito Santo, através da palavra de Deus. Busca o Senhor enquanto se pode achar. Deixa o ímpio os seus intérpretes e se converta ao Senhor. Glória. Oh, aleluia! Está tudo aí para você ver, querido. Guerra, estamos diante de guerras. Aleluia. Se apeguemos com Jesus, se apeguemos com Deus da cruz. Mas ele não está te forçando, ele não está me forçando. Se quiser. Irmãos, infelizmente, o diabo tem cegado o entendimento de muita gente. Satanás é sarrosteiro, meu irmão, ele vem devagarzinho. Satanás, ele não brinca de ser diabo. A Bíblia diz que ele anda como leão. Como leão, ele não é. Ele anda como leão, bramando, procurando quem possa tragar. Sabe por que ele não tocou ainda em mim e em você? Porque Deus não permite. Ele tem me dado livramento, tem lhe dado livramento. Mas ele está dizendo, se quiser vir após mim, negue a si mesmo, pegue a sua cruz e siga-me. Que cada um pegue a sua cruz, que cada um renuncie o seu ego, o seu eu.
porque Jesus está falando comigo e contigo nesta noite. Eis que estou à porta. Aleluia. Deus está dizendo: olha, se você está afastado, procura-se fazer aliança com Cristo. Se ainda não é crente, procura a confessar a Jesus enquanto você está respirando, enquanto os teus olhos estão abertos. Quem sabe ele pode voltar hoje ainda, irmãos. Que é isso, pastor? Quem diz a hora e o dia é ele. A gente tem que estar pronto. E eu estou me preparando? Não. Como é que vai se preparar? Se assim é bom demais. Se ele souber que Jesus vai vir amanhã, hoje não vou pecar, não. E é assim, assim é bom demais, querido. Você tem que estar pronto todos os dias. Todos os dias tem que estar pronto. Se eu sei que Jesus vai voltar daqui uma semana, aí eu peco hoje, amanhã eu vou ficar bem fino, bem uxinho. E é assim, é? Não é assim que a banda toca, não, na linguagem popular. Não é assim que a banda toca, não, meu filho. Se fosse assim, era bom demais. Ninguém sabe a hora nem um dia, não. Quando o ladrão rouba a casa, ele a hora e o dia, quando vai furtar, chega no de repente. Não é que Jesus seja um ladrão, mas ele virá como ladrão. É no piscar, quando uma luz se apaga ou se queima de repente. Assim será a vinda do Eterno, do Filho de Deus. Oh, maravilha! Aleluia. Oh, leberecaime de face, de benícia a face. Darai-te o maná, sarecome, nasce a pai. Aplica esta palavra no coração da tua igreja, no coração do teu povo, no coração dos ouvintes, Senhor. Jesus está dizendo: se quiser, ele não está forçando ninguém. Nem eu, nem você vai forçar ninguém. Se quiser. Se você tem amor à sua vida, e se você quer morar no céu, se quiser. Se quiser. Negue a si mesmo e pegue a sua cruz e siga-me. Assim te diz o Senhor. Guarde esta palavra, essa reflexão, na tábua do teu coração. Não sei se era a palavra que você queria ouvir, mas foi esta mensagem cristocêntrica, mensagem da cruz, para o meu, para o seu, para o nosso coração. Precisamos voltar a pegar o verdadeiro evangelho, como é que ele é de verdade. Que Deus te abençoe, em nome de Jesus. Pastor Edivan, ele faz uma oração em nome de Jesus, e ele mesmo vai dar as bênçãos apostólicas nessa noite, em nome de Jesus. Deus abençoe.

0: Aleluias. Saúdo a todos, caros ouvintes, na graciosa paz do Senhor Jesus. Amém. Nós somos hoje, ficamos agradecidos por essa presença, a todos que estejam também já ouvindo agora em nome de Jesus, adiantando também que amanhã será culto de doutrina na nossa igreja. Nas quinta-feira temos um culto de cura e libertação e todos vocês estão convidados aqui. Amém? Feche os seus olhos. É verdade. Dia 11, o pastor Eric Melo vai estar trazendo a mensagem naquela noite, e o cantor também, Anderson, o cantor, quinta-feira, viu? Dia 11, não esqueça, traga a sua caravana, traga mais um. Amados irmãos, não esqueça de estar aí. Então, o pastor André nos avisou aqui que vai trazer o cartaz aí nos Instagram, aí nas redes sociais, aí para vocês já ficarem sabendo. Traga a sua caravana em nome de Jesus. Meus queridos amados irmãos, vamos orar aqui, vamos fechar seus olhos em nome de Jesus. Senhor nosso Deus, Pai, Criador do céu e da terra, agradecido, Senhor Deus, por esse momento, que o Senhor conforte a vida de cada um dos seus familiares, Senhor Deus, meu Pai, que seja mudante a vida de cada um, Senhor Deus, nos seus lares, traga, Senhor Deus, uma noite, Senhor Deus, meu Pai, um sono reparador e um bom repouso, que o Senhor Deus, meu Pai, na nossa ida, Senhor Deus, para a nossa casa, Senhor Deus, meu Pai, nos acompanhe, Senhor Deus, meu Pai, como todos que estejam aí ouvindo, que o Senhor seja abundantemente cheio de graça na tua vida, amém? Repreendendo todo o mal, toda investida de Satanás, toda investida do inimigo, Senhor Deus, meu Pai, todas setas, o Pai, caia por terra em nome de Jesus, e que cubra, Senhor Deus, meu Pai, as nossas vidas e a vida de cada um de nossos ouvintes, no nome do Senhor Jesus, amém? Fechem seus olhos. Que o nosso Deus, Pai, Criador do céu e da terra, esteja com todos vós, e a graça do nosso Senhor Jesus Cristo e Salvador, e as divinas consolações do seu Santo Espírito Santo, repouse sobre todos vós até a volta do Cordeiro. Que todos digam amém.
1: Amém.
0: Glória ao Pai, glória ao Filho e glória ao Espírito Santo.
2: Glória a Deus, irmãos, que coisa boa, né?
1: Aleluia.
2: Em nome de Jesus.
1: Em
2: nome de Jesus. Olha, pastor, aí.
1: Eita, glória. Olha.
3: Ele nunca te abandona. Em todos os momentos, Ele sempre, sempre vai estar contigo. Ele não desiste de você.
4: Aleluia. Glória. Escuta. Aleluia, Deus vai te surpreender.
3: Sabe o que te resta agora?
4: Olha aí.
3: É uma noite
4: o quê?
3: Frustrada.
4: Olha aí.
3: Um barco
4: vazio, né? Um semblante triste. Não permita. Você não vai parar, você não vai desistir. Deus já falou. Toma sua cruz e siga, viu? Glória a Jesus.
3: Somente pra
4: não olhe para defeito de homens, não. Olhe para o alvo que é Cristo.

0: não pode influenciar sua fé. Cuidado.
1: O barco pode até
0: estar vazio agora, ó, mas sua promessa ainda está de pé. Jesus te surpreende. Olha aí.
1: Quando tu pensa que tudo acabou e não tem
0: mais jeito, tá?
1: A falta de peixe, meu filho, se torna
0: um cenário perfeito. Se entrega por inteiro. Oh, glória! Jesus te surpreende.
1: Não deixe o mundo ser protagonista.
0: Olha aí, a sua história. Você é herdeiro, comprado com sangue.

0: agora. Insista no seu milagre, meu querido. Minha querida. Oh, glória, renuncie para viver milagres. Ame, perdoe. Glória, ele é grande. Louvado seja o nome do Senhor. Eita, glória. O Senhor continua falando. Olha. Escuta o Senhor falando. Para ocupar o espaço vazio, tá?
1: Jesus está
0: usando aquela circunstância. É.
1: Para
0: preencher o coração de um filho. Não desista agora. Teu alvo é Cristo. O mundo não pode influenciar a tua fé.

0: fé, Jesus te surpreende. Olha, quando tu pensa que tudo acabou e não tem mais jeito, tá? Outra palavra de Deus. É o cenário perfeito. Se entrega por inteiro, renuncie às coisas da terra e busca o reino com todo o teu coração. Aí tu vai ver os milagres, vai se surpreender o que Deus tem preparado para você. Glória. Você é herdeiro, comprado com sangue. Não há quem revoga. Você só vai viver milagres, filho. Jesus te surpreende. Quando tu pensa que tudo acabou e não tem mais jeito, ó.
1: A falta de peixe, meu filho,
0: se torna um cenário perfeito. Se entrega por inteiro. Aí tu vai ver Deus agir. Desça de cima desse muro. Sirva Ele com todo o coração. Da sua história. Você é herdeiro, comprado com sangue, não há revoga. Você só vai viver milagres, filho, se você não desistir agora. Eita glória! Você só vai viver

0: Eita, pastora Célia Balbino, aí em Jacaré. Deus abençoe a senhora. Fica todos com Deus. Tenha uma madrugada renovadora e uma terça-feira cheia de bênção. Em nome de Jesus. Paz do Senhor.
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1: Clube da Madrugada e a hora certa. 1:01.

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1: Clube da Madrugada e a hora certa, 1:19.

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0: Marcelo Martins, saxofone. Paulo Calazans, teclados. Carlos Bala na bateria. André Vasconcelos no contrabaixo.
1: Clube da Madrugada e a hora certa, 1h40.

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3: Clube da Madrugada e a hora certa, 2:02.

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2: Clube da Madrugada e a hora certa, 3:03.

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1: Clube da Madrugada e a hora certa, 3:37.

0: Clube da Madrugada e a hora certa, 3:57.
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1: Clube da Madrugada e a hora certa, 4:02.

0: Obrigado! E aqui na esquerda, nosso guitarrista Max Viana.
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0: Clube da Madrugada e a hora certa, 4h40.
1: Vocês já ouviram aquela frase que fala assim: do inferno é que se vê o paraíso? É exatamente o que eu descobri nessa.

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paz de Jesus e o amor de Maria. Bom dia, meu irmão, bom dia, minha irmã. Que alegria estarmos juntos mais uma vez. Esse é o programa Hora da Bênção. Eu sou o Padre Fabiano Moura. Que bom estar com você. Obrigado pela sua companhia. Obrigado por você me receber aí na sua casa. Obrigado por você me receber onde você está no seu trabalho. Obrigado por você me receber no seu coração. Que alegria, meu irmão. Que bom podermos estar juntos, vivendo o louvor, a alegria, aquilo que Deus nos chama a viver, aquilo que Deus prepara para nós, vivermos como irmãos, estarmos juntos, essa é a nossa alegria. Deus a cada dia tem uma mensagem para nós, tem uma palavra para nós, mais do que isso, Deus caminha de mãos dadas conosco, e a gente precisa louvar e agradecer a Deus por tudo isso, pelas oportunidades que a gente tem. Eu sei que muitas vezes a dor vem, eu sei que muitas vezes o desafio, o medo, a preocupação e tudo isso vai tirando, desconectando a gente do coração do Senhor. Mas o Senhor olha para nós com a misericórdia e nos abraça. E assim nos chama a dizer, opa, peraí, pode ser diferente, vai ser diferente. A gente acordar e poder ouvir a voz do Senhor, que nos chama a brilhar. O Senhor nos chama todos os dias a brilhar. Você sabia disso? Você sabia que Deus tem uma luz, acende uma luz em cada um de nós para que a gente possa ser instrumento na vida das outras pessoas e, claro, também nos aproveitarmos, nos favorecermos com aquilo que o Senhor, em bênçãos e graças, nos dá. O Senhor nos cumula de dons, de bênçãos, para que a gente possa viver a alegria, né? E Ele tem a alegria em fazer com que a gente possa cantar para o mundo o que nos faz feliz e falar do amor dele e, ao mesmo tempo, assim, iluminar a vida dos outros. Você já parou para pensar que gosto você coloca na vida das pessoas? Como você coloca na vida das pessoas sabor? Você já parou para pensar como a vida de tantas pessoas seria diferente se não fosse a sua presença? É, meu irmão, você é a presença do próprio Cristo na vida de muitas pessoas. Por mais que você não perceba, ou por mais que já tenha ficado isso comum demais e todo mundo já tenha se habituado com a sua presença. Mas deixa eu te falar, se você não tivesse presente, seria tão diferente tudo. É assim também quando a gente olha para a vida das pessoas que Deus nos deu. Imagina. A gente não quer nem imaginar, mas pensa aí um pouquinho. Se você não tivesse as pessoas que fazem a sua vida, o seu dia ser diferente, tudo mudaria, não mudaria? Não é verdade? Pois bem, acordar sem a pessoa que nós amamos, ter ao lado ou sentado à mesa as pessoas que nós amamos, assim a gente descobre a importância e o tesouro que a gente tem. Por isso, louvar e agradecer ao Senhor. Obrigado, Senhor. Desperta hoje o nosso coração para o louvor, para te agradecer, Senhor, por tantas coisas boas que de tão comum, de tão grande generosidade a tua, a gente nem consegue perceber que tu estás nos amando. Obrigado, Senhor, pela tua bondade. Obrigado, Senhor, pela tua misericórdia. Eu sou o Padre Fabiano Moura, que bom estar junto com você, você que está junto conosco na 100.5 FM Líder. Um abraço, alô você que está nos ouvindo de Santa Rita, alô você que está nos ouvindo também em João Pessoa, alô você que está junto conosco em Bahia, alô você que está junto com a gente em Jacaraú, alô você que está junto com a gente em Mamanguape, junto com a gente em Capim, em Itapororoca, Curral de Cima, Juarez Távora. Deus abençoe, obrigado pelo carinho da sua audiência, obrigado por estarmos juntos. Todos os dias, de 6 às 7, nós temos a Hora da Bênção, 6 às 7, aqui na 100.5 FM, mas tem também a Rádio da Bênção, 24 horas no ar, no site padrefabianomoura.com.br. Lá você também escuta as músicas que você só escuta aqui e na Rádio da Bênção, aqui na 100.5 e também na Rádio da Bênção. São músicas que preparamos em oração todos os dias
para você. É, você vai dizer assim, padre, todo dia uma música, todo dia uma música. A gente tira proveito daquilo que é bom, da tecnologia. A gente escreve a letra, diz como é que a gente quer a melodia e a tecnologia nos ajuda e prepara uma música a cada dia de acordo com o Evangelho do dia. Isso não é maravilhoso? Uma música feita especialmente para você. Obrigado pelo carinho da sua audiência, obrigado por estar junto com a gente. Lembrando sempre que o número do WhatsApp da bênção é 83, é o código 991-46-1708. 991-46-1708. Esse é o WhatsApp da bênção. E você está por onde? Onde é que você está? Manda para nós um alô no 991-46-1708, 991-46-1708, para que a gente possa mandar um abraço para você. Também deixa o teu pedido de oração para que a gente possa rezar por você. Combinado? Então vamos juntos, vamos ouvir a música de hoje. Veja só, o Evangelho de hoje vai falar a respeito do ser sal da terra e de ser luz do mundo. O que é que isso significa? O Senhor nos chama a ser sal da terra e luz do mundo. E o Senhor quer falar ao nosso coração algo muito especial. Sabe o que é mais sensacional, maravilhoso? É ver que o Senhor fala ao coração de cada pessoa de um modo diferente. Porque nós não somos mais um na multidão. Para Deus nós somos único. E por isso, pela força do Espírito Santo, toda palavra que é lida, ela leva para você uma mensagem especificamente, diante da situação, do momento, do tempo que você está vivendo. É assim que Deus fala para cada um de nós. Hoje, eu escrevia, né, e logo mais você vai ver nas redes sociais, as minhas redes sociais têm sempre esse endereço, Padre Fabiano Moura, @ Padre Fabiano Moura no Instagram, no TikTok, no canal do YouTube, tá? E aí, uma pessoa me falava, e aí eu escrevi isso, dizendo, padre, eu rezo, mas assim, padre, eu falo muito com Deus, mas eu não consigo ouvir Deus falando. E ela começou a falar, ela não dava nem a oportunidade de eu dizer alguma coisa. E aí eu disse, como é que você faz quando você reza para Deus? E aí ela começou a falar que ela dispara. Senhor, eu te amo demais porque tu és precioso, tu és especial, tu és maravilhoso, tu és o rei da minha vida, tu és o Senhor, tu és... Aí eu fiquei pensando assim, será que ela dá tempo para Deus falar e ela poder ouvir? Será que ela sabe silenciar para poder escutar? Aí eu imaginei uma pessoa que pega um telefone, né? Alô, eu quero falar com Jesus. É daí? Olha, Jesus, e aí ele dispara impedido. Jesus, dá um jeito na minha casa, a minha mulher é complicada demais, meus filhos dão trabalho demais, no meu trabalho é uma confusão só, é briga todo dia. Ah, Jesus, eu também estou com uma dorzinha na coluna, resolve isso aqui. Tchau, um beijo, amém. E do outro lado da linha, Jesus diz, alô, alô, alô, olha filho, alô. Mas já desligou, sabe por quê? Porque a gente não espera Jesus falar ao nosso coração. E se a gente não espera Jesus falar ao nosso coração, a gente nunca vai poder ouvir o Senhor. Porque talvez não esteja faltando oração, talvez esteja faltando silêncio na oração. E a gente precisa aprender a silenciar para poder ouvir Deus. Isso aqui está indo uma mensagem direta para o coração de muitas pessoas. E você pode dizer, está indo para o meu coração, padre. Porque você fala, pede, louva, tchau, amém, ponto. E do outro lado da linha, fica Jesus querendo falar ao seu coração. Pelo poder do Espírito Santo, dizer a você o que tem para dizer. Mas você corre demais, fala demais.
Então a gente precisa aprender que rezar também é saber escutar. Porque se você só fala ou faz da sua oração um monólogo, vai ficar chato. Talvez você nem tenha gosto de continuar rezando. Deus nos fala na palavra, e a gente precisa olhar assim a palavra, lendo, né? O que que isso tem a ver comigo? O que que esse sal, essa luz, tem a ver comigo? E a partir desse instante, se colocando na presença de Deus e se permitindo ser preenchido pelo Espírito Santo, saber ouvir aquilo que Deus tem para nos falar. Ah, meus irmãos, se nós soubéssemos como Deus fala para nós, como Deus quer nos falar, o poder que temos de acessar Deus, a gente viveria 24 horas online com o Senhor. Mas a nossa fé é pequena, porque com Deus a gente não fala numa ligação. A gente caminha de mãos dadas, lado a lado, levando Ele conosco. E aí a gente escuta Ele falando ao nosso ouvido. Você acredita que Deus fala? Você acredita que Deus fala em você? Você acredita que Deus fala por você? Na vida das outras pessoas? Isso tem tudo a ver com o Evangelho de hoje. Sabe qual é a proposta de Deus para mim, para você? É que você brilhe, e brilhe muito. É sobre isso. Vamos escutar essa canção que vai falar brilhe, que vai falar o seu coração brilhe, seja grande, porque quem acendeu a luz em você foi o Senhor. Escuta essa canção, abre teu coração, acolhe, porque o Senhor hoje tem muito para te falar.

99146-1708. 99146-1708 é o WhatsApp da bênção. Você pode ligar para nós, deixando o seu pedido de oração. Ligar para nós dizendo de onde você está falando, mandando um abraço para o irmão também. Quero agradecer muito as inúmeras pessoas que estão sempre ouvindo junto conosco a rádio, estão nos encontrando e falando, né? Mandando pelas redes sociais as mensagens. Ah, estou adorando, amando o programa que você está fazendo. E quando a gente, na sexta-feira, por exemplo, adoeceu e não conseguiu fazer o programa, muitas pessoas mandando para nós, cadê o programa, cadê o programa? Que bom! E assim a gente vai vivendo essa alegria de sermos irmãos, de sermos famílias, de caminharmos juntos. Que bom, que alegria viver isso tudo com você. Muito obrigado pelo seu carinho, pela sua presença. Deixa eu mandar um abraço para Edna de Ibiporã, no Paraná, um grande abraço. Ela pedindo orações para o padre Pedro Henrique, um grande abraço, padre Pedro, padre Paulo Luciano e também para o padre Fabiano. São padres da nossa igreja, que louvado seja Deus por tudo isso. Um abraço, que Deus os abençoe a cada um deles, e um abraço para eles, um abraço para você, Edna de Ibiporã, no Paraná. Também um abraço para Berenice, para Edinaldo, para Sheila, Alessandra, Alba, sempre junto conosco aqui, participando ativamente do programa. Vamos para o Evangelho? Vamos para o Evangelho? O Evangelho de hoje está no Evangelho de São Mateus, no capítulo 5, versículo 13 a 16. Evangelho de São Mateus, capítulo 5, versículos de 13 a 16. E diz assim: naquele tempo, disse Jesus a seus discípulos: vós sois o sal da terra. Ora, se o sal se tornar insosso, com que salgaremos? Ele não servirá para mais nada, senão para ser jogado fora e ser pisado pelos homens. Vós sois a luz do mundo. Não pode ficar escondida uma cidade construída sobre um monte. Ninguém acende uma lâmpada e a coloca debaixo de uma vasilha, mas sim num candeeiro, onde brilha para todos que estão na casa. Assim também, brilhe a vossa luz diante dos homens, para que vejam as vossas boas obras e louvem o vosso Pai que está nos céus. Queridos irmãos, que palavra! Essa palavra nos fala sobre propósito e sentido de vida. Afinal, o que significa ser? O que significa viver? O que Deus nos chama? O que significa ser o que Deus nos chama? Significa viver o entendimento daquilo que Deus tem como proposta para cada um de nós. Para que serve sua vida? Qual o significado? Qual o sentido? E antes que você pense que não tem nenhum significado, ou que você não sabe, começa olhando para a vida das pessoas que você participa ativamente. Imagina o que seria a vida dos seus filhos sem você. Opa, já começou a sentir que você é importante. Por isso mesmo, e a gente escuta de tantas pessoas, né, de tantas mães, que o grande medo não é de morrer, é de deixar os filhos sozinhos, porque sabe que eles precisam de você. Isso é dar significado à vida. Mas vai para além disso. Aquilo que você faz como profissão, como
prestação de serviço na vida de tantos significa que você é a solução na vida de muitas pessoas pelo que você faz. Você é remunerado, porque você é importante naquilo que você faz. Imagine se você não existisse na vida de tantos. Ah, padre, aí teria outra pessoa para fazer. Não igual a você. Não igual a você. Porque com a sua presença, com o seu jeito, com o seu modo de agir, somente você faz. E você sabe disso. E veja só, quando Jesus diz aos discípulos essa realidade, que eles sejam, né, e que eles assumam a condição de ser sal da terra, ele coloca assim: ó, você é o condimento, você é aquilo que dá sabor na vida das pessoas. E se tirar isso aqui de você, você não vai servir para nada, porque o significado da sua vida é o sabor que você coloca na vida dessas pessoas. E você é a luz. A luz significa fazer com que as pessoas possam se ver. Olha o que eu estou falando. Você pode, como luz, iluminar a vida das pessoas para que elas descubram quem elas são. No mundo de hoje, em que vivemos tantas crises, crises de entendimento de quem somos, para onde vamos, qual o sentido de tudo, precisamos de luz. Porque cada vez este mundo parece ir apagando dentro das pessoas o brilho. E o evangelho de hoje nos chama a brilhar, até mesmo diante das situações em que vivemos. Quem se coloca na altivez, na grandeza que tem diante dos outros: eu sou amado, eu sou lindo aos olhos de Deus, eu faço o que o Senhor me chama e isso é agradável, a pessoa é tida como vaidosa, como orgulhosa. Então tem que viver uma falsa imagem de quem sabe o quanto é grande aos olhos de Deus, mas tem que esconder isso. Não. O evangelho de hoje nos propõe: brilhe, e brilhe muito. E não permita que ninguém apague o brilho que você tem. Diminua o brilho que você tem. Porque tudo que você é, meu irmão e minha irmã, quem deu foi o Senhor para você. Não se encolha. Não diminua o tamanho que você tem, que Deus lhe deu. E para que isso? E por que que o Senhor nos chama, então, a ser sal, dar gosto na vida dos outros, a brilhar, para que você possa iluminar a vida de tantos que Deus colocou no seu caminho, e não foi coincidência, tudo pensado, para que todos vejam de onde vem esse brilho. E olhando para você, possam ver a presença do próprio Cristo, apaixonado por você. Aqui está a regra. Agora leva isso para a tua vida.
Dá significado a essa palavra. O que é que Deus está falando para você especificamente na sua relação? Veja, na sua casa. Não sei se você percebeu nesse evangelho, no versículo 15, diz assim: ninguém acende uma lâmpada e a coloca debaixo de uma vasilha, mas sim num candeeiro. Olha essa parte aqui, que muitas vezes passa desapercebido. Onde brilha para todos que estão na casa. Quando fala essa palavra casa, eu posso ser específico e dizer assim: qual tem sido o meu brilho dentro da minha casa? O que eu estou levando para minha casa é luz? É que no mundo de hoje a gente se preocupa muito em estar tendo um brilho no trabalho, um brilho no emprego, no que a gente faz. E quando a gente chega em casa, a gente leva o bagaço, o resto. E ali já não tem mais paciência, não tem mais tranquilidade. E aí o que é que acontece, meu irmão, minha irmã? A gente está levando o que para casa? O brilho? Não, parece que o brilho e a bateria toda e a energia toda a gente gastou fora. Hoje a palavra está falando para mim e para você. Que brilho você está levando para casa? Que luz você está levando e está sendo dentro da sua casa? Que Cristo você está apresentando com o seu testemunho na sua casa, para sua esposa,

mas ela é uma proposta de transformação, de conversão, de mudança. E se essa palavra não muda nada em mim, chega somente a nível do meu conhecimento, ela não vai prestar para nada. Vai ser como uma semente lá no outro evangelho, que a gente plantou, logo veio o sol, ressecou e acabou. Aliás, eu acho que esse é o principal cuidado que nós cristãos precisamos ter. Que além do conhecimento, precisamos praticar, como diz a carta de São Tiago, não ser somente ouvinte, mas cumpridores da palavra de Deus. Então a pergunta que vai ficar para você hoje é assim: na vida de quem você precisa ser luz? Você precisa ser o próprio Cristo, que tira da escuridão, da treva. Na vida de quem? Dê nome. Quem está precisando de você? De uma palavra sua. Tem noção do que uma palavra sua pode fazer como iluminação mesmo? Como claridade na vida de tantas pessoas? Tem gente que amanheceu e parece que a noite continua dentro dela. E uma palavra sua é luz que vai fazer com que o dia aconteça no coração dessa pessoa. Deus está falando ao seu coração. Deus está dizendo: na vida de quem hoje você precisa ser luz? Escuta essa canção. Brilhe, porque Deus te chamou para brilhar.

0: É bom demais estar junto com você. Que bom estarmos juntos, vivendo todos os dias esse instante, a hora da bênção. E estarmos vivendo cada dia a escuta de Deus. Mais do que isso, Deus dizendo para nós, nos estimulando, nos levando a viver os seus sonhos, os seus projetos, tudo aquilo que Deus coloca no nosso coração. Sabe quem está aqui conosco? O diácono Rodrigo. A paz de Jesus e o amor de Maria, diácono.
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2: Bom dia, padre. Bom dia a toda a nossa audiência pela rádio 100.5 FM Líder, que, né, nos acompanha desde a Grande João Pessoa, Santa Rita em especial, Bahia, todo o Vale do Mamanguape, toda a Grande João Pessoa, Cabedelo, Alhandra, Conde. Enfim, a todos que nos ouvem pela rádio 100.5 FM Líder, pelo site do Padre Fabiano, padrefabianomoura.com.br. E agora quem também está nos acompanhando pelo canal do YouTube aqui, viu, padre?
0: Opa, vamos lá.
2: As interações aqui, já saudando aqui o pessoal do YouTube, Edna de Biporã também está com a gente no YouTube.
0: Um abraço, Edna. Deus abençoe, um abraço para Eric, para Cleiton.
2: Boa.
0: Deixa eu dizer, eu estava conversando antes de ontem com o padre Pedro Henrique, é o padre nosso lá, da nossa igreja lá em Biporã, no Paraná, né? E combinando com ele para que a gente possa fazer um evento aí no segundo semestre, né? E nós estamos animados para que a gente possa estar em breve aí. Você estava falando sobre isso, né? Nos cobrando nos programas passados e agora está aí. Ontem a gente conversou com o padre Pedro para que a gente veja. Agora vai ser nesse segundo semestre. A gente vai estar junto aí em Biporã. Alô, Paraná, tô chegando.
2: Olha aí, notícia boa, pessoal do Paraná. Edna, tá vendo? Conseguiu, viu, Edna? Tá continuando aqui no pessoal do YouTube. Diácono Adriano também tá online conosco. Aqui eu conheço bem, viu, padre? Minha mãe tá online.
0: Diácono Estevão.
2: Diácono Estevão, perdão. Diácono Estevão.
0: Deixa eu explicar para as pessoas, né? Porque o nome dele era Adriano. E a partir do instante em que ele se tornou clérigo, no sentido porque diácono Estevão hoje é diácono evangelista, significa dizer que em breve será padre, né? E aí a opção de nome que ele fez, que é uma tradição bem antiga, né? Um dia a gente pode falar a respeito, diácono Rodrigo, sobre o que é a igreja ortodoxa, né? Então, isso é uma tradição muito antiga e que a pessoa pode mudar o nome. E ele, então, consagrando, né, a vida do que Deus chama ele a viver o diácono Estevão, né? Então o nome dele hoje é diácono Estevão.
2: Perfeito.
0: Assim como o Papa muda, né? Ele não é um Papa, mas enfim, né? Então nossos padres, como é da cultura antiga nossa, o homem renasce para uma vida nova, né? Ah, padre Fabiano, e por que você não mudou o seu nome? Porque existe um santo, né, que é São Fabiano, e aí você pode permanecer com o nome desse santo. Então, por volta do século III, houve um Papa, São Fabiano, que a festa é celebrada pelos romanos no mesmo dia de São Sebastião. E aí eu preferi ficar com o nome que eu já tinha, né, Fabiano. Então por isso continuei como padre Fabiano.
2: Perfeito, mas excelente correção, padre.
0: Será que o padre Rodrigo, futuro padre Rodrigo, será?
2: Tô bem encaminhado como diácono, assim, deixa Deus tocar no meu coração. Esse chamado realmente é uma responsabilidade bem interessante mesmo. Vamos acompanhar, mas eu tô bem como diácono, por enquanto muito bem como diácono, mas tá aqui Diácono Estevão, inclusive, online conosco. Está aqui minha mãe também, online, viu, padre? No YouTube, mandando aqui.
0: Grande abraço, né? Então, se pelo fruto se conhece a árvore, né? A gente já conhece a árvore.
2: Boa, obrigado, padre. Até em dizer a minha mãe que nós começamos a semana com uma boa notícia, né? Minha mãe no trabalho dela teve uma excelente notícia ontem para ela.
0: Que Deus abençoe.
2: Foi uma bênção mesmo, padre. Sim, começar o nosso programa, tá? Foi uma tradicional, sua bênção, padre.
0: Deus abençoe, Tiago.
2: Estava escutando o senhor aqui no início, o senhor fez uma fala que eu achei muito interessante, padre, sobre aquela da ligação. Para quem chegou um pouquinho depois, o padre Fabiano fala falava aqui que a gente, quando vai falar com Jesus, às vezes é como se pegasse o telefone, dissesse assim: Jesus, eu estou com um problema na família, com um problema no meu carro, com um problema na minha casa, com um problema de saúde. Então, vai dizendo as coisas, jogando, e no final, resolve sair para mim, Jesus, por favor, tchau, e desliga o telefone. Não dá tempo de escutá-lo. Mas depois, padre, com a continuidade da sua fala, o senhor falou sobre ser luz na vida dos outros, ser sal, ser tempero, ser gosto na vida das pessoas. Mas o que me fez refletir aqui, o que brilhou mesmo hoje foi sua fala, viu, padre? Brilha é o nome da canção que o padre elaborou para esse programa de hoje. Mas um brilho foi realmente essa mensagem. Porque, de fato, às vezes nós, nas atribuições do dia a dia, nós apagamos essa luz para quem mais a gente devia acender. Que é para as pessoas que nós convivemos, para as pessoas da nossa família, que nós temos uma relação mais próxima. E às vezes nós gastamos essa luz realmente fora, e quando chegamos em casa, essa luz já está um pouquinho fraca. E se a gente vê a importância do que é ser luz, inclusive até para auxiliar as pessoas no caminho de Deus, que é a verdadeira luz, ou a luz que mais brilha, nós nos alimentávamos esse fogo, essa luz, para que ela não se apagasse, não é isso, padre?
0: Diácono Rodrigo, me diga uma coisa. Quando é que você sentiu uma luz de Deus muito forte na sua vida?
2: Ah, padre, eu tive uma experiência muito bacana quando eu tive um... Eu estava... Me encaminhei numa profissão e num determinado momento eu fiquei balançado ali sobre qual outro caminho eu seguir. E eu tive a oportunidade de... Inclusive, morei em São Paulo um tempo em relação... Para alcançar esse objetivo. E foi uma experiência muito bacana. Até sábado eu conversava numa reunião com um amigo. E ele também colocava essa intenção dele também fazer uma mudança... Né, de cidade, enfim, de alguns projetos. E ele veio me consultar, né, como tinha sido a minha experiência. Então essa experiência para mim foi muito proveitosa. Morei em outro estado, conheci outras pessoas, aprofundei numa área de conhecimento que eu queria muito. Esse foi uma...
0: Ou seja, quando estava escuro na sua vida, no discernimento, Deus chegou como luz, apontando um novo caminho, uma nova direção.
2: Que nesse caso envolvia uma mudança realmente de vida, de estilo de vida, de mudança de cultura, né? Foi para outro estado, para o país, mas sim, padre, nesse instante foi isso mesmo.
0: Aí você pergunta, e você é padre, né?
2: Sim, sim.
0: Ah, pergunta também, né?
2: Então, vou devolver a pergunta, tá? E o senhor, padre, como foi o momento em que o senhor percebeu essa luz, esse brilho dessa luz de Deus na sua vida?
0: Eu também vou dizer que vai ter vários instantes, não é? São vários instantes. Mas eu posso dizer, Diácono Rodrigo, que quando eu senti Deus falando ao meu coração para este chamado vocacional, a própria experiência da celebração, da vivência, quando o bispo nos abençoa no momento da nossa ordenação, é algo muito forte. A gente não sabe nem dizer com palavras como é que a gente poderia fazer você entender melhor. Mas viver uma consagração é a gente se sentir envolvido, não num mérito, mas numa misericórdia e numa bondade de Deus tão grande, que me levou a dizer, e aquilo não foi pensado, eu nasci para ser padre. É um encaixe perfeito entre um chamado e uma resposta. Então, viver a alegria de ser padre, para mim foi um grande luzeiro. Claro que existiram, como eu disse, vários outros momentos na minha vida importante, mas eu destacaria esse como algo que foi transcendente, foi para além daquilo que humanamente a gente pode experienciar como alegria desse mundo. Eu tive muitas alegrias e vivi muitas alegrias, tanto no campo profissional, no campo pessoal, mas... Entender isso, né? Saber que numa celebração da Santa Missa, da Divina Liturgia, você ter ser usado ali pelo Espírito Santo para viver o grande milagre, mistério de ter em suas mãos o que era pão, agora é Jesus, é corpo, é sangue de Jesus. Então, eu digo uma coisa para você, já também aumentando um pouco mais essa luz, não é? Eu nunca fui para uma celebração da Divina Liturgia da Santa Missa e saí igual ao modo com que eu comecei a celebrar. Nunca. Sabe? É de fato, e não é poesia, é de fato o céu que encontra a terra. É você ter a compreensão de que você está sentado à mesa com o Senhor, a mesma mesa que Jesus esteve à Santa Ceia. Porque é o divino mistério, é o grande mistério. Eu perguntava essa semana na missa, quantas missas vocês acham que já existiram desde a Santa Ceia? Todos os padres celebrando. E a resposta é uma missa. Porque não é outra missa, é a mesma. Mas como, padre? Não cabe no seu racional. É como se no túnel do tempo a gente entrasse. Não que a gente voltasse, mas que a Santa Ceia viesse até nós como prolongamento, como extensão da mesma Santa Ceia. Tem luz maior que isso? Não tem.
2: Isso mesmo, padre, concordo demais. O senhor sempre muito feliz nas suas colocações, nas reflexões, faz a gente continuar o dia, né? Bem mais atento ao que Deus coloca pra gente, né, padre?
0: E sabe o que é melhor, Diácono Rodrigo, é que isso está à disposição de todos nós. Por isso mesmo, eu senti no coração que, a partir de agora, nós teremos não apenas uma celebração no domingo, nós teremos também a celebração agora às quintas-feiras, às 19h30, porque nada se compara a você receber Jesus Eucarístico em corpo e sangue. Eu já faço um convite todo especial para você e quem sabe em breve também transmitindo, né, pela internet a Divina Liturgia. Então, quinta-feira, 19h30, nós estaremos celebrando a Divina Liturgia na nossa paróquia que fica aqui no Altiplano em João Pessoa, tá bom?
2: Só para completar, padre, o padre falava emocionado aqui sobre essa luz, esse chamado que foi na vida dele de se tornar sacerdote. E no dia da ordenação dele, ele falava, emocionado inclusive também, eu nasci para esse dia, não é só isso, padre?
0: Nasci para viver esse dia, né? Essa foi uma grande luz. Mas a gente ficaria mais tempo aqui e, aliás, lembrando você que agora você pode acompanhar a Rádio da Bênção no site padrefabianomoura.com.br 24 horas, como também no YouTube do canal Padre Fabiano Moura. Já convido você a ir ao YouTube, se inscreve, tá? Se inscreve no canal, ativa o sininho, porque todas as vezes que a gente estiver entrando, você vai receber a notificação, tá bom? Então, Padre Fabiano Moura, lá no canal do YouTube. A gente então vai ouvir de novo. Não, qual é a música agora? Lava-me, né?
2: Lava-me, Jesus.
0: Isso, escuta essa canção e a gente volta com a oração e você pode mandar mensagem para nós no 99146-1708. 99146-1708. Vamos junto.

0: Vem, Senhor, nos lavar. Vem, Senhor, nos lavar, lavar com o teu sangue. Faz, Senhor, a tua obra na nossa vida. Tu conheces a nossa necessidade. Bem sabes do que nós precisamos. Nós apresentamos a ti, Senhor, o nosso coração. Fala-nos, Senhor. A ti entregamos as nossas preocupações, os nossos medos e as nossas dúvidas, dizendo: Pai nosso que estás nos céus, santificado seja o vosso nome, venha a nós o vosso reino, seja feita a vossa vontade, assim na terra como no céu. O pão nosso de cada dia nos dai hoje, perdoai-nos as nossas ofensas, assim como nós perdoamos a quem nos tem ofendido. Não nos deixeis cair em tentação, mas livrai-nos do mal. Pois vosso é o reino, o poder e a glória para sempre. Amém. Ave Maria, cheia de graça, o Senhor é convosco. Bendita sois vós entre as mulheres, bendito é o fruto do vosso ventre, Jesus. Santa Maria, Mãe de Deus, rogai por nós, pecadores, agora e na hora de nossa morte. Amém. E não há maior poder do que o poder da Santíssima Trindade. E é nesse poder que nós nos revestimos. Revestimos a nossa família, dizendo em nome do Pai, do Filho e do Espírito Santo. Amém. Um santo e lindo dia para você, meu irmão, para você, minha irmã. A paz de Jesus e o amor de Maria.
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0: Ex-prefeito de João Pessoa e pré-candidato ao governo da Paraíba, Cícero Lucena, anuncia o vice Diogo, pré-candidato a vice Diogo Cunha Lima, como coordenador geral da pré-campanha, e cria conselho político com o ex-senador Cássio Cunha Lima e 2 ex-conselheiros do Tribunal de Contas da União. Como Fonte 83 deu com exclusividade no último sábado, Fernando Catão é um dos nomes.
1: Senador e pré-candidato ao governo do estado, Efraim Filho, anuncia visita do pré-candidato à presidência da República, Flávio Bolsonaro, no maior São João do mundo em Campina Grande, e mobiliza a direita bolsonarista aqui no estado.
4: E tem mais, prefeito bolsonarista da cidade de São José dos Cordeiros, Felício Queiroz, declara apoio à pré-candidatura de João Azevedo ao Senado, contrariando o presidente estadual do partido, Efraim Filho.
0: Líder do governo na Assembleia, deputado Chico Mendes, sai em defesa de ex-secretários citados no caso Padre Zé e nega impacto no governo Lucas Ribeiro e disse: ninguém pode ser condenado antecipadamente.
1: E tem mais eleições. Após barrar Cícero e Messinho, o presidente do Tribunal Regional Eleitoral da Paraíba endurece discurso e alerta pré-candidatos sobre participação em eventos de prefeitura e do governo. Esse assunto foi trazido aqui no O Paraíba Boa.
4: Alerta polêmico, atenção, Ministério da Saúde suspende vacina da dengue do Butantan após o registro de 2 mortes suspeitas. A suspensão é temporária.
0: Ministério Público Federal convoca audiência para discutir crise do esgoto e avanço da poluição na Grande João Pessoa.
1: E vem mais chuvas pela Paraíba. O Instituto Nacional de Meteorologia faz alerta para chuvas intensas em João Pessoa e mais 90 cidades do estado.
4: Crime organizado na capital. Bairro do Rangel vive momentos de terror após invasão de grupo armado que mata 2, deixa 2 feridos e atira em direção de crianças.
0: E no programa de hoje vamos receber o ex-secretário de Saúde da Paraíba e pré-candidato a deputado federal pelo PSD, Johnny Bezerra.
1: É entrevista, é polêmica, é daqui a pouco no O Paraíba Boa.
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0: Na retaguarda desse timaço tem Ingresson Dese na produção, na operação de áudio Zé Fernandes, Na edição de vídeo, Venilson Azevedo, na técnica Zito Alves, e nas redes sociais, Ana Beatriz e também Larice Monteiro.
1: E você participa com a gente o tempo todo. Anota aí, 30315001 ou 30316890. Vou repetir, anote aí, 30315001 ou 30316890. São os números para você entrar em contato. E também tem o nosso WhatsApp, quer saber? 991254218.
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0: Dias melhores virão. Alô, alô, Paraíba. Alô, paraibanos. Cá estamos nós, prontos, preparados, apostos para mais um O Paraíba Boa. Hoje é terça-feira, dia 9 de junho. São João já pegando fogo. Copa do Mundo começa daqui a 3 dias. Meus cumprimentos a toda a equipe. Bom dia, meu querido Ednei. Bom dia, tudo bem com o senhor?
1: Bom dia, líder.
0: Eu
1: bom
0: tô
1: dia,
0: vendo Fabiana. Agora que você já tem uns cabelinhos brancos, né?
1: Rapaz, e você acredita que tão, lá em casa já estão querendo tingir o cabelo já?
0: Vixe! Não faça igual o nosso saudoso Manuel Júnior, não, né?
1: Não, chegaram lá em casa com essa conversa. Olha, certo, você não. Tem que pintar isso o cabelo, é um usar maquiagem, é um botar fotos, faça isso.
0: Ó, Cláudia tem um pouquinho conversa. Só, né, Cláudia?
2: Exatamente, né? Metade da minha família fica cabelo branco logo com uns 30 anos, assim, na idade de Ednei, e outros ficam com 80 e não tem. Eu tomara que eu sou da turma dos 80.
0: Tá vendo aí, Dayana? Você já orientou ele mesmo, Ednei, pra tingir o cabelo?
3: Já.
0: Mas você não acha que é um charme, não?
3: Rapaz, olha, mudar faz
0: eu,
3: parte,
0: eu
3: né?
0: Acho que é um charme.
2: Ela tá alisando dela porque ela mudou.
3: Mudar,
2: eu já tenho,
3: ela
2: cortou agora que eu tô rindo.
0: Eu já tenho 2 fios de cabelo branco.
3: É, mas mudar faz
0: parte. Se eu tivesse
3: parte.
0: Passado mais 3 anos no sistema Arapuã,
2: tava,
0: eu tava pior do que...
2: Cid Moreira.
0: Porque Cid Moreira.
3: Então,
0: esse
3: amigo,
0: é o problema. Né? Porque lá o rojão é pesado.
3: Vou passar a conta.
2: Então tá explicado, Ednei.
1: E ela também, aí tá assim, ó, Fabiano, não sei se você percebeu, mas ela fez a madeixa, cortou o cabelo.
3: Leninha, meu filho, Leninha.
0: Ó, bom dia mais uma vez, eu quero abraçar Venilson, em nome de todos da equipe. 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
1: Já favoritei, viu, Fabiano?
0: Pronto, tá no Spotify, o Paraíba Boa. 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
0: Fabiano Gomes. Ô, Venilson, 7:17. Meus amigos, minhas amigas, eu ontem recebi uma grave denúncia que afeta diretamente e burla as eleições no estado da Paraíba. Por exemplo, o prefeito que tem uma esposa candidata a deputada, ou a prefeita que tem um parente candidato a deputado, e várias prefeituras, e eu conversei com um conselheiro do Tribunal de Contas, extrapolando totalmente todos os limites de contratação e de nomeações. Ou seja, inclusive disse, pegue os números de nomeados e contratados de 2024 e compare com os de 2025, que é o ano pré-eleitoral para deputado estadual, federal, e o de 2026, que começou agora. Ou seja, tem prefeitos e prefeitas quebrando as prefeituras, dilacerando o dinheiro público para colocar cargos eleitorais, filhos de vereadores, suplente de vereadores, azeitando a máquina para eleger os seus pré-candidatos. E eu repito, sobretudo, meu amigo, na cidade que tem sangue disputando as eleições. Porque quando o sangue entra na disputa, aí, amigo, da cabeça para baixo é canela. Eu vou dar um exemplo. Quero muito bem a ele. Respeito muito. Tenho uma história de vida com ele. Mas a informação que eu tenho é que lá em Sapé, do Major Sidney, o limite é o céu para eleger a primeira dama de Sapé. Isso. Agora eu vou para a região do Alto Piranhas, minha querida região de Cajazeiras. Prefeitura de São João do Rio do Peixe. A pequenina São João do Rio do Peixe. O prefeito está fazendo uma verdadeira farra com o dinheiro do povo. E o pior, são nomeações em que os beneficiários não dão 30 segundos de expediente nas prefeituras. Quando você nomeia alguém porque abriu um posto de saúde que tem que ter 2 vigias, 3 pessoas para limpeza, etc e tal, você compreende que é necessário. Mas quando você nomeia pelo fato de ser apenas cabo eleitoral, é um problema muito grave. Por quê? Eu conheço várias prefeituras que dão o gás nas eleições, depois das eleições quebram. E a Paraíba tem diversos e vários e muitos municípios que estão em estado de calamidade. Aí alguém diz, e o que é isso? Eles estão dizendo, por um lado, para receber benefícios que estão quebrados, e ao mesmo tempo estão fazendo farra com o dinheiro público, nomeando pessoas para não dar um prego na barra de sabão. Então, é bom que o conselheiro que falou comigo ontem, e que é um cara extremamente respeitado, sério, também mandar cartas de recomendações para esses prefeitos. Porque, amigo, vai ter gente se elegendo com o nosso dinheiro. E não é só numa cidade, não, são em várias. Não é isolado, não. É aqui, acolá, em todo lugar. Por exemplo, vamos para São Bento? Você acha que o prefeito não está usando a máquina para eleger o seu líder maior, que é Jarques Lúcio? Ou não?
1: Com certeza.
0: O prefeito Jefferson
1: Carnaúba,
0: que não tinha voto para se eleger conselheiro tutelar, foi feito prefeito por Jarques. Então está dando sangue. E aí eu acho que esse gás, esse plus, vou até tirar onda, tem um amigo meu que diz assim, um plus a mais, nunca vi um plus a menos, mas tudo bem, dando um plus a mais para que eles se elejam. Então é hora de colocar uma lupa. Eu vou até pedir a Ingresson, que é um craque nisso, para comparar, Ingresson, as nomeações do ano de 2024 ao ano pré-eleitoral, que é 2025, fez assim a escalada, e do ano eleitoral, que é 2026. Ou seja, o que era para ter, na minha opinião, um teto, dizer, ó, a partir do dia tal, prefeitos também terão limite para nomear e para contratar. Assim como o Estado tem quando tem a reeleição de um governador. Eles têm um teto para dizer, a partir de agora não pode ter exoneração, não é isso? Não tem um teto?
2: Isso,
0: não pode ter nomeação nem contratação no período vedado. E aí é todos os prefeitos, porque todo prefeito tem um candidato a deputado. E a disputa nas pequenas cidades vira uma campanha majoritária. Por exemplo, lá em São Bento, o prefeito apoia Jarques e a oposição vota em Will Santiago e outro em Agnaldo Ribeiro. Márcio vota em Will Santiago e o Galego de Souza, como sempre, em Agnaldo. Ou seja, é uma disputa majoritária em tese, onde as prefeituras e os prefeitos querem sair vitoriosos da eleição, porque é um retrato para a eleição posterior de 2028. Então, meu amigo, é hora da gente cair em campo para investigar, porque vira uma eleição desigual.
2: Mas, na verdade, Fabiano, a legislação já traz um teto de contratação. Para cada número de servidor efetivo, tem que ter um número X de contratações. Não.
0: Ninguém respeita.
2: Mas ninguém respeita. O que falta é a fiscalização. A lei já existe.
0: Agora, eu nunca
2: falta
0: vi,
2: fiscalização.
0: Eu nunca vi um prefeito ter conta reprovada por conta disso.
2: Não tem verdade.
1: Excesso, Fabiano, de contratação.
0: Não vi. Eles fazem aquele... É igual aquela história, não, eu vou cortar ponto de vereadores e deputados que faltarem a sessão. Eu nunca vi um ponto.
3: Só
0: nunca
3: a calácia.
1: Fabiana, a gente já sabe que a eleição ela já é desigual quando você está lutando contra a máquina. E quando há esse excesso da máquina, ela se torna mais desigual ainda. Essa sua tese de defender um prazo maior, inclusive para a contratação, vai impedir que articulações. Porque o que acontece? Há uma construção, prefeito de São Bento, por exemplo, vou usar o exemplo de forma metafórica. O prefeito de São Bento acaba de fechar uma aliança com o deputado lá de Cuxixola. Aí, a partir desse deputado de Cuxixola, começam as contratações todas. Se a gente começa a cortar pela raiz, impede que durante essas construções de alianças... É ilegal, Ednei? Não. Mas é imoral? É.
2: É ilegal.
3: Isso é
1: a gente
3: novo?
1: Não está discutindo a ilegalidade.
0: Eu acho que é até ilegal.
3: Mas isso é novo?
0: Não é novo, mas...
3: Isso é velho.
0: É velho, mas tem horas que nós temos que tentar estancar o velho.
3: Porque o negócio está sangrando,
1: a ilegalidade,
3: né?
1: Ontem eu comentei... Na contratação, ontem no excesso.
0: Ontem nós comentamos aqui... A inversão de valores na disputa para governador do estado.
2: Isso.
0: Enquanto um é proibido de acompanhar eventos da prefeitura, outro faz comício no OD e anuncia 650 milhões de reais de investimento.
2: Dois pesos, duas medidas.
0: E, nesse caso, os candidatos que têm apoio de prefeitos, eles também geram uma desigualdade na eleição.
2: Essa não pode ser uma lei que pega e uma lei que não pega. Tem que ser uma lei que haja, que seja eficaz.
0: Inclusive, eu acho que o mês... data base para o governo do estado, que eu acho que é junho, é muito pequeno.
2: É curto, né?
0: É. Tinha que ser lá em abril.
3: Isso. Pô,
1: até antes, dia primeiro.
0: Pesquisa aí, por favor,
2: com a desincompatibilização.
0: Qual é a data limite para nomeações exonerações e contratações.
1: Você fechando esse ciclo no dia 1º de janeiro, Fabiano, você impede que essas articulações excessivas aconteçam. Porque quando eu cito a ilegalidade, contratar alguém porque você fez uma articulação política não é ilegal. Agora, o excesso da contratação, você sobrecarregar a máquina e muitas das vezes não tem nem condição de pagar essa folha.
0: Vamos lá. É um exemplo
3: disso. Mas aí o Tribunal de Contas tem que também
2: estar de olho,
3: né?
2: A pergunta que você me fez, a data limite para contratações e exonerações na administração pública em ano eleitoral inicia-se no dia 4 de julho de 2026.
0: Aí você pega, por exemplo, se isso mudasse, vamos botar abril de 2000, do ano, abril. Veja as negociações políticas que o governo do estado fez, nomeou os secretários adjuntos para obter votos. Ou seja, isso seria barrado, meu amigo. Eu tenho até abril.
3: Isso aí a gente está falando do alto escalão.
0: Isso,
3: e lá embaixo
0: isso,
3: também,
0: eu tenho até abril para fazer minhas articulações, nomear secretários, secretários adjuntos, diretores, porque ele tem até 7
2: de julho,
0: para usar essa máquina, para nomear. Eu estou falando, não é só do governo, não. Estou falando também de prefeituras. Por exemplo, quando um prefeito tem um filho candidato, enfim, eu acho que deveria também ter esse veto.
1: Não, está correto.
2: Deveria coincidir justamente com essa desincompatibilização. Se desincompatibilizou em abril, é proibido a partir de abril. Abril, maio, junho, julho, você fica com 3 meses, Dayana Lucas, para fazer as suas negociações, e em 3 meses a máquina pública incha. Ela incha de verdade. Não vai ser, infelizmente, não vai ser um pré-requisito só de Sapé. Se a gente fizer um levantamento mais amplo, vai constatar, inclusive em grandes cidades. Se for para cidades grandes, cidades médias, vai ter a mesma realidade, infelizmente.
3: E quando
0: eu vou dar um exemplo de Cajazeiras. Zé Aldemir votou 2 vezes em doutora Paula, que é a esposa dele.
3: Sim.
0: Todas as vezes, no ano posterior da eleição, o salário atrasava, fornecedores atrasados. E Zé faz uma gestão perfeita. Mas quando chegava no ano eleitoral, no caso 2022, em 2023 o governo degringolava. Atrasava salário 15 dias. Você está compreendendo o que eu estou querendo dizer?
1: Sim, é você querer calcular, é você,
3: Fabiano,
1: contar
3: tá
1: com aquilo que você não tem.
3: Ingresso é tão ligeiro.
0: Eu não vejo o grupo, não.
3: Ingresso é tão ligeiro que já tem os dados aqui.
0: Manda para mim, Ingresso.
2: Esse menino é ligeiro.
1: Me adiciona no grupo também?
3: Ele trouxe aqui os dados. Comissionados em 2025. Tinham 278 lá em Sapé. São os dados de Sapé. Já passou para 283. Contratações por interesse
0: Sapé
3: público.
0: Sapé mudou de quanto para quanto?
3: Vamos lá. Em 2025, 278 comissionados.
0: Tem que pegar 2024.
3: Passou para...
0: Pega 2024, porque 2025 é um ano já de pré-eleição.
3: Pronto. Mas, de todo jeito, teve uma mudança significativa. Contratação passou de 1.018 para 1.140 já.
0: É porque esses dados não estão atualizados, viu? Pode perguntar ainda, isso que não está. Ou seja, de 1.018...
3: Passou para 1.140.
0: Olha mesmo a quantidade de cargos comissionados.
3: E é porque a gente pegou 2025, não pegou justamente esse retrato de 2024. 1.018 foi para 1.140.
0: Isso é só um exemplo e o dado não está atualizado. Se você pegar a curva de 2024, aí é que é grande a mudança.
3: Já mandou? Tá 2024? Deixa eu pegar aqui 2024. Meu amigo,
0: exatamente
3: Ingresson,
0: o que eu disse.
3: Pelo amor de Deus.
0: Exatamente o que eu disse. Ou seja, em 2024.
3: Olha a diferença.
0: Que não é ano pré-eleitoral, a folha está lá embaixo. 2025, que é o ano pré-eleitoral, aí
3: já começa.
0: Vamos lá, vamos comparar aí.
3: Vamos embora. Olha só.
0: 2024, Sapé tinha quantos carros comissionados?
3: 256.
0: Puta!
3: Vai devagar,
0: 256,
3: isso.
0: Em 2024. No ano pré-eleitoral, 2025, foi
3: para quanto? 2025 foi para 278.
0: 278.
3: Em 2026, já teve o ajustezinho, foi para 283.
0: Certo, agora vamos para as contratações.
3: Contratações, 806.
0: Em 2024, 806.
3: Certo. Em 2025 já aumentou para 1.018.
0: 1.018.
3: Em 2026.
2: São quase 300 cargos numa cidade daquele tamanho, né?
3: 1.140.
0: 1.140.
3: Isso.
0: Vamos lá. Aí diminua aí. 1.140 menos 806.
3: Peraí.
2: Vai dar 334.
3: Diga de novo. 1.140.
0: 1.140 menos 806.
2: 334.
0: Pronto. Sapé criou de um ano. De 2024 para o

0: Tem.
1: E aí,
0: sim.
1: Fabiano, tem um dado aí nessa análise que nós estamos fazendo. Se a gente pegar.
0: É jornalismo, isso,
1: exatamente,
0: né?
1: Se nós pegarmos o número de funcionários efetivos, o crescimento do número de funcionários efetivos no mesmo período, ou seja, aqueles que ingressaram através de concurso e aqueles que entraram através de nomeações.
2: Cocadinha de Sal, que é aquela minha fonte.
0: Tem outro município aqui, viu?
2: Cocadinha de Sal tá aqui, viu, Zé? Cadê ele?
1: Chama Cocadinha.
2: Calma, Cocadinha, para devagar. Eita, Cocadinha de Sal preparado. O bicho é inteligente. Ó, eu não sabia. Olha que coisa. Cargo comissionado não tem data a não ser contratado. Ou seja, função de confiança pode ser até o dia da eleição.
0: Eita.
2: Tem data? Não, só contratado. Aí diz Cocadinha de Sal, lembre-se que tem a tal terceirizada. Ou seja, as empresas que são contratadas pelo Estado, que são terceirizadas para obras, para limpeza, que é a chamada PJ, que podem mudar contratados, porque trata-se de empresa privada a hora que quiser. Tipo, o médico entra na empresa terceirizada. Enfermeiros na empresa terceirizada. Quem limpa o hospital entra pela empresa terceirizada. O vigilante entra pela empresa terceirizada que não tem prazo, porque em tese não entra no índice da folha. Ainda tem esse bypass, né? Cocadinha de Sal hoje amanheceu com a gota. O bicho entende, viu? Entende demais. E aí, o que é que a gente faz se o Tribunal de Contas, que é o órgão fiscalizador, não faz? O que seremos de nós, né?
0: Chama quem?
1: Chapolin.
0: Chama o Chapolin para resolver.
2: Por falar, vamos botar na roda, por falar em conselheiros, e aí uma opinião minha.
0: Agora, deixa eu só trazer uma informação.
2: Qual é a outra cidade que você falou?
0: Aqui, São José de Piranhas. Olha só.
2: A terra de Chico Mendes. E o prefeito é Baulins, amigo Baulins.
0: A gente tem que respeitar a produção desse programa, já foi atrás de fontes. São José de Piranhas.
2: Primo de Chico Mendes, o prefeito.
0: Olha só, em 2024, existia 718 contratações por interesse excepcional público. 718. Aí o Tribunal de Contas chegou assim e fez, ei, ó, estão contratando demais. Tá, o valor tá muito alto.
2: Detalhe, em 2024... foi a reeleição de Chico Mendes, é bom que se diga, ou seja, Chico se desincompatibilizou,
1: uhum,
2: tá?
1: Uhum.
2: Para ser candidato, o vice que é primo legítimo dele, Baulins, ascendeu após a desincompatibilização. Ou seja, 2024 foi um ano de eleição de Chico para deputado estadual.
0: Aí o Tribunal de Contas puxa a orelha, puxa a rédea, que tem que ser feito. Aí no ano seguinte, 2025, passou para 546.
1: Ou seja, houve uma diminuição, então.
2: Do ano eleitoral para o ano
1: não eleitoral.
2: Que não é eleitoral.
0: Pronto. Aí as contratações em 2026 desceu mais ainda o valor.
2: Foi para 312. Só corrigir, eu estou errado. 2024 não foi a eleição de Chico, foi a reeleição de Bal.
0: Sim.
2: Ou seja, Bal tinha 718 contratados por interesse excepcional e depois que passou a eleição foi para
0: 546 e em 2024 para 312.
3: Ufa,
0: 2026 para 312. Aí, fazendo esse recorte, para os comissionados, também houve...
2: Ou seja, lá foi caindo...
0: Porque houve a orientação do Tribunal de Contas do Estado.
2: Mas o exemplo aqui é o seguinte, que no ano da eleição dele, de reeleição de Baulins...
0: Também estava lá em...
2: Tinham 718. Ou seja, se em 2025 ou 2026 resolve com 312 cargos, por que precisava de 718?
0: Era uma eleição.
3: Deixa eu arredondar esses números para ser ainda mais assustador... em 24, como você está citando, o ano de reeleição, sabe quanto é que era a folha lá em São José de Piranhas?
2: Vai pegar exatamente um amigo meu. É fumo, viu? Todos dois são da minha cozinha. E eu da
0: mas
2: cozinha
0: deles.
2: Mas a
0: gente faz jornalismo,
2: Fábio. É fumo, não tem daqui isso. A pouco meu telefone toca. Mas meu irmão...
3: Mas deixa eu explicar.
2: É porque Chico é meu amigo pessoal. Ei, assim.
1: Aí o cara vai dizer assim, de 220 municípios...

0: vai pegar o Sonsaque em longas datas. Agora, se você pegar... Boa. Você sabe qual é o único município da Paraíba que paga a folha 15 dias adiantada?
1: É lá?
0: São José de Piranhas. São José de Piranhas paga todo mês, dentro do mês, e o funcionário fica devendo 15 dias.
1: Agora haja recurso, viu? Porque sabe quanto era a folha lá em 2024? 52 milhões de reais.
0: Mês ou ano? Acho que é ano.
2: É muito dinheiro.
0: É ano.
1: Ano.
2: É muito dinheiro.
1: 2025, ela se mantém na linha 54, 51. Agora, o que é que explica isso? Porque quando a gente vai para 2026, cai sabe para quanto? De 51 para 18 milhões. É uma diferença muito grande.
3: É a diferença de um terço praticamente, né?
1: Então, por que eu consigo operar em 2026 com 18 milhões, com o quadro de contratados lá embaixo, mas lá em 25 eu tenho que ter 52 milhões de
2: folha? Ô, Ednei, por que, Ednei? Eu vou fazer uma coisa. Isso aí é mais velho do que o
0: cagar de copo.
2: Pronto, pronto, você usou o termo correto. Pelo amor de Deus, quem é que não sabe disso? Desde menina que eu vi isso acontecer.
0: Eu não sei não.
2: Então não sabe não, não, não Fabiana?
0: Eu sou muito novo, né?
2: Eu só vou dizer uma coisa. Tribunal de Contas faz o trabalho, faz o dever de casa, mas tem que apertar a mão um pouquinho. Aperta a mão um pouquinho, porque senão não quem é vai sofrer não, é o povo. Isso,
1: porque lá em Sapé, em 25, a folha estava em 74 milhões.
0: O Sapé em
1: 25.
0: 74 milhões ano. Vamos dividir por 12. É, 6.250.000 reais mês.
1: Agora divida aí para 2026, porque a folha cai para 24 milhões.
0: Ou seja, 24 dividido por 12. 2 milhões.
1: Me explique isso.
0: Ou seja, no ano de eleição.
3: A máquina incha.
0: A máquina incha. Você vê. Pronto, isso é um exemplo do que nós estamos dando.
3: Isso, agora, isso é um retrato do Brasil, na verdade.
0: Será que o Tribunal de Contas, que é um órgão extremamente responsável, que tem acesso a todos os números oficiais, eles não poderiam vetar isso?
3: Poderia.
0: Agora, vetar de forma veemente, amigo. Que é o seguinte, se você não... Você manda eleição, manda logo um aviso. Ó, você não pode ultrapassar os cargos que tinham um ano antes da sua eleição, ou seja, 2023, uhum. Tá? 2023. Você tem X prestadores de serviços e Y contratados e nomeados. Você não pode aumentar mais do que 10% do ano anterior, até porque tem as nomeações que são obrigatórias.
3: Exato.
0: Quando você constrói, como eu disse, um posto de saúde, tem que ter contratação, uma creche tem que ter contratação, uma escola tem que ter contratação, uma praça tem que ter contratação de alguém para zelar, para vigiar, etc e tal. Então, dá esse teto de 10% e dali para cá resolver.
3: Seria exequível, né?
0: Exatamente.
3: Ô Fabiano, eu gostaria de trazer, se a gente já encerrou esse assunto, um assunto nacional.
0: Deixa eu só tocar uma músicazinha aí, em homenagem aos prefeitos.

0: Se paga 100. Então,
1: esse é o mestre Tom Oliveira. Agora, engraçado foi que a Mazã compôs aquela música Eu Gosto de Mamar nos Peitos, que é uma...
2: Duplo sentido.
1: Isso. E ele virou prefeito, né? É. Pra quem não sabe, depois, anos depois dessa composição, ele virou prefeito de Jardim de Piranha, no Rio Grande do Norte, eleito e reeleito.
3: E deixa eu trazer um dado aqui, que a produção é ligeira desse programa. Olha só, Pitbull contratou uma empresa terceirizada por quase 10 milhões. Pra quê? Pra burlar Tribunal de Contas.
1: Não foi a mesma coisa, viu? De cabedelo. Que uma terceirizada, sim, a Lemon, né? A Lemon contratava, inclusive, em tese, os traficantes, as organizações criminosas não eram nomeados na prefeitura e iam para a Lemon, que é uma empresa terceirizada. Ou seja, outro cabaré moderno é empresa terceirizada na gestão pública.
3: E burla o Tribunal de Contas.
1: Burla o Tribunal de Contas, enfim.
3: E aí, quem resolve? É bom, né?
1: A Mazã aqui disse que não gostava de mamar nos peitos da cabra e depois virou prefeito. Aí.
4: Descobriu que é bom.
1: Vamos lá, daqui a pouco nós vamos falar sobre o timaço que Cícero montou para coordenação política. E aí eu conheço Diogo Cunha Lima desde 1900 e Guaraná com rolha. Quem tem uma visão estratégica de empresário e empresa tem que ser comandada, Ednei. Uma campanha tem que ser comandada como empresa. Agenda, reuniões, metas a serem batidas. E quem tem essa visão empresarial, ele tem como coordenar muito bem uma campanha de forma organizacional. E Diogo, anotem, tem essa visão. Aí você vai para o time de conselheiros políticos. Você tem Cássio Cunha Lima, somente. Você tem Fernando Catão. Para quem não sabe, Fernando Catão começou a coordenar a campanha no estado em 1990, na campanha do poeta Ronaldo. Coordenou a campanha de Antônio Maris em 1994. Depois coordenou a campanha de Cássio em 2022, quando foi para o Tribunal de Contas. Mas nunca abandonou a política, até porque tem um genro dele que é deputado estadual, Tovar Corrêa Lima. E um conselheiro recebe lideranças políticas do estado inteiro. Ele tem um mapa detalhado de cada líder, de cada prefeito. Aí você traz nominando Diniz.
2: Recém-saído
1: do Tribunal de Contas, foi coordenador-geral da campanha de Cássio em 2002, tem experiência política. Agora, o que eu preciso entender desse processo de coordenação? Nominando estava, abre aspas, beijando na boca, fecha aspas, no grupo de João Azevedo, todo mundo sabe.
2: Isso.
1: Ele, inclusive, saiu antes.
2: Pra dar vaga a Deusdete.
1: Pra dar vaga a Deusdete Queiroga. Eu não tô entendendo essa soma.
4: Esse movimento surpreendeu.
1: E surpreendeu. Aí um detalhe. Ele tinha um sonho de ser suplente de João Azevedo. Todo mundo sabe disso, até a mulher de Francisco. Não era o sonho dele?
4: Sim.
1: Né? Ele não saiu antecipadamente por essa hipótese?
2: Uhum.
1: Onde foi que deu errado? Por exemplo, já tinham prometido a nominando Diniz, porque quem sai do Tribunal de Contas, ele tem que seguir uma quarentena sem poder ocupar nenhum cargo público. Eu acho que são 6 meses, certo? 6 meses. Você não pode, depois de sair de um Tribunal de Contas, 6 meses você não pode ser nomeado a nada. Ele saiu em abril, foi antes de abril, março.
4: Meados de março.
1: Março, abril, maio, junho, julho e agosto. 6 meses. E tinham prometido a ele, já, em caso de Lucas vencendo a eleição, eu disse aqui um dia desse, a Secretaria de Saúde do Estado da Paraíba. nós trouxemos com exclusividade no Duas Linhas a chegada de Fernando Catão. Acho que foi sábado ou foi domingo?
3: Um sábado.
1: Um sábado, Fernando Catão. Então são dois craques. Cássio não se precisa comentar, mas eu não sei, e aí nós temos que apurar o que aconteceu nos bastidores. Até porque tem um detalhe, preste atenção. Nominando declarou apoio em Princesa Isabel, que é a terra que ele foi prefeito, se elegeu deputado várias vezes. Ô, Rayane, se puder, manda comprar ali uma Benalete na farmácia. Vota em Tibério para deputado estadual e em Fábio Tairone para federal. Ou seja, é um da seta para a direita e entra para a esquerda.
4: Porque quando você faz essa leitura, Fabiano, a gente olha para nominando de verdade. A gente achava que ele iria para a suplência de João Azevedo.
1: Era um dos nomes.
4: É um movimento que beneficiou somente a base governista, porque inclusive resolveu um quebra-cabeça que era Deusdete Queiroga.
2: E foi lançado a vice.
4: Foi lançado, que era o nome a vice, abriu essa vaga para os republicanos, que hoje quer, não só republicanos, o PT e outros partidos, inclusive o próprio PSB. Você vê essa movimentação indo para um lado, seta para a direita, quando você olha para a esquerda, ele está na coordenação da pré-campanha de Cícero, que hoje é o adversário de Lucas, o adversário direto de Lucas.
2: Direto de Lucas, exato.
4: Nas pesquisas.
1: E cá para nós, nominando também vai votar em João. É como eu disse, essa é a eleição do samba do crioulo doido.
3: Da salada.
1: Né? Eu não tenho dúvida que nominando vai votar em... Anota aí, vai votar em João para senador. Pode anotar que vai votar em João e Veneziano. Veneziano, até porque está na coordenação de Cícero.
2: Essa eleição a gente pode chamar da eleição ornitorrico. Tem bico de pato,
1: tem
2: pata de foca, é um pedacinho de cada um. Se você pegar a chapa, você diz, eu voto para governador em Cícero, aí eu voto para senador em Queiroga... voto para deputado em fulano de tal, quando você vê, é um de cada espectro, de cada setor que não tem nada, que não conversa um com o outro politicamente. É louco, né?
1: Agora, é loucura total.
4: Outro movimento que chama atenção, Fabiano, Kleber e Dayana, é as divisões da pré-campanha. Em João Pessoa foi alçado o prefeito da capital, Léo Bezerra, para ser o coordenador aqui na região, ao lado de Felipe Leitão.
1: Eu sou amigo e irmão de Felipe. Sei que Felipe é um cara extremamente preparado, mas eu acho errado alguém que é candidato a deputado estadual ser coordenador político de uma campanha para o governo. Por quê? Em tese, os outros candidatos a deputados estão se beneficiando.
2: Uhum.
1: Porque o cara é deputado...
2: De mandato.
1: De mandato, candidato à reeleição, certo? E... coordenando a campanha política na grande João Pessoa.
4: E esse mesmo erro se aplica também em Campinas.
1: É craque. Não estou dizendo que ele vai usar isso para aumentar a votação, até porque ele não precisa. Felipe Leitão está dividindo base com alguns pré-candidatos para manter uma boa estrutura para Cícero. Repito, Felipe Leitão não precisa disso, mas na Paraíba todo mundo vai olhar desconfiado.
4: E esse mesmo movimento se repete também em Campina Grande, Fabiano, Dayana e Cláudio, porque lá em Campina Grande, quem vai ser o coordenador da região lá é Romero Rodrigues.
1: Teve a operação da Polícia Federal.
3: Da Federal?
1: De 33 milhões de desvios contra um Orcri com atuação em Campina Grande, Esperança e Pocinhos.
3: Era civil. Essa operação está sendo encabeçada pela DRACO, que é a Delegacia de Repreensão ao Crime Organizado. Tem o apoio da Polícia Civil Seccional da região, o GOL, que é a DRE, o GOI e a Uninterpol. É lá naquela região de Esperança, Pocinhos, Campina Grande. Durante a operação foram cumpridos diversos mandados judiciais, resultando na prisão de 8 pessoas. E por falar na área policial, Fabiano, não posso deixar de trazer hoje aqui nesse programa um fato que desde ontem repercute o bairro do Rangel. A insegurança naquela região, aonde jovens, Fabiano, estavam pintando ali, organizando a rua para a Copa, aonde homens armados chegaram no local e simplesmente saíram atirando. E pessoas inocentes, adolescentes com sonhos, foram simplesmente assassinados. Cadê a segurança pública?
2: Eu vi as imagens.
3: Cadê
2: hoje na...
3: Cadê a segurança,
2: Daiana
3: Cláudio?
2: Lucas, eu fiquei impressionado porque eu vi as imagens. Eram cerca de uns 8 homens armados. Chegaram atirando, como você disse, atirando para todos os lados. Os dois rapazes, um de 17 e outro de 16 anos, sem nenhum envolvimento com o crime. Não tem nenhum envolvimento, segundo a polícia. Estavam pintando o chão para a Copa do Mundo, se preparando de forma festiva. Mas um senhor aposentado foi baleado. Como você falou, eles chegaram atirando para eliminar a esmo, ou seja, tinha criança no meio da rua, a população, uma verdadeira cena de bang-bang, que aqui a gente só via, daí, no Rio de Janeiro, em São Paulo. Olha lá. Olha
3: quem
2: lá.
3: Tá acompanhando pelo YouTube tá vendo essas imagens,
2: olha,
3: gente.
2: Como é impressionante isso.
3: Eles chegam atirando nas pessoas, onde pessoas inocentes estavam aí no meio da rua. Aonde a gente vai parar?
1: Isso aqui na Paraíba?
3: Foi no bairro do Rangel, Fabiano. Dai,
2: esse muro é o que dá pra mata, é?
3: É o que dá pra mata. Aí eles chegaram atirando, um monte de criança na rua, se organizando, preparando a rua pra Copa. As vítimas estavam indo pegar uma chuteira. E o que a gente chama a atenção é a violência aqui na Paraíba. Aonde é que a gente vai parar?
1: E você tem aí vários investigações. Você tem vários casos recentes. Em Campinas, aquele escândalo no Parque do Povo.
2: Isso, exatamente.
1: Aí vem o cara que espancou o cidadão dizer que foi um recorte.
4: E outra, agora chamou a mídia de podre, viu?
1: É só pedir, eu vi. É só pedir a coordenação do maior São João do mundo.
2: Que tem 200
1: mil
2: câmeras lá.
1: Que tem 500 mil câmeras monitoradas em tempo real para desmentir o fato.
2: Exato. Sim. E testemunhas, né?
1: E outra, e nada justificava aquilo. Porque ele não fez, não teve nenhuma alteração diante dele. Ele poderia chegar, dar voz de prisão, algemar o carro e tirar do Parque do Povo.
4: Ele chamou a situação de zona de controle, uma zona de controle com 7 murros de forma consecutiva e uma joelhada. Se isso que a polícia...
1: Veja que o cidadão...
4: É isso que está sendo ensinado?
1: O cidadão apanhou, que rinchou e não teve nenhuma reação contra ele.
4: Porque o militar, inclusive ele, por ser professor de artes marciais, ele sabe técnica de imobilização. Ele foi para ali com a intenção clara e objetiva de agredir. Fazer a réplica do treino que ele fazia no dia anterior. E ele queria executar a sequência de golpes
3: de
4: cidadão.
2: 15 pontos na boca do cidadão e um dente quebrado de outra pessoa que não tinha nenhum, que não tem envolvimento com nada, não estava brigando, testemunhas disseram que ele estava observando. E eu concordo com o Ednei, eu acho que ele estava com vontade de colocar em prática o treino que ele tem, que ele dá no boneco de borracha, aqueles que tem no...
3: Coisa.
2: Aí ele viu o rapazinho lá e disse, pronto, agora eu vou lá, vou treinar nesse mané.
4: E o melhor disso tudo, sabe o que é, Daiane Cláudia? É porque ele, para justificar o ato, ele foi dizer que as imagens tinham feito um recorte específico para privilegiar a pessoa que foi agredida e que isso tinha sido obra da mídia podre da Paraíba.
3: Tudo é culpa da imprensa.
4: Mídia
3: é
4: podre,
3: da
4: mídia podre, meu amigo. Podre é a sua atitude. Podre é você vestir uma farda da polícia militar
2: e
4: colocar em xeque a imagem de uma corporação altamente respeitada. Podre é a sua atitude de colocar uma farda, uma arma no coldre, sair no meio do Parque do Povo e agir com a brutalidade contra um cidadão.
1: Eu não sabia que o homem era tão valente assim, não.
4: Não
1: sabia que você era tão
4: valente.
2: É porque é revoltante.
1: É pau.
2: É revoltante.
4: É sua atitude, meu amigo.
2: É revoltante.
1: E acusar a imprensa, né?
3: A imprensa. E detalhe, trazendo pra esse fato aí, a gente traz o recorte da questão da guerra entre facções. Uhum. A informação é que pessoas da comunidade ao lado, Paulo Afonso, né, ali tinha tido um ataque naquela região, e a informação é que eles foram contra-atacar na região e pegaram justamente inocentes aí no Rangel. Então, agora eu vou trazer a responsabilidade para a segurança pública. Porque na hora de elogiar, a gente elogia, mas na hora de cobrar, a gente cobra.
2: Precisamos cobrar.
3: Coronel, vá cair em campo na região, Coronel Ronildo aí na região. Comando, vão pra região, sabe? Vão fazer o efeito asfixia aí na região, porque precisa. João Pessoa hoje, ele tá com medo de andar nas ruas.
2: Agora você veja bem, nesses dois casos que nós falamos, uma de violência policial e outra de facção, vocês já perceberam que desde a corrupção, caso de corrupção, até violência, a culpa sempre é da imprensa. Quando Flávio Bolsonaro foi pego na mentira, disse que o repórter era militante. É mentira sua, você é militante. Agora o cara quebra a cara de um cidadão de bem e diz que a culpa é da imprensa podre. Sempre a culpa é da imprensa. O cara e faz o mal feito.
1: E o ônus da prova tem que ser de quem está acusando que teve.
2: Exatamente.
1: Ele tem que mostrar e provar. Não é um recorte. Peça a coordenação do evento.
2: Exatamente.
1: E sobretudo ali no pé do palco. Aí é que tem câmera para filmar em 360.
2: Câmera demais.
1: Em todos os ângulos. Vá lá no setor de monitoramento da própria polícia militar. Ou seja, ele é policial militar. Quem monitora todas as câmeras do Parque do Povo é a Polícia Militar, que tem uma central dentro do próprio Parque do Povo. Então vá lá, meu irmão, nos seus companheiros, peça o vídeo completo e nos desmoralize.
2: Exato.
1: A mim, a Edinei, a todo mundo.
3: É. A situação.
1: Pra vir com essa... Não, recorde. Porra nenhuma.
4: Outra coisa, se o cara porque tem... ele coloca em xeque a imagem da polícia militar. Amigo militar, eu não tô falando de você não, porque esse cidadão, ele pega e joga você contra a população. Porque não é Ednei que tá revoltado, não é Daiana que tá revoltado, não é Cláudia, não é Fabiana, não é ninguém daqui que tá revoltado com a polícia.
1: Toda.
4: É a sociedade. Ele pega a farda da polícia militar e joga a polícia militar contra a população. Porque quem tem um filho dentro de casa e deixa ir pra um Parque do Povo, quem tem um sobrinho, um familiar, um amigo... E ver uma cena como aquela, não se revoltar, é brincadeira. E os comentários que vêm nas redes sociais, não, ele agiu ali pra conter uma situação. Não,
3: não,
4: não. A polícia,
3: não,
4: meu amigo, isso não
3: é despreparo.
4: Cabe mais.
3: O nome disso é despreparo.
4: Isso não cabe
2: inclusive,
4: mais.
2: Inclusive, a confusão já tinha acabado.
3: O nome
2: já
3: disso
2: tinha,
3: é despreparo.
2: Já tinha acabado.
3: É
2: e o Fabiano
3: despreparo.
2: Levantou uma coisa muito interessante. Existem câmeras no Parque do Povo de identificação biométrica que prende bandido que está com um mandato de segurança solto. Como é que você não identifica o cara
1: não,
2: que está ali?
1: No pé do pau.
2: No pé do
1: eles
2: pau,
1: sabem que
2: irmão.
1: Aquela turma
2: exatamente.
1: Domina. Que é o seguinte, olha o que é interessante nos eventos hoje, quando é público. Tem no pé do palco para rico,
2: uhum.
1: Que é quem está no camarote.
2: Na área VIP.
1: Na área VIP, né? Aí a metade do palco é para o rico e a outra metade do povão. E nesse interino de localização, a turma pesada fica ali no pé do palco.
2: Bem monitorado, bem
1: policiado. Exatamente. Até porque o pau canta lá do outro lado.
2: É. Ô Fabiano, será que se tivesse uma confusão ali na frente do palco, onde estão os VIPs, o policial ia chegando com uma sequência de sete soltos na cara, de alguém?
1: Ele
2: aí.
1: Convidava ele no camarote da Superbet. Superbet?
2: Superbet, é. Superbet. É.
1: Eu duvido, Teodoro.
2: Não, tem uma confusão lá. Vamos pensar que os caras encheram a cara lá. Deu uma confusão bem grande. Bem grande. Um cara passou a mão numa mulher do outro. O cara deu empurrar, tal. Se o policial ia chegar lá com uma sequência de sete socos na cara.
4: Imobiliza, amigo. Imobiliza. Ele é treinado pra fazer isso. Até porque para entrar no Parque do Povo tem que passar por uma revista, então o cara não tá armado. Chega lá e imobiliza, cara. Agora diz uma sequência de sete socos e uma ajoelhada.
1: É uma esculhambação.
4: Dizer que é um ato para neutralizar uma confusão. Faça isso não, amigo.
1: 8:01, nós já temos dois intervalos aí. Uhum. Eu vou pro intervalo antes pedindo que um bom jornalismo... Engraçado que eu tô aqui... Todas as fontes,
2: sim.
1: Quando é Maurílio Júnior que divulga, quando é o Alisson, quando são os outros portais, eu sempre dou os créditos. O Paraíba Boa ontem pautou toda a imprensa da Paraíba diante da entrevista de Adriano Galdino. Alguns poucos veículos deram crédito, eu acho que deram, né?
4: Sim.
1: Mas aí os grandes sistemas insistem em não dar os créditos. Mas as pessoas já sabem de onde partiu, onde foi que aconteceu a entrevista. Então é lamentável que ainda, no nosso meio, tenha esse tipo de coisa, né?
2: Infelizmente tem. E como você disse, todo mundo sabe de onde partiu e não custa nada. A gente fala Jordan Bezerra, a gente fala Maurílio Júnior, a gente fala todo mundo aqui.
3: Fala nele, manda um cheiro pra ele.
2: Um abraço,
3: tá aqui, acompanhando o programa.
2: Tá, Jordan, um abraço pra você, meu irmão, lá em Patos, na Cidade
3: você
2: do Sol.
3: Você manda um cheiro pra Rafael também, que tá nos acompanhando. Um abraço, Rafael. E também, Fabiano. Manda
2: meu amigo
3: um abraço.
2: Nelson Modesto também.
3: Nelson, é? Sidney também, um abraço pra você, viu, Sidney? Vamos pro intervalo, Fabiano? Daqui a pouco quem vai estar aqui
1: comercial,
3: é
1: daqui a Johnny, pouco, né? Tem mais... Hã?
3: Quem vai estar aqui é Johnny, viu?
1: Ah, rapaz, é Johnny?
2: É Johnny, é.
1: Rapaz, eu tenho uma pergunta pra fazer a Johnny.
3: Eu tenho duas.
1: Ele gravou sua inserção no horário gratuito do PSD, divulgando o coração paraibano.
2: Foi, é verdade.
3: Ele tava...
2: E o Opera Paraíba.
3: Ele tava fazendo propaganda do governo, foi?
1: Eu entendo que foi uma linha meio errada.
3: Acho que não orientaram direitinho, não,
4: mas
3: foi?
4: Mas vamos lembrar quem ele era e acabou beneficiando.
1: Ó, quem tá nos assistindo no YouTube agora, pode acompanhar ali na barra as notícias em tempo real do Fonte 83, tá? Todas essas notícias aí, tu tem que ver, Venilson, para colocar a fonte. É tu acompanha, para contar fotos.
2: Olha aí, Adriano Galdino prevê queda de João Azevedo nas pesquisas, mas também favoritismo ao Senado.
3: Ele disse ontem aqui.
2: Vai, exatamente. Ontem pautamos o Estado.
1: Esse Venilson é o cão chupando manga.
2: Só no escuro. Ninguém
1: ele
2: vê.
1: Ele é craque.
3: O time é completo, Fabiano.
2: Ô, Fabiano, a gente vai pro
4: interno. Pague bem ele, pra gente não perder, viu?
1: Enfim, pra ele trabalhar 2 horas, eu pago tão bem. Paraíba, boa! Se somar as horas de trabalho dele, não tem o 4x2?
2: Tem.
1: Vai ser 3x4.
2: Por 4.
1: Se somar as horas de trabalho, é sério. Porque 2 horas de trabalho por semana dá quanto?
2: É jogador caro, amigo.
1: 10 horas.
3: É escalador por... É só 2 dias mesmo. Se for fazer as contas.
2: Né? É 2x5.
1: É. É um intervalo comercial, pegar. Daqui a pouco tem mais.
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1: Sete horas e dez minutos, oito e dez. Olha, querendo trabalhar mais uma hora, Ednei.
2: Não, que é isso.
1: Pelo amor de Deus.
3: Vocês não estão gostando de trabalhar, não? É porque eu gosto, eu sou trabalhadeira, não, viu?
1: Não
3: tem problema, não.
1: Não, eu quero a escala 5x2, irmão.
3: E é, deixa isso só pra ver Nilson.
1: Só pra ver Nilson, exatamente. Mas eu quero trazer um assunto aqui.
3: Ó, o doutor chegou.
1: Que ontem, até bom que o doutor chegou, que depois eu vou perguntar pra ele aqui também, que é da área dele, que é da área de saúde, né? Que é da área de saúde. Ontem o ministro da Saúde, Padilha, fez um pronunciamento, Ednei, não sei se você viu, suspendendo temporariamente a vacina contra a dengue no Brasil, porque 42 pessoas foram verificadas com reações adversas. Isso para a gente ter uma noção do número de 42 pessoas no universo de 500 mil vacinas aplicadas. Significa que 0,84 a cada 10 mil pessoas, ou seja, menos de uma pessoa por cada 10 mil, teve uma reação adversa na aplicação da vacina da dengue. Veja bem, menos de uma pessoa a cada 10 mil significa esses 42 casos de reações adversas. O Ministério deixou bem claro que mesmo quando essa vacina foi desenvolvida desde o ano 2010, ou seja, 15 anos para a aplicação dessa vacina, foi aprovada pela Anvisa. Mesmo após a aprovação da Anvisa, o Ministério da Saúde, Ednei, continua monitorando justamente para que haja esse controle de uma possível reação adversa, né? No mundo, você tem uma ideia, em todo o mundo, as vacinas salvam de 2 a 3 milhões de pessoas das mais diversas doenças graças à vacina. No Brasil, o Programa Nacional de Imunização foi montado em 1973, ainda no governo militar, depois de um surto de meningite que foi negado, parecido com a questão da Covid. Em 1973 estava tendo caso de meningite em todas as regiões do Brasil, houve uma epidemia no Brasil de meningite e o governo militar daquela época negava os números. E aí, diante dessa epidemia, eles fizeram uma campanha nacional, que fazia uma campanha, surgia meningite, fazia uma campanha. Poliomielite fazia uma campanha, não tinha um plano nacional. Então, em 73, foi feito esse plano nacional de imunização, que foi ratificado em 1988 com a criação do SUS. E de lá para cá, para você ter uma ideia, o último caso de poliomielite foi em 1989, em Souza. Eu, como sou mais velho da bancada aqui, eu me lembro quando eu era pequeno, eu via muitas crianças com aqueles ferros nas pernas, que eram portadores de poliomielite. E você tem uma ideia, o Brasil erradicou a poliomielite em 1989, portanto, há 47 anos, não é isso? Ou 37 anos?
2: Mais ou menos isso.
1: Mais ou menos isso. É 37 anos, aliás, há 37 anos.
2: O que é importante pontuar aqui, Cláudio, porque são 42 casos de efeitos adversos. E efeitos adversos, quando a gente vai ler na bula, pode ser complicações neurológicas, complicações autoimunes, ou reações atípicas, como febre,
1: dores.
2: O que é que o Ministério da Saúde fez? Para investigar e não haver novas complicações, suspender o uso da vacina para que se amplie a capacidade. Porque a gente não pode pegar aqui, num universo de 500 mil, um efeito adverso de 42 e a gente colocar tudo na balança, pedir a suspensão da vacina, emplacar um discurso que foi muito usado lá na pandemia de antivacina.
1: Exatamente.
2: E fazer com que as pessoas que estão em casa deixem de se vacinar. Porque quando você faz isso e você tenta emplacar esse discurso antivacina, pessoas que precisam, por exemplo, da vacina da gripe, que precisam de vacinas que fazem parte do ciclo, mães que estão agora em casa, que estão lá para completar o caderno de vacinação da criança, ela começa a criar medo.
3: Então o governo aceitou o governo.
2: Assertivo.
3: O governo foi assertivo.
1: Foi assertivo porque quando você suspende, você diz, opa, peraí, está aprovado, mas nós vamos investigar, apesar do número ser muito pequeno, mas é um número importante.
3: Mas é um número que chama atenção,
1: né?
3: Se você for
1: olhar percentualmente, ele não chama atenção, porque é 0,00084. Menos de um em cada 10 mil.
3: Mas é uma vida,
2: suspende para investigar se realmente foi reação da vacina, isso, se realmente é complicação da vacina.
1: Se a pessoa não tinha uma outra comorbidade, exato, junto com a vacina, teve uma reação adversa. Então são investigações que precisam ser feitas para desmistificar, infelizmente, esse discurso que se criou de antivacina no país. E aí você tem uma responsabilidade. O governo teve responsabilidade em suspender e se fazer um pronunciamento nacional, sabe? Para dizer assim, olha, a gente está atento, a gente está olhando, isso acontece com a vacina da dengue, isso acontece no Brasil, isso acontece nos Estados Unidos, isso acontece na Europa, em qualquer lugar do mundo. Isso não é uma prerrogativa do Brasil.
3: É, mas aí nesse caso também acendo um alerta com relação, não estou aqui dizendo que sou contra a vacina, para depois não estarem desfazendo aquilo que eu estou dizendo, mas tudo na vida tem que ter cautela. Se o governo acende um alerta como esse, de forma prudente, suspende para poder reavaliar o que está acontecendo. Mas a gente também tem que ter também consciência do que estava acontecendo. Porque vai que esse lote aí, específico, estava com algum tipo de problema.
1: Pode ser, né? Pode ser.
3: Até porque a gente recentemente teve o caso do IP. Lembra do caso do IP, do detergente, que um lote específico ali estava contaminado?
1: E nós...
3: Então, assim, pode ser algo específico. Mas aqui ninguém está falando que não é para se vacinar, nem se cuidar.
2: Bater esse discurso.
1: E o ser humano tem uma particularidade, por exemplo. O doutor Johnny está aqui, que ele vai falar com a gente, ele é médico, ele pode falar. Se eu não me engano, o antibiótico que é mais usado para problema de garganta é a amoxicilina. Por exemplo, eu tenho alergia à amoxicilina. É o antibiótico mais comum do mundo. E eu tomei um determinado problema de garganta. Eu já tinha tomado, nunca tinha tido problema daí. Quando foi uma certa vez, eu tive uma crise de garganta daquela. Eu estava indo para a televisão, era repórter de televisão. No outro dia, eu estava com a garganta. Fui ao médico, ele me passou o amoxicilina. 3 comprimidos. Tomei o primeiro, me senti normal. Era de 12 em 12 horas. Ednei, no outro dia de manhã, que eu tomei 7 horas da manhã, eu tomei e fui fazer a matéria. E por coincidência, Dayana, era num hospital.
3: Olha aí.
1: Quando eu cheguei, o meu rosto estava vermelho e eu senti no meu rosto quente. Sim. A médica olhou para mim e fez, você tá bem, Cláudio? Eu digo, doutora, eu estou com o meu rosto muito quente. Tô sentindo aqui umas coceirinhas aqui no rosto, tá muito quente. Ela fez, você tá tomando algum medicamento? Eu disse, sim, eu tô com problema de garganta, tomei amoxicilina. Ela fez, suspenda agora, você está tendo uma crise alérgica.
2: Deixa eu lhe dar um
1: veja só, claro, de quantos milhares de pessoas tomam amoxicilina e não tem absolutamente nada. Eu fui sorteado e tomei amoxicilina e eu tenho alergia à amoxicilina.
2: Tem um caso mais simples, Ednei tem alergia à dipirona.
1: A dipirona?
2: Tomou dipirona, a garganta fecha, dá edema. Nossa, de glote.
1: Tá vendo? E é uma coisa...
2: E eu vou suspender todo o lote de dipirona porque tive um efeito adverso.
1: Ou demonizar o dipirona e eu a amoxicilina porque eu tenho alergia à amoxicilina? Não posso.
2: Estudar o que foi que aconteceu com esses dois casos.
1: Essa questão do lote que dá e levantou é muito... Não... Não é um detalhe, não. É uma medida que eu não tinha pensado, que pode ter sido justamente esse único lote que deu esse problema. Agora, você veja bem, 500 mil doses. É como se Campina Grande inteira tomasse a vacina e 42 pessoas tivessem algum tipo de adversidade.
2: Aí então, você assim, demonizar a vacina não pode.
3: Deixa eu trazer um assunto aqui. Deixa eu dizer aos homens que acham que mulher é propriedade deles. Mulher não é, não. Mais um caso de uma mulher que foi morta a facadas, apauladas pelo ex-companheiro de forma brutal. De forma brutal, se achou no direito e acha que a mulher é propriedade dele. Mais uma vítima de feminicídio. O suspeito, o Francisco, ele foi preso e disse que cometeu o crime porque não queria aceitar o fim do relacionamento.
2: Como é a história aí?
3: Ele não queria aceitar o fim do relacionamento. Aí ele simplesmente pegou essa mulher a facadas. Olha a foto aí da vítima.
2: E é propriedade dele?
3: Ele se achava no direito que não queria aceitar o fim do relacionamento de forma brutal. Acabou com a vida dessa mulher. Quantas e quantas mulheres a gente vai ver vítimas de homens que se acham que a mulher é posse deles, que se acham no direito de fazer isso? Quantas e quantas, sabe, Fabiana? Eu vou estar aqui noticiando casos como esse, da Eliane, dessa mulher que tinha a vida pela frente, que tinha sonhos e que foi simplesmente interrompido por um canalha. Eu não vou usar nem termo de cachorro, porque os cachorros a gente tem que respeitar, mas isso é um canalha.
1: Bandido.
3: Um bandido. Que simplesmente foi ceifou com a vida dessa mulher. Espero que ele fique por muito tempo preso. É o que eu espero, porque infelizmente a justiça aqui no nosso país culpa da gente quando vai votar, porque quem a gente coloca lá no poder tem que arrochar o nó das leis, que é para um caso como esse, um criminoso como esse, passar anos e anos na prisão. Sabe por quê? Porque já chegou, ó, é Eliane, sabe quantos filhos ela deixou agora?
1: Três filhos.
3: Quem é que vai cuidar dos filhos de Eliane? Quem é que vai cuidar?
1: Eu vi um documentário, Dayana, sobre os órfãos do feminicídio. E você é estarrecedor. Por exemplo, no ano de 2000, no ano de 2025, se eu não me engano, ficaram 1.800 crianças órfãos de feminicídio.
3: Doutor. Por homens que se acham no direito, achando que mulher é objeto.
1: Por canalhas. E a legislação endurece. Por exemplo, o crime de feminicídio hoje é o que tem a maior pena, de 40 anos de prisão. Mas, infelizmente, os mecanismos da nossa legislação fazem com que esse cara, com 3, 4, 5 anos no máximo, esteja na rua de novo, comece um outro relacionamento, dizendo para outra mulher que não, que aquilo ali foi um erro, que estava de cabeça quente, e vai fazer, provavelmente, a mesma coisa com uma nova companheira.
3: É.
1: A pena está endurecendo, mas o processo legal dá prerrogativa, dá brechas desse cara sair muito antes desses
3: justo,
1: 40 anos.
3: Cláudio. E não é nem só isso, é porque muitas mulheres vão lá na delegacia, fazem a denúncia e são ameaçadas certo. Por esses caras. E muitas das vezes, quando vai para casa, quem é que vai protegê-las? É sobre isso, sabe? A gente sabe que vem endurecendo, que as políticas públicas estão sendo feitas.
4: Tudo é que para o escroto, o safado fazer isso, ele não vai direto no assassinato.
1: É, vai escalando.
3: Ele dá sinais.
4: Ele vem escalando
1: em
4: longos meses. E aí por isso que, e aí eu elogio muito a atitude da senadora Daniela Ribeiro, que
1: bastante.
4: Diz o seguinte: antes que aconteça.
1: Oh, isso é primordial.
4: Na
1: né?
4: primeira etapa, no primeiro empurrão,
1: exato.
4: Você tem que dizer basta.
1: Exatamente.
4: Dizer basta. Tá? É, já por aqui nos estúdios, o líder das oposições de Campina Grande, Johnny Bezerra, que é o nosso entrevistado, ex-secretário de Saúde da Paraíba, que é o nosso entrevistado a partir de agora. Doutor Johnny, seja bem-vindo, prazer recebê-lo e revê-lo.
5: Bom dia a todos, é um prazer retornar aqui ao programa Paraíba Boa, abraçar Fabiano Gomes, meu amigo Fabiano, Ednei, Glauber Bezerra, Dayana e todos aqui no estúdio.
4: Doutor Johnny, eu vou começar com uma pergunta, depois nós vamos. O senhor gravou para sua inserção do PSD no Guia Eleitoral e causou uma certa polêmica, que foi divulgar ações do governo do ex-governador João Azevedo, como Coração Paraibano, como... Foi mais se falar...
5: Paraíba contra o câncer.
4: Paraíba contra o câncer.
5: Opera Paraíba.
4: Opera Paraíba. Você não acha que ali fez propaganda do governador João Azevedo, não?
5: Não, em absoluto. Na verdade, o guia ali era uma apresentação. O Dr. Johnny estava se apresentando, falando justamente que disputou a eleição em Campinas, conquistou ali quase 100 mil votos, e que foi responsável por impulsionar programas importantes no estado da Paraíba, como Opera Paraíba, Coração Paraibano, Paraíba contra o Câncer e Paraíba PET. Veja que a minha trajetória no governo, ela não tem como ser apagada. Eu não posso agora chegar e dizer que eu sou contra o Opera Paraíba, eu sou contra o Paraíba contra o Câncer. Pelo contrário, esses programas, eles mudaram a vida dos paraibanos, mudaram a forma de fazer saúde na Paraíba.
4: Eu tenho a clareza de
5: agradecer a Deus que eu fui iluminado por pensar nesses programas.
1: Ou seja, o programa tem o seu DNA.
5: Minha digital completa, o governador criou, mas alguém teve a capacidade e foi iluminado por Deus, que fui eu, graças a Deus, e uma equipe, de planejar o Coração Paraibano e chegar para o governador João Azevedo e dizer: ó, governador, está aqui um programa que pode mudar a realidade da Paraíba, porque a Paraíba morreram 22 mil paraibanos de 2020 a 2022 por um infarto agudo do miocárdio. E morreram 10.500 de Covid.
1: Uhum.
5: Quer dizer, matou mais do que o dobro da Covid.
1: De que o Covid.
5: E quando eu cheguei na secretaria, a primeira coisa que a gente fez foi planejar a saúde. E quais são as maiores causas de morte na Paraíba e no mundo? as doenças do coração e as doenças de câncer. Uhum. Então vamos criar um programa para cada patologia dessa. Criamos o Coração Paraibano e criamos o Paraíba Contra o Câncer. Graças a Deus, com muito estudo, com muito conhecimento, com muito planejamento, e o governador abraçou esses programas e colocou em prática. E aí vem a decisão política de fazer acontecer. Mas evidentemente que tem que ter ali todo um corpo técnico, né, capacitado para criar esses programas. Então eu não tenho nenhum problema, Fabiano, Ednei, Glauber e Dayana, de divulgar as ações que eu fiz no governo de João Azevedo. Até porque eu não vou negar tudo que a gente construiu para trás. Uhum. Não vai ser agora, porque eu não estou na base, que eu vou dizer que a saúde do Estado não avançou. Avançou e avançou muito. Ora, 4 hospitais que estão sendo construídos, um já foi entregue, o Hospital da Mulher de uma pessoa, mas o Hospital da Mulher de Campina Grande, o Hospital da Mulher de Souza e o Hospital de Tramonte Sertão foram pensados por nós, por mim, doutor John, como secretário de saúde, mas uma equipe técnica da Secretaria de Saúde. Por quê? Porque a gente viu que a Paraíba, e aí falando mais uma vez em planejamento e gestão, ainda é um dos estados do Brasil que mais tem morte materna no estado, no Brasil. Uhum. Se você analisar os números, a Paraíba ainda tem um alto índice de morte materna.
1: Materno-infantil?
5: Materno-infantil. Como reduzir isso? Melhorando a assistência ao parto, porque tem gestante, às vezes, que sai de Cajazeiras para ganhar um menino em Campina Grande, no Isea.
1: Isso passa pela questão também do acompanhamento pré-natal, até chegar
5: exatamente,
1: nessa morte materno-infantil?
5: Exatamente, a falta de um pré-natal bem feito, a falta de um pré-natal de alto risco. Então, planejamos como? Construir 4 hospitais novos, um já foi entregue, o Hospital da Mulher. Mas
4: não diga construiu, não. Diga que o governo está construiu.
5: O governo, mas eu estava na gestão.
4: Isso.
5: Mas estava na gestão e fiz parte de tudo isso. Entende?
4: Não, eu tô compreendendo, mas assim, não se pode tirar o mérito do governador.
5: Claro, a decisão política é do governador, isso, Fabiano. Isso. Entenda, é porque a gente, quando está na política, as pessoas levam tudo para o lado político. Eu não posso chegar aqui descredenciando as ações que nós fizemos, nós e eu como secretário de saúde estava na gestão. Então não posso dizer que a decisão de fazer o Hospital da Mulher foi uma decisão errada, eu não participei da decisão do Hospital do Tramonte do Sertão. Olha, tem foto minha, só entra na minha rede social.
2: Vamos lá, o senhor disse que teve a honra de criar esses projetos com Opera Paraíba.
5: A gente escolhendo lá...
4: Vou fazer aqui um registro dos companheiros aqui. Felipe Miranda... cara que eu conheço há muitos e muitos anos, desde ele conhecer, antes de conhecer Johnny Bezerra, é um craque, esse aí é igual o Bombril, 1001 utilidade. Abraçar o Edivaldo, Eduardo, um abraço, e João Pedro, esse time está dando show. Se eu olhar as redes sociais do Johnny Bezerra, doutor Johnny, é uma grande rede social.
1: Vamos fazer uma rodada.
2: O senhor disse que teve a honra de criar esses projetos como Opera Paraíba, entre outros, e saiu citando várias ações de governo enquanto esteve lá. Mas tem gente dentro do próprio governo, e eu cito seu sucessor, o Ari Reis, que hoje é secretário de Estado da Saúde, que disse que o senhor saiu do projeto porque se sentiu maior do que ele. Como é que o senhor vê esse tipo de declaração?
5: Isso é a opinião do Ari, né? Eu não posso emitir opinião sobre o que ele acha ou deixa de pensar. Ele, de certa forma, quando faz uma opinião dessa, ele está tentando defender o seu espaço. Eu entendo perfeitamente. Qualquer um que imita uma opinião nesse sentido, ele está ali querendo se fortalecer no seu cargo. Eu entendo, ele depende do emprego dele, ele não vai emitir uma opinião diferente. Mas respeito a opinião de todas as pessoas.
4: A pergunta foi nossa. Inclusive, a primeira pergunta foi, você é cria de John Bezerra. Todo mundo sabe que ali, todos os cargos que alçou, desde o diretor do hospital, da clínica, passando pela PB Saúde...
5: Desde quando ele era estudante de medicina, que a gente...
1: São contemporâneos,
5: ele vinha me acompanhando nas cirurgias, eu cirurgião, ele me acompanhando nas cirurgias. Depois começamos o Opera Paraíba. No Opera Paraíba, no início do programa, pra você ter ideia, Glauber, eu pegava meu carro, pegava anestesista em casa, outro cirurgião, Iari, e a gente ia operar em Mamanguape, Taperoá, porque naquele momento ninguém queria operar no programa. O programa estava começando.
2: Justamente de uma pessoa tão próxima ao senhor, que, como o senhor disse, ainda era estudante de medicina, pegou no carro, foi. Não machucam, não?
5: Não, não, isso faz parte do jogo político. Eu acho que a Ari está entrando num jogo político. E não cabe a ele, um secretário, estar entrando nessa seara. Mas eu respeito a opinião das pessoas. Estou absolutamente tranquilo. Eu sei o que eu fiz na saúde do Estado.
1: Pronto. Continuando sobre o programa. Quando o senhor fala assim, eu desenhei o coração paraibano, opera Paraíba, Paraíba como quanto câncer, e as pessoas confundem quando o senhor fala assim, eu participei de tudo isso, mas teve a vontade política.
5: Claro,
1: e
5: a vontade política do governador.
1: Do governador.
4: É porque quem tem a chave. O mérito é dele. O mérito é de João. Isso. O mérito é de João.
1: É isso que eu quero dizer.
4: O mérito de
5: planejar, criar, executar.
1: A parte técnica é feita pelo médico, pelo secretário.
5: O poder da caneta do governador.
4: O que fez, que construiu o dinheiro foi do governador. Concordo agora. É todos os médicos.
5: Dinheiro do povo da Paraíba.
4: Isso, não, dinheiro do governo. Aí você tem. Aí é o queijo com goiabada. Você tem um secretário que é antenado.
1: Isso.
4: Que leva ideias para o governador. E o governador acata, aí sim tem mérito do
1: juiz. Você está chegando.
4: Um é do governador.
5: Você está chegando onde eu quero. Só para fazer um adendo. Eu fui duas vezes ao Ministério da Saúde, a convite do Ministério da Saúde, Nízia, a ministra, apresentar os nossos programas de sucesso da Paraíba.
1: Sim.
5: Apresentei o programa Opera Paraíba, que deu origem depois à Portaria 90, que é o Programa Nacional de Filas de Cirurgias Eletivas, que hoje operou aí mais de 10 milhões de pessoas no Brasil, mas partiu de uma iniciativa da Paraíba, de uma ideia que a gente teve na Paraíba.
1: Uhum.
5: Entende? E também do Paraíba contra o Câncer, que hoje deu origem ao programa Mais Especialidades. Então, essas ações, evidentemente, que ela não nasce só de Johnny, nasce todo um corpo técnico. Lógico que eu, como secretário, eu sou o líder de uma equipe que chamo para criar, para buscar números, buscar estatísticas. Como eu disse, esses dois programas nasceram justamente da real necessidade da Paraíba de ter dois programas que atuassem nas principais causas de morte da Paraíba e do Brasil. Como também a ampliação dos hospitais com maternidade, para que a gente diminua a mortalidade materna, aumente o pré-natal de alto risco. O que é que eu quero dizer? Que evidentemente que Deus nos ilumina para que a gente tenha essas ideias, mas tudo nasce de um corpo técnico. São pessoas qualificadas que estão ali na secretaria há anos, que contribuiram para que tudo isso desse certo.
1: Ô deputado, vou lhe chamar já de deputado, secretário.
5: Obrigado, pode profetizar.
1: Profetizar coisas boas. Aqui a gente só profetiza coisa boa para todo mundo. Ou seja, em resumo, o que o senhor nada mais quer quando o senhor faz uma propaganda eleitoral que está lá no...
5: Eu não vejo problema.
1: Nesse aí, é que haja o reconhecimento do quinhão da

0: dinheiro do governo da Paraíba, que é dinheiro do povo.
1: E por você falar em reconhecimento, você sabe que a ideia partiu ali do governo João. Mas eu quero puxar um pouquinho, Johnny. Ontem, nessa cadeira, quem estava aí foi Adriano Galdino. E ele falou se...
0: Grande político.
1: Pronto, se algumas decisões que foram tomadas, por exemplo, eu dei até o exemplo dele na vice, por exemplo, alguns aliados como Felipe Leitão, Cícero Lucena, não tinha saído ali do grupo. E eu vou trazer esse mesmo contexto para você. Se decisões de João Azevedo com relação a você não tivesse mudado o curso, por exemplo, você iria voltar para a Secretaria de Saúde, que tinha sido o acordo que você já falou sobre isso depois da campanha de Campina. Uhum. Se João tivesse cumprido o que prometeu para você, você tinha saído do grupo?
0: A questão que a minha saída, eu já falei sobre isso, inclusive nesse programa do governo, faltou muita habilidade política por parte da coordenação, por parte do próprio João Azevedo, né, o próprio João, que tudo surgiu de uma mudança de partido. Quando eu saí do PSB para o Avante, para presidir o Avante, mas o partido estava ficando na base do governo. E eu comecei a ser retalhado pelo governador João. E eu disse isso, eu disse um negócio a ele, que disse, olha, faltam 2 meses para a janela. Era 2 meses. E isso que eu estou fazendo aqui, de chegar para o senhor e dizer que o partido não vai montar a nominata, o senhor só vai saber lá na frente. Porque tem pessoas que dizem que vão sair e para o senhor diz que vai ficar. E a história mostrou que eu estava certo, Daiana. Eu disse, Gervásio não fica, Poliana não fica, Ricardo Barbosa não fica. E não ficaram. E eu fui extremamente retalhado por uma decisão de mudar de partido, mas de ficar na base, declarando voto a ele, declarando voto a Nabu naquele momento.
1: E você acha que nessa composição você não saiu perdendo, não, Johnny?
0: Não, acho que na vida você tem que pensar sempre no ponto positivo. Lógico que quando você sai de uma base, existem as perdas, mas também tem os ganhos. Quando eu decidi apoiar Cícero, não foi por cargos. Eu não tenho um cargo hoje, uma secretaria, nada que me dissesse, Johnny, foi por causa desse tomar lá da cá. Eu fui apoiar Cícero. Porque justamente eu sei que...
2: O senhor quer dizer que foi apoiar Cícero pelos lindos olhos?
0: Eu fui apoiar Cícero pela condição que ele me deu de eu contribuir, da mesma forma que eu contribuí no governo João, no governo dele, para a saúde.
1: E o governo
0: levar
1: tá
0: as minhas
1: disso?
0: Ideias para a saúde.
1: E você não estava tendo nenhuma brecha, nenhum espaço dentro do governo, Johnny?
0: Não, eu tive a minha contribuição no governo. Você disse bem, quando voltei da eleição... Eu não voltei para a secretaria para dar continuidade aos nossos projetos.
2: Foi rebaixado, é inédito. Um grande secretário que saiu extremamente fortalecido de uma eleição no segundo maior colégio eleitoral da Paraíba.
3: Sem
2: saiu
3: em Campina
2: como
3: Grande
2: líder
3: é forte,
2: da oposição e ser rebaixado. Aí sim eu acho que houve um grande erro político de João. Pô, o cara... extremamente preparado. Johnny foi, eu acho que é o seguinte.
0: E vale ressaltar, Fabiano, você sabe que você acompanhou a nossa eleição. Eu fui para a eleição, gente, para cumprir um desafio do partido. Todos vocês sabem que Romero namorou com João Azevedo até o mês de junho. Eu me descontabilizei no dia 6 de junho. Romero ainda não tinha desistido. Porque haveria uma possibilidade e eu sair da secretaria para ficar apto para as eleições. Então, havia uma possibilidade de uma, inclusive de uma aliança, de uma formação de uma chapa com o Johnny Romero, né, apoiado pelo governo. E aí Romero desiste de vir para a base do governo, o governo ficou sem opção. E eu fui para o desafio com 1.8, 2 pontos nas pesquisas. Fui para o desafio.
2: Quando nós começamos a fazer a campanha propriamente dita, antes da convenção, era 3.8. Antes da convenção. Nós se reunimos, eu, vocês, Zé Maria, aqui na Mix, aqui em cima.
0: Isso, isso.
2: Você apresentou uma pesquisa quanto e quadro.
0: Verdade, verdade.
2: E aí foi crescendo, crescendo, crescendo.
0: Onde eu quero chegar? Que eu fui para o desafio do partido, para o PSB ter um nome que pudesse disputar bem, a pedido também do governo. E podia ter saído muito pequeno daquela disputa. E saímos bem posicionados, fortalecemos a oposição em Campina Grande, elegemos 11 vereadores, o PSB elegeu a maior bancada de vereadores, nunca

0: Eleito um vereador na cidade.
1: Sabe quando tinha sido a última eleição de segundo turno em Campina Grande? 2012, meu irmão.
0: Foi 2012.
1: Foi Romero, né? E Tatiana.
0: Exato.
1: 2016,
2: primeiro turno,
1: com três candidatos fortes, inclusive Ana Cláudia. Ana Cláudia. Aí teve...
2: 2020.
0: Não, 2016 foi Veneziano.
1: Ana
0: Cláudia foi 20.
1: 2012...
2: Romero.
1: Romero foi para o segundo turno com Tatiana Medeiros.
0: A sucessora do Veneziano. Isso.
1: De lá para cá, não tinha havido nenhuma eleição de segundo turno. Romero venceu o Veneziano no primeiro turno, na reeleição dele. É, Bruno venceu a eleição...
0: Ana Cláudia Inácio.
1: Com Ana Cláudia Inácio no primeiro turno. E Bruno, com a estrutura, como prefeito... teve eleição de segundo turno, que é um mérito de Johnny. Deixa eu trazer um dado. Eu sou um cara que, quem me conhece politicamente, sabe que eu sou um cara que sou louco por pesquisa. Sou um cara apaixonado por pesquisa.
2: É um norte muito bom, né, Fabiano?
1: Isso. E eu sou um cara transparente. Johnny me mandou uns números para deputado federal de Campina Grande. Que eu recebi e disse, rapaz, não acredito nisso não, eu não confio nisso não. E disse a Johnny, disse, olha, eu, meu irmão, não vou acreditar nisso. E eu estava fazendo uma pesquisa estadual. E disse, ó, terminamos Campina Grande com todos os relatórios? Sim, eu quero uma pesquisa estimulada em Campina Grande para deputado federal só entre Johnny e Romero. Eu tenho aqui os prints, inclusive mostrei a Johnny, mandei a Joilton, de toda a minha conversa com a estatística. E o número, que eu não posso divulgar números, mas os números que foram
2: apresentados
1: são idênticos aos números internos do meu amigo Alex Raia, que é um craque, ex-6 Sigma, do Data Quality. Campina é impressionante como hoje... Johnny tá de orelha com Romero. É impressionante isso. Nós estamos falando da maior liderança da última década de Campina Grande, que é Romero.
2: E que na última votação teve 73 votos.
1: Né? E o que foi que me intrigou? Eu, pessoalmente, quando o Johnny deixou o governo, eu disse, Johnny é burro. Porque esses votos que ele teve para prefeito, não são deles, era da estrutura do governo, tal. Se fudeu, pensei em Campina Grande. Né? Lascou-se. Porque, não, todo,
2: ô, Fabiano,
1: qualquer,
2: figura, Fabiano.
1: Qualquer analista político pensou assim, não pensou?
3: Sim, eu falava, inclusive ele se chateou comigo, eu disse que ele tinha tomado manjada, ele ficou meio chateado.
1: Ou seja, é um número.
2: Tá, não, ele é de correndo açude de velho, rapaz, tá magrinho,
1: então, correndo açude de velho. Mostra que ele não está dependendo dessa estrutura. Agora, o maior cabo eleitoral de Johnny Bezerra em Campina Grande, e é um cabo eleitoral fortíssimo, chama-se Bruno Pianima. Bruno Pianima. Por quê? A oposição real a Bruno é Johnny Bezerra. Johnny se tornou o líder da oposição, mesmo tendo outros opositores a Bruno. Você tem, fazendo oposição a Bruno, Inácio, né? Você tem outros, mas Bruno...
2: Inácio, Arthur Bolinha...
1: Isso, não, Bolinha é da base.
2: Está na base agora?
1: Na base. Não, desde o segundo turno. E Johnny, a cidade escolheu Johnny para liderar a oposição em Campina Grande. Não foi Johnny...
0: Mas, na verdade, Fabiano, eu agradeço até esse seu comentário, porque existe sempre a... Quando eu me lancei candidato, as pessoas disseram, vai tirar 5 mil votos.
2: Sim.
0: Né? E a gente tinha pesquisa quali que mostrava potencial.
2: Subestimando
0: potencial
2: total, né?
0: de um nome novo, de alguém fora da bolha das famílias.
1: A primeira reunião da gente com a Zé Maria e Johnny, sabe qual era a nossa meta? 18% do primeiro turno.
2: Olha aí.
0: Claro.
1: Será que a gente estava com... Era, não, rapaz, se a gente chegar a 18 pontos, pá... Júnior chegou no segundo turno, quantos por cento?
0: 42.
1: 42.
0: Então, assim, essa questão do que se manter vivo, esse sentimento de mudança em Campina Grande, evidentemente que as pessoas confiaram no meu nome, e ali não estava depositando a confiança só na estrutura do governo, como disseram, essa estrutura que tanto falam, né, que eu não sei onde estava essa estrutura, mas houve, de fato, um apoio institucional de João, né, do governo do governador João, que se tornou alguém bem avaliado pelo seu trabalho em Campina Grande. Isso não há como negar, e do nosso trabalho também. Mas as pessoas depositaram no doutor, como eu sou chamado lá, né, a esperança de uma cidade melhor, de doutor Johnny possa melhorar a saúde da cidade. As pessoas que sentem o dia a dia, acordam cedo e vai para um PSF, vai lá para São José da Mata agora, está lá, ó, dois PSF com ameaça de ser fechado porque o dono do imóvel não está recebendo e disse que quer o prédio de volta e eles estão para tirar o PSF de lá. Essas pessoas sentem. Quem acorda cedo e não tem onde deixar seu filho na escola por falta de vaga na creche, falta de transporte público, as pessoas que dependem dos serviços públicos sentem na pele a escolha errada. E eu vejo isso, que a cidade, eu respeito o resultado das urnas, sabe? Não há como contestar, Bruno venceu as eleições, a gente foi bem votado, tivemos uma vitória, eu digo uma vitória política, porque ele ganhou, mas não levou, ele não está conseguindo fazer uma boa gestão, e eu torço para que ele faça uma boa gestão, porque quando ele faz uma boa gestão, quem ganha é a cidade, né? Principalmente quem depende dos serviços públicos, mas as pessoas continuam depositando no meu nome essa esperança. Esperança de que a cidade possa melhorar. E eu estou me colocando na condição de deputado federal justamente para que a gente possa ter um mandato para defender a cidade, para lutar pelos problemas da cidade, não só de Campinas, mas todo o Paraíba, mas ter um olhar especial para Campinas.
3: Dentro dessa perspectiva, você hoje está polarizando votos em Campina Grande com Romero Rodrigues.
0: Isso.
3: Mas a gente fazendo recorte hoje para o PSD, a expectativa do partido é que se faça entre 2 a 3 deputados federais. Ou seja, eles trabalham com o número de 2, o seu partido trabalha com o número de 2, podendo chegar até 3.
2: Sendo com a sobra,
3: né? Isso, com a sobra eleitoral. Sendo que hoje o PSD já conta com 2 deputados de mandato, Messinho Lucena e o Wellington Roberto. Com essa polarização, com
0: eu quero disputar com eles.
3: O senhor não tem que ficar de fora, não?
0: Estou disputando. A eleição a gente está para ganhar e para perder. Mas eu estou disputando e disputando as vagas que o PSD vai fazer. Eu não estou para... Lógico que a gente pode ali ser eleito na sobra, como chama. A gente pode eleger 3. Tem perspectiva de eleger 3, porque a gente tem hoje uma cauda muito boa e pessoas que realmente têm potencial eleitoral. O Samuca é um dos que estão despontando bem nas pesquisas. Eu acredito que ele vai ser também bem votado. E tem outros companheiros dentro do PSD. Mas a minha perspectiva é de disputar a primeira e a segunda vaga. Lógico que se for a vontade do povo, a gente vai estar disputando entre Messinho e o Wellington Roberto.
3: Peço desculpa aqui, meus colegas, porque a gente tem uma rodada, mas só para não perder o gancho. Dentro dessa perspectiva do PSD, o senhor tem uma votação, digamos, expressiva, mas com 2 deputados de mandato. Se um ficar de fora, a sua projeção é ficar no lugar de Messinho e o Wellington, passar esses 2?
0: Não, acredito que evidentemente que os 2 deputados de mandato, o Wellington e Messinho, principalmente Messinho, que está num colégio eleitoral muito grande, que é João Pessoa, tende a ser o mais votado do nosso partido. Isso é inevitável. A gente sabe disso e a gente espera isso, a gente conta com isso, porque o Messinho teve um trabalho, né, aqui na região metropolitana muito forte e tem também bases eleitorais por toda a Paraíba. O Wellington tem um trabalho já que todos conhecem, né? De várias prefeituras, então...
2: Sertão afora, né?
0: Eles têm um potencial eleitoral grande, isso é inquestionável. Mas também a gente tem hoje uma largada muito forte de Campina Grande.
2: Que é o segundo maior colégio eleitoral.
0: E tem um trabalho hoje em toda a Paraíba, gente. Nossa campanha, graças a Deus, ela cresceu para além de Campina Grande. A gente está lá no Alto Sertão, está lá no Brejo. Tá,
2: estadualizou, no secretário?
0: Estadualizou. A gente tem um nome hoje estadualizado devido a todo o trabalho que a gente fez. Em qualquer lugar dessa Paraíba que a gente vá, vai ter alguém que foi beneficiado através do nosso trabalho. Né? Aí quando eu digo nosso trabalho, aí os críticos falam, não, mas foi do governo. Sim, mas eu estava lá na condição de secretário. Eu estava lá conduzindo.
4: Mas agora não é diferente, não, doutor Johnny, porque é o seguinte, a visão que a Ednei tem é a que eu tenho, a que a gente fica acompanhando política. Por quê? Uma coisa era você quando estava como secretário, tinha saído da pasta, tinha um governo forte, tinha um grupo forte. Hoje, Johnny está indo para o PSD e está indo com 2 gigantes, Messinho e Wellington. E onde a gente às vezes fica se perguntando, e qual a sua expectativa de votos?
0: Nossa expectativa é de fazer a terceira vaga e de lutar pela segunda. Né? Sendo muito pragmático.
2: Deixa eu chamar o Vazé. Eu tenho sempre intervalo comercial. É, exatamente, só Vazé, 8 horas e 49 minutos, né? A gente vai ao intervalo, na volta a gente continua aqui batendo esse papo, essa entrevista. Deixa o irmão.
3: O senhor visivelmente está encontrando algumas dificuldades com o grupo Cunha Lima lá em Campina Grande. Tanto é que no último, nesse final de semana aqui foi um evento de Cícero com o senhor e outro com o Diogo. O senhor está no partido hoje no PSD, que é presidido por Pedro Cunha Lima. O senhor tem dificuldades na hora da eleição?
2: Depois do intervalo o senhor responde, homem.
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0: aqui, acolá, em todo lugar, conversando hoje aqui nos estúdios com o líder da oposição de Campina Grande, pré-candidato a deputado federal, o doutor Johnny Bezerra. Edney Oliveira fez uma pergunta antes do intervalo comercial, que Johnny, deixa eu só pedir aqui a minha comandante-geral, Raquel Maroja, para me liberar aqui mais 10 minutinhos para a entrevista com o Johnny, que a gente já arrochou e não teve ainda nenhuma manchete. Já teve.
1: Rapaz, já teve umas três, viu? Já teve umas três, mas
0: repete,
1: tem mais.
0: Edney, a pergunta.
1: Repete. Essa aí é pedrada.
2: No final de semana, público visível, notório, o desconforto do senhor com os Cunha Lima. Tanto é que houve dois encontros lá em Campina, de Cícero, um com o Diogo e outro com o senhor, que andou ali pela vila, Cid São João, levou ele na... etc. O senhor não teme esse tipo de retaliação dentro do PSD, já que o senhor hoje está num partido comandado por um Cunha Lima, que é Pedro?
3: Primeiro, Ednei, não houve desconforto. Não, e não há desconforto. Eu não tenho problema com quem quer que seja. Eu tenho uma relação muito respeitosa. Né? A gente teve uma campanha com muitos embates. Né? Eu disputei contra Bruno Cunha Lima. Né? Na verdade, eu faço oposição à gestão, não faço oposição a pessoas. Eu deixei muito claro meu posicionamento. Campina Grande entendeu isso e as pesquisas têm comprovado isso, de que eu continuo firme na oposição em Campina Grande, fazendo oposição à gestão hoje municipal. Mas no plano estadual a gente tem uma convergência com uma série de aliados de Cícero Lucena. Não é só a família Cunha Lima. Tovar Corrêa Lima está lá, Fábio Ramalho, outros companheiros que acreditam no projeto de Cícero. E eu estou absolutamente tranquilo. Primeiro que eu sou candidato a deputado federal, eu não sou candidato a governador. Quem tem que fazer essas avaliações é o próprio Cícero. E Cícero, ele tem essa capacidade de aglutinar forças, e é isso que ele está fazendo em Campina, trazendo para o seu projeto o apoio de Romero Rodrigues, o apoio do Dr. Johnny, o apoio de Tovar, de Fábio Ramalho, de Diogo, que é o candidato a vice. Então eu respeito. As nossas agendas, elas têm sido realizadas de forma conjunta, mas também ora a agenda não coincide, eu faço uma agenda com o Cícero, como a gente fez, e até porque era uma agenda minha como pré-candidato a deputado federal, que a gente foi...
2: Você concorda que está na hora de unificar essas agendas até para acabar com esse tipo de ruído? Porque eu estou fazendo a pergunta agora aqui, porque essa impressão
1: é um
2: que quem está,
1: né,
2: em
1: que
2: casa
1: fica,
2: também teve.
3: Não há, não
2: deixar
3: há.
2: Isso acontecer?
3: Não há, não vejo, não vejo problema de fazer essas agendas.
1: E porque na prática está diferente?
3: Que na prática, Cícero, ele otimiza o tempo dele, faz uma agenda aqui, depois faz outra agenda ali, e faz uma agenda comigo, faz uma agenda com o Tovar, faz uma agenda com a Ana Cláudia. Não há desconforto. Não há desconforto, porque o nosso pensamento e o nosso propósito é um só. É vencer as eleições. É chegar onde puder chegar, em Campina, na Paraíba. E eu não vejo problema nisso. Quanto ao PSD, estou absolutamente confortável em estar no PSD. É um partido que me acolheu, que está me dando condições para que eu possa disputar em pé de igualdade com os demais candidatos. Um partido em que o presidente nacional me deu total aval, né, na nossa candidatura, sabendo das nossas divergências no plano municipal. Uhum. Né, Kassab tem conhecimento.
4: De tudo.
3: Tem conhecimento também do nosso potencial. Uhum. para vencer as eleições para deputado federal e também para disputar uma possível eleição em 28, se assim for a vontade do povo e a vontade de Deus. Então, está absolutamente tranquilo. Não há desconforto. Pelo menos da minha parte, não há desconforto. E a minha função é trabalhar. É ouvir os campinenses, é ouvir os paraibanos, é levar o nome de Cícero aos quatro cantos de Campina, como a gente fez esse último sábado. Levamos ele a São Januário, uma comunidade de São Januário, um evento Dia das Mães, que ele foi calorosamente abraçado, a gente foi calorosamente bem recebido. A próxima semana estaremos na Zona Leste, lá no bairro do Zé Pinheiro, e é isso que eu vou fazer. Onde eu puder levar Cícero, para que os meus amigos, nossas lideranças possam abraçá-lo e escutar as suas propostas para o governo da Paraíba.
4: Vai no Zé Pinheiro, né?
3: Estaremos no Zé Pinheiro na próxima semana, uma grande plenária lá.
4: Vou lhe encontrar lá, porque meus pais moram lá.
3: O doutor e o caboclinho lá escutando os amigos do Zé Pinheiro.
4: Deixa eu dizer uma coisa, o senhor fez aqui um relato.
0: Só fazer aqui A gente esqueceu da agenda separada em Campina Grande.
4: Foi isso que Edney acabou de perguntar. Acabou de perguntar, exatamente.
0: O TDAH estava aqui.
4: Estava aí, estava aí. A gente conheceu o trabalho. No...
0: Mas foi o que ele disse mesmo, que eu não ouvi. Eu sou humilde, não ouvi. Foi o que ele disse?
4: Que não tem problema em fazer agendas separadas, porque Cícero faz agendas com Ana Cláudia, com Tovar.
1: Esse foi o discurso, agora a gente vai ver a partir de agora na prática.
4: Vamos,
1: né?
4: Ver, é exatamente.
2: Por uma agenda unificada.
1: Unificada.
0: Vai ser essa agenda unificada?
3: Não, veja, o que eu disse é o seguinte.
0: Porque nossa, a quem você faz oposição de fato
3: eu não
0: é Bruno.
3: Eu não tenho problema de fazer agenda com ninguém. Eu faço oposição no plano municipal à gestão de Bruno, certo? Mas eu sou pré-candidato a deputado federal, então eu tenho minhas agendas próprias na cidade. E aí o nosso governador Cícero acompanha as minhas agendas. Ele foi para São Januário acompanhar uma agenda que era da nossa candidatura.
4: Uhum.
3: Da mesma forma que ele tem que otimizar o tempo, né? E fazer agenda com a Ana Cláudia, fazer agenda com o Fábio Ramalho, fazer agenda com o Tovar, fazer agenda... Se houver necessidade de fazer uma agenda com todos de forma conjunta, haverá de ter essa agenda. Não vejo problema. A gente está aqui discutindo... os problemas da Paraíba. A gente quer que a candidatura de Cícero chegue aos quatro cantos da cidade de Campina Grande. E para isso, é preciso que tenha o apoio de John, que tenha o apoio de Romero, que tenha o apoio dos demais companheiros. Eu não quero ter essa exclusividade e se sovar nas agendas comigo. Entendeu? Porque o meu interesse é que a gente leve o nosso pré-candidato aos quatro cantos da cidade e é isso que eu vou fazer. Estou fazendo meu papel de aliado, de correligionário, de pré-candidato. E tenho certeza que eu vou fazer com que o nosso time, nosso eleitorado, as pessoas que confiam em Dr. John, possam também confiar em Cícero Lucena.
4: Doutor, o senhor é conhecido pela sua gestão na saúde pública como secretário, mas existe uma parcela grande da sociedade brasileira que depende de planos de saúde. E a gente vê todo dia plano de saúde negando procedimento, medicamento. Existe uma CPI que é assinada por mais de 250 deputados federais que o deputado Hugo Mota, que é o presidente da casa, não põe essa CPI para funcionar. O senhor é a favor dessa CPI? O senhor tem um olhar específico para essa questão dos planos de saúde, já que o cidadão de classe média paga duas vezes, além de pagar a saúde pública, que já era para ter direito do SUS, ele ainda paga plano de saúde e não é atendido. Qual é o seu posicionamento sobre isso?
3: Com certeza. Inclusive, acompanho o Ramalho, um dos que lideram esse movimento.
4: Doutor José Ramalho, né?
3: Isso.
4: Um abraço para ele.
3: Um neurocirurgião. Teve a oportunidade de trabalhar no trauma com o Ramalho. E acompanho. De fato, os planos de saúde, a cada dia, né, tem piorado a assistência aos usuários. Isso não é novidade. E esses planos individuais, aí é que eles têm colocado mais dificuldade. É preciso encarar isso com muita seriedade, sabe, Glauber? E eu quero estar em Brasília para debater os problemas da população, de interesse da população. Eu acho que o nosso Congresso precisa de pessoas que realmente tenham conhecimento, que realmente tenham capacidade de debater os problemas reais da população. O Congresso está...
4: Você é a favor dessa CPI?
3: Totalmente a favor. E estarei lá a partir de janeiro de 2027, se assim Deus permitir, defendendo esse encaminhamento.
1: Deixa eu perguntar uma coisa.
3: Defender esse caminhamento. Mas a gente precisa realmente de pessoas que estejam em Brasília defendendo os reais problemas da população. Menos polarização, menos PEC de blindagem, e a gente possa realmente pensar num projeto nacional para o autismo. Que a gente possa pensar de forma estruturada a causa animal. Que a gente possa pensar na saúde do idoso. Olha, a expectativa de vida cresce a cada ano. E não existe nada voltado para a saúde do idoso.
4: Políticas públicas para
3: a terceira
4: idade. Políticas
3: públicas, a gente precisa pensar de forma estruturada, como esses recursos da saúde podem impactar nos municípios. Que não adianta eu, como deputado federal, mando uma emenda de 500 mil para o município, ele vai fazer o que de forma estruturada? Vai ajudar num custeio outro, mas como zerar a fila de exames eletivos, por exemplo? Como é que um município como Cuxixola vai conseguir realizar 20 ressonâncias no mês?
4: Uhum.
3: Né? Esse refinanciamento, essa forma de financiar a saúde do Brasil, que está totalmente errada. Porque hoje há uma dependência muito forte de emenda parlamentar. Totalmente dependente de emenda parlamentar. E os recursos estão concentrados no governo federal e governo estaduais. Então os municípios sofrem muito com isso. Eu fui secretário e eu sei como resolver isso. Eu sei o que é que a gente precisa exatamente fazer para que o recurso chegue na ponta. E eu tenho como sugestão, por exemplo, hoje qual é a fila de pessoas que estão aguardando cirurgia de marca passo na Paraíba? Tem 1000. Vamos fazer o levantamento de quanto custa essas 1000 cirurgias. Vamos chamar a bancada. Dá 10 milhões, vamos chamar a bancada. Cada deputado dá 1 milhão aqui. Vamos zerar a fila de marca passo. Ter ações específicas. Porque se fica cada um mandando um recurso para um lado, um recurso para o outro, nada acontece de forma estruturada. E a gente continua vendo o usuário ter que sair do sertão do estado para fazer uma ressonância em João Pessoa, andando 500 quilômetros para fazer uma ressonância. Então, é sobre isso que eu quero estar em Brasília, sabe? Para poder discutir os reais problemas da população com um foco muito forte na saúde.
1: Ô, doutor John, deixa eu lhe perguntar uma coisa com relação ao Senado. A gente sabe que você está acompanhando agendas com o veneziano, então automaticamente sabe que o senhor declarar voto ao Senado é veneziano. Mas seu segundo voto ao Senado é em João Azevedo?
3: Boa pergunta, Daiana. O voto, o primeiro voto é em veneziano. Eu tenho deixado isso muito claro. Apesar de, na última campanha, estávamos em lados opostos, mas o veneziano teve um trabalho muito intenso na Paraíba, de recursos destinados a todos os municípios da Paraíba, e um trabalho muito forte em Campina Grande. Eu imagino que seria de Campina Grande se não fosse a atuação, o trabalho de veneziano para ajudar a gestão de Bruno. Então, por forma de reconhecimento a esse trabalho de veneziano, eu estou apoiando e estarei trabalhando para a reeleição do senador veneziano. O segundo voto a gente não definiu. Eu tenho uma relação de amizade com André Gadelha, uma relação de amizade com Hugo Mota e Nabu, e tenho um sentimento de gratidão a João Azevedo, por mais que tenha tido essas divergências. Mas não há como negar a gratidão que eu tenho a João Azevedo e o reconhecimento a todo o trabalho que ele realizou.
2: Porta fechada para João Azevedo, é isso?
3: Claro que não.
1: Se ele lhe chamar para conversar hoje...
3: É importante que se tenha um diálogo. Eu não posso votar em você, Glauber, se você me pedir.
4: Uhum.
3: Se você querer meu voto.
4: É verdade.
3: Mas se você me pede, se a gente conversa, há condições de ter um alinhamento.
4: Mas nesses nomes que o senhor citou, nessa balança, a gratidão pesa mais ou pesa menos?
3: Não, evidentemente que eu tenho uma gratidão e um reconhecimento ao trabalho. Da mesma forma que eu reconheço o trabalho de veneziano, eu reconheço o trabalho de João Azevedo. João Azevedo tem, hoje, condições de ser senador da República por tudo que ele construiu, né? E não serei eu que vou dizer agora que ele não tem condições.
1: Então está faltando a iniciativa de João para sentar com o doutor João.
3: Mas tem uma relação de amizade com o Nabu. Tem uma relação de amizade com o Hugo Mota, que é um companheiro que me ajudou, inclusive, na última eleição, indicou o vice para a nossa chapa. Tem uma relação com o André Gadelha, que tem nos ajudado também no sertão. Mas é uma decisão que eu vou tomar mais para frente, de forma conjunta, conversando com o Cícero, conversando com todos os nossos correligionários, mas não fecho portas e deixo claro aqui, eu não tenho absolutamente nada contra João Azevedo. O que eu tenho é gratidão a João Azevedo por tudo que ele me proporcionou ao longo dessa caminhada como secretário, como diretor de hospital. Então, eu vejo que na política e na vida, Edney, e eu acho que você me trouxe aqui para eu dizer isso hoje, né, a gente não deve guardar ressentimentos. Acredito que quando você vê o filme, foi mais momento bom do que momento ruim do que eu tive com o João. Muito mais.
4: Uhum.
3: Então não há porta fechada e evidentemente que eu tenho hoje uma gratidão e uma predisposição a votar em João Azevedo. Mas é aquela questão, você precisa ter esse diálogo. Né? Não houve esse diálogo. E também eu tenho um amigo, né, que é Nabu.
4: Uhum.
3: Então a gente vai, no momento oportuno, discutir isso. Mas eu não torço para que João não... Eu torço para que ele saia bem nas eleições.
4: Se João ligar hoje para o senhor e conversar e pedir seu voto, o senhor vota em João?
3: Eu atendo e a gente conversa.
1: Olha aí, viu? Ô Paraíba boa, viu?
0: Essa
1: é Paraíba
0: boa, viu? Olha, atenção, o Johnny diz aqui no Paraíba
1: ele
0: boa,
1: não fecha a porta para João Azevedo, viu?
0: Há possibilidade de votar em João.
4: Exato.
0: O primeiro voto dele é garantido.
1: Veneziano.
0: Isso está fechado.
3: Isso, fechado.
0: Está fechado. Até onde eu sabia, também estava fechado apoio a Nabu Vanderlei.
4: Mas não é bem assim.
0: Isso, já mudou um pouco.
3: Agora é um
0: fator. Até porque, deixa eu explicar uma coisa, Nabu já é votado em Campina, pelo grupo Cunha Lima como inteiro. Bruno vai votar em Nabucco.
4: Tovar
0: já declarou.
4: Romero
0: vai declarar. Você tem Fábio Ramalho, todos com Nabucco. Então, pô, pedir voto para Nabucco, meu irmão, é pesado. É duro. O homem é pesado. Diferente de João. Né?
4: João fez muito pro Campina.
0: Isso. E quem apoia João hoje em Campina Grande não tem a densidade eleitoral que João tem.
4: Com certeza.
0: Com todo respeito a Adriano Galdino, Murilo Galdino. Não tem a densidade. É, Aguinaldo Ribeiro, se você pegar a votação em Campina Grande de Aguinaldo, deputado federal, é um negócio extremamente fraco. Ou seja, eu não acho que a manchete está pronta aí, viu?
2: E outra, mesma regra se aplica também para prefeito.
0: Mas eu pedi uma coisa, irmão, me deu os
2: créditos.
4: Deus canta para nós,
0: tem que ir embora, já passamos 12 minutos do nosso tempo aberto.
4: Obrigado, gente.
2: Obrigado, viu, Raquel? Obrigado.
4: Obrigado, dona Raquel.
3: Eu que agradeço. Obrigado, Fabiano. Agradeço a todos.
0: Tê-lo aqui. Vamos embora.
2: Graças a Deus.
0: Vamos embora?
4: Vamos embora.
0: Meu nome é tchau. Até amanhã às 7 horas da manhã.
1: Um cheiro, meu povo. Até amanhã, se assim Deus permite.
4: Um abraço, até amanhã. Já quartou, meio de semana, olha, coisa boa, né? Quarta-feira amanhã, um abraço. Já? Eu quero escala 5x2 agora. Eu vou pra Campina. Vou pra minha terra, dessa São João, minha filha. Bora simbora, oxe. Eu já furei um sapato no Parque do Povo, não furo outro, não.
2: Ô, Paraíba boa!

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3: Bom dia, povo de Deus. Que o seu despertar seja maravilhoso em Cristo Senhor. Filhos e filhas, em Deus espere o milagre de uma vida transformada, de uma afetividade restaurada. Eu os convido à oração e a pedir a cura das feridas da vida sentimental. Vamos rezar? Em nome do Pai, do Filho e do Espírito Santo. Amém. Ó Deus, no início deste dia, queremos pedir a cura das feridas da vida sentimental. Ó Deus, por intercessão de Santo Antônio, pedimos que o casamento seja de fato abençoado e o amor constante. Bem sabemos, Senhor, que o matrimônio é um sacramento do amor, comparado ao amor de Cristo para com a Igreja. Por isso, pedimos, abençoai todos aqueles que se sentem chamados à vida matrimonial. Senhor, rezamos pelos namorados, pedindo que no coração de todos os namorados e dos casais haja verdadeiros sentimentos de afeto. Fazei com que cada um contemple no outro o bem e busque uma união abençoada por Deus. Senhor, que nos relacionamentos nunca falte compreensão e harmonia. Senhor Deus, bem sabemos que são muitas as feridas na vida sentimental. Por isso, que o amor seja permanente, o perdão seja constante, o diálogo abundante. Senhor, que todas as feridas da vida sentimental sejam curadas, superadas. Ó Deus, verdadeiro amor, afastai dos relacionamentos todos os perigos, a mentira, o ciúme, a inveja, as tribulações, e que o amor amadureça dia a dia, passo a passo, no caminho da felicidade. Como fruto deste Pai Nosso, peça a Deus, por intercessão de Santo Antônio, a cura das suas feridas na vida sentimental. Pai nosso, que estais no céu, santificado seja o vosso nome. Venha a nós o vosso reino, seja feita a vossa vontade, assim na terra como no céu. O pão nosso de cada dia nos dai hoje, perdoai-nos nas nossas ofensas, assim como nós perdoamos a quem nos tem ofendido. E não nos deixeis cair em tentação, mas livrai-nos do mal. Amém. O Senhor esteja convosco. Ele está no meio de nós. Ó Deus, por intercessão de Santo Antônio, levai todos e cada um a ter saúde no corpo, na alma e na vida sentimental, afetiva, emocional. Abençoai a água, as fotos de família, as roupas dos enfermos, em nome do Pai, do Filho e do Espírito Santo. Amém. Santo Antônio, rogai a Deus pelos namorados, rogai a Deus pelos casais.

0: Obrigado, Adriana Rides, por ter cantado comigo essa música em homenagem à Nossa Senhora.
1: Agora 9h58, eu sou o Thiago Alves e a partir de agora você vai estar comigo aqui no programa 100% Você, aqui na minha, na sua, na nossa 100.5, a FM Líder, tá? Participe, interage comigo, pede sua música, o nosso zap tá liberado, 98812-1005, tá? Pede sua música aí, vou repetir, 98812-1005. Te mando um abração especial para os ouvintes, meu amigo Rodrigo, Rodrigão. Bom dia, Rodrigo!
2: Bom dia, Tiagão, Tiago Alves, bom dia a todos os amigos, todos os ouvintes do programa 100% Você, todo mundo ligado nessa terça-feira. Esse programa aqui é, sem dúvidas, o melhor programa do horário, boas músicas, boas informações, descontração, é nota mil esse programa, Tiagão. Paulinho também está na escuta do seu programa, Paulinho, um dos bancários também. Queria pedir uma música, Tiagão. Hoje eu queria pedir José Augusto, A Noite Mais Linda. Desejar para você, para todos os ouvintes, um grande abraço, uma excelente terça-feira, que Deus abençoe a todos.
1: Valeu, valeu, Rodrigão, um abraço para você, toda a sua família. Pessoal aí nos bancários, ligadinhos, sintonizado, zap liberado. 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Ó, lembrando que o engenheiro Kennedy Alves está contratando. Kennedy Alves é um profissional respeitado. Ele está contratando para a obra do Intermar Sparks em Cabedelo. Serviços à procura, pedreiro, servente, carpinteiro. Interessados, fala aí no zap 83987876253. Vamos ouvir José Augusto, A Noite Mais Linda, com participação especial aí, tá? De Limão com Mel.
3: Bom, receba com palmas, José Augusto!

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2: Um terremoto de magnitude 7,8 atingiu a ilha de Mindanao, nas Filipinas, levando à ativação de um alerta de tsunami para a região e para a vizinha Indonésia. O tremor, inicialmente estimado em 8,2, foi revisado pelo Centro Alemão de Pesquisa em Geociências, GFZ. Autoridades filipinas confirmaram 15 mortes e 129 feridos. A agência sismológica local identificou ondas de tsunami de até 1,4 metros. O epicentro ocorreu a 10 quilômetros de profundidade na ilha, que é a segunda maior das Filipinas e parte do Anel de Fogo.
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3: Agora são 10:11 na Paraíba e aqui na 100.5 FM Líder. O nosso zap tá liberado, 988121005, vou repetir, tá? 988121005, pede sua música, pede o seu som agora que a gente toca aqui na 100.5, tá? 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
2: Oi, gente, tudo bem? Nós estamos chegando aqui na nossa rádio preferida. Maravilha, né, Xuxu? Hoje é terça-feira, já vamos lá, né? Hoje, dia 9 de junho de 2026. Muito prazer, eu sou o Cauê e a partir de agora tem o nosso horóscopo. A gente vai saber quais são os destaques pro meu, pro seu, pro nosso signo nesta delícia de terça-feira. Vamos lá, vamos começar então, bora? Alô, você de Aries! Hoje a lua entra no seu signo e renova seu vigor para liderar, hein? É, tomar a iniciativa não deve ser um problema hoje. E essa atitude promete aproximar novos amigos e fortalecer amizades existentes também. Nos assuntos do coração, confiante, espontâneo, espontânea, ousado, ousada, o seu signo pode chegar chegando e esquentar o clima. O número da sorte hoje é o 7, a cor verde claro. Boas chances de transformar metas em realidades e ampliar contatos. Pode receber boa notícia, viu, Torinho? Ó, uma ideia inovadora pode surgir de repente, trazer ganhos e tirar aí da pindaíba, né? Nos assuntos do coração, vai ser bom pensar antes de agir. A tarde traz sorte, favorecendo uma aproximação, conversas e declarações ou até um reencontro. Número de hoje, 48, a cor violeta. Geminiano, geminiana, hoje é o seguinte, pode aumentar os ganhos hoje, conseguir segurança financeira, amém? Só não vá achando que pegou o ricavírus aí não, né? E exagerar nos gastos, calma lá. Ricavírus é bom, né, gente? Nos assuntos do coração, tende a flertar aos montes, mas pode querer dar uma sossegada também. Se depender dos astros, um lance promete pintar e ir avançando aos poucos. O número da sorte hoje para você de Gêmeos é o 22, a cor azul claro. Câncer. E você de Câncer. Hoje é o seguinte, meu amigo, minha amiga. A grana pode vir do seu carisma e do teu talento, sobretudo ao transformar um dote doméstico ou artístico numa fonte de renda. Olha só que beleza. Nos assuntos do coração, tudo indica que vai esbanjar charme e se mostrar envolvente. À tarde, pode ter mais sorte e viver algo especial. O número de hoje é o 45, a cor cinza. E assim, ponto final, terminamos o nosso primeiro bloco aqui do horóscopo de hoje. Eu volto daqui a pouco, gente. A qualquer momento, e falo pra você de Leão, Virgem, Libra e Escorpião. Continue com a gente aí, até daqui a pouco.
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3: Agora aqui na 5.5, 10 e 24.

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2: A venda geral de ingressos para o Rock in Rio 2026 teve início na segunda-feira, exclusivamente pelo site da Ticketmaster. Na pré-venda, os ingressos para todos os dias esgotaram em menos de 2 horas, demonstrando a alta demanda pelo festival. O evento acontecerá nos dias 4, 5, 6, 7 e 11, 12 e 13 de setembro de 2026, no Rio de Janeiro. Os ingressos custam R$ 870,00 inteira e R$ 535,00 meia entrada, com desconto para clientes Itaú. Entre as atrações confirmadas estão Elton John, Stray Kids, Avenged Sevenfold e Foo Fighters.
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3: Estamos de volta agora 10h32. Pede a sua música e interage comigo aqui no 9-8812-1005. Esse é o zap aqui da 100.5. Deixa eu mandar um abração especial, minha amiga Beatriz. Ela que está no Alto das Populares, está ligadinha. Pessoal em Cabedelo, Zeza. Zeza lá em Cabedelo, muito obrigado pela sua audiência. Meu amigo Marcos em Bahia, também ligadinho. Matheus na Ilha do Bispo, muito obrigado pela audiência de vocês. Ó, lembrando, hein, tem informações aqui importantes para você que está em busca de trabalho. Atenção, rapaziada, o engenheiro Kennedy Alves está contratando. Kennedy Alves é um profissional respeitado e ele está contratando para obra no Intermares Parks em Cabedelo. Serviços à procura: pedreiro, servente e carpinteiro, tá bom? Interessados, fala no zap 83987876253. Lembrando, hein, que vamos estar sorteando um buquê, um lindo buquê para o Dia dos Namorados nessa sexta-feira, aqui na 100.5. E para você participar, é só você seguir agora o Instagram da Floricultura das Meninas, que fica ali no bairro do Rangel. É top de verdade, viu? Floricultura das Meninas, que vai estar trazendo aí esse sorteio maravilhoso pra vocês. Vamos ouvir a Cássio do meu jeito.
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Faz barulho aí, Uberlândia, que eu quero ouvir! 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
2: Oi, gente, tudo bem? Bora lá? Vamos continuando por aqui nossas previsões astrais. Hoje, terça-feira, mais uma terça com você. Alô, Leão! Os planetas animam o seu astral pela manhã e trazem equilíbrio no meio da tarde. Mas influências externas podem te afetar perto do horário do almoço. No fim da tarde, o corpo pede sossego, né, Chuchu? A notícia boa nos assuntos do coração é que abrir o coração promete acabar em romance. Número de hoje é o 16, a cor amarelo. Virgem. Olha, hoje tem chance de pintar uma oportunidade incrível e inesperada de manhã. Já à tarde, a previsão é de mudança positiva na sua rotina, viu, Virgem? Nos assuntos do coração, o romance pode começar com uma amizade inocente e acabar em uns pega nada inocente com uma química que nem imaginava, hein? Só não idealize demais, ok? O número da sorte hoje pra você é o 43, sacor magenta. Libra, amores! Relações em destaque hoje, com chance de fechar acordo fora do comum de manhã, hein? Teu poder de negociação e criatividade ditam o tom das parcerias, mas ó, mantenha o olho aberto e o pé no chão, tá, Chuchu? Nos assuntos do coração, o dia pede atitude, então nada de ficar esperando o outro a outra adivinhar o que você quer, né? Pode rolar paixão daquelas, só cuidado com idealizações. Número da sorte hoje, Librinha, é o 23, a cor creme. Escorpião. E você de escorpião? Hoje, a conjunção com Netuno à tarde pede pé atrás. Karma lá. A lua hoje tá daquele jeito, na casa 6, né? Insistiu com Urano pela manhã, trazendo algumas soluções rápidas nos serviços, ideias espertas para resolver as finanças, mas essa conjunção aí tá pedindo um pouquinho de pé atrás, tá? O seu sextil com Plutão te ajuda a reorganizar a rotina. Ó, romance à distância à vista, hein? Número de hoje para você de escorpião é o 31, a cor preto. E assim, ponto final, terminamos nosso segundo bloco aqui do horóscopo de hoje, tá? Prometendo voltar com certeza ainda daqui a pouco, falando pra você de Sagitário, Capricórnio, Aquário e Peixes. Continue com a gente, Chuchu, até daqui a pouco.
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3: Agora na Paraíba, 10:45.

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2: A Polícia Federal deflagrou a Operação Gemini, que investiga um esquema de venda de decisões judiciais e lavagem de dinheiro em Mato Grosso. Foram cumpridos mandados de busca e apreensão domiciliar, busca pessoal e medidas de afastamento dos sigilos bancário, fiscal e telemático. Além disso, a PF realizou outras ações no dia, incluindo prisões em flagrante por crime de moeda falsa no interior de São Paulo e em Jataí, Goiás, e apreensão de 107 quilos de drogas com 12 prisões no aeroporto de Guarulhos. A operação Falso Apogeu também foi deflagrada para apurar emissão de diplomas falsos para concursos.
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3: Agora 10h52, estamos de volta com o programa 100% Você. Pede sua música no 988121005, tá? O zap tá liberado aí. Vamos estar sorteando aí um buquê maravilhoso. 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É só mandar um áudio, 988121005, diz aí de onde você está nos ouvindo e vai seguir agora o Instagram delas. 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Siga lá no Instagram e já fica aí concorrendo a esse grande presente, hein? Dia dos Namorados tá chegando. Pode vir de Malicuia, amor!

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2: Oi, gente, tudo bem? A gente tá de volta. Delícia de terça-feira. Vamos lá, caminhando pro meio de semana. E a gente vai terminar aqui o nosso horóscopo de hoje. Alô, você de Sagitário? Sagitário! O dia promete dinamismo e boas surpresas. Com seu poder de comunicação ganhando força à tarde, pode convencer todo mundo das suas ideias criativas, tá bom? Ó, o dia também promete momentos prazerosos nos assuntos do coração, mas deve ficar pra lá de intenso mais tarde só, tá bom? O número de hoje é o 8, a cor lilás. Capricórnio. Pela manhã, mudanças podem rolar e trazer soluções práticas. Ideias criativas também tendem a surgir, inclusive na pausa do café. Nos assuntos do coração, o desejo de ter algo sério cresce e as chances de ter êxito aumentam à tarde. Ó, podem rolar doses altíssimas de amor e carinho, mas de ciúmes e DRs também. Toma cuidado, viu, Capricórnio? Número da sorte hoje é o 17, a cor verde. Aquário! Senhoras e senhores de Aquário, o sucesso pode chegar. Só cautela com distrações e exageros à tarde, tá bom? Na parte da manhã, você deve receber uma notícia surpreendente também. Complicações não estão descartadas aí nos assuntos do coração, mas os astros avisam que uma boa conversa deve resolver a parada que tá aí dando problema, ok? O número de hoje, Aquário, é o 10, a cor goiaba. Peixes. E você de peixes? Repensar hábitos também promete dar bom hoje. Pode ter ótimas ideias para ganhar din-din e melhorar as suas contas de casa. Nos assuntos do coração, insegurança pode até pintar, mas nem todo visto e não respondido é rejeição, ok? É, pensa nisso. Número da sorte hoje, peixes, é o 54, a cor azul. E assim, ponto final, terminamos o nosso horóscopo de hoje, mas ó, eu prometo voltar amanhã, tá bom? Com mais dicas pra vocês. Forte abraço, beijo, se cuida, juízo. E até lá, tchau, fui!
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2: A Comissão de Constituição e Justiça da Câmara dos Deputados aprovou um projeto que assegura a alunos da educação básica o direito de se matricular na escola mais próxima de sua residência, mesmo que seja em um município vizinho. A medida altera a Lei de Diretrizes e Bases da Educação Nacional. O texto aprovado garante também o direito ao transporte escolar, com a possibilidade de acordos entre os municípios. A deputada Júlia Zanatta, relatora da proposta, destacou a importância da medida para simplificar a vida de pais e alunos que vivem em divisas municipais.
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0: Agora 11:13 na Paraíba, 11:13, estamos de volta com o programa 100% Você. Zap continua liberado, 988121005. Pede sua música, dá tempo ainda. Ó, vamos estar sorteando um lindo buquê em nome da Floricultura das Meninas essa semana. Para você participar, é só ir lá no Instagram da Floricultura das Meninas e começar a seguir agora. Gente, lembrando que o engenheiro Kennedy Alves está contratando. Kennedy Alves é um profissional respeitado e ele está contratando para a obra de Indo Intermar Sparks em Cabedelo. Com serviços à procura de pedreiro, servente, carpinteiro, interessados, fala aí no zap 839-8787-6253. Daqui a pouquinho tem o programa Voz de Coração com ele, o doutor Damião. Aquele momento de solidariedade e as dicas importantes do doutor daqui a pouquinho a partir das 11:30.
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1: Agora 11:21, o programa 100% você fica por aqui, mas amanhã tem mais programação, muito mais música e tem a pergunta do dia, tá? Amanhã tem a pergunta do dia, coisa boa. Você vai ficar a partir de agora com ele, o doutor Damião e o programa Voz do Coração aqui na minha, na sua, na nossa 100.5 FM Líder. Muito obrigado pela sua audiência, muito obrigado pela sua sintonia, tá? Amanhã, a partir das 9 horas, já vou estar aguardando você aqui com o programa 100% você. Tchau, tchau, até amanhã, que Deus te abençoe.

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1: Agora vamos já de botão.

0: 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Bom dia. Bom dia, muito bom dia, muito bom dia para você. Seja muito bem-vindo à Rede Paraibana do Coração. Bom dia para você que nos ouve, nos acompanha em Campina Grande, desde Campina Grande, nas mais de 125 cidades que alcança o sistema Rainha de Comunicação. Um bom dia para você em Campina Grande, no compartimento da Borborema. Um abraço, muito obrigado. Eu sou Lúcio Lima e juntamente com o Dr. Damião estaremos juntos em mais um programa nessa terça-feira da graça de Deus. Vamos juntos em mais uma jornada do programa A Voz do Coração. Bom dia especial também para você que está aí em Santa Rita, ouvindo pela FM Líder. Alô, Raquel Maroja, toda a família Maroja, um forte abraço. Cleidson, um abraço para você. Já estamos lá também, aí no litoral paraibano, Santa Rita, que nos retransmite para Bahia, Cabedelo, né, toda a região metropolitana da nossa capital, e a própria capital também nos ouve através da FM Líder, a 100.5 da simpática cidade canavieira de Santa Rita. Forte abraço para você. Já você que está no sertão, pelas FMs que nos retransmite no sertão paraibano, Souza, Patos, Cajazeiras, Princesa Isabel, ali, né, a região de Descerro, um abraço para todos os amigos no sertão da Paraíba. De ponta a ponta, o estado vai se ligando, de Cajazeiras a Cabedelo, do sertão ao litoral. É o programa A Voz do Coração, há mais de 25 anos, ajudando sempre a quem mais precisa. E vem chegando aí, doutor, o nosso primeiro quadro, Conselho Médico. Vem aí, doutor.
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0: Muito bem, como vai minha saúde, como vai meu coração? De segunda a sexta-feira, o doutor Damião traz para você excelentes dicas de saúde. Vamos, portanto, saber qual o conselho médico para essa terça-feira, doutor. Bom dia.
1: Bom dia, Paraíba. Estamos iniciando nosso programa que já virou rotina para todos vocês. Meus amigos de Campina Grande, Santa Rita, João Pessoa, Paê, Queimadas, né, Buqueirão, Barra de Santana, muito obrigado pela audiência do nosso programa. E hoje, no nosso programa Voz do Coração, nós vamos falar sobre

0: pneumonia, né? É uma infecção que se instala nos pulmões, né? Ela pode ser algum duplo, né? Porque faz oxigenação, né? Do nosso organismo. O pulmão enche e seca trocando o ar, né? Ela acontece na região dos alvéolos pulmonares. Não é alvéolo pulmonar, é uma bolsinha onde está o ar dentro do pulmão, bem pequenininha, né? Ali que entra o ar, e ali que pode ter infecção no brônquio e dentro dos alvéolos, que é a pneumonia, né? Pneumonia. Pneumonias são provocadas por penetração de agentes infeccioso ou irritante, as bactérias, vírus, fungo, por reações alérgicas no espaço alveolar. Na alveolar, onde eu já falei, alvéolo é onde está a troca e aonde tem as bolsinhas, onde entra o ar para fazer a troca de oxigênio por CO2, por gás carbônico, né? O local está sempre muito limpo, livre de substância que possa impedir o contato de ar com o sangue, né? Diferente do vírus da gripe, que é uma doença altamente infectante, os agentes infecciosos da pneumonia não costumam ser transmitidos facilmente, né? A bacteriana é a mais comum. É a mais comum. Uma gripe mal tratada, ó, presta atenção, pode levar a pessoa a ter pneumonia. Pneumonia. Tem uns fatores de risco, né? O fumo aumenta, né, o risco. O álcool, o ar condicionado, né? Também resfriados mal cuidados, como eu falei. E quais são os sintomas? A pessoa que tem pneumonia tem uma secreção amarela, da cor de tijolo. Amarela, com os raios sanguíneos, fica com a cor de tijolo. Tem febre alta. A tosse é produtiva com esse tipo de secreção e dor torácica, alterações da pressão arterial, a pessoa fica com confusão mental, fica meio, né, assim, meio como se fosse meio grogue, mal-estar generalizado, falta de ar, com falta de ar, secreção de muco purulenta, né, um cor de tijolo, como eu falei, e a fraqueza. Tratamento, ó, quem tá com pneumonia, o bom mesmo é internar, viu? Pra tomar antibiótico, a não ser que o hospital tenha muita contaminação, toma um antibiótico em casa, mas olha, tem que ter rigor no tratamento com o antibiótico. Faz também inalação para expandir o pulmão, exercício respiratório. A eliminação dessa secreção é fundamental, e hidratação. Tomar bastante líquido é fundamental para diluir essas secreções. É bom ir ao médico para fazer o tratamento. Se ele quiser internar, você fique internado. Quando você lava as mãos bem, para quando você for ao banheiro, quando você assoar o nariz e quando você, né, até mesmo trocar as fraldas da criança. É fundamental na pneumonia evitar que as pessoas fiquem em contato com outras, porque a bactéria pode passar. Esse é o nosso conselho médico para hoje.
1: 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Muito bem, vamos dando sequência ao nosso programa Voz do Coração aqui na Rede Paraibana do Coração. E agora, doutor, vem aí mais um quadro do nosso programa.
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0: Muito bem, vamos ouvir a ouvinte Neves participando conosco, doutor. Vamos lá.
1: Doutor Damião, sou Neves da cidade de Bahia, Neves Silva. Eu tenho arritmia cardíaca. O que devo fazer?
2: Neves, quando o coração bate, ele bate num ritmo, não é normal. Que a gente tem um ritmo normal. Aí ele vai tum-tá, tum-tá. Isso é o ritmo normal do coração, tá? Agora, quando ele está alterado, não é? E daí a gente chama ritmo normal. Quando está alterado, a gente chama de arritmia. Arritmia é quando o, não é, coração está com ritmo diferente. Ah, agora tem mais de 2.000 arritmia. Mais de 2.000 tipos de arritmia. E aí, não é? E aí, não é? É bom a gente, não é, ter que fazer o diagnóstico. Tem um exame que chama de Holter. Você passa 24 horas com um reloginho de lado, não é, medindo o ritmo do seu coração. E aí, depois desse diagnóstico, a gente introduz o tratamento. Mas pelo eletrocardiograma já dá pra gente tirar uma série de arritmia que a pessoa tá e já introduzir o medicamento. Vá ao seu cardiologista para ele fazer no mínimo eletrocardiograma, depois ele faz o resto, tá certo? E aí o remédio, tem uma série de remédios que pode ser introduzida. Olha, obrigado, Neves, a você aí da cidade de Bahia, pela audiência do nosso programa Voz de Coração. Doutor Damião, depois vai aí na sua cidade, inclusive eu gosto muito dessa cidade, eu vou aí sempre, né? Tem muitos amigos e amigas aí pra gente poder trabalhar e ter mandado recurso, inclusive, pra sua cidade. Obrigado, Neves, da cidade de Bahia.
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0: você já tá.
1: Muito bem, doutor, vamos dando sequência ao programa Voz de Coração nessa terça-feira. Programa Voz de Coração para todo o estado da Paraíba. Um abraço para você que está nos ouvindo, está nos acompanhando em Santa Rita, Bahia, Cabedelo, né, o litoral sul, litoral norte, ouvindo pela FM Líder, a 100.5 da cidade de Santa Rita, que nos retransmite para todo o litoral. João Pessoa, nossa capital, um abraço para os amigos do Sertão, nas FMs do Sertão, que estão também nos retransmitindo. Souza, Patos, Cajazeiras, Princesa Isabel, toda a região ali das Espinharas também. Um forte abraço para você. E na cidade de Campina Grande, a Rádio Panorâmica FM é quem transmite o programa. E aí vai para Campina, para todo o compartimento da Borborema, nos acompanhando também pela Panorâmica FM. São 125 cidades só pela Panorâmica FM. E as outras emissoras também que nos retransmite, o que dá aí de ponta a ponta o estado ligadinho com a gente, de Cabedelo a Cajazeiras e do Sertão ao litoral, a Paraíba se liga mesmo no programa A Voz do Coração. São mais de 25 anos ajudando a quem mais precisa, fazendo o bem, é uma corrente do bem que pega junto conosco também. E agora vem chegando, doutor, mais um quadro aqui do programa Voz do Coração, que é o Jovem, Jovem, um passo adiante.
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1: Muito bem, o quadro Jovem, um passo adiante, criado pelo doutor Damião para ajudar os jovens, né? A juventude, a mocidade da nossa Paraíba, né? E o quadro já sorteou vários cursos técnicos profissionalizantes para encaminhar, para incentivar o jovem a adentrar mesmo, né, o mercado de trabalho. Essa é a função desse quadro, é o nosso alvo, nosso objetivo maior é ajudar a juventude da nossa Paraíba. E agora estamos com a promoção, na verdade retornando, voltando à promoção que fez o maior sucesso das habilitações. Já sorteamos várias, muitas, diversas habilitações aqui no programa A Voz do Coração. O doutor Damião já sorteou muitas habilitações. E voltamos para você escolher. Atenção, jovem, você aí de 18 a 33. 30 anos, é produção, de 18 a 30 anos. 30 anos é jovem ainda, né, produção? É, né, doutor? 30 anos, vamos lá então. De 18 a 30 anos, você pode mandar o seu nome completo aqui para a produção e participar. Ô mãe, você que tem seu filho aí também que está nos ouvindo, manda o nome completo aqui para a Rádio Panorâmica ou para a FM Líder, ou você que está nos ouvindo no Sertão também pode participar na sua FM que acompanha aí, tá bom? Fica tranquilo, porque qualquer cidade da Paraíba pode participar. E aí, com a habilitação, né, doutor? O jovem vai estar capacitado para adentrar o mercado de trabalho, né? Vai trabalhar como motorista, como Uber, como uma profissão que ele pode aí ter uma renda. Então, claro que vai precisar da habilitação e o programa vai sortear para carro ou moto. Você sendo sorteado vai escolher, tá bom? Então participe conosco. É o quadro Jovem, um passo adiante aqui do programa Voz do Coração, voltando com as nossas habilitações.
2: Jovem,
3: Jovem,
2: um passo adiante.
3: Um passo adiante.

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2: Muito bem, doutor, vamos dando sequência ao nosso programa Voz do Coração aqui na Rede Paraibana do Coração com o nosso último quadro. Vem aí o comentário do dia.
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1: Muito bem, o comentário do dia é sempre um comentário atualizado, um comentário mesmo do seu interesse. As coisas que estão acontecendo no Brasil, na Paraíba, no mundo, os destaques lá de Brasília ou simplesmente coisas do nosso cotidiano. Vamos saber, portanto, doutor, qual o comentário para essa terça-feira?
2: Nós temos hoje para falar um assunto interessante, que é o uso de medicamentos sem a prescrição médica. Às vezes um analgésico, né, é simples, né, as pessoas tomam. Entretanto, todo cuidado é pouco, porque você às vezes medica ou se automedica, né, sem saber exatamente o que é que a pessoa tem. Porque é importante o diagnóstico. A pessoa está com qual doença? Em cima daquela doença é preciso fazer o medicamento. E muitas vezes a doença, elas se parecem com a outra, e você dá um medicamento de um jeito e naturalmente a pessoa tem outro tipo de doença. E aí você precisa da medicação correta. Por isso que há automedicação. Ou a medicação que você dá porque acha que a comadre está com isso ou o compadre está com aquilo, isso não é muito bom, nem é salutar. Por exemplo, tem uma pessoa que tem uma, né, uma infecção, né, uma infecção. Essa infecção, é por isso que nós sabemos que os antibióticos, elas têm que ser dados especificamente para cada bactéria. Que uma bactéria que é de um jeito, ela reage, ela reage à bactéria. Se você não for o remédio dar aquela bactéria pode ficar resistente. Por isso que tem bactéria super resistente. E quando tem bactéria super resistente, sabe o que acontece? Sabe o que, é que acontece? Elas não curam e não, o antibiótico não faz, não é o efeito desejado. E a pessoa pode morrer porque a bactéria se tornou super resistente. Ainda hoje existe, né, que a gente chama bactéria super resistente. Muitas vezes é pelo antibiótico que não é dado adequadamente e ela fica resistente. Hoje no Brasil não se pode dar medicamento sem receita médica, porque o médico sabe especificamente por que ele está dando aquele antibiótico para aquela pessoa e para que serve aquela quantidade de antibiótico. Isso é importante. Então a automedicação, eu vou me medicar, está errado. Muitas vezes você toma um analgésico, você não sabe dos efeitos, ele pode causar uma gastrite, hemorragia pequena no estômago. Para a pessoa ter um efeito colateral, o médico sabe, né? É anti-inflamatório hormonal, que hoje quase não está se usando, pode também trazer outros efeitos colaterais. A pessoa às vezes pode ter febre, aí dá, vai ser uma infecção. E aí tem que ter a diferença para saber o que é virose e o que é infecção. Todos os dois dão sintoma de moleza, dão sintoma de febre, mas, por exemplo, a virose não é preciso tomar antibiótico. Então você vai tomar antibiótico desnecessário. E aí, na infecção, não tem que tomar antibiótico. Por isso que é essa diferença do diagnóstico diferencial é importante. O uso, né, da automedicação, ela é contra, não é, o próprio organismo. E até o uso inadvertido, por isso que você tem que tomar um remédio específico. Por isso tem que tomar um remédio específico. Se for até um remédio, esses analgésicos anti-inflamatórios, é importante que você, não é, saiba o que é que o médico está lhe prescrevendo, para você saber o que é que está tomando, para que você possa não se automedicar e não trazer problema para você. É até um remédio, um sono, que você está sem sono, também é importante que o médico veja, que o médico analise, que o médico indique e que faça o diagnóstico. Já vi muitas histórias, muitas coisas sobre isso, né? Meu intervalo nosso aqui é pequeno, não dá para contar tudo. Mas não se automedique. Não tome medicamento para você mesmo, nem indique para os outros. Passe no médico para saber qual o remédio. Primeiro, qual é a sua doença. E segundo, qual é o remédio que serve para tratá-la. Esse é o nosso comentário de hoje.

Muito bem, estamos chegando ao final de mais um programa Voz do Coração, aqui na Rede Paraibana do Coração. Muito obrigado pela sua sintonia, seu carinho, sua audiência conosco, você que nos acompanha aí em Santa Rita pela FM Líder 100.5 e para todo o litoral paraibano, João Pessoa, Cabedelo, Litoral Sul, Litoral Norte, Bahia. Muito obrigado aí pela audiência de todos vocês. Já você que está no Alto Sertão, ouvindo pelas nossas FMs que nos retransmite no Sertão Paraibano, Souza, Patos, Cajazeiras, Princesa Isabel, toda a região ali das Espinharas, Desterro também, um abraço, muito obrigado pela audiência. E lá em Campina Grande, na Rainha da Borborema, quem nos retransmite é a Rádio Panorâmica FM, a 97.3. E aí vai para Campina, para todo o compartimento da Borborema, pro Agreste, pro Cariri, ouvindo, são 125 cidades apenas pela Panorâmica FM e as outras emissoras também, o que dá ponta a ponta do estado, sertão, né, ao litoral de Cajazeiras a Cabedelo, como a gente sempre fala aqui, ligadinhos com o programa Voz do Coração. Muito obrigado, amanhã, quarta-feira, a gente volta, a gente retorna com mais um programa A Voz do Coração, na Rede Paraibana do Coração, 25 anos, ajudando a quem mais precisa.

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3: Hoje é terça-feira, dia 9 de junho de 2026. O governador da Paraíba, Lucas Ribeiro, é quem está aqui com a gente para conversar. Governador, tudo bem?
4: Tudo bem, Luiz.
3: Tudo ótimo. Hoje Guarabira recebe a plenária, realiza a plenária do Orçamento Democrático, governador. Eu tenho um convite para fazer. A gente fala, mostra o convite e a gente vai conversar sobre esse desempenho hoje no município de Guarabira. Vamos acompanhar.
4: Vamos lá.
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3: Governador Lucas, foram realizadas 10 plenárias do Orçamento Democrático. Qual é o sentimento do gestor que tem quando escuta gente de toda a Paraíba em 10 plenárias e qual é o sentimento de hoje em Guarabira?
4: Luiz, o sentimento não apenas quando a gente escuta, mas quando a gente faz, quando a gente chega em ano após ano e vê que muitas das coisas, né, grande parte das ações que foram ali colocadas como prioridades, o governo tem resolvido, o governo tem executado. Não à toa, hoje cerca de um bilhão do nosso orçamento que está sendo executado, ele vem de demandas, né, de prioridades que foram colocadas no Orçamento Democrático. Por isso esse nome, né, o Orçamento Democrático, porque a gente democratiza as decisões do que e de onde iremos executar o orçamento, né, o recurso do povo, né, dos cofres do Estado. Então, tem sido muito positivo não só ouvir, né, porque só ouvir não resolve. A gente tem que ouvir, mas também executar, né? Colocar no orçamento do Estado para a gente poder resolver e atender essas demandas, né? Mas tem sido muito positivo você poder andar a Paraíba ouvindo, né? Ouvindo as pessoas, vendo o que é prioridade, identificando, né, os problemas, buscando as soluções. Isso é a forma que qualquer gestor deve fazer gestão.
3: Eu sei que o senhor tem boa memória e tem bom controle das coisas, mas de coisas que foram demandadas no orçamento e demandas que apareceram assim de última hora e que o governo disse, não, nós temos que realizar isso. Na sua memória, tem o que marca desses dois pontos no Orçamento Democrático, governador?
4: Olha, na minha memória fica, assim, o que vem primeiro foi o Centro de Atendimento ao Autista que nós inauguramos lá em Picuí. A gente fez essa inauguração na semana passada, quando a audiência aconteceu em Cuité, né, que faz parte, né, dessa região de Picuí, Cuité, e ela foi fruto, essa ação, esse centro de atendimento ao autista, foi fruto do Orçamento Democrático do ano de 2024. Há dois anos, numa audiência, mães atípicas se reuniram para fazer um pleito. E o pleito era simples, elas não queriam mais ter que ir para Campina Grande, ter que ir para o Rio Grande do Norte, ter que ir até mesmo para João Pessoa para fazer terapia, para fazer os cuidados com os seus filhos. E naquele mesmo momento, né, a gente pôde tomar a decisão de executar essa ação, tomamos, e ela começou a tramitar, até o ponto da gente poder já entregar essa ação como nós entregamos agora. Então isso mostra a importância e a relevância desse instrumento para o governo que quer estar buscando, quer acertar, né, quer poder corresponder às expectativas, e também para a população que vê nele um instrumento onde ela tem vez, voz, onde ela realmente tem a atenção do nosso governo.
3: Hoje então em Guarabira, amanhã em Esperança, o governo pronto para ouvir e para executar.
4: Com certeza, né? A gente convida as pessoas para participar em Guarabira na terça-feira, hoje, na quarta-feira certa, estaremos em Esperança e durante o dia na região, inaugurando ações, dando ordem de serviço para iniciar uma licitação, para iniciar uma obra, enfim, são uma série de ações que a gente realiza durante o dia.
3: Governador, um abraço, bom trabalho e até amanhã.
4: Eu que agradeço, um abraço para você, Luiz.

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1: Atenção, Paraíba, nem mais, nem menos. 12 horas, 13 minutos.
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0: Sejam todos muito bem-vindos ao Rádio Jornalismo da 100.5 AFM Líder. Hoje é terça-feira, dia 9 de junho de 2026. Edição de número 570 do programa Voz da Paraíba. A partir de agora, a informação sem maquiagem e a opinião com coragem. Vamos agora aos destaques, as principais informações do dia que a nossa produção preparou para você ficar bem informado.
1: E você tem manchetes tão detalhadas. Os destaques do dia são:
0: governo federal suspende vacinação contra a dengue e abre investigação sobre casos raros com sinais de alerta. A Paraíba registra mais de 70 casos de eventos adversos da vacina da dengue e suspende a imunização. O estado segue recomendação nacional e interrompe temporariamente o uso da vacina do Butantan enquanto os casos são investigados. Parecer do Ministério Público de Contas pela irregularidade das contas da Secretaria de Educação da Prefeitura de Campina Grande. E o Ministério Público de Contas também aponta irregularidades e emitiu parecer pela reprovação das contas do ex-prefeito da cidade de Cuité, Charles Camaraense. Destaques da área policial desta terça-feira. Bandidos encapuzados abrem fogo no bairro do Rangel, em João Pessoa. Deixam dois mortos e dois feridos. A polícia afirma que os dois jovens mortos não tinham qualquer envolvimento com o crime. Quem são os presos em operação contra um plano para matar um promotor de justiça? Um estagiário da Polícia Civil e policial penal foram presos por suposta participação em plano do PCC para matar o promotor. Outros destaques do programa A Voz da Paraíba desta terça-feira. O programa Voz da Paraíba recebe hoje o deputado estadual Evásio Bezerra, do MDB. Vamos tratar de assuntos a respeito de debates na Assembleia Legislativa da Paraíba. E também vamos falar de política, como está a pré-campanha do MDB no estado. Pré-campanha do MDB, que tem como pré-candidato a governador Cícero Lucena. Ao Senado, os nomes de Veneziano e André Gadelha. Daqui a pouco também informações sobre a pré-campanha do atual governador Lucas Ribeiro, que tem na chapa Nabô Vanderlei para o Senado e João Azevedo para o Senado. Também sobre a pré-campanha de Efraim Filho, do Partido Liberal, que tem como pré-candidato ao Senado Marcelo Queiroga. Prefeitura de Bahia anuncia a quinta convocação de aprovados em concurso público. A convocação contempla candidatos para os cargos de auxiliar de merendeira, serviços gerais, procurador do município e agente de trânsito. Angeline Santos, líder do Movimento dos Aprovados, teve seu nome divulgado nesta terça-feira para nomeação na prefeitura como concursada. E hoje o nosso programa também vai conversar com a professora Gleide Costa. Ela é treinadora de futebol feminino. Está lançando um livro amanhã em João Pessoa, no Shopping Mangabeira. Com a minha voz, com a sua voz, com a nossa voz, está no ar a partir de agora aqui pela 100.5 FM Líder, o programa A Voz da Paraíba.

0: 12:20, alô Paraíba, boa tarde. O programa Voz da Paraíba já está no ar com a apresentação de Marcelo José, Carlos Magno e Ivandro Oliveira.
1: Aquele abraço.
0: A mesa de áudio na técnica de som, Wellington Souza Boinha, lá de Lucena.

0: 12h20 agora na Paraíba. 12h20 na Paraíba. Daqui a pouco a gente vai conversar com a treinadora Gleide Costa. Gleide Costa estará lançando um livro amanhã, lá no Shopping Mangabeira. O livro Bola, o Brinquedo Mágico. A educadora, né, professora, tá aqui a educadora e professora Gleide Costa, uma das referências no futebol feminino na Paraíba, reconhecida nacionalmente pelo Fomento ao Esporte, lança nesta quarta-feira, amanhã, dia 10, seu primeiro livro intitulado Bola, o Brinquedo Mágico. O lançamento será às 19h30 na livraria Leitura, lá no Shopping Mangabeira, em João Pessoa. Mais que uma história de futebol, uma narrativa sobre amizade, igualdade, perseverança e a coragem de acreditar nos próprios sonhos, afirma a educadora Gleide Costa. A gente vai conversar com ela daqui a pouquinho. Importante, né? Tá lançando um livro aí sobre o futebol em período de Copa do Mundo, e ela, que é treinadora de futebol feminino, vai poder conversar com a gente sobre a importância, né, de se investir no esporte. Agora, deixa eu falar um negócio para vocês. O que aconteceu ontem no Rangel, mais uma vez, revela a criminalidade, o perigo do avanço das facções criminosas. Na semana passada, nós tivemos um ataque lá na Paulo Afonso, que fica perto do Rangel, velho. A Paulo Afonso fica perto da Cajepa. Fica entre Rangel e Jaguaribe, na ladeira. Mataram dois. Quando foi ontem, mataram dois no Rangel. Dois jovens. Inclusive, eu tenho aqui um depoimento de uma senhora que fez um apelo emocionada sobre essa questão da violência que ninguém aguenta mais. Um crime bárbaro, né? As redes sociais trazem o vídeo mostrando o grau de periculosidade. A bandidagem já não tem mais medo. A bandidagem chegou no bairro do Rangel, os meninos estavam pintando a rua com a bandeira do Brasil para acompanhar a Copa do Mundo. O menino de 16, o menino de 17 anos, que sonhavam em ser jogadores de futebol. E você fica completamente de mãos amarradas, de mãos atadas, porque você não tem reação. Eu passei para você aí, Wellington, o desabafo da senhora lá no bairro do Rangel. Os bandidos encapuzados saíram de dentro de uma mata, chegaram no beco lá no Rangel e saíram atirando. Quem tivesse pela frente, eles matavam. Atiraram em quatro rapazes, dois morreram no local, dois foram socorridos para o hospital de emergência e trauma. Escutem esse desabafo dessa senhora, moradora da comunidade, que não aguenta mais. Mesmo se você estivesse falando de matar menores envolvidos com algum tipo de ilícito na comunidade, não é correto você permitir que a organização criminosa tire a vida das pessoas, nem ninguém. Mas virou uma banalidade, virou uma normalidade os bandidos entrarem na rua, entrarem numa comunidade, matarem. E os dois jovens de ontem, todos os vizinhos disseram, e a polícia também chegou, que os meninos não tinham qualquer envolvimento com algo ilícito. O que eles faziam era jogar futebol. Jogavam juntos no mesmo time. Tinham sonho de ser jogador de futebol. Escutem esse relato, esse desabafo dessa senhora ontem, nesse ambiente no Rangel, onde quatro jovens foram baleados, dois morreram no local e dois foram levados para o hospital.
1: Só jogo, Sim, então agora nesse momento a dor de um pai e de uma mãe, que vocês acabaram de destruir a vida deles. Acho que foi semana passada. A sede é perto da casa da minha mãe, do jogo, e ele tava lá, era o único vício dele. Ele não tem, se quiserem falar aqui com a população tudo, ele não tem nada de errado, nada, nada, nada.
2: A senhora estava relatando sobre essas brigas de determinadas facções e a senhora estava fazendo um alerta que pessoas que não tem nada a ver foram atingidas.
1: Não tem nada a ver, pessoas que não tem nada a ver. Infelizmente, a comunidade está levando a culpa. Que não tem nada a ver. Estão levando a culpa de vocês, que estão brigando, tendo rivalidades, de que a população aqui, ó, não tem nada a ver com vocês, gente.
2: Jovens, crianças, idosos,
1: isso,
2: todo
1: jovens,
2: mundo.
1: Crianças, adolescentes, que não tem nada a ver.
3: Qual então, o recado que a senhora manda para essas facções?
1: Se arrependam. Se arrependam. Se entregue ao Senhor, porque o Senhor está disponível a aceitar o arrependimento de vocês e perdoar vocês. O Senhor, ele é capaz de apagar e eliminar o inimigo de vocês, para deixar vocês voltarem para a sociedade. Porque ninguém está aqui para julgar, não. Mas eu creio que o Senhor tem misericórdia.
0: Rapaz, isso é muito triste. Quando é, enfim, que a gente vai acabar com isso, hein? Quando é que a gente vai ter uma comunidade para viver com mais tranquilidade, com um pouco de paz? As comunidades têm tanta gente de bem, tanto trabalhador. Tem mãe e pai de família que saem em casa de manhã, 5 horas da madrugada, para trabalhar, para dar sustento aos filhos. Tem pai que se mata de trabalhar para pagar um estudo para um filho, pagar até às vezes uma faculdade, pagar transporte, pagar uma roupa, pagar um treinamento. Infelizmente, às vezes sai de casa, não sabe se quando voltar o filho vai estar vivo. Que situação essa? Foram 4 jovens assassinados em 15 dias. 2 no Rangel e 2 na Paulo Afonso, que é ali colado com o Rangel. Colado com o Rangel. E a gente, sociedade, a gente vai achando isso normal. Porque a informação hoje é numa velocidade tão grande que você está comentando os jovens que foram assassinados ontem, até hoje no final da tarde, quando mais outros jovens serão assassinados. E aí a notícia nova, ela ocupa o lugar da notícia antiga, mesmo que a notícia antiga seja de ontem, menos de 24 horas. Hoje faz quantos dias? Hoje são 9. Faltam 5 dias para o dia 14. Hoje faz 25 dias que assassinaram Glicério Feitosa. Aqueles 2 marginais naquela moto. Mas é tanta gente defendendo bandido nesse país, defendendo criminoso, que às vezes tem gente que tem medo de falar em elementos, em bandidos, em criminosos. Aqueles encapuzados que foram ali no Rangel ontem, merecem ser descobertos todos e pagarem na cadeia, mofarem na cadeia. Destruíram sonhos, destruíram famílias. Eu sou pai de família. E veja bem, você se colocar no lugar de um pai, de uma mãe de família, você trabalhar para dar carinho, para criar um filho com tanto zelo, com tanto cuidado. Meu filho vai trabalhar, vai se formar, vai constituir sua família, né? Vai ter filhos, vai ter sua casa. E tudo isso interrompido por causa das guerras, das facções, que ninguém controla. Ah, culpar a polícia. Que culpar a polícia, meu amigo? A polícia é onipresente, para estar em todo canto, toda hora, não consegue. A culpa não é da polícia. A culpa é, infelizmente, um sistema político brasileiro que, ao longo dos anos, foi permitindo isso avançar. Isso teria que ter uma política partindo do governo federal, chamando os governos estaduais, mudar a legislação penal que tiver que mudar, ir para cima da bandidagem e acabar com essa história de muito direito para bandido. Bandido dentro de presídio, às vezes, tem mais direito que tem quem está fora. O trabalhador é uma dificuldade para pagar as contas, para pagar imposto, que a cada dia um imposto aumenta, criam novos impostos e o caba não aguenta, meu amigo. é a empresa quebrando, é você reduzindo a feira, porque não consegue mais fazer aquela feira que você fazia antes, é diminuindo aqui, economizando ali, para poder cumprir com seus compromissos. E a bandidagem é solta no meio do mundo. Aí vai presa, é meio mundo de regalia, aí tem colchão, aí tem comida, aí tem isso e aquilo. Aí quando endoida, toca fogo no colchão, aí o Estado, a gente banca de novo outro colchão. É visita íntima por causa dos direitos humanos, olha só. Os direitos humanos só não veem a família daquele que perdeu o filho, que perdeu o ente querido. Olha, é um negócio, todo dia a gente tem falado aqui, para a população não aceitar isso como normal, não. Lá em El Salvador, um presidente chamado Bukele resolveu a parada. Direitos humanos lá brigando com ele, não, aqui comigo é assim. Prenderam 80 mil criminosos de organizações criminosas lá em El Salvador, um dos países mais violentos, mais perigosos do mundo. E ele transformou a situação lá. E a gente, um país como o nosso, rico, trilhões de reais arrecadados de impostos, e a gente não tem uma política de segurança que funcione? Sinceramente, isso já passou dos limites há muitos anos. A população assiste passiva a tudo isso, calada. É realmente uma situação muito difícil que a gente vive hoje nesse país. 12h32, Wellington.
4: Marcelão, boa tarde, né? Agora tem pessoas, Marcelo, de favela aí, que vê, porque o rapaz roubou uma casa dentro da favela, aí o marginal vai lá e dá uma surra no cara. Quem é o marginal? O que tá dando a surra também e o que roubou, Marcelo? Aí a turma fica, eita, aqui dentro, eu duvido roubar porque os marginais vão lá e dão uma surra no cara. Tá errado, gente. Tá errado, ninguém pode dar ninguém. O bairro que manda, no bairro que manda somos nós, que a gente mora. Vai chegar um cara porque o outro roubou, ou dar uma surra nele porque ele roubou aqui dentro da favela. Não, não é isso. Então, Marcelo, fica aí, tora o braço do cabo, tora o dedo. Eu já vi em vídeo aqui passando isso aí. E o pessoal já acha bonito isso, sabe? Ah, pois, meu irmão, você, a polícia tá trabalhando. Todo santo dia tá prendendo gente. Todo santo dia, toda hora. Não é? Então é aquela coisa, tem que acabar com a bandidagem lá em cima, grandão, para os pequenos verem que estão acabando. Enquanto tiver aqueles grandão lá em cima tomando conta, o Brasil ainda vai ficar desse jeito aí. Os caras vão aprendendo. Tá aí, hoje foi um bocado foi preso, Marcelo, não sei se você viu no Rio de Janeiro, eu acho, policiais dentro da justiça, comandando. É brincadeira, homem. Onde vai chegar, homem? Eu acho, Marcelo, um dia só vai acabar essa bandidagem quando acabar os bandidos grandão lá em cima. Mas enquanto tiver aquilo ali, não vai pra cantinho não, velho. A gente vai ficar sofrendo mesmo na mão desses caras. A verdade é essa.
0: 12h34 agora na Paraíba. Daqui a pouco conosco o deputado estadual Ervásio Bezerra, do MDB. Vai estar conosco aqui falando sobre os debates na Assembleia, os projetos, os temas de interesse dos paraibanos e falar também sobre política. 12h34 agora na Paraíba.
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0: 12h34, eu tô na linha aqui com a professora Gleide Costa, que lança amanhã o livro Bola, o Brinquedo Mágico. É, lança amanhã lá no Shopping Mangabeira, tá aqui a informação. A educadora e professora Gleide Costa, uma das referências no futebol feminino na Paraíba, reconhecida nacionalmente, né, pelo fomento ao esporte, lança amanhã, dia 10, o livro intitulado Bola, o Brinquedo Mágico. Professora Gleide, boa tarde, bem-vinda aqui ao nosso programa A Voz da Paraíba. Como é que surgiu esse estalo desse título para elaborar esse livro, Bola, o Brinquedo Mágico? Boa tarde, seja bem-vinda.
1: Boa tarde, Marcelo José, boa tarde a todos aí que fazem o programa. Então, o estalo para fazer esse livro...

0: vida, que tem o poder de a gente fazer reflexão a nível da nossa sociedade, das oportunidades e os desafios que cada um de nós encontra ao longo da vida.
1: A senhora trabalha com futebol há quanto tempo?
0: Desde 2009, atuando diretamente com o futebol feminino, mas antes do futebol feminino eu trabalhava com futsal, sou profissional de educação física, então trabalhei com futebol nos projetos sociais. Eu posso dizer que eu já vivenciei todas as vertentes do futebol, né? Desde o futebol enquanto ator social, os projetos sociais, desde o futebol dos bairros, da participação comunitária, onde a gente se encontrava, né, enquanto mulher, enquanto menina, querendo jogar futebol, e naquele universo que anteriormente era muito masculino, né, hoje em dia vem tudo mudando, graças a Deus, né, digamos assim, e digamos que eu tenho quase 30 anos de futebol.
1: A senhora trabalhou em projetos sociais com futebol? Quais são, assim, as entidades, ou bairros, ou projetos?
0: Pronto, vamos lá. Eu acho que é um bem conhecido aí, eu passei 10 anos fazendo o projeto Beira da Linha. Um dos legados que a gente deixou enquanto projeto Beira da Linha é aquele campo principal, fez parte, eu acho, creio, foi 2011, eu acho que é isso. A gente fez um projeto chamado Chego Brasil, né? Nesse projeto lá a gente pôde naquela época juntar forças aí com o município na época e pôde dar aquele bairro lá um treinamento de um equipamento comunitário que hoje chama-se Centro de Formação junto com o Centro Esportivo Chego Brasil. Foi uma junção de um time italiano junto com a entidade chamada, que o nome fantasia é Projeto Beira da Linha, mas o nome da entidade é a Sociedade Padre Nicola Máximo. A gente passou um tempo e foi autora de um projeto chamado Esporte Já, nesse ambiente, né? Aquela comunidade ali do Banco Mateus, a gente conhece muito bem também. A gente passou por outros ambientes, a gente passou por uma escola de futsal da ADUF também, que tinha um projeto voltado para um público que era dos professores da universidade, professores e familiares, mas abrigava meninos do bairro do Castelo Branco. Dentre outros, né? Que a gente está mais voltado nesse sentido, com esse esporte social.
1: Qual é a história do livro, A Bola ou Brinquedo Mágico?
0: Então, além de ser uma narrativa de uma aventura esportiva, o Bola, ele apresenta um universo aí de ficção facial, no qual aí o futebol ela é praticado de forma mista, por homens e mulheres, né? Por meninos e meninas, desde a infância até o futebol do alto nível, né? Que a gente chama de futebol do rendimento. Então, é uma história que conta uma trajetória do Léo e da Clara, uma história que é divertida, mas que é toda norteada de valores, né, de princípios, né, e a ideia é chamar os autores, todos os leitores, a refletirem sobre convivência, respeito, cooperação e igualdade de oportunidade por meio da linguagem do esporte, né, nesse sentido. Como eu te disse, a narrativa ela é bem divertida e inspiradora, e na realidade o livro celebra a amizade, a dedicação, a coragem do trabalho em equipe, mostrando que a gente na vida, o troféu que a gente muitas vezes levanta, ao final não é só isso que a gente quer na competição, mas sim esses laços que a gente constrói ao longo do caminho. É um dos maiores troféus nossos. Então é a gente falar da bola como esse elemento que comunica as pessoas, que conecta as pessoas, e que através do futebol a gente possa estar refletindo sobre lições para as nossas vidas, boas lições. A gente vê o futebol aí também, no alto nível também, desgastado em algum momento, quando você vê cenas de racismo, o que a gente pode dizer nos grupos das equipes, empoderando o individualismo, quando a gente sabe que a união prevalece e fortalece todo o grupo,

0: é um esporte coletivo, então eu preciso saber lidar com o outro, preciso saber respeitar o outro dentro do espaço, dentro dos seus limites. Então a bola chega para conectar pessoas de todos os seus ambientes e utiliza o futebol como ferramenta. Então não é uma inspiração só para o futebol. É uma forma da gente calar também a vida da gente, até porque traz algumas lições que a gente não pode adiantar antes da gente fazer as pessoas lerem, né? Essa é a ideia, dar esse estímulo, essas reflexões. É um livro que vem carregado de valores.
1: Pois é, o futebol, como o esporte, né? Mas especificamente o futebol ensina desde criança alguns princípios, professora Gleide. A gente lembra, porque eu, no caso lá em Mari, menino, quer dizer, quando você... Todas as crianças são assim, primeiro brinquedo da maioria das crianças é uma bola. E antigamente era menino, mas hoje menina também, então todos brincam de bola no terreno baldio, no quintal de casa, na praia, todos brincam de bola. E no esporte, o futebol ensina logo o seguinte, obedecer regras. Primeiro princípio, existe uma regra ali, uma regra às vezes não está nem, você está até brincando uma peladinha, mas ali tem uma regra. Olha, machucou o coleguinha, falta. Saiu aqui, às vezes não tem nenhuma linha, é uma linha imaginária, mas saiu ali é lateral, ó. Saiu ali é escanteio. Então as regras da vida, né? Primeiro, obedecer regras. Segundo, respeitar o adversário. Eu acho que esse respeito, essa observação aos princípios da cidadania, eles começam por aí, com o esporte, né? Com o futebol.
0: Justo, justo. Então, tem um dos capítulos, né? São 12 capítulos do livro, que fala muito bem sobre a questão da responsabilidade, né? Da disciplina, que o esporte também cobra. E isso a gente carrega pro dia a dia, pro nosso trabalho. E aí é sempre uma reflexão, é utilizando a bola, o futebol, mas há sempre uma reflexão que cabe no nosso ambiente de trabalho, seja qualquer um de nós, né? Mesmo aqueles que teve o contato direto com a bola, que a maioria, creio eu, que por estarmos, inclusive, no Brasil, né, que a nossa maior cultura de movimento é o futebol, de uma maneira ou de outra, em algum momento a gente brincou com a bola, né? Se ninguém vivenciou o futebol enquanto projeto de alto rendimento, mas nós todos praticamente em algum momento tivemos com essa bola no pé e demos um chute numa bola.
1: É isso, essa capa aqui tá muito bonita, viu? Quem foi que produziu essa capa?
0: Então o livro foi todo produzido por mim, né? Foi um desafio. Lógico que essa capa aí tem IA junto, né? Tem IA, mas a IA só faz o que a gente manda, né? Eu acho engraçado porque as pessoas às vezes acham que a inteligência artificial ela vai fazer as coisas por si só. E não faz, né? Tem dois tipos lá, o início da capa é uma formatação e a capa ao contrário é outra. E aí o livro vai surpreender, né? Quando chega o desfecho final, que a gente não quer adiantar e quer provocar que os leitores possam ler o livro e entender um pouco mais desse livro, do desejo que a gente queria expressar sobre essa temática aí. E essa igualdade de oportunidades que a gente pede de forma simples, sem discurso direto e só chamando a reflexão.
1: O livro vai ser lançado amanhã, que horas? Vai ser no Shopping Mangabeira, né?
0: O livro vai ser lançado na Livraria da Leitura. Infelizmente, é um ambiente que a gente tem que restringir, mas amanhã ele vai estar à venda das 14 às 19, né, numa edição limitada. E aí vai ser o lançamento do evento, a gente vai ter um público mais reduzido.
1: Professor, então, professora Gleide, quero agradecer aí sua participação no programa. Amanhã é o lançamento, 19h30, lá no Shopping Mangabeira. Lhe desejar boa sorte. Vou adquirir o livro e mandar um abraço meu amigo Marcos Lima, jornalista, meu colega, quem publicou a matéria. E através dele eu peguei seu contato para a gente poder falar sobre o lançamento desse livro, que é muito importante, viu? Um abraço grande e sucesso no lançamento do livro amanhã.
0: Um abraço para você também, Marcelo José, para o Marcos Lima, né, que publicou a matéria, e para todos os ouvintes do seu programa. Sucesso ainda mais.
1: Muito obrigado. 12h46 agora na Paraíba. Coisa
2: a
1: boa.
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0: 12h56 agora na Paraíba. 12h56 agora. É, quem tá na audiência do programa é o nosso Tarcísio lá dos Correios, não é isso? Grande Tarcísio, rapaz.
1: Marcelo tá lá e Tarcísio, Marcelo José, é cantor.
0: Ele é cantor?
1: É cantor de forró.
0: E trabalha nos Correios.
1: Trabalha nos Correios então, e também tem uma emissora de rádio lá em Lucena, viu?
0: Então na festa dos Correios é ele quem canta lá.
1: E você, ele é morava pertinho de você, lá em Mari.
0: Ele é mariense também.
1: Yes. E tem uma música aqui, Marcelo, olha a sua música que ele fez aí. Olha o bregão.
2: Foi muito

0: não quero.
1: 12h57. Esse é ele cantando, Tarcísio?
2: Esse é Tarcísio cantando, rapaz.
1: E a letra é dele também?
2: É dele também. É Eterna Paixão o nome da música.
1: Então, quando ele se aposentar. Se aposentar dos Correios, ele já tem outra profissão. Cantor, bregueiro, compositor.
2: E ele já teve com Flávio José, Alcimar Monteiro. Um cara de forró, ele toca forró também, Marcelo. E é muito bom, ele é show de bola, toca todo canto.
1: É um músico, é um artista.
2: É um artista, é lá de Mari também. Nasceu em Mari, mora pertinho de você, viu? Agora tá em Lucena.
1: Um abraço, Tarcísio. 12h58. Olha, o Ministério Público Federal vai realizar na próxima quarta-feira, no caso amanhã, às 14h, uma audiência pública para debater o tema saneamento básico e preservação do ecossistema litorâneo, lançamento irregular de esgoto em galerias pluviais e gestão de resíduos por embarcações na Grande João Pessoa. O encontro ocorrerá de forma presencial na sede do Ministério Público Federal, que fica na Avenida Presidente Epitácio Pessoa, número 1800, bairro dos Expedicionários. A audiência integra a atuação do Ministério Público Federal em dois inquéritos civis que investigam fontes de poluição que afetam o litoral paraibano. Um dos problemas apura o lançamento irregular de esgoto por empreendimentos e imóveis situados na orla de João Pessoa, em galerias de águas pluviais que desaguam diretamente no mar. A investigação considera ainda autos de infração lavrados pela SUDEMA e situações semelhantes registradas no município de Cabedelo e também da cidade de Conde. Outro inquérito acompanha a presença de resíduos sólidos e efluentes na faixa costeira, com foco na responsabilidade de embarcações turísticas e de embarcações que operam o porto de Cabedelo. O objetivo é identificar soluções para prevenir a contaminação ambiental e fortalecer a proteção dos ecossistemas marinhos e costeiro. 13h01 agora na Paraíba. Já registrar aqui a presença do nosso Henrique Maroja, aqui nos estúdios, e agradecer também pelo presente. Um boné, rapaz, um lindo boné, né, com a marca da 100.5 FM na cor verde, a FM Líder, um boné branco, muito bonito, gostei demais. Tem aquele boné que você coloca e já se sente bem. Meu caro Henrique, obrigado aí pela lembrança, pelo presente para o nosso Wellington Souza e para mim. 13h01, recebi aqui também o convite da nossa amiga Márcia, né? Márcia da Associação dos Ambulantes, AMEG. Ela é presidenta da Associação dos Ambulantes e Trabalhadores Gerais da Paraíba, AMEG. Está nos enviando aqui um convite para participar da audiência pública em defesa dos trabalhadores ambulantes do estado da Paraíba. Essa audiência pública vai acontecer amanhã, às 14h, na Assembleia Legislativa do estado da Paraíba. Então, 13h, chegou em ponto, viu? Chegou em ponto. Mais uma vez, Márcia, obrigado aí pelo convite. O convite está aqui, o deputado Adriano Galdino, presidente da Assembleia, o deputado Chió, presidente da Comissão de Direitos Humanos e Minorias, convida para a audiência pública que tem como objetivo promover o debate acerca do reconhecimento e da garantia do direito do trabalho dos comerciantes ambulantes nos espaços públicos urbanos do estado da Paraíba. Então vai ser amanhã, 14h, na Assembleia Legislativa da Paraíba. Meu caro Henrique Maroja, obrigado aí pelo presente, viu? Obrigadão aí. Esteve lá no Engenho do Forró, na abertura. Vai no próximo sábado, estará lá, prestigiando o Raquel Maroja. 13h02 agora na Paraíba. Já aqui o deputado Hervás Bezerra, deputado que está andando muito. Já anda normal, em período de campanha, em período de junho, com São João. Todo mundo chama o deputado. Venha comer a canjica, comer o milho cozinhado. Venha aqui reunir com o pessoal na fogueira. Então, quer dizer, onde pode fazer fogueira, né? Hoje a fogueira está proibida em todo o estado da Paraíba.
2: Ô, Marcelo.
1: Oi.
2: Eu só vejo agora os deputados tudo dançando e comendo milho, tudo de gorinho já. Então, tudo gordo, deputado, governador, deputado, senador, tudo dançando.
1: Quem não dançar nem comer milho, perde voto.
2: Quem ganhou muito dinheiro, sabe quem foi?
1: É.
2: Os dançarinos, viu? A academia de dança.
1: 13h02, deputado Hervás. Um abraço. Primeiro, agradecer a sua presença aqui, atendendo o nosso convite, para a gente bater um papo sobre produção. Produção legislativa, sobre a nossa Paraíba, os destinos da nossa Paraíba, a pré-campanha do seu grupo político e agora também a experiência de ter um filho aí como prefeito da capital paraibana, Léo Bezerra. O senhor lutou tanto pelo entrar na política, ele entrou na política, hoje conseguiu ser prefeito da capital paraibana. Deputado Evaz, boa tarde, seja bem-vindo.
0: Boa tarde a você, Marcelo. Boa tarde aos nossos ouvintes aí, separados. Me permite chamar nossos, né? Porque
1: claro.
0: É sempre assim. Mas é sempre uma alegria e satisfação conversar com você, no meu conceito, um dos expoentes da comunicação da Paraíba. Inclusive, me parabenizar pela entrevista de ontem, acompanhei boa parte da entrevista do pré-candidato Cícero Lucena e uma audiência enorme, eu pude comprovar isso através das redes sociais. Uma entrevista longa, mas criteriosa, mas bastante interessante e produtiva sob o ponto de vista da democracia. Tenho certeza que você, não sei que eles não queiram ir, mas com certeza Efraim vai, não sei se o governador...
1: Efraim já foi.
0: Já foi feito o convite ao governador, tenho certeza que se não fizeram, vão fazer.
1: Vamos fazer o convite ao governador, para ele também.
0: Pois é, um grande espaço, um programa já com uma marca registrada e que ao longo do tempo vem se mantendo aí com audiência bacana mesmo. E eu fico satisfeito em lhe ver, você que já passou praticamente por todos os grandes veículos de comunicação aqui da Paraíba, acho que exceção da Cabranco, né?
1: No grupo da Cabranco eu passei, que foi a 101.7, Paraíba FM. Na época com Lenilson Guedes, de manhã e meio-dia era Nilvan e Gutenberg.
0: Pois é, então bateu todos, viu?
1: Passei na Tambaú, passei na Sanhauá, passei na Tabajara, passei na Correio, passei na Arapuã.
0: Correio pra torar, e tá aí firme e forte. Mas já a sua discussão, cumprimentando aqui, nem avisei, ó, mas já muitos internautas aqui interagindo conosco e me colocando à sua inteira disposição.
1: Ontem, Gilvan Freire, no final do programa, fazia uma avaliação de que aquela oportunidade para Cícero foi uma oportunidade ímpar, porque ele disse, eu percebi que Cícero, como ele ficou bastante à vontade, não tinha aquela pergunta atrapalhando o raciocínio do cara, não tem, tá entendendo aquela pressão, aquela oê, é uma oportunidade de você dialogar com a população e a gente, nós apresentadores, precisamos dar um espaço para quem está sendo entrevistado, para que ele possa desempenhar um raciocínio com uma apresentação, com desenvolvimento e com a conclusão, com fechamento, para conseguir dialogar com a Paraíba. E João fazer essa análise, rapaz, pela primeira vez eu consegui perceber uma entrevista em que Cícero conseguiu se comunicar com o ouvinte, com o telespectador, com o eleitor, com aquela mensagem dele clara a respeito do que ele pretende nessa pré-campanha de governador. Foi isso que Evaz percebeu, compreendeu?
0: É porque, na verdade, o nosso Gilvan, a característica dele, não faz uma pergunta, ele dá uma aula, né? Eu vi, inclusive, numa das perguntas que ele fez, se isso você perguntou e quase responde a você mesmo. Mas é isso, é o conhecimento, a superdotação, podemos assim dizer, da inteligência de Gilvan. É um cara que admiro muito e que respeito, e que teve também uma bela trajetória, uma bela passagem pela política da Paraíba e continua apenas militando hoje no Intrometidos.
1: E aqui na 100.5 às sextas-feiras. Nas sextas-feiras. Eu aumentei o cachê dele para ele vir na sexta-feira para cá. E tá em dia o cachê. Tá? Deputado Evásio, nesse período
0: Eu lembro é o Elton, né?
1: O Elton Souza.
0: O Elton Souza,
1: o homem de Lucena.
0: Me lembro de Noêmia, nossa amiga aqui de Bahia, né? Tem estado com ela ou não? Pois é.
1: Deputado, nesse período de junho, a Assembleia Legislativa tem conseguido entregar o trabalho dos deputados, os debates, a questão de discussão dos projetos, porque nós estamos no período de pré-campanha e as bases ficam requerendo muita presença dos deputados lá nas cidades, nas reuniões, nas comunidades. A Assembleia tem conseguido conciliar essa situação nesse período?
0: Marcelo, eu acho que ao que a Assembleia da Paraíba se propõe, ao meu ver, sim. Até porque os debates na Assembleia não existem mais, né? 5 minutos para o deputado de oposição, 5 minutos para o deputado de situação, e acabou, a Assembleia perdeu o costume, posso assim dizer, de fazer o grande expediente, onde o deputado tem mais tempo para usar a tribuna e com a concessão de apartes, o que há ali uma vibração, uma movimentação no parlamento. Eu sinto muita falta disso, mas procuro fazer a minha parte. Eu uso a tribuna em toda a sessão da nossa Assembleia. Hoje mesmo me permito aqui dizer que hoje foram os comerciais, a parte bem religiosa mesmo, né? Eu lembrei rapidamente da Cagepa, nós não podemos esquecer a Cagepa, nós não podemos esquecer o tá na mesa e o prato cheio, não há como esquecer isso. São dois pesos pesados aí, duas bombas de não sei quantos megatons no colo de Lucas Ribeiro. Mas eu fiz hoje um registro a um cidadão, a um médico, que muito fez pela saúde pública de João Pessoa e da Paraíba e do Brasil, foi Maurílio Almeida, que eu tenho certeza que você, se não conheceu pessoalmente, mas ouviu falar, mas a marca Maurílio Almeida, ela está muito evidente, ela está muito forte ainda na nossa memória, até porque mesmo com a morte de Maurílio, que era lá de Bananeiras, inclusive meu parente ainda nas ligações familiares, mas o seu filho, Fábio Rocha, que foi também secretário de saúde da capital no primeiro mandato de Cícero, ele não apenas preservou, mas ele ampliou e fortaleceu a rede e a marca Maurílio Almeida por toda João Pessoa. Não acho que é restrito a João Pessoa, nunca perguntei isso a Fábio, mas em João Pessoa existem várias unidades e a principal referência, sem nenhuma dúvida, é o Maurílio Almeida, ali do Parque Solon do Lucena, a nossa bela e admirada Lagoa. Então, Maurílio foi realmente um cientista, um escritor, um cara de uma inteligência incrível, e que se dedicou à medicina e também às letras. Ele foi a cadeira número 7 da Academia Paraibana de Letras, e eu fiz um registro também, que quem me alertou para fazer esse registro foi nada mais nada menos que o deputado Romário Leite, um dos melhores parlamentares, você dá esse testemunho, tenho certeza, que já passou pela nossa Assembleia Legislativa. Mas ele me ligava ontem, me passava uma mensagem, seria o centenário de Maurílio, era bom fazer o registro, porque de repente nós perdemos assim o respeito aos nossos valores, Marcelo. Tanta gente boa que fez muito por João Pessoa, pela Paraíba, está aí completamente esquecido. Pessoas que se doaram integralmente e inteiramente. E sem nenhuma dúvida, Maurílio, se vivo fosse, estaria completando ontem, completaria 100 anos, mas deixou todo um legado, tanto para as artes e para a ciência, mas acima de tudo pelo que ele construiu de credibilidade. Muitas vezes, eu cheguei a testemunhar isso, eu que fui secretário de saúde, como você sabe, muitas vezes alguns médicos chegavam a praticamente exigir dos seus clientes particulares que, olha, eu respeito os outros laboratórios, agora se você tiver condição e se me ouvir, eu queria que você fizesse lá no Maurílio Almeida. Pelo conceito, pela firmeza. E minha mãe, me recordo muito, dona Antonieta, de saudosa memória, era quando ia fazer exame lá no laboratório, quando ela chegava em casa, mas hoje foi bacana demais, bom demais, bati um papo longo com o Maurílio, eram conterrâneos lá de Bananeiras, ficavam rememorando. E Maurílio, além disso, também era produtor rural. Maurílio foi quem trouxe para Paraíba o gado Cindy, aquele gado vermelho, bem bacana, bem bonito. E era um cara empreendedor, eu tive o prazer de ainda conhecê-lo, não tinha uma aproximação assim tão forte quanto meu pai e minha mãe, mas cheguei muitas vezes a conversar com ele e dava gosto, Marcelo, porque não era apenas como médico, mas qualquer um outro tema, qualquer um outro assunto importante que você conversasse com o Maurílio, ele discutia com você com muita inteligência e com muita propriedade. Então, que Deus o conserve num bom lugar, pelo que Dr. Maurílio fez por nosso município, a João Pessoa, Bahia e Santa Rita, são irmãs siamesas da nossa capital. E muitos baienses, santarritenses, eu tenho certeza que foram servidos e bem servidos pelo laboratório, que é realmente uma marca nossa.
1: Essa homenagem é uma homenagem também a Fábio Rocha.
0: Fábio,
1: porque não é fácil, às vezes, pai construir um patrimônio, uma empresa, uma indústria, e o filho dá conta. E mais, ele ampliou ampliou, tornou eu o empreendimento... Isso,
0: Marcelo, você parece que me ouviu. Eu fiz esse registro lá, porque muitas vezes os filhos não dão sequência ao trabalho do pai, aos frutos que o pai produziu, de repente rasga tudo, acaba com tudo. É, não foi o caso de Fábio. Então, Fábio foi um cara altamente empreendedor, deu sequência, como você bem disse, ampliou e fortaleceu a marca Maurílio de Almeida, seu saudoso pai. Digo isso com toda franqueza e certeza.
1: A Assembleia ainda tem a sessão essa semana? Como é que está a programação?
0: É, tem sessão hoje, amanhã eu acho que tem algumas comissões, sessões especiais, inclusive tem uma sessão importante que eu não vou poder participar, não é restrita apenas a João Pessoa, foi de convocação do deputado Jutaí, e lamentavelmente, Márcio até me ligava hoje, eu acho que era para fazer o convite para a gente tratar sobre os ambulantes no estado inteiro, né? A atenção, o tratamento, o papel importante que eles cumprem, são trabalhadores que trabalham na chuva, no sol, viajando para o interior para garantir o sustento da sua família, e que muitas vezes são totalmente incompreendidos, o que eles sofrem de bullying, de pressão e de discriminação principalmente, é enorme. Você vê que isso não ocorre muito com João Pessoa, mas ocorre, chegou a ocorrer, inclusive aqui em Santa Rita, uma certa discriminação com relação aos ambulantes. Aqui a prioridade é o povo de Santa Rita. Tudo bem que você tem que ter prioridade com os ambulantes de Santa Rita, mas os de Santa Rita são bem acolhidos em Bahia, principalmente em João Pessoa, que é a casa mãe, que acolhe todos com carinho, com atenção e com respeito, sem nenhuma discriminação. Então isso existe em outras plagas, né, em outras cidades. Agora, não sei se tem alguma referência, como é que o prefeito Bruno Cunha Lima, não tenho esses dados, amanhã vai ser uma sessão, quero crer, importante, porque é aquela história, você quando tem uma festa que é paga pelo poder público, você tem que entender que ali você acolhe e recebe não apenas artistas de outras cidades, de outras praças, mas você recebe também um público de trabalhadores eventuais, não são permanentes, e que é importante que seja feito esse debate, e mais importante do que tudo é o respeito a um cara, Marcelo, que quando vai daqui para Campina Grande, puxando um trailer, puxando, como é que a gente chama, um food truck desse, não vai para brincar, amigo, ele vai porque precisa. Então eu não vou poder participar, já dizendo aqui a Márcia, mas será uma sessão importante, creio eu.
1: Falei com Márcia semana passada, ela até me passou uma situação, eu dei até uma orientação para ela tomar alguma providência. Em Campina, a questão de Campina o que era? Era a instalação da energia elétrica, que a Energisa estava cobrando R$700.
0: Para fazer um ponto eventual.
1: Não, para a cobrança da taxa de energia. Eu disse, Márcia.
0: Mas de um ponto eventual?
1: Não, a cobrança pelo uso da energia. Que eu disse, Márcia, você deve ir no PROCON fazer a denúncia e deve fazer uma nota da associação reclamando isso da Energisa. Por quê? Porque você tem que ter critério para cobrar a utilização de energia elétrica. E para isso tem uma coisa chamada, o nome bem, o medidor. Claro. Você cobra pelo medidor. Você não pode chegar para fulano que tem um bico de luz numa barraca lá no São João Mal do Mundo e dizer assim, é R$700 aqui. Como assim? Na minha casa tem 4 pessoas, tem diversas lâmpadas, tem diversos cômodos, eu não pago R$700. Como é que um trabalhador ambulante vai pagar R$700 na festa do maior São João do Mundo?
0: Um abraço aqui, são muitos internautas já nos acompanhando, Marcelo, mas manda um abraço para o vereador Ícaro, lá da minha segunda pátria, que é Bananeiro. Olha, Ícaro, o nosso Marcelo aqui. Ó.
1: Grande Ícaro.
0: Você não conhece pessoalmente não, né?
1: Não, Ícaro de Bananeiras.
0: É, vereador lá. Tem vereador em Bananeiras, Ícaro, e tem João Pessoa também.
1: É, né? E João Pessoa é Ícaro Chaves.
0: A diferença é que um me apoia, que é o de João Pessoa, o de Bananeiras não.
1: Não apoia ainda?
0: Não, ainda não.
1: Mas tem chance?
0: Rapaz, eu espero que tenha.
1: Se for vida... apoiar até os 45 minutos do segundo tempo, serve, né?
0: Sem
1: não,
0: nenhuma dúvida, sem dúvida.
1: Um abraço, Ícaro, vereador de Bananeiras, está acompanhando o programa.
0: E muita gente aqui, Lucas Nunes, Zeni Nóbrega.
1: Zeni Nóbrega, Zeni, jornalista.
0: Ah, beleza, obrigado aí. Debbie Almeida, que é lá de Dona Inês. Marcelo Vaz, que é aqui de Bahia.
1: Marcelo Vaz é advogado.
0: Alvanira, Nivaldo Futsal, Shell Mendes. Muita gente aqui, um abraço e obrigado a todos. Tota Gabinho, muitos jornalistas aqui acompanhando, viu? Aí, o nosso Maurílio é incrível. Você puxar aí a manchete. Eu acho que você até reproduziu, passou para mim, né? É, sobre Cícero e Efraim. É, acho que você viu.
1: Eu vi.
0: Foi uma entrevista que eu concedi agora pela manhã. Porque tem que ter uma visão ampla e desprendida, Marcelo. Ampla e desprendida. Teve esse afã de Cássio, que pipocou lá pela Assembleia, a turma procurando repercutir. Mas tudo bem, vamos lá.
1: O caso de Cássio foi o que, efetivamente? Anunciaram o nome dele no conselho e depois ele disse, olha, eu teria muito boa vontade, mas não posso por causa dos meus contratos, meu escritório. Há um impedimento aí, uma situação.
0: Marcelo, veja só. Eu li num portal que acho que inclusive foi release da assessoria de Cícero, creio eu. Tinha sido release da assessoria. Mas eu sempre soube, e em algumas reuniões eu até questionava isso, porque você fez referência ontem, eu reafirmo aqui. O nome, a marca Cunha Lima, o caso Cunha Lima, ela está muito viva na memória do paraibano, e alguns até com saudade, né? Alguns até com saudade. E seria importante para qualquer político ter na linha de frente, na linha de tiro, um cara com o histórico que tem Cássio e a família Cunha Lima, não apenas em Campina Grande, mas em toda a Paraíba. Mas eu sempre soube, Wellington, que Cássio tem alguns contratos e algumas cláusulas desses contratos o impedem de fazer publicamente campanha partidária. Ele assinou um contrato com isso, é o meio de vida dele hoje, é a sua profissão, essa hoje. Mas isso causou um certo frisson. Eu me surpreendi com esse anúncio. Muito embora, vamos deixar de lero-lero e falar a verdade. Ora, Cássio tem um filho que é candidato a vice de Cícero. O que ele não pode, por uma obrigação ou imposição de uma cláusula contratual, é participar ativamente da campanha, da entrevista, subir no palanque, tudo tal. Eu acho que aí ele está impedido. Mas nada impede que ele possa chamar lideranças, conversar com lideranças, pedir o apoio para Cícero, pedir o apoio para seu filho, que é sua carne, que é seu sangue. Isso eu não tenho dúvida que ele vem fazendo e que vai intensificar. Agora, lamentavelmente houve esse contraponto e quem é do governo procura, obviamente, explorar isso e fazer com que haja desgaste, como se eles não tivessem com que se preocupar. Ou como querendo assim, ó, vamos dar uma catucada aqui, porque aí o pessoal vai esquecer Cajepa, vai esquecer Prato Cheio, que pode ser chamado Prato Feio. Acho que cabe bem aí o Prato Feio, né? É porque é muito feio, muita coisa ali. E outro ponto, viu, Marcelo, que eu vou chamar a atenção aqui. Eu tive informações, falando do Prato Cheio e não está na mesa, duas broncas do tamanho do mundo, é que eu tive a informação que o Ministério Público, ou que o governo havia procurado o Ministério Público. Para encontrar ali, está na cara, Marcelo, uma tábua de salvação. Dizer assim, pegar a bomba, Huerto, chamar e procurar não legalizar o ilegal, mas dar um referendo ali. Nós vamos pagar porque o Ministério Público respaldou. Será que o Ministério Público vai querer avocar para si, enquanto entidade, essa posição, essa postura? Eu já ouvi esse comentário de muita gente quando eu cheguei a falar, e eu soube nos bastidores, porque a secretária Neidinha disse que não vai meter a mão naquela cumbuca. Agora, o que é verdade, Marcelo, que são hoje alguns deputados do governo me diziam que o programa foi suspenso, beirando aí 100 cidades. Até porque o empresário, ele não pode bancar, né? Ele não pode bancar. Ele não produz gado para fazer o abate e fornecer a carne. Mesmo que fornecesse, ele não ia fazer isso com filantropia, de graça. Não tem o frango, não tem a linguiça, não tem a salsicha, que eles servem muito no programa. Mas a verdade é que o governo silenciou. Eu ouvi uma fala do governador Lucas dizendo, não, nós vamos pagar. Vamos pagar. E aí já fiz uma reunião com a secretária Neidinha, com o procurador-geral do Estado, assim chamou o procurador, é porque tem bronca, né? Agora, o que eu sei de bastidores é que Neidinha já disse ao governador com todas as letras, governador, Da forma que aí está, eu não vou botar minha digital. Eu não vou colocar minha assinatura. Eu não tenho como pagar. Não tenho como pagar. E aí eu não vejo assim uma ação do governo. Eu acho que a estratégia era, Marcelo, ao meu ver, não, vamos chamar para cá o Ministério Público, também uma sabedoria do procurador, que eu não sei nem quem é o novo procurador do Estado.
1: Rodrigo Maia.
0: É, mas aí ele deve ter chamado o pessoal do Ministério, ó, vamos aqui conversar, procurar uma situação e tudo, para que vocês referendem, para a gente pagar esse pessoal, senão o programa vai ser suspenso. A bronca é muito grande, Marcelo. É grande, é o prato feio mesmo. E aí eles pegaram essa história de Cássio e querem fazer disso um cavalo de batalha, uma coisa pequena, miúda, até que se esclarece numa fala do próprio Cícero, que é o pré-candidato a governador. Mas é isso, Marcelo. E sem se falar também que a história da Cagepa. Você conhece a Paraíba toda, Marcelo. Tenho certeza que você conhece. Eu não conheço, você conhece. Todinha. Você conhece, né? Os 223 municípios.
1: Conheço quase os 223.
0: Aí, pois é, eu não conheço.
1: E quando eu estava na Cagepa...
0: Ah, é, esqueci isso.
1: Eu fui coordenador de comunicação da Cagepa de 99, 2000, 2001, 2002. 4 anos, no período que Aracilba Rocha era presidente, Guarani Marques Viana era diretor de expansão, Rogaciano Souto era diretor... Guarani Marques Viana era diretor de operação, Rogaciano Souto era diretor de expansão e Deusdete Queiroga era diretor administrativo.
0: Pois é. Belos dois da Cagepa, né?
1: Dois gigantes do quadro técnico da Cagepa, Guarani, Marques Viana e Rogaciano Souto.
0: Pois bem, Marcelo, repare só, fizeram, como Cícero já disse, outros deputados também, fizeram uma audiência pública, Wellington, no dia 6 de janeiro, que é a festa de reis lá de Bananeiras, virtual. Quer dizer, qual era o espaço legítimo para fazer essa discussão de uma audiência pública? Assembleia. Seria na Assembleia. Uma audiência pública, o doutor Marco Vinícius ir para lá, pedir para ir, falar a respeito, falar sobre critérios. Ora, Marcelo, o que é que está lá posto? O que é que está posto? Eu quero que alguém me desminta isso. 85 municípios foram contemplados com previsão de esgotamento sanitário para daqui a 25 anos. Previsão. Não é que pegue os 85 e daqui a 6 meses estarão todos com esgotamento sanitário. Não é isso. Aí, os prefeitos não foram ouvidos. Olha, nós vamos dar um presente a vocês aqui. Será que uma cidade como Capim, o prefeito tem interesse em fazer esgotamento sanitário? Será que tem? Porque é uma cidade muito pequena. Nós sabemos que a fossa séptica, ela contamina o lençol freático. Agora, se você me perguntar se uma cidade como Bananeiras, que tem pelo IBGE entre 23 e 25 mil habitantes, não tem 23, 25 mil habitantes. Porque Bananeiras tem hoje em funcionamento, em operação, 28 condomínios legalizados e instalados, cada um com média, um pelo outro, de 300 casas. E quando o pessoal vai para lá, como agora no São João, esse final de semana, nesse feriadão, você não conseguia andar em Bananeiras. O trânsito terrível, terrível. Os condomínios, ué, superlotados. Então, nos finais de semana, isso não é apenas no feriadão, não. Semanalmente, em Bananeiras, os condomínios atingem uma lotação surpreendente. O que é que significa isso? Que você tem que ter como escoar o esgoto. 60, 70% do esgoto da área urbana de Bananeiras vai para o canal, que vai lá para a Cachoeira do Roncador. E tem gente agora lá tomando banho achando que a água é uma beleza, é mineral e tudo e tal. Mas vem boa parte, grande parte do esgoto de Bananeiras. Eu sei que no percurso filtra, atenua, mas se fizer uma análise da água vai dar coliforme fecal com toda franqueza. Vai dar. Então a cidade como Bananeiras ficou esquecida, Marcelo. Bananeiras tem hoje, no final de semana, no mínimo, 80 mil pessoas. No mínimo 80 mil pessoas. É quase chegando perto aqui de Bahia, da população. E eu estou sendo muito modesto com relação a isso, porque normalmente você vai no final de semana, você sempre leva um parente, você sempre leva um amigo. Então não são 4 pessoas por casa, não, como é a média que nós fazemos. Tem casa lá em Bananeiras, nos condomínios, que tem 20, 30 pessoas. Então é uma coisa incrível. Como é que você exclui Pode olhar aí, não está lá Campina Grande. Campina Grande não está. Santa Rita não está. Santa Rita não está. Souza não está. Então, qual foi o critério? É isso que eu quero saber, enquanto cidadão, enquanto parlamentar, sim. Nós precisamos saber disso. E outra coisa, Wellington, na hora que faz o esgotamento, faz a implantação do esgoto, o que é que ocorre? Você paga 100%, Marcelo. Se você gastar R$100 d'água, você vai pagar 100 de esgoto. E a empresa começa a faturar a partir do instante que, em tese, comece a operar. E eu não sei, queria saber se eles já vão ter a totalidade do esgoto da Paraíba inteira, se eles vão ter já das 85 cidades, né? São coisas que a gente quer saber. Agora eu consegui, ali na manha do gato, aprovar um requerimento para uma audiência pública lá na Assembleia.
1: É um avanço.
0: Eu vou ver se a gente, como diz Galvão Bueno, que isso nem existe, mas é um termo que todo mundo usa, correr atrás do prejuízo. Porque você conhece também, Marco Vinícius é um craque, cara. É um técnico, é um cara que se expressa bem, é um cara que pensa bem, é um cara que dialoga bem, é um cara que tem uma fluidez muito grande, tem uma inteligência privilegiada, mas eu não sei porquê, Wellington, não sei porquê, Marcelo. Eu noto que muitas coisas na sua vida, na minha, ora, eu muito mais do que você. E você como comunicador também, muitas vezes, o dono da empresa chega, Marcelo, a linha hoje é essa. Você só tinha duas opções, ou seguir a linha, ou pedir o boné e ir embora. E você teve que fazer na sua vida, eu tenho certeza que você vai concordar comigo. Você já fez algo na sua vida que não era o que você, em tese, queria fazer. Mas você foi pelo profissional que você é, que participa de uma empresa e que ali é uma pauta da empresa. E você, como prestador de serviço da empresa, eu como político, muitas vezes não era aquilo que eu queria. E chegava a falar com as pessoas e tudo. Então, vou dar um exemplo aqui, Marcelo. Mas lá de trás, já, se foi crime, ele já prescreveu. Aquele famoso IPTU na época de Cícero. Eu conversei muito com ele. Amigo, vamos aqui e tal. Não teve jeito, ele queria aquilo. Foi ali onde Ricardo Coutinho se projetou. Ricardo se projetou em cima daquele IPTU. Quer dizer, a oposição, os que têm cabeça, navegam em cima dos erros de quem está no governo. E vezes eu chegava a ficar constrangido em ter que tomar uma posição, fazer discurso até. O cara tem que ter sangue no olho ali, fazer discurso, defender uma tese, que aquela tese não era sua. Você estava ali cumprindo um papel.
1: Você foi vencido pelo grupo, né?
0: Eu estou procurando transmitir aqui a você o que eu já tive a obrigação de fazer. Mas é isso, Marcelo. Vamos embora.
1: Eduardo Pedrosa mandou uma mensagem aqui. Amigo, na escuta do programa, por gentileza, transmita meu abraço ao deputado Evaz Bezerra, parabenizando pelo pronunciamento hoje na Assembleia, em homenagem ao centenário do nosso primo, Maurílio Almeida.
0: Verdade. E aí, Dudu, viu, minha solidariedade a ele e a Luana, perderam uma filhinha, agora nasceu prematura, e mesmo com esforço e com a competência da medicina, mas não conseguiram salvá-la. É, na verdade, uma criança, mas é um filho, e a dor, Marcelo, você sabe que é muito profunda. Então, minha solidariedade, Dudu, meu primo, a você e a Luana. Vida que segue, levanta a cabeça, vocês são jovens ainda e estão construindo aí toda uma vida juntos. Solidariedade.
1: A audiência pública foi aprovada para quando?
0: Não está marcada ainda não, vou procurar marcar. Não é, como diria Mariano, não é fácil não, viu? Mas eu vou tentar marcar, porque vai ser muito importante. E lá, viu, Marcelo, dizer aqui a você, em absoluta primeira mão, está lá escrito. Eu pedi que o convite fosse extensivo a vocês da imprensa, para que vocês tenham voz lá e defendam aquilo que vocês acreditam. Você é formador de opinião. Se quiser, pega lá o microfone lá da nossa Assembleia, o nosso púlpito, e você vai dizer o que é que Marcelo José pensa sobre a privatização, PPP, seja lá o que for, o que é que você pensa, o que é que você imagina a respeito desse assunto que lhe interessa. Você é cidadão, você paga conta d'água e paga conta de esgoto também.
1: O esgoto tá abriram ontem a rua lá onde eu moro e estão colocando o esgoto lá onde eu...
0: Ah, não tinha?
1: Não tinha, tinha até 100 metros.
0: Ah.
1: Aí agora está passando o esgoto lá.
0: Nós frente. Sabemos que é muito importante, agora você
1: Jardim,
0: sabe...
1: Jardim sabe... Cidade Universitária, aquela, uma bola daquela do Bancários ali, chama Jardim entendi. Cidade Universitária.
0: Ah, entendi. É uma área bem adensada hoje, né?
1: Bem adensada, bem valorizada.
0: É, sem dúvida.
1: Tem aquela ligação.
0: Bancários hoje é a queridinha de João Pessoa, um bairro assim, é um bairro bem interessante e um bairro que teve um crescimento incrível e o crescimento vertical, né?
1: Vertical.
0: É vertical, é um crescimento vertical.
1: Porque no começo Bancários era um conjunto de... É um conjunto dos bancários, já estava dizendo, né? E aí começaram a melhorar a qualidade das casas, foram sendo feitas reformas e agora tem um outro processo, que é a venda das casas, uma casa ou duas casas, para construir em prédios. Então está em andamento.
0: Uma qualquer luxo, eu
1: uma
0: vi.
1: Qualquer luxo.
0: Eu
1: construção de prédios. Não só lá, mas, por exemplo, que o deputado anda também bastante, eu ando muito naquela área de Gramame, de Colunas do Sul, de Valentina, Monsenhor Magno, Parque do Sol, onde o prefeito Cícero fez lá a duplicação daquele trecho. Que vai do contorno, que vai para a praia de Jacumã, aí quem vai para a praia de Barra de Gramame, quem vai para a Barra do Sol. Ali foi feita uma obra, está sendo feita, concluindo, é uma obra, que é uma obra de urbanização daquele acesso, que é a duplicação e mais a iluminação naquele setor. Então, quer dizer que pois não, Hélio?
2: Ô Marcelo, só porque eu gosto de Evasio, que Evasio fala para tudo mesmo. Evasio, quer dizer que Cássio, o povo está perguntando, Cássio não foi candidato a vice, porque ele tem esse contrato dele?
0: Também. Ele não pode fazer política partidária. Ele pode, Wellington, fazer campanha, tudo aqui entre quatro paredes, chamar o prefeito, chamar um ex-prefeito, conversar.
2: Mas se ele não tivesse dado isso aí, ele ia ser o vice de Cícero?
0: Poderia ser, seria um grande vice, né? Eu distorcer até o que eu falei, foi incrível. Eu Marcelo, admiro muito o cara que é inteligente. Eu não sei se foi Heron, se foi alguém de Heron, ele pegou uma fala minha, ele destronou a minha fala completamente por uma frase que eu usei.
1: Qual foi a frase?
0: Uma frase. Eu cheguei a falar dentro da minha sinceridade, amigo. Eu falo o que eu penso e o que eu sinto. Se você gostar, se não gostar, mas é o que eu penso e o que eu sinto. Eu, lá em Campina Grande, no dia que foi anunciado Diogo, eu digo, olha, eu falei sobre o contexto, digo, olha, Diogo não é o candidato dos sonhos. Candidato dos sonhos era Pedro, com recalque ele tem. É irmão? É a mesma carne? É o mesmo sangue? É a mesma origem? É. Tem a marca forte Cunha Lima? Tem. Mas Pedro tem um recalque, é dele, que ele não pode transmitir para ninguém assim, do dia para a noite, não com a varinha de condão. Então o candidato que nós queríamos e que nós lutamos para que fosse seria Pedro. Mas eu não posso também desqualificar de modo nenhum Diogo, que vem com a grande desenvoltura, que tem a marca Cunha Lima, mas aí foi o que fizeram. Dentro eu digo, ó, Diogo é filho de Cássio. Então Pedro é irmão de Diogo. Vai se empenhar na campanha, não tenho nenhuma dúvida como está se empenhando, tenho nenhuma dúvida disso. Mas, para falar a verdade, para o cara falar nos bastidores, Diogo, a bem da verdade, ele não tem o recalque que Pedro tem. Tem? Não tem. Ele tem a cara de Cássio, que é uma coisa que pesa e pesa muito.
1: Aliás, de Cássio, ele tem mais a cara
0: mais
1: do que Pedro.
0: Que Pedro. Mais do que Pedro. Então, Pedro foi realmente um gigante, nós temos que reconhecer isso. O cara que bateu na trave, perdeu a eleição por 100 e...

0: O maior propagandista da gestão de João foi ele. Foi ele. Agora, se você pegar uma fala antiga e você for agora espremer, saber daquilo que foi efetivado, aí dá um samba do crioulo doido. Mas vamos embora.
1: Evazio, como é que tá? Como é que você tem acompanhado a gestão de Léo Bezerra nesse período agora que ele assumiu em João Pessoa?
0: É, Léo tem grandes desafios na vida, né, Marcelo? Ele tem consciência disso, eu procuro transmitir para ele também, pela maturidade que ele adquiriu. Muita gente, mas Léo não tem um secretário para chamar de seu. E ele disse para todo mundo, olha, ele participou efetivamente da gestão de Cícero desde o primeiro mandato. Todas as reuniões Léo participava, então ele cria interação, liga, amizade com os secretários e confiança, que é algo que não tem para vender em lugar nenhum. Mas aqui e ali, quando há a condição, ele tem feito algumas alterações no secretariado. Óbvio que combinando com Cícero, porque meu pai dizia, eu sempre transmiti para ele, isso no dia a dia da convivência, que ninguém é obrigado a assumir compromisso. Agora, se assumir, tem que honrar. Então ele vai honrar o compromisso com Cícero, ninguém tenha nenhuma dúvida disso. Tem um calo hoje, um desafio a resolver, que é o problema do lixo, que procuram maximizar. Ora, fizeram matéria, Marcelo, o lixo, Wellington, ia ser recolhido a partir de 7 horas da manhã. Pegaram fotos de alguns condomínios e tudo, com os tambores lá. Quer dizer, é colocado ali e a empresa tem um horário para fazer o percurso e recolher o lixo. Aí nós tivemos um dilúvio, que João Pessoa eu nunca na minha vida tinha visto. Nasci, me criei, vivo aqui, nunca tinha visto tanta chuva em João Pessoa, tanta chuva na Paraíba mesmo. No brejo, os sapos estão tudo pedindo canoa, não aguenta mais, a terra está encharcada. Todos os mananciais ali do entorno de Bananeiras, todos sangraram, Marcelo. Uma beleza, uma maravilha. Mas aqui ela foi acima da média, mas bem acima da média mesmo. E aí quando tem a chuva, os animais derrubam o lixo vai para a galeria, entope tudo, vira um pandemônio. Não é segredo para ninguém mesmo, que uma das empresas que opera o lixo em João Pessoa, que a empresa quebrou, que a empresa faliu. O que é que Léo vem tentando? A duras penas. Tem conversado muito com principalmente com o proprietário da empresa, e Ricardo, que é o superintendente da Enlu também, conversando e cobrando dele ali, porque, Marcelo, nós estamos finalizando agora o período final de contrato, que são de 6 anos, até o mês de dezembro. Se Léo tiver que fazer agora um contrato emergencial, às vésperas da eleição, o preço não pode ser o mesmo, porque nenhuma empresa vai praticar esse preço. Repara o dilema. Se ele fizer um contrato emergencial, ele vai ter que se aproximar do preço de mercado, o preço que é praticado aqui em Santa Rita, em Bahia, em Patos, em Souza, em São Paulo, no Rio, porque não tem segredo para ninguém não, amiga. É só você pegar aí o preço da tonelada. O preço da tonelada do lixo, você vai ver. E João Pessoa é a mais barata hoje da Paraíba, é R$190. Ninguém faz essa coleta por 190. Então, na hora que fizer um emergencial, aí tudo bem, faz para suprir uma deficiência de uma empresa. Aí outra vai dizer, mas prefeito, e aí, como é que eu fico? O senhor está pagando a uma empresa que chega agora, que não está carregando o andor e o peso que eu carreguei durante os 6 anos, e ele recebe 230, 240, 250 pela tonelada, e eu vou receber 190, não é uma penalização para mim. Então o Léo vem procurando, se aguentando aí no que pode, o superintendente da Enlu também, conversando muito, para ver se a empresa, o Elton, chega a concluir e que já está em processo, em curso, uma nova licitação. Aí sim, aí nós vamos ter, voltar João Pessoa a ser tida e reconhecida como uma cidade limpa. Sempre foi um referencial nosso. E Léo tem se esforçado muito para não perder essa taça, podemos assim dizer, hoje, da nossa capital, uma das nossas principais referências. E agora, o que existe, Marcelo, é a falta de educação, não tem outro termo, não. a falta de educação,

0: De alguns habitantes. Semana passada mesmo eu ia ali na Máximo Figueiredo, quando eu olho, o cara tinha feito uma reforma no estabelecimento, pegou resto de gesso, resto de tijolo, reboco, colocou no canteiro central ali da. Agora, é só ele ligar, fazer uma ligação para a Enlu, e a Enlu vai lá buscar, ele não vai pagar nada não. Mas é botar no container, não é jogar no meio do canteiro. É altamente complicado. Lamentavelmente, aí é a falta de educação, Marcelo.
1: Ricardo Veloso teve aqui algumas vezes, eu fiz alguns elogios de público a ele. A ele, evidentemente, extensivo a todos os colaboradores, né? Aqueles das empresas de lixo, ao pessoal da Enlu, porque tem uma capinação lá no Jardim Cidade Universitária, a cada três meses, mas uma capinação, fica uma coisa, a rua fica maravilha. O segundo ponto, aquele catatreco. O catatreco é um negócio do primeiro mundo. Eu tinha dois sofás lá em casa, e nós renovamos o sofá. Tem um sofá lá atrás, na minha área de lazer, e nós queríamos dar esse sofá. E aí, eu numa entrevista com o Ricardo Veloso aqui, eles têm um catatreco. Liguei pro catatreco, chegou um caminhão baú lá em casa, com os trabalhadores. Foram lá, pegaram o sofá, os dois sofás, e disseram, não, isso aqui a gente vai dar uma guaribada e alguém vai chegar lá e vai pegar e vai levar para uso pessoal. Então eu achei aquilo ali excelente. Agora tem gente que pega o sofá e bota na calçada. Aí é complicado, porque o lixo não leva sofá, né? O caminhão do lixo. Então eu fiz esse elogio. Agora, Evazio, a sua pré-caminhada de pré-candidato aí à reeleição a deputado, muito grande, Bananeiras, Princesa Isabel... O estado todo, como
0: mantendo,
1: é que tem sido?
0: Mantendo a duras penas, viu? Porque a pressão do governo é muito grande, onde eu tenho reduto, onde eu tenho prefeito, onde eu tenho segunda força. Então eu perdi Mulungu, onde eu tive 1.402 votos, perdi Cuitegi, 637, essa mais alardeada, 637 votos. Perdi uma metade ali, mas já faz algum tempo, não por ação do governo, na Lagoinha. E existe uma pressão muito grande, aí perdi Josilda Lopes, lá de Itapororoca, e seu filho, que nos apoiava lá. Pressão, você não imagina, pressão, tortura mesmo, para que me deixassem, como me deixaram. Mas é aquela velha história, eu sigo em frente, vou conquistando novos redutos. Essa semana vou para o... pro Vale do Piancó e vou até o Sertão, vou em Bonito Santa Fé, vou receber o apoio de um vereador e de dois ex-vereadores lá na cidade de Emas, de modo que eu vou procurando compensar, além de que hoje eu já conto com um apoio aqui em João Pessoa, um apoio bastante importante de Corujinha, que obteve sempre votações expressivas aqui na capital.
1: É um líder lá de Mangabeira, da grande João Pessoa, um grande líder. Empresário, tinha um colégio particular e foi crescendo com o colégio particular.
0: É um gigante.
1: É um cara que tem uma ligação com a comunidade muito forte. Nunca foi envolvido em escândalo, não é um cara que vive na mídia, é um cara que vive no trabalho dele.
0: Sem dúvida.
1: Aquele trabalho de formiguinha na comunidade que tem um retorno.
0: E com a família, viu?
1: Com a família.
0: Dentro do seu empreendimento.
1: Dentro do empreendimento.
0: É um cara que tem realmente. Foi vereador comigo, foi vereador com o Léo e permanece vereador.
1: Foi presidente da Câmara.
0: Foi presidente da Câmara. Léo foi vice-presidente dele.
1: Foi vice-presidente dele, Léo.
0: Pois é, então. Eu já tenho anunciado também o vereador Ícaro Chaves.
1: Filho do saudoso Coronel Chaves.
0: Figura proeminente da nossa Polícia Militar.
1: Um rapaz com futuro político, viu?
0: Cara altamente inteligente. A gente olha assim, vê um menino, é muito bom. Sabe onde as cobras moram, viu, Marcelo?
1: Pois é.
0: Muito inteligente, muito hábil. E não é se arriscar dizer que ele tem um futuro promissor. Mas eu já tenho o apoio público também de Raoni Mendes, é um outro nome, uma marca muito forte. Tem o apoio do xerife do nosso PROCON, que é Júnior Pires.
1: Júnior Pires é um gigante.
0: Esse cresce.
1: Inclusive,
0: muito,
1: na época, sofreu uma certa pressão, porque ele era do PSB. Não sei se ele está indo no PSB, não sei a situação dele, mas ele sofreu uma certa pressão.
0: Eu quero crer que sim, porque senão ele perde a suplência, né? A vaga da suplência. Ele é hoje o primeiro suplente do partido. Ele
1: bem votado, foi.
0: Muito bem votado. Então, e tem outros companheiros também que eu estou ainda iniciando um processo de conversa, de modo que eu vou procurando aí compensar os votos que eu perdi. Tenho hoje o prefeito do maior reduto eleitoral, que é meu filho, óbvio. Ele tem outros compromissos também, como ajuda o deputado Felipe, foi extremamente correto com o Cício e com todos nós. Tem a deputada Camila, que além de pertencer ao grupo, é prima legítima dele. Tem o deputado Tovar, tem o deputado Caio Roberto, tem o deputado Wellington a nível federal, como tem Mestinho. Então, a prefeitura tem como, diante da sua estrutura, ajudar a todos esses companheiros pela solidariedade que eles tiveram com Cícero e tem com Léo.
1: É, Vaz ainda está fazendo o seu programa lá na região do Brejo, Paraíba?
0: Sim, toda sexta-feira procuro fazer ao vivo de lá. E aí o couro come, viu? Mas é isso mesmo. O prefeito acha ruim, eu bato bem pouquinho nele, Marcelo.
1: Qual prefeito?
0: Matheus Bezerra.
1: Sim, o prefeito de Bananeiras.
0: Eu bato bem pouquinho nele.
1: A esposa dele é Maria Luísa Porto, né? É pré-candidata a deputada.
0: Pré-candidata a deputada.
1: Foi minha colega numa pós-graduação de direito eleitoral.
0: Tá vendo?
1: Foi.
0: Mas aí agora enveredou pela medicina, né?
1: Ela?
0: É. Não sei se está cursando.
1: E com a campanha na rua.
0: E com a campanha na rua.
1: É. E aí o deputado Evaz Bezerra, na sexta-feira, arrocha o nó lá em Bananeiras.
0: Não, eu faço algumas cobranças, Marcelo, dou alguns conselhos, se ele achar ruim para danado. Pronto, agora, Bananeiras foi discriminada pela CAGEPA. Se eu fosse prefeito, eu iria cobrar do governador. Governador, porque Marcelo, veja só, pelo contrato, em 25 anos, os demais municípios estão fora, amigo. Hein? Daqui a 25 anos, tu vai ter que idade, eu vou ter que idade, né? E aí essas cidades, Wellington, elas não serão de modo nenhum, porque a CAGEPA vai deixar de fazer investimento no esgotamento sanitário. Vai ser essa tal de Acciona, que é terrível. O histórico dessa empresa não é recomendável de modo algum. De maneira que nós vamos fazer essa audiência pública na Assembleia e vamos fazer esse debate e espero contar com a sua presença lá, para que você possa lá, na tribuna da Assembleia, manifestar a sua posição, sempre da forma que você sempre tratou, de uma forma respeitosa, atenciosa, mas dizendo aquilo que você acredita, do que você viu e ouviu falar a esse respeito.
1: Eu sempre, quando trabalhei na CAGEPA, havia uma preocupação muito grande, porque uma coisa é você fazer uma parceria público-privada, por exemplo, eu sou favorável ao terminal rodoviário. Quem já viu? O governo do estado administrar terminal rodoviário hotel. Ainda, que história é essa? Hotel, estádio de futebol, que história é essa? O governo tem um estado, não. Isso aí vai ficar para a iniciativa privada, para administrar, fazer a manutenção, claro, e ter o seu retorno lá financeiro. O estado tem que cuidar de segurança pública, que hoje é um calo muito grande, aliás. Evaz Bezerra, atiraram 4 jovens ontem no Rangel, mataram 2.
0: E o deputado Valber passou da tribuna da Assembleia hoje, passou um vídeozinho mostrando. Lamentável.
1: E os 2 jovens que morreram, a polícia disse que não tinha qualquer tipo de envolvimento
0: narcotráfico.
1: Com drogas, com essas coisas, porque eram 2 atletas que jogavam num time de futebol lá, 2 meninos. Estavam pintando lá a rua com a bandeira do Brasil para assistir o jogo da Copa do Mundo. Tá um caos lá na região. E 15 dias atrás mataram 2 na Paulo Afonso, que é entre Jaguaribe e Rangel.
0: Verdade.
1: Bem pertinho de onde mataram agora os 2 jovens.
0: Falar em Paulo Afonso, eu acho que tem aí, não chega a 3 meses não, acho que 2 meses. Chegando perto do terceiro mês, eu estava almoçando lá na feijoada do João. Meu amigo, daqui a pouco, lá, o cara parou num carro e eu tava na mesa da ponta, assim, metralharam o flanelinha lá, foi uma coisa horrível. E eu não vi falar que esse crime tenha sido desvendado, muito embora em toda a área lá tenha câmeras, mas me parece que não prenderam os assassinos desse cidadão, que eu vi falar que tinha um históricozinho também, mas estava ali procurando ganhar.
1: Trabalhando
0: na sobrevivência momento. De sua família, e foi fuzilado. Wellington, olha, foram mais de 80 disparos contra ele.
1: Nossa,
0: tá lá ainda, a gente chega lá, eu passo perto da parede, fico olhando, é crivado de bala mesmo, foi bala com força.
1: Ô deputado Evásio, e o caso de Glicério Feitosa, né?
0: Mas lamentável.
1: Glicério, o deputado participou até de evento Glicério com votou Glicério comigo. Na época, não foi?
0: Glicério votou comigo na eleição passada. Me deu uma ajuda bem, bem, bem importante lá em Bahia. E era um empreendedor, um cara do bem, eu lhe digo aqui. convivi um bom tempo com o Glicério, um cara do bem mesmo, aquele não fazia mal a ninguém. Mas está na cara que ali foi uma morte por encomenda, né? Foi um assassinato por encomenda. Como os vídeos mostraram ali. E ele estava, não sei se ele chegou a conversar com a esposa, com os parentes, mas pelo que eu conhecia Glicério, eu nunca, mais de ano que nós mantivemos assim, um entrosamento muito forte durante a pré-campanha e a campanha, eu nunca ouvi falar que Glicério ou ele me falasse que usava arma. Você vê que ele já estava ali, como que esperando, né? Você vê que ele sacou a arma e chegou a atirar. Um assassinato tremendo, terrível, que chocou a toda a população paraibana.
1: Hoje faz 25 dias.
0: 25 dias, né?
1: Faz 25, todos os dias aqui. Eu estou cobrando, respeitando a questão ética da polícia, de estratégia da polícia, porque nem sempre estratégia é divulgar, né?
0: Não.
1: Olha, temos uma fonte ali, não. Mas que a polícia possa identificar e prender aqueles caras que cometeram aquele crime contra a Glicério Feitosa. Glicério, uma vez voltou do Ceará, que a família dele é do Ceará. E quando ele voltou, ele me ligou e disse: Marcelo, vou passar na sua casa para lhe deixar um doce e um queijo que eu trouxe para você. Aí eu disse: Glicério, eu estou no intrometido, eu só chego em casa agora depois de 10:30, 11 horas da noite. Então me deu o endereço, pois ele foi deixar lá em casa, rapaz. Tinha uma amizade grande, uma admiração por ele. Era um cara que vivia na igreja, ele tinha um trabalho na igreja católica. Na igreja, no trabalho e para casa. Era o que ele fazia.
0: Ele não tinha vício, ele não vivia nem se divertindo no final de semana no barzinho.
1: Não gostava.
0: Ele vivia efetivamente para o seu trabalho. Fui muitas vezes lá no seu armazém e às vezes que eu chegava ele estava lá trabalhando de manhã, de tarde e muitas vezes varando à noite. É um cara que nos deixa. Eu tive inclusive a oportunidade de apresentar um título de cidadania para ele.
1: Ah, eu lembro. Eu lembro. Estavam os pais lá, eu estava lá.
0: Verdade.
1: Eu lembrei agora.
0: Então foi um choque para todos nós. Mas mandar um abraço aqui, ó. Está o nosso Camilinho Franco nos acompanhando. Doutora Adriana Lobão, que é diretora lá do Santa Isabel.
1: Sim.
0: Uma médica extremamente atenciosa e competente. Muita gente aqui, Jair, aqui conosco. O Hélio, seu xará aqui, o Hélio, nos acompanhando. Doutor Robinho, que é lá de Belém, viu? Renata Costa, Eliane Maria, Marinalva. Muita gente aqui nos acompanhando, Marcelo, através da live.
1: Muito bem. Na região da Grande João Pessoa, na região de Bahia e Santa Rita, o deputado tem base também, já tem aliás, apoios?
0: Adonis, que me apoia em Santa Rita.
1: Adonis?
0: Perdi.
1: Já foi candidato a prefeito de Santa Rita.
0: Obteve mais de 26 mil votos, é um nome muito forte e não perdeu a eleição agora pela legenda, né? Infelizmente, o PSB, ele teve mais votos do que muitos vereadores com mandato hoje aqui na Câmara de Santa Rita. É um cara que é meu amigo, é um amigo fraterno mesmo, meu amigo do peito, um cara que eu prezo muito e respeito muito e faz parte do nosso time já há um bom tempo. Em Bahia, eu perdi a referência, que era Glicério, mas vou pedir permissão a Felipe e arranjar um outro, porque eu nunca deixei de ter aqui em Bahia, no mínimo, entre 400 e 500 votos. Em todas as eleições eu mantenho essa votação. Ampliei um pouquinho com Glicério, mas vamos procurar reaver aí alguns amigos que possam nos ajudar pela ligação fraterna que tem entre João Pessoa e a nossa querida e amada cidade de Bahia.
1: Deputado Evásio, a gente sabe que tem as pessoas, elas só começam a se envolver com o processo eleitoral com a proximidade mesmo, com a deflagração da campanha de rua, com essa campanha de rua, com essa guia eleitoral. O senhor acha que o debate, quando chegar o momento de ser frente a frente, cada um mostrar a sua confiança, o seu conhecimento, enfim, o seu preparo, esse pode ser um momento decisivo para esclarecer a sociedade quem são aqueles que estão pleiteando o cargo de governador do estado?
0: Porque, na verdade, Marcelo, eu tenho isso como uma convicção, é que você não ganha campanha nem com guia eleitoral, nem com debate. Agora, o debate pode derrotar. Nós temos N exemplos de candidatos que perderam a eleição no debate. Lula foi um, lá atrás para Collor. Collor descansadinho, naquela época, com a vitalidade que ele tinha, e Lula cansado da campanha.
1: Eu tenho um exemplo aqui na Paraíba. Dormir.
0: Aqui tem também,
1: Roberto 2002.
0: Paulino. Roberto Paulino. Né?
1: Roberto Paulino e Cássio.
0: Verdade. Perdeu no debate.
1: Perdeu ali no debate.
0: Foi decisivo. E temos outros exemplos também, até a nível municipal. E o que eu enxergo é o seguinte, é que Lucas vai ficar no meio de duas cobras criadas, né? A eloquência que tem Efraim, o conhecimento que Efraim tem de Estado. Lucas está procurando conhecer o Estado agora. Eu acho que ainda existe cidade na Paraíba que Lucas nunca foi. Eu não tenho vergonha de dizer. Eu, se brincar, não vou dizer que é maioria, não. Mas briga bem aí para ser maioria as cidades que eu não conheço. Por exemplo, eu não conheço Emas. Vou conhecer agora. Eu conheci Bonito Santa Fé, mas Quixaba. Eu tenho que ir de GPS para lá, pela BR, lógico, né?
1: Quixaba é perto de Patos. Você vindo de Patos para passar em Areia de Baraúnas, por ali.
0: Areia de Baraúnas, não conheço. Você vai citando, você conhece ali o sertão, vou dizendo. Marisópolis, eu passei no meio de Marisópolis, que é a terra de Heron, né? Eu passei no Aparecida, eu acho que eu passei também. Passar não é conhecer, né? Você faz ali a travessia urbana. Então, Lucas, eu acho que tem cidade que ele nunca conheceu. Ele tinha uma atuação restrita lá para Campina Grande. Agora, nos debates, eu acho que vão ter que treinar muito, pai, muito mesmo. E você sabe que não é assim, tem um improviso, né? Tem um improviso, muitas vezes, pegar cobras criadas como Cício e como Efraim, com a experiência que eles têm, eu sei não. Nós vamos ter aí alguns debates muito animados. E em determinada fase da campanha, você sabe que os candidatos praticamente param. Porque é debate de manhã, de tarde, de noite, tudo de madrugada e por aí vai. Né? E eles são exaustivos, muito exaustivos. E você, antes do debate, você tem que se preparar. Pegar as regras, tudo, para você saber como é que você se conduz. Então, Cício já vem de quantas campanhas? Efraim já vem de quantas campanhas? São cobras criadas. E a experiência, ela fala mais alto, sem nenhuma dúvida. E o conhecimento macro que cada um desses dois pré-candidatos tem, Cícero e Efraim, a bagagem que eles têm, né? Efraim, com várias campanhas de deputado federal, com a campanha vitoriosa ao Senado da República e agora candidato, ou pré-candidato, né, ao governo do Estado.
1: Muito bem, são 13h59. Deputado, agradecer sua presença aqui no nosso programa. Lhe desejar boa sorte na sua caminhada aí da reeleição para a Assembleia Legislativa. Desejar boa sorte também a Léo. Acompanhava muito o Léo. Cícero teve um período que era evento toda semana. Aliás, diariamente, assinatura da hora de serviço, inauguração e Léo perto dele. E sou testemunha do quanto Cícero levantava o astral de Léo para dizer: a cidade tem dois prefeitos. E Léo sempre perto dele, Léo sempre perto dele. Verdade. Com aquela humildade, com aquela presença, com aquela voluntariedade. Ele sempre foi voluntarioso. Não, estou aqui, prefeito. Estou aqui, sou o vice, mas estou aqui. Podia estar em casa, podia estar com a família, fazendo um empreendimento meu lá. Não, mas estou aqui com o senhor. Estava sempre com Cícero. Sou testemunha disso. E Léo chega à condição de prefeito com essa missão. O senhor acha que essa questão da eleição estadual, ela vai ser decisiva também para as eleições de 28 em relação a Léo Bezerra? Por exemplo, Lucas Ribeiro se elegendo, o senhor tem dúvida de que o Grupo Ribeiro vai para cima da Prefeitura de João Pessoa? Que o Grupo Ribeiro, que eu digo o grupo do governo, iria para cima da Prefeitura para tentar tomar a eleição, tomar, que eu digo, uma força de expressão, ganhar a eleição em João Pessoa? Léo, o senhor tem esse tipo de raciocínio, de entendimento, de que é importante o engajamento total na campanha agora, porque se o grupo político adversário vencer, certamente vem com tudo para a eleição de 28.
0: Essa é a perspectiva, não é, Marcelo? Mas se a coisa fosse como nós almejamos e muitas vezes até planejamos, aí seria muito bom, mas não é assim. Não é assim. E eu dou um exemplo para você para não ir muito longe. Não vou muito longe, não. 22. Em 22, todos nós imaginávamos que ali nós já poderíamos construir o cenário de 26. não foi construído o Senado de 26. Não foi. Não foi sequer colocado na mesa. Porque em 22, Cícero não imaginaria, ele teria que ser candidato à reeleição em 24, e não pensou, naquela época, em 22, não se pensou em 26, não. Pensasse em 24, mas 26 não. Tudo bem que agora é pensar 28. Mas você sabe quem foi que sugeriu o nome de Lucas para vice o nome de Lucas para vice de João? Uma reunião lá? Quem sugeriu foi Cícero. Pode perguntar a ele, em outro de vez que eu vá fazer. Quem sugeriu foi Cícero. Então é impressionante, Marcelo, a velocidade e a dinâmica da política, em que o aliado de hoje é o adversário de amanhã. Eu tenho uma frase, Marcelo, você grave aí, essa frase é minha, só falta patentear. Olha, política, eu tenho dito que ganhar ou perder é consequência. O ruim em política é você ganhar para perder. Aí eu posso citar N exemplos de políticos que ganharam para perder. Você quer um aqui? Ricardo Coutinho. Ganhou com João no primeiro turno, levou? Não, então isso é ganhar para perder. Existem outros casos aqui, e de comunicadores também, viu, que já apostaram e que já ganharam para perder, e você, estou olhando para você, você também é um exemplo disso, me perdoe aqui, olhando nos seus olhos, já foi, viu, apostou ali, brigou, deu a cara a tapa, tudo, e eu também, mas é que não ocorre só com os políticos não, viu, Marcelo, ocorre com comunicador também, esse aqui eu lembro. Esse fez matéria, reportagem, tudo, era o carro-chefe da campanha. Quando o cara ganhou, amigo, aí, ó, vem os babões. O babão é bicho complicado e perigoso, Marcelo.
1: É.
0: E tem um cotovelo afiado.
1: É.
0: E só pega no pau da venta da gente. E o meu, que é grande, é que é pra lascar, é no pau da venta ali. Aí é terrível. Você ganhar pra perder, amigo, é doloroso, né? Mas é isso.
2: Ô, Marcelo, isso aí que o Evaristo tá falando aí, eu dizia... A um deputado que aqui, foi presidente da Assembleia. Eu todo sábado eu ia perguntar as pessoas, dizia a ele, olhe, na minha cidade o senhor vai perder sua campanha. Não, porque eu estou com um ex-prefeito, estou com quatro vereadores, que não sei o quê. Eu estou dizendo ao senhor. Marcelo, no dia que ele foi fazer a carreta dele, levou mais três carros de João Pessoa. Os três carros ficaram parados, porque não tinha ninguém para dirigir. Depois que passou a eleição, ele se revoltou, disse, eu não sou candidato nunca mais na minha vida. Até hoje, está aí. Sabe quem é, né? O ex-presidente da Assembleia, Ricardo Marcelo.
1: Sim, Ricardo Marcelo.
0: Aí viu se o Antônio aqui falando e olhando para o Marcelo e passando um filme ali na mente. Eu tenho certeza que você navegou muito no que está falando aqui.
1: Sim,
0: eu sei
1: sim.
0: Que é a expressão da verdade. Mas saiba que você não é o único, não. Nem será.
1: É.
0: Outros também vão pisar no mesmo racho, vão sofrer ou experimentar do mesmo veneno que você experimentou.
1: Mas
0: isso é que é triste da vida, viu?
1: É, mas assim, naquela época, eu fazendo uma reflexão hoje, eu acho que foi muito correto em minha parte, porque eu estava numa luta que não era minha só, era uma luta da empresa que eu trabalhava, de um grupo político. Naquela época era quem? Ricardo foi falar com Zé Maranhão para Manuel Júnior, que Deus o tenha, Manuel Júnior. Para Manuel Júnior não ser o candidato em 2004, porque se Manuel Júnior fosse candidato, Manuel Júnior ia crescer bastante, poderia comprometer o projeto de Ricardo Coutinho. E aí Maranhão foi assim, não, já dei minha palavra a Mané Júnior. Maranhão falava Mané Júnior.
0: Mané,
1: E aí você tem que falar com ele. E aí depois de muito tempo Manuel Júnior concordou e aceitou ser vice de Ricardo Coutinho.
0: Verdade.
1: Naquela época, então assim,
0: e nós levamos um couro para torar com o
1: foi 3-1 com o Rui Carneiro. 3-1 com o Rui Carneiro. Cícero apoiou o Rui Carneiro e naquela época o governador era Cássio, recém-empossado em 2003 governador, 2004 foi a eleição, era Cássio junto com Cícero e o Correio da Paraíba junto com Maranhão e Ricardo Coutinho. Fez tudo por Ricardo Coutinho e depois também acabou sofrendo algumas situações do Caba que ajudou a eleger. Hoje a gente tem um exemplo de Zé Aldemir Meirelles em Cajazeiras.
0: Ele está sofrendo.
1: Nosso amigo Antônio Gomes lá em Mari fez tudo para eleger a prefeita e já romperam, enfim.
0: Se for falar, você vai passar aqui e bota mais 3 horas.
1: Deputado Evas, muito bom conversar com o amigo. Boa sorte na pré-campanha. Como eu disse, boa sorte a Léo Bezerra. Torço demais para o Léo Bezerra, pelo jeito dele, que ele construiu. Ele não fica na sombra do tio Odona e do pai. Ele construiu
0: luz própria.
1: O estilo dele.
0: A imagem dele e o estilo.
1: De conviver com
0: o imprensa. O meu não, o meu é de brigar, de bater. Ele não briga com ninguém.
1: É.
0: Não aperrei não, viu, Marcelo?
1: É, né?
0: Se aperrear, aí ele vai puxar um pouquinho o DNA do pai.
1: É porque às
0: andaram
1: vezes
0: aperreando ele aí alguns dias.
1: Mas
0: você vai ver, eu sei que vão aperreá-lo. Ele não, nem gosta muito, nem gostava muito da entrevista, agora não tem como, vai ter que ir mesmo, né?
1: Assumir uma capital do estado no meio de uma campanha como essa.
0: Não é fácil.
1: Então, o processo eleitoral e alguns detalhes de processo eleitoral que não vale a pena aqui dizer, porque cada um, enfim,
0: claro,
1: tem sua decisão, a sua forma de trabalhar na imprensa ou na política, cada um tem sua forma.
0: Verdade.
1: E às vezes isso gera uma série de problemas, né? Gera uma série de problemas.
0: Sem dúvida.
1: Mas, e o prefeito tem que absorver isso e tem que botar para moer a gestão, porque depois da campanha política, independentemente de quem ganhar, a população de João Pessoa vai cobrar de Léo. Cobrar de Léo o resultado.
0: Me permita aqui, me lembrando aqui agora, falando nos vereadores que me apoiam, aí não falei em meu irmão, né?
1: Odon.
0: Nem falei em Tiago Lucena, que já em várias eleições me ajudou.
1: O filho do grande Popó, de Potengi Lucena.
0: Meu colega, meu amigo de PMDB e de Câmara Municipal, de saudosa memória.
1: Grande Potengi Lucena.
0: É, seleção brasileira de vôlei.
1: De
0: viu?
1: Vôlei.
0: Era um gigante mesmo.
1: É.
0: Mas aí, Marcelo, é sempre bom, aqui ali, me chame mesmo, me convide, que eu venho pra gente bater esse papo, interagir aqui através das redes sociais. É sempre importante, até porque o prazo está se esgotando, né? Eu não sei nem, Wellington, eu tenho um programa também que vou ter que suspender, lá em Bananeiras, mas o prazo fatal, não sei se é dia 4 de julho, né?
1: De julho.
0: É, então,
1: agosto, setembro, outubro, 3 meses antes.
0: É, nós já estamos aí na contagem regressiva.
1: É, por exemplo, a mídia de governo...
0: Você vai poder chamar alguns candidatos aqui para debate, né?
1: É, assim, se você for chamando os
0: não,
1: deputados de diversos
0: pode.
1: Partidos, né? Se você for chamando
0: pode.
1: Os deputados para entrevista, você vai chamando de diversos partidos, né? Que eles vão fazendo as defesas.
0: Eu pensava que só podia debate, mas pode chamar, pode...
1: Pode, contanto pode. Que você chame de cada partido, né?
0: Diversifique.
1: Diversifique, vai chamando a todos, né?
2: É. Ele vai achar bom, é o prefeito lá onde ele fala o programa dele, viu?
1: É?
2: Ele não vai falar mais de prefeito.
0: Não, não. Agora, é uma audiência incrível, viu? Na prefeitura, e lá tem um clube dos babões, acaba só assumido mesmo. Fizeram um estandarte com a foto.
1: A Rádio Bananeira é Solânia, né?
0: Não, é Bananeira
1: mesmo. A Rádio Bananeiras.
0: A Rádio Bananeiras. A divisa é 200, 150 metros depois.
1: Ah.
0: Mas já é a parte, ainda é na parte Bananeira. Ele não gosta tudo e acha ruim. Mas eu dou só uns conselhos a ele, faço umas cobrançazinhas pequenas, não bato muito não. Pode acreditar, eu estou sendo muito sincero. Se eu fosse bater, Ave Maria. Mas é isso, Marcelo. Sempre prazeroso.
1: Obrigado.
0: Comparecer ao seu programa e tenha certeza que eu lhe tenho atenção, admiração e respeito por tudo que você construiu, por sua trajetória, pelo legado que você, a duras penas, consegue manter.
1: Receba o abraço da deputada Estefânia Maroja.
0: Ah, gente,
1: ela não
0: boa.
1: Perde esse programa. Na hora do almoço fica acompanhando, acompanha tudo.
0: Um abraço grande.
1: Raquel Maroja, pré-candidata a deputada.
0: Verdade. Da outra vez que estive aqui, não quis. Não... Foi conosco, mas já tinha almoçado, Raquel.
1: Foi.
0: Sabido, almoça cedo, viu?
1: Foi. Aí demorou menos tempo na conversa, não teve como prolongar as coisas, os detalhes.
0: Verdade.
1: Não foi, Evaldo?
0: Foi. Mas vamos embora, vamos pra frente.
1: Um abraço a todos, boa tarde, a gente volta amanhã.
0: Um abraço aí a vocês.
3: A Voz da Paraíba agradece a sua audiência. Estamos encerrando mais uma edição do nosso programa. Não esqueça, de segunda a sexta-feira, temos um encontro marcado ao meio-dia, aqui, com a bancada do programa A Voz da Paraíba. Muito boa tarde e até a próxima edição.

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2: A FM Líder, líder com você, galera. 3:06, ótima tarde para você que está coladinho com a gente. Todas as tardes na melhor programação do seu rádio. Abraço para você de casa. Valeu pela sintonia, pela audiência. Sempre aqui na melhor. Tá por aqui com a gente o nosso querido Ronaldão. 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
3: Dona Nice.
2: É, seu Reginaldo e Dona Nice nos visitando aqui também. São amigos aqui da família Maroja, são amigos da gente. Gente da gente, como a gente fala, né? Gente da gente. Tá nos visitando hoje aqui nos estúdios da 100.5. Mas vamos lá, Ronaldo. 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
2: Olha só.
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4-1 aqui na nossa tarde. Sucesso que você gosta de ouvir. Daqui a pouquinho tem mais. Fica aqui coladinho na nossa programação. Porque aqui é assim, só as melhores. Aí pra frente, viu, pessoal? A melhor programação do seu rádio. Daqui a pouquinho tem mais. 4-2.

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3: Ah!

Legal. Essa é a banda Vitória Regia, já fomos apresentados. Eu vim aqui cantar pra vocês também. Vim aqui cantar pra vocês. O Wagner entende isso. E vim filosofar. Agora eu vou filosofar. Tudo é tudo e nada é nada. Modinha. Legal. Agora eu vou filosofar mesmo.

0: vocês.
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Oi. Ai, você? Tudo bem? Olha, presta atenção. Não desliga. Escuta o que eu vou te dizer agora.

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0: Obrigado, Chitão. Obrigado, Chororó. Obrigado vocês. Gente, um beijo no coração de vocês. Que Deus abençoe, viu?
1: Valeu,
0: obrigado, Chororó.
1: Bom demais.
2: Obrigado, Eduardo.
0: Fiquem com Deus, gente. Que Deus abençoe.
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0: Agora são 17 horas e 56 minutos em Santa Rita, na Paraíba.
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0: São 17 horas e 59 minutos. Agradecer aos nossos ouvintes que nos aguardaram, tiveram a compreensão de nos aguardar até agora. Vinha no caminho e fiquei no prego, na BR. E aí, até sair do prego, Cheguei atrasado, mas cheguei. Tava dizendo a Arleta aqui antes de começar, de entrar no ar. Só se eu morrer, eu não venho pra cá. Mas se eu não morrer, faltando uns pedaços ainda, eu chego por aqui. Então, esse programa é compromisso, esse projeto é compromisso. E é algo que nós já estamos juntos, nós, equipe da 100.5, e você, nosso ouvinte. E aí, o Conexão Líder não pode parar de jeito nenhum. Então, vai sair hoje só uma hora de programa, mas vai sair. Porque infortúnios acontecem, Luiz está viajando com o ODE e eu, o compromisso é meu, isso aí já foi acordado, o compromisso é meu de ficar no batente até acabarem as audiências do ODE, e aí eu não poderia de forma alguma faltar com o meu compromisso diário com o ouvinte e a ouvinte da 100.5 e do Conexão Líder. Portanto, estamos aqui na labuta para encerrar mais um dia de trabalho, mas com muita vontade, com muita lealdade a você que nos escuta todos os dias e com muita dignidade, porque esse programa, ele é feito disso, de gente arrochada, desde a dona da rádio até a peãozada aqui nessa bancada todos os dias. Então, muito obrigado a você, meu amigo, minha amiga, pela audiência de todos os dias, começando mais um Conexão Líder pela sua 100.5 FM. Muita coisa para discutir. Hoje, uma grande repercussão da entrevista do prefeito Jackson Alvino a nossa emissora com a irmã lá na capital, e muito importante a gente ver o desabrochar, pode-se assim dizer, literalmente, desse novo nascer, né? dessa desse momento tão importante que passa a cidade de Santa Rita, e que eu vejo Santa Rita como cidadão santarritense da gema, já disse várias vezes, mas santarritense impossível, nascido na Flávio Ribeiro pelas mãos de Dorivaldo Pereira, e nascido e criado pelos becos do centro da cidade, não tem como você não ser santarritense, lá obviamente, quem nasceu na Ceslau Gadelha, os moradores do bairro do Altas Populares, do Açude, Bairro da Liberdade, Várzea Nova, Tibiri 2, quem mais, onde mais? A nossa zona rural, na verdade o Tibiri 2 tudo um compartimento, né? Marcos Moura, Eitel Santiago, os loteamentos mais novos, enfim. E como santarritense, como eu ia falando, a gente consegue enxergar o momento que a cidade passa e fazendo a leitura de que a cidade é um imenso jardim. Santa Rita hoje é um imenso jardim, onde teve a terra adubada, tratada, arada, irrigada, e que foi preparada para florescer, para frutificar no tempo oportuno. Então nós tivemos um ano de 2025 que não foi fácil, pode ter parecido fácil para muita gente, mas foi muito difícil porque foi o ano de preparar a terra, de preparar o cenário para que nós desfrutemos do momento que nós passamos agora. Como é importante o momento que Santa Rita passa e como deve orgulhar o santarritense. Com todos os problemas que toda cidade tem, que toda gestão pública tem, que todo lugar vai ter, são interesses diversos, são mais de 160 mil habitantes, com interesses, cada cabeça um mundo, com interesses diversos uns dos outros, alguns convergem, outros divergem. E governar também é, além de atender interesses, também contrariar alguns outros, infelizmente. É assim que é feita a vida. Nós somos uma coletividade feita de pessoas diferentes, porque nós somos naturalmente diferentes. Todo mundo, ninguém é igual. E a gente precisa entender que o que pode ser bom para mim pode não ser bom para Léo, mas é bom para Arlete, mas não é tão bom para Raquel, e assim vai. Governar é isso. Então haverão os insatisfeitos, os satisfeitos atendidos e compreendidos por esse governo, pelos braços que o governo pode alcançar, né? Aliás, o alcance que os braços do governo pode alcançar, mas tudo isso, todo esse preâmbulo, toda essa introdução, para nesse desabrochar de coisas, de pessoas, nesse imenso jardim que se tornou Santa Rita, hoje uma das demonstrações, na verdade, e eu falo isso porque hoje falou em cadeia estadual, precisamos compreender a postura que foi adotada, que tem sido adotada no dia a dia de Santa Rita, pelo prefeito Jackson. E diante dos outrora incrédulos, em sua capacidade, em seu poder de gerir, de liderar, de argumentar, de questionar, de responder, hoje nós vimos mais uma das tantas que a gente vê. A você que não acompanha os eventos da prefeitura, que não entrevista o prefeito, que não convive minimamente, talvez não compreenda. Mas hoje, como a vitrine foi muito maior do que os eventos locais, podemos assim dizer, nós começamos a perceber, a compreender a mudança dos ventos. Por quê? O porquê da mudança dos ventos em Santa Rita. E aí, pontuar situações específicas, não só pelo grande anúncio, né, aguardado, tantos servidores já me perguntaram quando era que ia ser paga essa primeira parcela do décimo, e está aí dia 19, de sexta-feira agora, há uma semana, primeira parcela do décimo. Então nós tivemos no último dia 30, né, foi antes até do dia 30, foi dia 29 de maio, foi pago maio, 19 de junho, a primeira parcela do décimo, e até o dia 30 de junho, muito provavelmente, o mês de junho. Três folhas em 30 dias. Injeção de dinheiro na nossa economia. O servidor pago, com vários direitos atendidos, nós percebemos, olha, magistério com seu reajuste em 2025 e 2026, pessoal de apoio recebeu o seu projeto, teve o seu projeto de lei aprovado com o seu reajuste para este ano também, agentes de saúde, várias categorias dos servidores, várias classes funcionais dos servidores municipais de Santa Rita com direitos respeitados. Sabemos que temos sempre, as metas elas se renovam a cada vez que elas são atingidas. Então eu estabeleço uma meta, cumpro essa meta, estabeleço uma nova. Então são várias as etapas das relações trabalhistas entre categorias trabalhistas e as patronais. Neste caso estou falando do serviço público. Parte do que se precisava já foi atendido. Parte pode se discutir para um novo momento de discussão e de atendimento a novas pautas do servidor, mas reconhecendo que neste governo o servidor teve seus direitos reconhecidos e respeitados, diferente dos outros 8 anos em que a cidade foi governada anteriormente. E aí hoje, além desse anúncio, a postura política, além das administrativas, quando traz dados sobre o pacote de obras, sobre o cronograma de obras da cidade, a forma da cidade, do governo municipal enxergar as pessoas, cuidando das pessoas, compreendendo as pessoas, o caráter humano com que tem tratado a cidade. Havia tempo, não víamos gestos tão profundos de humanidade, de um poder público para com o seu povo. E nós temos visto isso de forma prática no dia a dia da cidade. E aí eu posso enumerar aqui um monte de ações do governo para que as pessoas entendam e compreendam que, muito além de uma simples narrativa, esse termo tão em uso, né, tão cafona, falar em narrativa, ficou uma coisa tão cafona, mas falar de fatos, falar de verdades. E Jackson, muito corajosamente, além de ter colocado os argumentos administrativos à mesa, também encarou os questionamentos políticos. E o comportamento que não se esperava de outra forma. Como quando, propositalmente, um dos apresentadores provocou o prefeito ao perguntar sobre o alinhamento da família Panta com o governador Lucas Ribeiro, se isso incomodaria o prefeito Jackson ou faria mudar ou repensar o seu posicionamento. E Jackson muito serenamente olhou para o cidadão e disse que, olha, muito mais importante do que minha decisão pessoal são os interesses da cidade. Quanto à decisão de apoiar o governador Lucas, eu já o havia feito, já o havia declarado, desde o meu aniversário no ano passado, quando disse ao governador: a roupa já está pronta, já estou pronto para ir, só basta dizer quando, acenar que nós vamos juntos. Muito antes de todas essas querelas políticas, muito antes de tudo, de querer se acender, de querer acender a fogueira das vaidades, Jackson, numa atitude de postura, de conduta, responde de forma muito mais, com muito mais autoridade do que autoritariamente. Veja que é uma diferença entre ser uma autoridade e simplesmente ser autoritário. E quem acha que o prefeito não age com a energia que deveria, basta ver como tem conduzido a política e a gestão na cidade. Não à toa, mais adesões à sua bancada estão prestes a acontecer. Pelo menos é o que se especula na cidade. Esperar, aguardar as coisas, os acontecimentos se confirmarem para a gente comentar sobre eles. Eu comento sobre fatos e quando eu tenho informação e não informe, eu trago para cá. Como a mim não foi passado nada, eu prefiro esperar a concretização dos acontecimentos. E aí eu pergunto, precisa de grito, precisa de soco em mesa, precisa pôr todo mundo debaixo da sua bota, suprimir, humilhar, emparedar a classe política de Santa Rita? Veja quantas adversidades foram enfrentadas pelo prefeito do ano passado para cá em relação à classe política da cidade. Ganhou algumas batalhas, perdeu outras, mas a guerra final foi vencida. E nós fomos parte dessa vitória. Porque essa bancada foi uma das trincheiras que defendeu os interesses de Santa Rita e da gestão municipal. E o reflexo de todo esse endurecimento da casca, porque o que as pessoas não compreendem, desde a tentativa de emboscada administrativa feita por Emerson Panta a Jackson no início do ano passado, completamente naufragada, podemos dizer assim, derrubada, desmanchada, com a sua exoneração do cargo, que sequer prestava, dava expediente. E aí, toda a tentativa de emplacar uma narrativa, o termo terrível, esse termo narrativa, toda a tentativa de emplacar uma narrativa de traidor no prefeito, não colou, porque todo mundo entendeu qual era o plano. Veja que nenhuma das vezes que Emerson Panta pronuncia a palavra traidor, ela repercute na cidade. Primeiro porque não é verdade, não cola. E segundo porque simplesmente Panta hoje fala para ele mesmo. Nós sabemos disso. Diferente de quando conseguia controlar o que todo mundo falava e ouvia nessa cidade. Porque deram esse cabimento a ele. Eu nunca dei não. Se que é para você, com todo o respeito que lhe tenho, a meu amigo, minha amiga, de ter dado o cabimento desse cidadão, desse naipe, ter dito para você que tipo de ar você respirava, que tipo de coisa você podia falar e que tipo de coisa você podia ouvir e que tipo de coisa você podia ver. Fica para quem deu esse cabimento a ele. A mim não, porque eu nunca dei esse cabimento a esse cidadão. Por isso que hoje eu tenho autoridade para dizer as coisas que eu digo com legitimidade. Porque não é de hoje que eu digo. Ano que vem farão 10 anos que eu combato esse mal dentro de Santa Rita. Com todo orgulho do mundo de ser o jornalista santarritense que se conhece de Santa Rita, Paraíba fora, que fez 8 anos de oposição a Emerson Panta. Com todo orgulho do mundo. E com todos os argumentos que hoje se confirmam. Houve um tempo que eu falava sozinho. Era o doidinho falando de Panta. E o mundo apaixonado. E eu dizendo o papel da verdade. Quando percebi, ainda em março de 2017, o desmantelo que seria. Por isso eu tenho envergadura moral para falar as coisas que eu falo. Aqui no meu portal, no meu Instagram, onde eu quiser. Eu só não posso trazer a você que me ouve todos os dias nesse programa o que não é verdade. Mas o que é verdade eu trago aqui, argumento e digo porque eu estou dizendo. E hoje a gente vê o amadurecimento de Jackson Alvino como político, como prefeito, como homem, como cidadão, repercutindo aquilo que pensa, questionando aquilo que não acha correto, colocando os pontos nos is e dizendo: o meu espaço que eu estou construindo é esse aqui, e é aqui onde eu marco o meu terreno, onde eu faço, onde eu marco a minha história. Tá errado? Não. Tá corretíssimo. Está corretíssimo. Então, Jackson dá lição para os incrédulos, para os crédulos, para todo mundo, de que as tempestades elas são reais, elas vêm na vida de todo mundo. Os tempos difíceis, eles servem para fazer a gente endurecer a casca. Eu acho que o termo é esse, a gente ficar casca dura, casca grossa. Que não é todo porrete que a gente toma nas costas que vai quebrar a gente, não. É só se quebrar o porrete. E Jackson sobreviveu a todas as tempestades que o impuseram desde o ano passado até este ano. E mostrou que dentro desse perfil de serenidade, de assertividade, de visão, de paciência, de resiliência e de maturidade. Chega a junho de 2026, um ano e meio de governo, com a situação administrativa que mostra a Santa Rita porque foi eleito, porque superou um grande adversário em 2024, porque fez pessoas como eu mudar de ideia em relação a ele. Não pense que eu não me coloco. Me coloco e sou o primeiro. Eu sou o primeiro, eu sou a ficha 01. Eu faço questão de ser o primeiro a admitir, a fazer meia culpa. E dizer da capacidade que tem Jackson, não só de prosear, de trazer para perto, mas não é com conversa mole, não. É dizendo por que ele está certo e por que, a partir daquele momento, existe a possibilidade e há a capacidade de juntar, de convergir, de somar, palavras de aspas para o prefeito, somar. E por isso tão surpreendentemente e alegremente, que bom, como eu disse à época das cheias, que bom que Santa Rita tem alguém como Jackson Alvino para tomar conta das pessoas que precisam dele e do seu governo. Então fica aqui esse registro dessa entrevista. A entrevista é como um ponto para nós comentarmos. Na verdade, o ponto principal, o foco principal, são as mudanças, a evolução do ser humano, Jackson Alvino, do ano passado para cá, para as pessoas entenderem que nós todos somos passivos de evolução, de caminhar para frente, de olhar para o futuro e de, ao nosso redor, além de sermos das flores que florescem no imenso jardim de Santa Rita, sermos essa flor que ao redor dela tudo floresce também. É aquele cidadão que cresce, que caminha e faz quem está ao seu lado crescer e caminhar junto. É o que tem acontecido com a cidade de Santa Rita. Parabenizá-lo pelo grau de maturidade que demonstra nas suas ações diárias, de todos os dias. Dona Fernanda, que nós sabemos que é o fermento desse bolo, que é o recheio desse bolo tão importante, não menos importante do que o bolo, também o recheio dá o sabor, o incremento, dá o embelezamento desse bolo. Não podemos deixar de enaltecer a presença firme, forte de Dona Fernanda. Seu Luciano também, com um grande trabalho que tem realizado à frente da saúde, a saúde que tem despontado em Santa Rita nesse momento de reconstrução, de recondução, por que não enaltecer, por que não chamar atenção e dar a César o que é de César? E Luciano também, o trabalho de Luciano à frente da saúde tem sido muito, muitíssimo importante. Falo muito desse tripé, com o papel também de um vice-prefeito protagonista que tem sido o nosso Ednaldo Edilícia. Também outra peça importante nesse xadrez, que se encaixa perfeitamente, essa engrenagem que se encaixa. Aí nós temos Mailane na assistência, nós temos Luiz Neto na SecDetur, quem mais? A gente, deixa eu ver aqui, o papel da Dona Salete também, né? Muito importante tudo isso, ela como condutora dessas mentes que ela cria e, né, e enfim, é muito bacana ver tudo isso, sabe, essa mistura de coisas boas que tem acontecido em Santa Rita e saber que é uma construção a tantas mãos, sabe, aquela coisa autoral do coronelismo que Santa Rita viveu, da imposição de opiniões, de visão, de tudo. Eu, Senhor pleno e absoluto de tudo. E hoje nós vemos que existe uma figura central, importante, protagonista, que é a figura do prefeito, naturalmente, mas que, ao lado, sabe, tanta gente boa trabalhando e fazendo funcionar as coisas. Não tem como você não olhar e não compreender o que está acontecendo em Santa Rita. E é exatamente isso que a gente quer deixar como registro no dia de hoje. Santa Rita respira ares de reconstrução, áreas de recondução ao caminho do futuro, do desenvolvimento, mas com humanidade, com coração, com cuidado, com proteção social, com cuidado, com o olhar de acalanto para com as pessoas. Eu acho que é a marca mais importante, além de ser efetivo de fato, concreto nas ações, firme naquilo que faz, executando aquilo que promete, prometendo e cumprindo, mas principalmente com o povo no colo, literalmente. Sem aquela relação fria da pedra e cal, sabe? Tem pedra e cal, mas tem alimento, tem ações sociais, tem o contato humano, físico, o olhar com as pessoas. Literalmente um governo feito pro povo, literalmente. São 18h22, abre o telefone, Léo, por favor. 3229-1005, quero mandar um abraço aqui. Tem muita gente falando comigo aqui no WhatsApp, achando que não ia ter programa. E eu simplesmente fiquei de um prego, minha gente, na BR. Vinha no Moto Uber pra cá, ia chegar na horinha, tranquilo, ia chegar aqui umas 4h40. Meu amigo, fiquei no prego na BR. Aí pedi, ou esperar o cabo ajeitar o pneu, aí pedi o outro Moto Uber na BR, que ninguém queria parar, porque quem danado vai parar pra um caba, que é a foto de perfil, um cara barbudo com essa cara de marginal que eu tenho, no meio da BR, quem diabo ia parar pra mim na BR? E tive que esperar o cabo consertar o pneu da moto, trocar a câmara de ar, a moléstia dos cachorros, pra poder chegar aqui na hora que eu cheguei. Me deixou aqui na porta, eu dei uma carreira pra dentro que bala não me pegava pra abrir o programa. Mas tô aqui. Esse programa não ele vai pro ar de todo jeito. Alô, boa noite. Caiu, vamos lá. 3229. Tem torpedo aí, Léo? Se tiver torpedo, vá soltando e abre o telefone. Pronto, vamos atender o ouvinte. Alô, boa noite.
2: Alô, boa noite, Mano Costa, Léo Tec, Léo, né?
0: É Léo que tá por aqui hoje, é.
2: Por incrível que pareça. Radiofonia, e como você está dizendo, né, tem esses aperreios, né? Que
0: a gente infelizmente, meu irmão, infelizmente. Os infortúnios acontecem, né, velho?
2: Mas aí você está aí para brilhantar o programa junto com o Léo, com todos os ouvintes e com toda a nossa grandiosa rádio, né, que chega, por incrível que pareça. Mano Costa, uma vez eu, esse feriado agora, eu viajando a Recife, eu sempre escutando a 100.5. E a potência dessa rádio é impressionante. Até depois de Goiânia ali, eu estava escutando futebol com meu amigo Osmar Queiroz, né, que tanto faz, tanto bem. Então a potência dessa rádio, né, o eterno Maroja, a eterna Estefânia, a eterna... Vocês não têm noção do que vocês passam para nós aqui em Santa Rita, na Paraíba e no mundo. Mas, Mano Costa, vamos alguns relatos, alguns informes, por incrível que pareça, em alguns grupos. Eu costumo escutar, não todos os grupos, mas alguns grupos eu vou dar um certo ibopezinho, aí abro alguns áudios e alguns recortes e da fala do nosso prefeito, né, que repercutiu a coragem. Homem centrado, homem calmo, sereno, valeu. Mas tem que ter coragem. E a coragem não foi feita para homem frouxo, não. Foi feita para homem corajoso, que já tem um nome, coragem, né? E ali na entrevista de hoje, eu acho que você é um que também lutava muito por isso. Eu nunca falei, mas falava em bastidor ao atual prefeito, e ia dizer a Jackson, pelo amor de Deus, ali eu moro na 1º de maio, 65. A minha esposa, ela morava primeiro, né, porque a casa é dela, e ela pagava R$38 de água. Hoje a gente paga R$165 de água. Não aumentou a família, a única família que aumentou foi eu, que vim. Eu não bebo tanta água, não gasto tanta coisa, mas eu pago um esgoto que eu não pagava. E eu batia sempre nessa tecla, mas eu nunca vim a público, eu nunca vim a relatar. Por quê? Porque a gente espera o nosso líder maior, que o que o povo fala na rua e o que o povo pede dele na rua, E ele foi muito corajoso, muito sensato, muito firme nas suas palavras hoje na TV, na Rádio Arapuã, né? Quando o entrevistado perguntou pela empresa ANE, né? Então isso daí repercutiu em toda, e está repercutindo em vários grupos de WhatsApp em toda a cidade. A coragem de um gestor em lutar pelo povo, Mano Costa. Em lutar pelo seu povo. Ele ali não está em prol dele mesmo, como ele disse. Eu não vou aqui trazer um serviço em prol a minha pessoa. Eu tenho que trazer em prol ao povo. Se o serviço for bom, ora. Pago justo. Aquela cobrança que ele disse que vai tentar entrar com a empresa para tirar de pessoas que ganham Bolsa Família, pessoas que recebem algum benefício, ser reduzido. Veja que interessante, mano. Veja se você até... A gente está aqui num debate político. Vai ter alguns aqui que vai dizer, não, mas Paquito mudou da água pro vinho. Não, amiga, porque tá no meu bolso. Eu estou sofrendo na pele. Entendeu? Veja que interessante. A pessoa que tem um Bolsa Família, que tem um benefício, que tem alguma coisa, que ganha ali R$900, ele é justo ele pagar R$60 de água, R$30 de esgoto e R$30 da água. Se o esgoto não tem o saneamento na frente da sua casa e a empresa cobra. É justo isso? Então o prefeito, ele tem a coragem, ele tem a altivez de como... Não é que eu estou dizendo aqui que existia ou existe pessoas que fazia isso. Não é batendo na mesa para a caneta voar, não. Mas ter a coragem, a altivez de falar grosso com a empresa e dizer, vou chamar ela assim, vou chamar o feito à ordem, e se ela não chegar a um denominador comum, pode ser revisto, sim. Então isso...
0: Beleza, Paquito.
2: Isso, Mano Costa, para encerrar, isso, Mano Costa, é um dos da coragem que o gestor, que o nosso gestor tem de furar a bolha.
0: Valeu.
2: E ele está furando essa bolha.
0: Beleza.
2: Um abraço,
0: meu irmão. Valeu.
2: E tamo junto, viu?
0: Valeu, meu irmão. Um abraço. Pode abrir o telefone, Léo. 3229-1005. Telefone aberto para sua participação. Alô, boa noite.
3: Boa noite, mano.
0: Oi.
3: Eu quero dizer que o Estado da Paraíba está de parabéns. O pagamento do 13º salário.
0: Sim.
3: Para todos os funcionários do Estado.
0: Certo.
3: Começa amanhã.
0: Isso.
3: Isso é de um governo que trabalha pelo povo. Não atrasa salário. E o pagamento do Estado é dia 29. Quer dizer, vai pagar o 13º.
0: Cadê, Mário? Tá mudo, Mário. Oi, Mário.
3: Oi.
0: Agora. Vá.
3: Vai pagar o 13º. Tá me ouvindo?
0: Agora tu. Vá, dia 29.
3: Vai pagar o 13º agora.
0: Sim.
3: Vocês, servidores que moram em todo o estado da Paraíba, pode ir pro banco que o dinheiro cai nos pés. O 13º, agora dia 10, e dia 29 é o pagamento do Estado.
0: Beleza.
3: Graças a Deus que o governo do Estado, o Lucas Ribeiro, está seguindo o mesmo caminho, essa é a verdade, de João Azevedo e do governo Lula. Um abraço e uma boa noite.
0: Valeu, Mário. Um abraço, meu filho. 3229-1005, telefone aberto para sua participação. Larga o torpedo. Olha aí, já ligado. Para quem escuta o torpedo de todo mundo. Alô, boa noite.
4: Boa noite, meu amigo, tudo bom?
0: Fala, Severino.
4: Rapaz, eu vou dizer uma coisa a tu, a empresa pega uma empresa aqui na rua do Doutor Pedrosa e ainda tem mato, não termina o mato todo. Foi fazer sexta-feira, eu só saí da janela aqui do meu primeiro andar, e quando eles terminaram a parte, essa merda aqui em cima da linha, ficaram tudo olhando pra minha cara, porque sabe que eu ligo pra narrar de menos, sabe que eu tenho pouquinho comigo não. Se ela de cobrar, é cobrar mesmo. Agora se ficou mata ainda, muito mata ali ainda na frente aqui da feitura, mais pra frente ali perto, com quem vai pro lado ali da estação do trem, ali do lado de Adota Padaria, ficou muito lá da frente de Marcelo, muito mata ainda ali por cima da linha, não vinha terminar o trabalho. E também dentro da galeria também, que não limparam dentro da galeria também, ficar tirar o lixo na galeria, limparam, deixaram dentro, e nem limparam o mato na galeria, né? Vai ter que fazer um serviço bem feito. Porque não adianta fazer esse meia só com dentro, limparam, lá em cima limparam, mas tá pra frente, deixaram.
0: Pior nojeira
4: e tal.
0: Ok, tá ok, Severino. Já tá dado o recado já. Beleza, meu irmão.
4: Viu?
0: Tá bom.
4: Tudo bom pra você.
0: Valeu, aí. Um abraço.
4: Mariquinha, Marinha do relógio, viu?
0: Tá.
4: E lá, nosso amigo Lambu também lá da Casa Pio. Raio do Bolo. E vocês também aí nessa bancada maravilhosa. Cadê Luiz? Luiz tá no região, né?
0: Luiz tá no interior.
4: Pronto, aí tudo de bom pra você.
0: Valeu.
4: E boa terça-feira especial pra você.
0: Valeu, Severino. Um abraço. Torpedo, Léo, bora.
5: Mano Costa, aqui é o Nan.
0: Pode travar.
5: Estou aqui no Natsega Clube, aqui na escuta do programa.
0: Valeu, Nan, um abraço.
5: O irmão Guanabira, o Dudé, o Zé, o
0: Paulinho da Paz.
5: O Paulinho da Paz.
0: Olha aí.
5: E o Lambu da Casa Pego. Aquele abraço.
0: Show, Mano, valeu, Nan. Bota outro, bota o ovo.
6: Nem da verdura tá na escuta, viu?
0: Eita, amiguinho.
6: Chegou atrasado hoje, né? Deu um probleminha na moto. Do Uber. Será que não ia ter mesmo, não, também, não? Mas tô ligado.
0: O problema tá no ar.
6: Aí pros irmãos agora que estão ligados. Malu, pá.
0: Silva, Milene, Milene. Pronto.
6: E Dona Maria,
0: isso. A mãe de...
6: De Silva, que tá ligado.
0: Um abraço também pra Silva, Milano Milady e pra Dona Maria.
6: Tão ligado na 100.5,
0: viu? Valeu, amiguinho, um abraço. Vê aí o seu vinte aí, Léo. Vê quem é que tá aí. Alô, boa noite.
7: Boa noite, Mano Costa.
0: Quem fala?
7: É o vovô.
0: Fala, vovô, diga aí, meu irmão.
7: Meu querido, hoje eu estou feliz porque o nosso prefeito falou sobre a ANI. Porque
0: foi?
7: 50% dos esgotos do bairro da Santa Cruz, quem fez foi o vovô. Todos vão pro Rio Preto. E eu fui o cara, o único cara em Santa Rita que botei os 19 vereadores fazer uma sessão extraordinária para a gente mostrar que a ANI estava errada e levei o documento que ela tem direito de cobrar 25% de esgoto da gente. E a ANI cobra esgoto aonde não tem, e o esgoto onde o vovô mora é céu aberto. Uma parte. E a outra parte o vovô canalizou todo o esgoto do bairro que o vovô mora. 50%. Vamos ver se agora vão tomar providência nisso aí. Pelo menos, disseram que agora vão aceitar o BPC, o LOA, quem é aposentado, para pagar pelo menos 25%. Porque isso é uma discórdia. Muitas pessoas carentes não têm condições de pagar esgoto. E a maioria do povo aqui tem fossa e a outra parte joga no Rio Negro. E outra, a ANI não tem usina de tratamento. Ela me mostra onde é a usina de tratamento dela. Que ela usa sulfato de cobre, barrilha, entendeu? E sulfato de alumínio para limpar água, para jogar no Rio Paraíba. Que ela joga o esgoto direto dentro do Rio Paraíba, sem ser tratado, Mano Costa. Tá certo, Mano Costa? Uma boa noite para você. Mandar um alô aí para Milzinho de mandar um abraço também para Lambu. Mandar um abraço também a Maurício, e tá massa demais. Eu quero que o prefeito agora entre com força na ANI. Valeu, uma boa noite, mano.
0: Meu irmão, um abraço, vovô. Obrigado, velho, pela participação. Solta áudio.
8: Boa noite, grande mano. Boa noite, grande Luiz. Todos aí da bancada. Nossa, eterno deputado Stefano Maroja, grande Raquel. Estamos aqui, meu irmão, agradecendo aí a alguns LED que já foram pondo, viu? Através do nosso Robertinho, a equipe de iluminação. E devagarzinho o Paulo Seixas vai receber todos os LEDs que temos. Isso. E agradecer ao Robertinho, companhia aí, vocês, essa bancada eficiente desse grande jornal.
0: Valeu, Rosiano. Um abraço. 3229-1005. Telefone aberto. Pode soltar.
9: Olá, meus amigos, população santarritense. Quero aqui cumprimentar o meu amigo Mano Costa, meu amigo Luiz Vieira, todos que fazem o programa Conexão Líder, a nossa diretora Raquel Maroja, a todos que fazem parte ativamente desta programação. Meus amigos, eu quero aqui passar, como sempre eu faço, para parabenizar o gestor municipal, o nosso prefeito, prefeito Jacques Salvino, pelas suas ações benéficas pela população de Santa Rita. A gente tem acompanhado ao longo desta semana, desde que se iniciou e no final da semana que se passou, as ações itinerantes do nosso prefeito atendendo as vítimas das enchentes, de forma coesa, entregando o kit recomeço. Aparentemente, parece ser pouco, mas que nunca em outras enchentes, gestores do passado tiveram esta preocupação. Isso significa ressocializar. Isso significa incorporar qualidade de vida e reacender a esperança de cada cidadão e cidadã ao receber este kit de recomeço. Eu não posso deixar de parabenizar o prefeito mais novo da história de Santa Rita. Prefeito determinado, prefeito de palavra e de compromisso com a população. Prefeito Jacques Salvino. E a sua e a nossa mãe do povo, a primeira dama da nossa cidade, a nossa companheira Fernanda Alvino, mulher destemida, corajosa e compromissada com a população de Santa Rita. Parabenizar a participação do nosso prefeito no dia de hoje, dando a entrevista na TV Arapuã, onde mostrou o seu compromisso com os menos assistidos, mostrou a sua preocupação com os vulneráveis, quando tratou com relação à questão da AME. Mensurou a necessidade do olhar social que esta empresa precisa ter. Empresa esta que não foi trazida pelo nosso prefeito Jacques Salvino. Foi trazida por alguém que dizia que era o salvador da pátria e que amava Santa Rita. Mas quem ama Santa Rita está aí, prefeito Jacques, mostrando compromisso com os vulneráveis e com toda a população da nossa cidade. O trabalho continua e Santa Rita segue avante. Parabéns, meu prefeito. É assim que a gente governa.
0: Valeu, pastor Júnior. 3229-1005, telefone aberto para sua participação. Léo, bora no intervalo bem rapidinho, a gente volta daqui a pouco.

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0: Esse retorno aí eu não conhecia, não. 18h45, é novo, é? Bora. Abre o telefone aí, já tem gente por aí, já. Estamos de volta, 18h45. Alô, boa noite.
1: Sou é o cara, rapaz. Mano.
0: Oi.
1: É o vice-direito.
0: Fala, Misso.
1: Mas, rapaz, desde 5 da tarde, antes meu rádio já estava ligado, eu sei que não ia ter, mas né? A pessoa falou o motivo, né? Em nome da minha eterna, da Stefania Maroja, em nome de minha diretora, eu abraço a todos os ouvintes da 25. Eu escutei, mano, o entrevista do prefeito aí, no emissora aí, e ele vai entrar contra a ANE em tarifa social, né? Quem tem direito, o pessoal que é cadastrado, você já sabe, né? Pessoal que tem direito à Bolsa Família, tem uma taxa, né? Como na legenda, né? E ele já anunciou também o pagamento da terceira vaga, preparado nesse ano, na sexta-feira. Muito obrigado, meu amigo. Saúde e paz e até, se Deus quiser.
0: Valeu, Wilson.
1: Valeu.
0: Telefone aberto, 3229-1005, para sua participação. Tem torpedo? Larga.
2: Oi, boa noite, mano. É, pouquinho programa, né? Mas graças a Deus, mano, está fazendo o programa, né? Um abraço aí pra Aniba. Pra botar o lado pequeno, né? Porque a hora está sendo pouca, né? Um abraço aí pra Aniba, pra Mira e Mariquinha da Barraca. Mariquinha da Barraca está se recuperando, não é? Fazendo check-up, tem exame, né? Que bom é a saúde, né? É, e um abraço aí para os comerciantes, o Itibiri, Paulo da Pai, viu? E graças a Deus, mano, veio e fez um pouquinho do programa, que eu tava com saudade, tava faltando essa noite.
0: Você gosta, né? Tem mais? Tem um ouvinte aí, né? Alô, boa noite.
3: Oi, boa noite.
0: Eita, chegou, chegou quem faltava.
3: Você em breve aqui,
0: sabe?
3: Pra pagar a marcha, porque você chegou mais tarde,
0: sei,
3: né?
0: Sei, sei.
3: Pra mandar para os ouvintes, né? Você em breve aqui. Mandar um abraço primeiro pra você, Luiz Vieira. E mandar um abraço para o nosso amigo Carlos Daniel, viu? Que tá no lugar do Zé Martins agora, sabe? Que o Zé Martins tá de férias. Mandar um abraço pra Marinha do Relógio, né? A mãe dela é Dona Maria Cardoso e Mariquinha da Rodoviária, o ex-Tibiri, e mandar um abraço pra o nosso amigo Rapazão aí, né? Eliro Padre, o Zé Teixeira, Renata, Graciela Tequinha, né? Nosso amigo Alonso aí da Rosca, né? E também o Rosso Cláudio aí, né? E a todos aí, né? Que eu sei breve, vou deixar aqui meu contato lá, para que amigos e amigas quiserem entrar em contato com o Piozinho, é o 996-22-31-62. É com você, mano.
0: Valeu, Piozinho. 3229-10, como isso está educado hoje, ó. 3229-1005. Bota o torpedo, Léo.
4: Japitão está na escuta. Luiz Vieira, Mano Costa. Abraço para todos aí, viu? Abraço para Biozinho, né? Todos ouvindo aí, viu? Abraço para todos. Deus abençoe todos. Com Deus.
0: Valeu, Djalma.
4: Tchau, um abraço. Boa noite.
0: Valeu. Viu o ouvinte aí, Léo? Alô, boa noite.
5: Boa noite, mano.
0: Oi, quem é?
5: Giovanni Silva.
0: Fala, Giovanni. E aí, meu irmão?
5: Tudo em ordem.
0: Tranquilo.
5: Tô na escuta do programa.
0: Show.
5: E tô ligando aqui pra pedir ao pessoal do DR, né?
0: DR?
5: O pessoal ali da. Ali mais é nova, mano.
0: Na PB004,
5: é?
0: É DR, rapaz, DR mesmo.
5: Eu passei ali hoje no alternativo, homem. É muito buraco, viu? Buraco demais. E se de repente ali pode levar um buraco, pode pegar no carro de frente, é complicado, viu? Então o pessoal que são responsáveis pela equipe. São. A equipe do. Tá ligado esse negócio aí, né? É melhor já pegar a gema da gente, né? Um abraço e fico na disputa.
0: Valeu! Um abraço, Giovanni. É, Torpedo? Bora.
6: Rapaz, a imoralidade que tá acontecendo aqui. Quer dizer que no Augustolândia, a partir dessa rua até lá embaixo, na Tamarina, quer dizer que não mora gente não, não é isso?
0: Foi que houve?
6: Não mora eleitor, não mora ninguém, assim, é.
0: Calma, jovem.
6: Meu amigo, explique. Veja a situação da rua como ficou. Olha a situação
0: vídeo,
6: da rua.
0: É um vídeo, é?
6: Rapaz. Tem muita
0: gente. Ah, é só o áudio. É pra ver, o que, que ele tá dizendo, né?
6: Meu amigo, o que é que tá acontecendo aqui? Eu não tava nem sabendo, né? Cortaram a água do povo do Augustolândia, olha.
7: É sem água.
0: Cortaram a água de Augustolândia. Olha, como aí, é essa água?
6: Aqui a máquina, entendesse? Pode acreditar, olha. Meu irmão, a gente é tratado como quem mesmo? Hein? Tá aqui a máquina, cortou a água que desce aqui pro Augustolândia. Tá aqui, ó, a máquina, olha. Pra você ver ao vivo e a cores, olha. Entendeu?
0: Olha. Deixa ele terminar pra gente saber o que é que ele tá momento, querendo dizer.
6: Olha, botou o tampão aqui pra não descer água pra gente, olha. E é ano de eleição, e se não fosse, hein? Olha aqui, olha. Ano de eleição, tô fazendo isso com a gente, olha.
0: Calma, vamos saber o que tá ele tá aqui, dizendo. Vazia Nova é o quê? É Cajepa, é?
6: Um ano de eleição, um ano de eleição, olha. Cortaram aqui, botaram um tampão pra não descer água pro...
0: É que Vazia Nova é Cajepa, né?
6: Aqui não mora gente não, só mora gente na rua aqui, ó. Tá aqui a máquina, olha. Tá vendo? Tá vendo aqui, ó. Vou mandar agora pra televisão. E vou mandar pra rádio, tá certo? Olha aqui, olha. Nesse momento, ó. Botaram um tampão aqui pra descer água aqui pro povo do Augustolândia, olha. Olha aqui, olha.
0: É, Vazia Nova.
6: A máquina.
0: É. E a água de Vazia Nova ficou com a Cajepa, não é da ANI não, a água de Vazia Nova é a Cajepa. É saber, o que a gente precisa de informações é saber, o recado foi recebido. Um cano que foi cortado e posto um tampão que impede a passagem de uma água, ok. O rapaz disse que é a água de Augustolândia, que é aquele loteamento do lado de Vazia Nova. É saber... aí saber a partir disso o que motivou o corte desse cano e esse tampão. A área de Vazia Nova, que comporta também Augustolândia, é uma área coberta pela Cajepa. Não ficou junto com o que foi licitado com a ANI aqui em Santa Rita. A Cajepa ficou de fora. É saber agora os motivos, o que aconteceu, o que levou, se era uma ligação legalizada, uma ligação clandestina. Se não foi cortado esse cano para que registros fossem colocados nas casas, como nós não sabemos o que há de fato, a razão por trás do corte desse cano, é preciso que a gente obtenha as informações necessárias para a gente levar aqui para o grande público, ou até, acho que Humberto viajou com o ODE, o Rádio Escuta do Estado, porque, como eu disse, aquela água... A água fornecida para Vazia Nova, a região de Vazia Nova, é a água da Cajepa. Então, saber, a gente precisa de mais dados para saber o que de fato aconteceu para o corte dessa água aí em Augustolândia. Ouvinte na linha. Alô, boa noite.
8: Boa noite.
0: Oi.
8: Olha,
0: Oi, Elias.
8: Eu quero dizer que o prefeito está com maior razão de ir lutar pelo povo de Santa Rita, se houver essa ano. Porque essa ano está matando o povo, viu? Porque... Infelizmente, quando era Cajepa, também avisava quando faltava água em Tibiri, Marco Moura, em Del Santiago, mas essa ANI não avisa nada e o povo fica passando. Eu quero tirar o chapéu para o prefeito, lute, prefeito, para lutar pelo porcento aí. Quem eu nunca vi essa ANI matando o povo, aumentando a água, rapaz. Não é brincadeira. Tem um casal aqui que mora aqui perto de mim, ele passa o dia todo trabalhando. Quando chega o papel, enfim, é aquela conta, viu? Tá certo? Até logo, um abraço aí pra Mariquinha da Barraca. O pão mais gostoso é de Adalto. Aquele pão, não tem aquele pão de saia e aquela bolachinha gostosa. Até logo.
7: Olha, essa ano veio do inferno aqui pra Santa Rita.
0: Agora é, vai, agora vai.
8: Eu me lembrei de Samuca. Samuca dizia no programa de seu Elinha. Parece que essa ano veio, saiu do inferno e veio pra Santa Rita. Muito obrigado.
0: Valeu. Os caras batem de um lado, aí o cavaleiro de Augusto olhando a cajepa do outro, ninguém sabe pra onde cu. Vai, tem torpedo? Tem não? 3229-1005, telefone aberto pra sua participação. Já no finalzinho já, 18h56, mas tem mais gente por aqui pra falar. Alô, boa noite. Alô?
9: Alô, Costa.
0: Fala, bicho.
9: Houve atraso no trem, foi hoje?
0: Foi no trem.
9: É isso aí. Você anda de trem demais, viu, doutor?
0: Fala, cara.
9: Manda um abraço aí, mano Costa, para nosso amigo vereador Otávio Bernardino, né, tá na sintonia.
0: Sim.
9: Vem fazendo um grande trabalho em Santa Rita, né? Secretário Luciano, tá de parabéns. E mandar um abraço para Tony Pirata, viu, mano Costa? Tony Pirata tá trabalhando bem aqui no açude, tá de parabéns, viu? Mandar um abraço aí para nossa secretária, para nossa advogada trabalhista, nossa amiga Diandra, né? Filha de Seca, e seu ganhador em confecções, tudo ligadinho com você. E demais, preto velho da prata na escuta, um abraço e boa noite, mano Costa!
0: Valeu, Heraldo. 18h57, telefone segue aberto para sua participação. Quando é, Simão, quem tá com a gente aqui? Deixa eu ver, Adriano Souza, abraço, Adriano! Bruno da Indaiá também com a gente aqui. Um abraço, Bruno. Quem mais? Tem uma galera aqui. O pessoal foi falando na hora que eu tava chegando. Enfim, mas tô por aqui. Alô, boa noite.
10: Oi, boa noite. Eu sou aqui do Plano de Vida em Tibiri 2.
0: Pode falar, querida.
10: É que as ruas aqui tá sem energia, sem lâmpada aqui. Numa rotatória que tem aqui no Plano de Vida.
0: Na entrada principal...
10: É na segunda rotatória, é uma rotatória pequenininha que tem no Plano de Vida, no loteamento.
0: Mas assim, me explique, a gente tá entrando ali no portal, é por ali e aí você entra, é assim?
10: Isso, é da praça Linear, aí entra do lado esquerdo.
0: Ah, próximo ao Parque Linear.
10: Isso,
0: Certo. Aí é o quê? Aí a rotatória tem um poste, como é? Me explique, pra gente fazer o pedido bem direitinho aqui.
10: Nos postes. Tá tudo sem energia por aqui, tudo escuro.
0: No caso, você tá perto do Parque Linear, é assim?
10: Depois da praça do Parque Linear, aí entra uns 5 ruas do lado esquerdo, aí tem uma rotatória bem pequenininha.
0: Você sabe o nome da rua?
10: É a rua projetada.
0: É projetada ainda, né?
10: É.
0: Então vamos lá, tem o Parque
10: Linear... 39.
0: Oi? Pode falar.
10: Aí tem o lote é 139.
0: Lote 139. Então, vamos lá, tem o Parque Linear, aí entra como, à direita, é?
10: Aí do Parque Linear entra 5 ruas à esquerda.
0: À esquerda.
10: E sobe.
0: Certo. E tem essa rotatória pequenininha lá.
10: Isso, é uma rotatória bem pequenininha.
0: Tá certo. Espero que minha amiga...
10: É rotatória que tá tudo exposto sem energia.
0: Espero que minha amiga Verônica tenha entendido o recado. Tá bom, querida. Tá dado, tá feito seu pedido, viu?
10: Obrigado, boa noite aí pra vocês.
0: Boa noite, meu bem.
10: Meu pai escuta vocês todos os dias.
0: Obrigado, querida. Obrigado, valeu.
10: Ele tá mandando uma boa.
0: Como é o nome dele? Diga seu nome e o nome dele.
11: É, Ginaldo, sou deficiente visual. Eu moro aqui, cara.
0: Tudo em ordem?
11: Oi, moro aqui, tem que ver aqui. No plano de vida, rapaz.
0: Coisa boa.
11: Eu já me acordo com vocês na cama já.
0: Coisa boa. Obrigado, meu amigo.
11: Legal, rapaz.
0: Valeu.
11: Boa noite, viu?
0: Boa noite, muito obrigado.
11: Valeu, dá lembrança a Maranja aí, ó, a família de Maranja toda.
0: Tá Raquel, certo, ela tá lhe ouvindo agora, nesse momento.
11: Hoje, quando era candidata, me deu comprimido, eu doente, chamou que ela me deu remédio, eu fiquei bom, tô bom até hoje.
0: Olha aí, graças a Deus, um abraço, viu?
11: Tinha 20 anos, tô com 70.
0: Oxi, então viveu demais, mano. Tá vivendo, graças a Deus, tá vivendo muito, né não?
11: Tá, vai pra Voz do Brasil, tchau.
0: Um abraço, Voz do Brasil. Um abraço pra todo mundo. Esse pessoal que escuta a gente todo dia é bom demais. 19 horas, vou embora. E aí o compromisso cumprido. Conexão Líder no Ar, encerrando mais uma jornada. A você, meu amigo, minha amiga, muito obrigado pela audiência, pelo carinho de todos os dias. Amanhã, de volta, se Deus quiser, 17 horas, eu tô por aqui eu e Léo Tec, pra gente fazer mais um Conexão Líder virado no Dindim, que é bom e doce. Vamos embora, até amanhã.
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14: Vamos ao destaque do dia, Estatuto da Segurança Privada.
13: Presidente Lula regulamenta a lei que traz mais controle das autoridades sobre esse tipo de serviço.
14: Segurança jurídica também deve estimular a abertura de mais empresas no setor.
13: O presidente também destacou a legitimidade para trabalhadores que fazem serviços de vigília e segurança.
15: Da cidadania para você, é você de andar de cabeça erguida, não sendo tratado como clandestino e não recebendo calote.
14: E ainda, Conselho de Política Energética vai avaliar aumento da mistura de etanol na gasolina.
13: Proposta do governo e de empresários é que composição passe a ter 32% de álcool combustível. Márcia Fernandes.
16: Se a medida for acatada, 450 milhões de litros de gasolina deixarão de ser importados.
14: E a gente vai falar também da prevenção aos incêndios florestais esse ano.
13: Com a possibilidade de termos El Niño no segundo semestre, o governo do Brasil já vem se preparando com contratação de profissionais e equipamentos.
14: A gente conversa sobre isso em entrevista ao vivo com o ministro do Meio Ambiente e Mudança do Clima, João Paulo Capobianco.
13: Hoje, na apresentação da Voz do Brasil, Mariana Jungmann e Luciano Seixas.
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13: O governo pretende aumentar novamente o percentual de etanol presente na gasolina, agora para 32%.
14: A proposta, que é defendida também por empresários do setor, será avaliada nas próximas semanas pelo Conselho Nacional de Política Energética.
13: E se aprovada, deve contribuir para aumentar a autonomia do país no setor de combustíveis e diminuir os preços para o consumidor.
16: Empresários e representantes do setor de etanol levaram ao governo federal a proposta de um aumento no percentual de etanol na gasolina para 32%. Hoje, esse percentual é de 30%. De acordo com o ministro de Minas e Energia, Alexandre Silveira, a medida pode ajudar a reduzir o preço do combustível e acelerar o processo de descarbonização.
17: Tema fundamental para a segurança energética, para aumentar ainda mais a mistura do etanol anidro na gasolina, deixando de ser necessária a importação de gasolina e, com isso, minimizando os impactos também da guerra, como temos conseguido, tanto com as subvenções quanto com as desonerações, a gente possa chegar na bomba com o menor preço de combustível no Brasil.
16: Se a medida for acatada, de acordo com o ministro, 450 milhões de litros de gasolina deixarão de ser importados. O anúncio foi feito nesta terça-feira, após uma reunião entre representantes do setor, ministros e o presidente Lula. Um dos participantes, Evandro Gussi, presidente da União da Indústria de Cana-de-Açúcar e Bioenergia, destacou a viabilidade desse aumento do percentual do etanol.
18: A mistura de 32% ela já foi testada com sucesso quando a mistura foi elevada para 30%. Então nós estamos aqui muito animados. Para se ter uma ideia, desde que a guerra começou, essa diferença de preço entre etanol e gasolina já fez com que o consumidor brasileiro economizasse cerca de 2 bilhões de reais.
16: O aumento no percentual de etanol na gasolina deve ser avaliado pelo Conselho Nacional de Política Energética em até 15 dias. Reportagem Márcia Fernandes.
14: Mais legitimidade para os profissionais e empresas do setor de segurança privada.
13: O presidente Lula regulamentou hoje, por meio de decreto, o Estatuto da Segurança Privada.
14: O documento traz regras e obrigações para o funcionamento das empresas, facilitando a fiscalização e o combate a serviços clandestinos.
19: Maior controle das autoridades e mais segurança para os profissionais da área. A lei que criou o Estatuto da Segurança Privada, de 2024, ganhou agora regulamentação. O decreto, assinado pelo presidente Lula, define, por exemplo, o número mínimo de vigilantes por atividade e a quantidade mínima de veículos, além de trazer regras sobre a circulação de carros fortes, a obrigação de comunicar crimes em prazo definido e quais disciplinas devem constar nos cursos de formação. O presidente Lula destacou que a medida traz dignidade aos profissionais da segurança privada.
15: Da cidadania para vocês, é vocês andarem de cabeça erguida, não sendo tratado como clandestino e não recebendo calote. É reconhecimento de que vocês não são um estorvo na segurança pública. Vocês fazem um processo de complementariedade à questão da segurança pública nesse país.
19: Com as novas regras, a expectativa é que o controle da Polícia Federal sobre o setor seja mais efetivo, impedindo o funcionamento de grupos clandestinos. A ideia é evitar que empresas que operam na informalidade continuem sendo um risco à população, principalmente quando há uso de armas de fogo e outros equipamentos de uso controlado ou restrito. De acordo com o diretor-geral da Polícia Federal, Andrei Rodrigues, há no país 7 mil empresas de segurança privada. Com a regulamentação, a expectativa é que o número de empresas aumente.
20: Serão mais de 17 mil empresas no setor, que empregarão cerca de 1 milhão de pessoas. Mais do que ampliar o escopo, o normativo organiza o setor, confere previsibilidade, reduz litígios e cria um ambiente mais seguro para as empresas, trabalhadores e, sobretudo, para a sociedade brasileira.
19: Entre as inovações da lei está a ampliação dos serviços compreendidos como de segurança privada, incluindo nesse entendimento o serviço de segurança pessoal e o monitoramento de sistemas eletrônicos de segurança. As empresas têm até o segundo semestre de 2027 para se adaptarem às novas regras. Reportagem Luana Karen.
13: Desde o início desse ano, o governo do Brasil vem fazendo ações preparatórias para um fenômeno climático que deve ocorrer no segundo semestre, o El Niño.
14: A previsão é que ele torne a estação seca mais severa, o que pode ocasionar mais incêndios florestais.
13: A prevenção e redução dos danos causados pelo El Niño é um dos temas que estão sendo apresentados esta semana em Brasília, durante a Semana do Meio Ambiente.
14: E hoje nós temos aqui no estúdio o ministro do Meio Ambiente e Mudança do Clima, João Paulo Capobianco, que vai nos falar mais sobre a contratação de brigadistas, a compra de equipamentos e outras ações já efetivadas. Boa noite, ministro.
21: Boa noite, é um prazer estar com vocês e falando para todo o Brasil.
14: Ministro, o Dia do Meio Ambiente foi comemorado agora há pouco, no dia 5, ontem foi Dia dos Oceanos. O Ministério do Meio Ambiente está fazendo uma série de eventos ao longo dessa semana, né? O que são esses eventos? Quais as ações que o senhor destacaria nessas datas?
21: Bom, primeiro, uma exposição inédita, aberta a todo o público, toda a sociedade, mostrando não apenas a riqueza do meio ambiente brasileiro, com exposições fotográficas, a exposição Afluentes, que nós temos junto com o BNDES e o Fundo Amazônia, que mostra todos os investimentos do Brasil na promoção do desenvolvimento sustentável da Amazônia, dos demais biomas, mas também algo muito bacana, que é apresentar à sociedade os equipamentos que hoje o governo federal dispõe para fazer o enfrentamento a incêndios e melhorar a fiscalização ambiental. Então temos uma vila operacional do IBAMA e ICMBio montados ali na Biblioteca Nacional, no pátio, aberto a toda a sociedade, para conhecer esses equipamentos, interagir com os profissionais do IBAMA e do ICMBio, entender como funciona as ações preventivas e de combate a incêndios. E também temos ali um veículo que está fazendo o chamado manejo ético de animais domésticos, né? A castração, a colocação da microchipagem, aberto ao público gratuito, para que as pessoas também vejam uma ação importante, que é o tratamento adequado dos animais domésticos, cães e gatos, né, no nosso país.
13: Ministro, esse ano há a previsão daquele fenômeno climático que a gente sempre ouve falar, né, o tal El Niño. Por que que ano de El Niño preocupa mais do ponto de vista ambiental? E o que que o Ministério vem fazendo de maneira preventiva em relação a isso?
21: O El Niño é um fenômeno natural, né, que sempre ocorreu, mas com o agravamento da situação climática, o aquecimento global, ele vem ocorrendo com mais intensidade e reduzindo os seus períodos de ocorrência. Por exemplo, tivemos El Niño em 2024, muito forte. Todos se lembram do esforço feito pelo governo brasileiro, juntamente com os estados, municípios, sociedade, para reduzir os incêndios, mas que assim mesmo, com todo esforço, foram bastante significativos. Nós temos monitorado desde o final do ano passado os cenários de El Niño, Temos aí os maiores especialistas, os grandes meteorologistas brasileiros trabalhando em parceria com o governo federal, monitorando reuniões mensais, e estamos verificando, infelizmente, que os indícios de que será um El Niño forte estão crescendo. E o que significa um El Niño forte? Significa secas mais intensas e prolongadas na região norte, nordeste e centro-oeste, que inclui aí a Amazônia, a Caatinga, o Cerrado e o Pantanal, e chuvas intensas na região sul, Rio Grande do Sul, Paraná e Santa Catarina, com chances de novas enchentes importantes. Então, o que nós estamos fazendo? Atuando de forma preventiva em várias frentes. Primeira frente importante é o aumento da capacidade do governo federal de fazer frente aos incêndios florestais. Nós teremos esse ano o maior número de brigadistas atuando no enfrentamento. São mais de 4.630 profissionais do governo federal que vão estar monitorando e atuando nas frentes de incêndio. Também fizemos, já o ano passado, um desembolso, que na realidade começou em 2024, se intensificou em 2025, de repasses de recursos para os corpos de bombeiro dos estados mais críticos, principalmente em toda a Amazônia. Foram mais de R$430 milhões que nós transferimos para os corpos de bombeiros nos estados da Amazônia, recursos do Fundo Amazônia. E agora, este ano, fizemos repasse para vários estados da região do Cerrado brasileiro e Pantanal. Então, nós temos esse ano, somando para a Amazônia com o Cerrado e Pantanal, nós temos aí mais de R$500 milhões, quase R$600 milhões, que foram investidos nos corpos de bombeiros. Então, nós temos mais preparação dos estados, mais preparação do governo federal, mas, evidentemente, o elo fundamental aqui é a sociedade, e aí a importância desse programa nosso para poder se comunicar diretamente com o cidadão e com a cidadã que estão na linha de frente. E aí eu gostaria de aproveitar essa oportunidade para fazer um apelo a todos que estão nos ouvindo. Não use fogo. O fogo muitas vezes é usado no Brasil para queima de lixo, para limpar um pasto, para abrir um terreno. O problema é que na situação que nós vamos enfrentar, isso se torna incontrolável. Uma pequena ignição que a gente faça...
1: As pessoas subestimam, né, ministro?
21: As pessoas subestimam.
1: O poder do fogo durante o período de seca, né?
21: Exatamente, porque o fogo, quando você evita ele, é o ideal. Agora, quando você combate ele no início, é o segundo passo importante. Se você não faz isso, ele pode adquirir a potência de um grande incêndio, às vezes de quilômetros de extensão, tornando o trabalho dos brigadistas, dos bombeiros, extremamente difícil. Portanto, é importantíssimo que a sociedade esteja atenta, não use fogo a partir agora de junho, evite ao máximo, porque a situação climática vai ser muito desfavorável. Além disso, é importante também lembrar um fato novo. O Brasil aprovou no Congresso Nacional, em 2024, a nova lei, a Lei do Manejo Integrado do Fogo. E a responsabilidade em prevenir, combater incêndios, hoje é de toda a sociedade. Não é apenas do governo federal. O governo federal tem capacidade de atuação? Tem. Está se preparando? Está. Aumentou sua capacidade de intervenção com equipamentos e recursos humanos? Sim. Mas o mais importante aqui é compartilhar essa responsabilidade com os estados, municípios e com os proprietários rurais, que hoje, pela nova lei, passam a ter responsabilidade de montar brigadas, ter equipamentos e atuar na prevenção de incêndios.
1: Pois é, falando nos equipamentos, o Ministério do Meio Ambiente, o IBAMA, o Instituto Chico Mendes, foi feito também um investimento na compra de equipamentos, aeronaves, veículos, né? Que equipamentos são esses e que investimento foi esse?
21: Olha, juntando o IBAMA e ICMBio, nós temos aí 19 helicópteros e 19 aviões. Então, é o maior investimento já feito. Nós temos também, sob a coordenação da Casa Civil da Presidência da República, a Sala de Situação, que já começou a se reunir. Ela reúne 19 ministérios e autarquias e órgãos vinculados que se reúnem e planejam ação. Então, Forças Armadas, Aeronáutica, Exército, Marinha, oferecendo apoio logístico e de equipamentos também. Nós temos ali os estados envolvidos, que aportam com seus corpos de bombeiros. Temos uma mobilização de equipamentos que são destinados às brigadas locais, então, abafadores, sopradores, EPIs, isso é muito importante. Hoje o IBAMA e o CNBio distribuem milhares de equipamentos para pessoas lá na ponta, mesmo que não sejam profissionais do governo federal, mas que sejam brigadas voluntárias, por exemplo, ou brigadas municipais, são muitas no Brasil.
1: As brigadas indígenas também.
21: As brigadas indígenas, as brigadas quilombolas, né, de pessoas da comunidade, que recebem equipamentos, orientação para fazer frente a isso rapidamente. Então, há um investimento muito grande, alguns equipamentos de grande porte, inclusive, retroescavadeiras que abrem valetas para fazer aceros, ou seja, um conjunto grande de equipamentos. Mas, repito, tudo isso é importante. O governo está fazendo um grande investimento, apoiando todos os envolvidos, mas, repito, o cidadão e a cidadã ali na ponta é que podem fazer a diferença. Por isso, a importância de nós termos no Brasil a consciência de que a mudança do clima criou um problema novo. Nós não estávamos acostumados. O Brasil não era um país de grandes incêndios florestais. E, infelizmente, se tornou um país com muito risco. E a cidadã e o cidadão na ponta podem fazer toda a diferença.
13: Muito bem, nós conversamos com o ministro do Meio Ambiente e Mudança do Clima, João Paulo Capobianco. Muito obrigado pela entrevista aqui à Voz do Brasil, ministro.
21: Foi um prazer, obrigado pela oportunidade que nós podemos falar com todo o Brasil de um assunto tão importante que todos podem ajudar a resolver.
1: E lembrando sempre que a prevenção é melhor do que o remédio, é melhor do que correr atrás do fogo depois, né, ministro?
21: Exatamente, a prevenção é tudo.
14: Gestores públicos, representantes de órgãos de controle e organizações da sociedade civil.
13: Mais de 7 mil integrantes da rede de parcerias coordenada pelo governo federal estão em Brasília para discutir melhorias na gestão dos recursos públicos.
14: A ideia é propor soluções para que a aplicação do dinheiro e a gestão desses recursos seja mais eficiente, melhorando a vida do cidadão nas cidades brasileiras.
2: O dinheiro que chega às escolas e postos de saúde, a aplicação de recursos em obras, compras públicas e convênios. Para garantir que tudo isso seja aplicado com eficiência e transparência, existe uma rede criada pelo governo federal há mais de 10 anos. É a rede de parcerias, formada por órgãos públicos, estados, municípios, instituições de controle, organizações e sociedade civil. E para discutir esses temas, nos próximos 3 dias, mais de 7 mil representantes dessa rede estarão reunidos em Brasília no Fórum Nacional da Rede de Parcerias, Transferências e Compras Públicas. Na abertura do evento, a ministra da Gestão e da Inovação e Serviços Públicos, Esther Dweck, lembrou que o objetivo é fortalecer a cooperação e melhorar a gestão das políticas públicas.
3: A gente tem realidades administrativas, fiscais, institucionais muito distintas entre cada uma das experiências que a gente tem aqui juntos. A gente tem trabalhado para entender essas diferenças e para construir, com diálogo, soluções que respeitem essa diversidade brasileira. A cooperação federativa, que é um eixo prioritário do nosso governo, é um mote grande desse nosso fórum.
2: Realizado todos os anos, no mês de junho, o fórum é um espaço de troca de experiências, capacitação e construção de soluções para a gestão pública brasileira. Nesta edição, são mais de 200 atividades entre painéis, palestras e oficinas. Em salas temáticas, os gestores podem consultar especialistas de cada ministério sobre os temas do seu município. Para o analista de planejamento e orçamento do Rio Grande do Sul, Sérgio Carlos dos Santos, o evento é importante para que o resultado das políticas públicas chegue até o cidadão.
22: O Fórum Nacional, ele tangibiliza, né, a rede, né, porque a rede está espalhada. A gente está conversando com os municípios, com os estados, com o governo federal. porque a gente se conversa, mas estar presente no evento é bastante importante e todo estruturado, né, para poder compartilhar as informações, participar de palestras, isso é muito interessante.
2: Durante o encontro, os gestores também poderão tirar dúvidas sobre o Contrata Mais Brasil. A plataforma aproxima órgãos públicos de pequenos negócios, como os microempreendedores individuais, fortalecendo economias locais e promovendo inclusão produtiva. Mais informações sobre a plataforma estão no site gov.br/contrata-mais-brasil. Reportagem Gabriela Noronha.
13: O governo do Brasil vai divulgar os processos já concluídos relacionados à autorização de empresas de apostas de cota fixa, conhecidas como BETs.
14: O anúncio foi feito essa semana pelo ministro da Fazenda, Dario Durigan.
13: Ele garantiu que serão preservados os dados pessoais dos proprietários e dirigentes das empresas, sem comprometer o compromisso do governo com a transparência.
4: Nós estamos falando de 25 mil documentos, mais ou menos, que foram exigidos pelo Ministério da Fazenda para que a gente pudesse fazer uma avaliação de origem de capital, do imposto de renda das pessoas que se dizem dirigentes das BETs. Nós vamos fazer transparência das empresas, de todos os processos que já foram concluídos, processos que seguem em tramitação, nós vamos aguardar a conclusão. Claro que a gente vai precisar fazer isso com uma força-tarefa para tarjar os nomes, não implicando em responsabilidade para os servidores públicos.
14: Pois é, a força-tarefa mencionada pelo ministro será conduzida em parceria com a Controladoria Geral da União, com o objetivo de acelerar a disponibilização dos documentos.
13: As informações serão publicadas no portal oficial do Ministério da Fazenda e ficarão disponíveis para consulta.
14: A Secretaria de Prêmios e Apostas também informou que está reforçando as ações de monitoramento e fiscalização sobre os jogos online, em razão da realização da Copa do Mundo de Clubes.
13: No Brasil, estima-se que cerca de 8 milhões de mulheres convivem com a endometriose, sendo 2 milhões delas adolescentes.
14: A doença, que afeta o útero, é crônica e causa dores intensas na região pélvica, cólicas menstruais fora do normal e pode levar à infertilidade.
13: Para estimular pesquisas que ajudem a descobrir novas formas de prevenção, diagnóstico e tratamento para a doença, o Ministério da Ciência e Tecnologia e Inovação anunciou um investimento de 50 milhões de reais.
14: O valor vai se somar a mais 10 milhões do Instituto Alana, organização voltada para os direitos das crianças.
13: É o maior já investido pelo governo em ciência sobre a saúde feminina.
5: 60 milhões de reais vão ser investidos em pesquisas sobre endometriose, dor pélvica e saúde menstrual no Brasil. Os recursos são de uma parceria entre o Ministério de Ciência, Tecnologia e Inovação e o Instituto Alana, anunciada nesta terça-feira. Desses 60 milhões de reais, 50 milhões de reais serão do Ministério da Ciência, Tecnologia e Inovação via Conselho Nacional de Desenvolvimento Científico e Tecnológico, o CNPq, para criar soluções que possam ser aplicadas no Sistema Único de Saúde, o SUS. Esse é o maior investimento já feito pelo MCTI em pesquisas sobre saúde da mulher. As propostas vão ser selecionadas por chamada pública do CNPq e devem abordar temas como causa e prevenção, diagnóstico, tratamento e impacto social. Segundo o Ministério da Ciência, Tecnologia e Inovação, as pesquisas vão reduzir lacunas de conhecimento sobre a endometriose, uma doença crônica que afeta cerca de uma em cada 10 meninas e mulheres e que pode levar anos para ser diagnosticada. A estimativa é que 8 milhões de brasileiras em idade reprodutiva convivam com endometriose, sendo 2 milhões de adolescentes. Priscila Machado para a Voz do Brasil.
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14: E antes de encerrar a Voz do Brasil de hoje, a gente passa para dar um recado para os estudantes que ainda não fizeram a inscrição do Exame Nacional do Ensino Médio.
13: O prazo vai até sexta-feira, dia 12.
14: Alunos de escolas públicas e beneficiários do PED Meia têm a inscrição pré-preenchida esse ano, mas eles precisam entrar na página do participante e confirmar a participação.
13: O pedido de isenção da taxa também não elimina a necessidade de fazer a inscrição.
14: Por isso, se a sua ainda estiver pendente, confira lá na página do participante e conclua o processo para fazer as provas que estão marcadas para os dias 8 e 15 de novembro.
13: Para os candidatos não isentos, a taxa de inscrição é de R$ 85,00 e agora pode ser paga até 17 de junho.
14: E essas foram as notícias do Governo do Brasil.
13: Uma realização da Secretaria de Comunicação Social da Presidência da República.
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13: Fique agora com as notícias do Poder Judiciário e do Congresso Nacional. Boa noite.
14: Boa noite para você e até amanhã.
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9: Supremo Tribunal Federal impõe multa diária a estados e municípios que não prestaram contas sobre emendas PICs.
23: Presidente do TSE assina acordo de cooperação com defensorias públicas.
9: TST fará audiência pública sobre o controle do uso de banheiro durante jornada de trabalho.
23: Boa noite, eu sou Marcela Luiza.
9: E eu sou Walter Lima.
23: Supremo Tribunal Federal determina novas medidas sobre a execução e fiscalização das emendas parlamentares, sobretudo as chamadas emendas PIX, direcionadas ao setor de eventos.
9: A decisão é do ministro Flávio Dino, relator do caso no STF. Pablo Lemos.
24: A medida mira estados e municípios que receberam repasses entre 2020 e 2024 e ainda não esclareceram a destinação dos recursos. O relator, ministro Flávio Dino, impôs multa diária de 1% do valor da emenda recebida aos que continuarem omissos ou em falta na apresentação de planos de trabalho ou em relatórios de gestão online. Flávio Dino também deu 10 dias para o Ministério do Turismo identificar e notificar os entes federados e determinou à Controladoria Geral da União a auditoria profunda nos dados já enviados. A CGU terá 5 dias úteis para apresentar um cronograma de trabalho.
23: Presidente do TSE assina acordo de cooperação com as defensorias públicas.
9: A ideia é garantir assistência jurídica gratuita a eleitores e candidatos. Estevão Furtado.
25: Segundo o presidente do Tribunal Superior Eleitoral, ministro Cássio Nunes Marques, a iniciativa ajuda a remover barreiras e garantir uma participação mais igualitária no processo democrático.
26: Nosso compromisso é assegurar que nenhuma cidadã e nenhum cidadão deixe de exercer plenamente seus direitos políticos por ausência de orientação ou assistência jurídica. Como tenho dito, ninguém será deixado para trás em nossa jornada democrática. A Justiça Eleitoral Brasileira continuará trabalhando para garantir eleições íntegras, transparentes, acessíveis e confiáveis, com especial atenção à proteção das pessoas historicamente minorizadas e daquelas em maior situação de vulnerabilidade.
25: A parceria busca ampliar o acesso à justiça eleitoral e prevê atuação prioritária em casos de fraude à cota de gênero, violência política, assédio político e assédio eleitoral no ambiente de trabalho.
23: Tribunal Superior do Trabalho fará audiência pública sobre controle do uso de banheiro durante jornada de trabalho.
9: O debate vai auxiliar o julgamento sobre os limites do poder do empregador e eventual configuração de dano moral. Marla Lacerda.
27: Você pode dar a sua opinião. A audiência pública vai tratar de situações bem específicas, como no caso das linhas de produção, por exemplo, em que o posto não pode ficar desocupado em momento algum. E se a empresa pode ser punida por dano moral, caso tente controlar ou limitar o número de vezes que o trabalhador ou trabalhadora vai ao banheiro, considerando inclusive as condições de saúde do empregado. A audiência vai ser em agosto, mas o formulário para participar já está no site do TST.
23: São nulos os contratos de empréstimo bancário feitos por pessoa analfabeta em terminais de autoatendimento, como caixas eletrônicos.
9: Essa conclusão é do Superior Tribunal de Justiça, Fátima Uchoa.
0: A terceira turma do STJ declarou a nulidade de empréstimos contratados por um homem analfabeto e determinou a devolução dos valores descontados da conta dele em razão de contratos e outras despesas, mas compensando com quantias que o banco já havia disponibilizado. Segundo o relator ministro Ricardo Vilas Boas Cueva, a pessoa analfabeta tem plena capacidade para praticar atos da vida civil, mas para a validade de contratos escritos, a lei exige formalidades como a assinatura a rogo, ou seja, com a assinatura de outra pessoa a pedido do analfabeto e na presença de duas testemunhas, a fim de garantir a compreensão e a manifestação da própria vontade do contratante.
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23: Uma boa noite.
9: E até amanhã.
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11: Eu sou Paula Groba.
12: E eu sou Humberto Pinheiro.
11: E estes são os destaques de hoje do Jornal do Senado, que começa agora.
12: Senado aprova projeto que amplia apoio a vítimas de trabalho escravo.
11: Avança projeto que permite internação de adolescentes por até 10 anos.
12: Presidente do BRB presta esclarecimentos no Senado sobre acordo com Banco Master.
11: Boa noite.
12: Boa noite.
11: Senadores da Comissão de Assuntos Econômicos ouviram hoje o presidente do Banco de Brasília, BRB, Nelson Antônio de Souza, e pediram esclarecimentos sobre a negociação com o Banco Master, fechada sem que o balanço de 2025 da instituição adquirida tivesse sido apresentado.
12: Aos senadores, Nelson de Souza defendeu que o BRB tem condições de recuperação. A repórter Marcela Cunha tem mais detalhes.
15: O presidente do BRB, Nelson Antônio de Souza, disse à Comissão de Assuntos Econômicos que o banco precisa de um aporte de 8 bilhões e 800 milhões de reais para enfrentar os efeitos das operações com o Banco Master. O plano prevê um empréstimo do Fundo Garantidor de Créditos ao governo do Distrito Federal e securitização de dívida do GDF. Mas o presidente da CAI, Renan Calheiros, do MDB de Alagoas, questionou a homologação do acordo pelo Supremo Tribunal Federal antes da divulgação do balanço de 2025 do banco.
16: Eu não entendo como é que o Supremo aprova um plano sem que o BRB publique o balanço de 2025. Como se faz um plano? Um plano nas nuvens.
15: Nelson afirmou que não havia decisão judicial impedindo a publicação do balanço, mas explicou que as demonstrações financeiras precisaram ser revisadas a cada novo achado da auditoria independente. Ele disse que o BRB adotou medidas de governança e troca de dirigentes e defendeu que o banco tem condições de recuperação. O senador Isalci Lucas, do PL do Distrito Federal, questionou o risco transferido aos cidadãos do DF, considerando que o GDF é o garantidor da operação.
16: A garantia desse 16% compromete, né, a saúde, a educação, a segurança, porque o Fundo de Participação de Estado e de Município é para isso.
15: As críticas foram reforçadas pela senadora Leila Barros, do PDT do Distrito Federal, que destacou que a conta para salvar o banco representaria mais de R$ 2.200 por habitante do DF.
11: A sanção da lei que aumenta as punições para o exercício ilegal da medicina veterinária teve repercussão no Senado.
12: A nova legislação passa a tratar a prática como crime previsto no Código Penal e tem como objetivo ampliar a proteção dos animais, preservar a saúde pública e fortalecer a segurança sanitária do país. Repórter Henrique Nascimento.
17: Quem atuar como médico veterinário sem autorização legal poderá ser punido com detenção de 6 meses a 2 anos. A medida está prevista na nova lei, que passa a incluir a medicina veterinária entre as profissões protegidas pelo Código Penal contra o exercício ilegal. Ao comentar a sanção da norma, o senador Sérgio Moro, do PL do Paraná, relator da proposta no Senado, disse que a medida vai ajudar no combate à atuação de pessoas sem qualificação profissional.
18: Muitas vezes acabam exercitando legalmente sua profissão, até realizando às vezes cirurgias médicas veterinárias com resultados desastrosos. E eu creio que é um avanço importante, tanto para proteger a profissão, como igualmente para proteger, né, os animais, e a gente tem esse grande apreço.
17: O senador Esperidião Amin, do Progressistas de Santa Catarina, destacou a contribuição dos veterinários para que o Brasil avançasse no combate à febre aftosa.
1: E eu celebro a importância do veterinário por registrar o seguinte: o meu estado, quando eu estava no governo, em 99, 2000, conseguiu, graças aos veterinários catarinenses e brasileiros, a condição de primeira unidade política da América Latina livre de aftosa sem vacinação.
17: Antes da mudança, o exercício ilegal da medicina veterinária era tratado apenas como contravenção penal. Agora, a atividade passa a receber o mesmo tratamento previsto para médicos, dentistas e farmacêuticos.
11: O furto ou o roubo de combustíveis poderão receber punições mais severas.
12: A Comissão de Infraestrutura do Senado aprovou um projeto que cria uma modalidade específica para esses crimes, com penas que podem chegar a 10 anos de reclusão. Repórter Márcio Maturana.
2: Furto ou roubo de petróleo, gás natural e outros combustíveis podem ter pena de 4 a 10 anos de reclusão, segundo um projeto aprovado pela Comissão de Infraestrutura. O texto, já aprovado pela Câmara, segue para a Comissão de Segurança Pública com parecer favorável de Jaime Bagatoli, do PL de Rondônia.
3: Tem que ter punições mais severas para esses tipos de furto, para esses tipos de roubo, para esse tipo de danos que essas pessoas estão causando, prejuízo econômico e prejuízo ambiental.
2: O projeto prevê que a pena vai ser aumentada em um terço se o crime for praticado por duas ou mais pessoas, por ex-empregado e quando houver destruição de algum obstáculo. E em dois terços, quando o crime causar paralisação das atividades, incêndio, poluição, lesão corporal grave ou morte.
11: E hoje a legislação brasileira limita a 3 anos o tempo de internação de adolescentes em conflito com a lei, mas esse prazo pode aumentar.
12: A Comissão de Segurança Pública aprovou um projeto que prevê até 10 anos de internação para jovens envolvidos em crimes violentos. Os detalhes na reportagem de Bruno Lourenço.
4: O projeto de lei aumenta de 3 para até 5 anos o tempo máximo de internação de adolescentes infratores. Já para as infrações praticadas com violência, grave ameaça ou equiparadas a crime hediondo, o período de restrição de liberdade pode chegar a 10 anos. O texto aproveitou a iniciativa já aprovada no ano passado do senador Fabiano Contarato, do PT do Espírito Santo. Ele espera que, com a pressão do Senado, essas matérias enfim sejam votadas na Câmara dos Deputados.
19: Eu não acho razoável você explicar para uma mãe que teve a filha vítima de estupro, para um rapaz de 17 anos que, após estuprar, matou e ocultou o cadáver, ele vai ficar internado até 3 anos. Não quer dizer nem que ele vai pegar 3 anos.
4: A proposta prevê a audiência de custódia no prazo de 24 horas, também altera atenuantes por idade que diminuem o tempo de prescrição da pena e especifica que o adolescente que atingir a maioridade durante o cumprimento de medida socioeducativa deverá ser transferido para unidade específica e separada dos demais adolescentes e distinta de estabelecimentos prisionais destinados a adultos.
11: O senador Humberto Costa, do PT de Pernambuco, defendeu a decisão do Ministério da Saúde de suspender preventivamente a aplicação da vacina contra a dengue produzida pelo Instituto Butantan após o registro de 2 mortes sob investigação. Médico, ele ressaltou que ainda não há evidências de relação entre os casos e o imunizante.
12: Segundo o senador, a suspensão temporária demonstra cautela das autoridades sanitárias e não representa uma condenação da vacina. Humberto Costa destacou que a vacina passou por todas as etapas de testes clínicos, foi aprovada pela Anvisa e já foi aplicada em mais de 500 mil pessoas.
20: Os estudos demonstraram eficácia geral de 65% contra a doença e eficácia superior a 80% contra os casos mais graves. Esses números são extremamente relevantes diante de uma enfermidade que há décadas desafia a saúde pública brasileira.
11: E o plenário do Senado aprovou uma proposta que estabelece medidas para proteger e acolher trabalhadores resgatados de condições análogas à escravidão.
12: O projeto também altera diversas leis para incluir disposições sobre o combate ao trabalho escravo, a priorização de benefícios sociais para as vítimas e a facilitação do acesso à justiça. Repórter Douglas Castilho.
21: Uma das novidades é a preferência da população vitimada para receber o Bolsa Família. Outra inovação é que, para fiscalização, será possível entrar no domicílio em que ocorre a possível violação sem mandado judicial, necessitando para isso apenas de autorização do empregador ou do empregado residente no local. O relator do projeto, o senador Paulo Paim, do PT do Rio Grande do Sul, explicou a iniciativa.
5: Prevê proteção efetiva aos trabalhadores e trabalhadoras domésticos resgatados da condição análoga à de escravo, para garantir, por exemplo, a fiscalização do trabalho e a autuação imediata.
21: O texto ainda prevê a concessão de 6 parcelas do seguro-desemprego à pessoa resgatada e o direito ao abrigamento emergencial, bem como a alteração do Código Penal para incluir pessoas em relação de trabalho doméstico como vítimas de lesão corporal no contexto de violência doméstica. O texto vai à sanção presidencial.
12: Com edição de Paula Groba e trabalhos técnicos de João Lira, o Jornal do Senado fica por aqui. Acompanhe agora as notícias da Câmara dos Deputados. Boa noite.
11: Boa noite e até amanhã.

0: requisitos mínimos obrigatórios para a infraestrutura de escolas da rede pública da educação básica. Entre as exigências estão biblioteca, cozinha, refeitório, banheiro e quadra poliesportiva coberta. As instalações devem ter acessibilidade garantida para pessoas com deficiência. Além disso, as escolas deverão apresentar número adequado de alunos por turma, manejo de resíduos, abastecimento de água tratada e esgotamento sanitário, como destaca a deputada Socorro Neri, do PP do Acre, relatora do texto na Comissão de Educação.
1: Trata de detalhar condições mínimas de infraestrutura para as escolas públicas de educação básica, que deveriam estar universalizadas em todas as unidades escolares, o que, lamentavelmente, ainda não é realidade. De fato, de acordo com o Censo Escolar de 2023, nas escolas municipais de educação infantil, por exemplo, apenas 46,6% contavam com banheiros adequados e 61,7% contavam com recursos de acessibilidade para pessoas com deficiência.
0: Para a deputada, a falta de padrões mínimos é uma realidade inadmissível nas escolas. Socorro Neri citou outros dados do Censo Escolar de 2023, agora relativos à internet e aos laboratórios de ciências.
1: Entre as escolas públicas de ensino fundamental, apenas 69,2% dos estabelecimentos municipais dispunham de internet banda larga. Entre as escolas públicas estaduais de ensino médio, observou-se que nas regiões norte e sul, menos de 80% das unidades escolares contavam com internet banda larga. Entre as escolas públicas estaduais e municipais de ensino fundamental, apenas 10% dispunham de laboratório de ciências. Essa instalação estava disponível apenas em 43,5% das escolas públicas estaduais de ensino médio.
0: O texto inclui as novas exigências de infraestrutura escolar na LDB, a Lei de Diretrizes e Bases da Educação Nacional. A proposta também foi aprovada na Comissão de Constituição e Justiça, onde a deputada Laura Carneiro, do PSD do Rio de Janeiro, ressaltou a busca por um padrão de qualidade na oferta de ensino público no país. Da Rádio Câmara de Brasília, José Carlos Oliveira.
2: Educação. Marcon, do PT do Rio Grande do Sul, destaca o programa Pé de Meia como uma importante política de incentivo à permanência de estudantes de baixa renda no ensino médio. Ele explica que a iniciativa oferece apoio financeiro aos jovens e contribui para reduzir a evasão escolar.
3: Marcon também ressalta as ações do governo federal voltadas ao setor produtivo, como a renegociação de dívidas rurais e a ampliação dos recursos do Plano Safra. Para o deputado, essas medidas fortalecem a atividade agropecuária e estimulam a economia.
2: Paulão, do PT de Alagoas, celebra o lançamento do programa MEC Idiomas, que oferece gratuitamente cursos de inglês e espanhol por meio de plataforma digital. Segundo o deputado, a medida cria novas oportunidades para estudantes e trabalhadores.
3: Paulão também menciona ações voltadas aos entregadores por aplicativo, como a implantação de pontos de apoio com estrutura básica para descanso. Ele defende ainda o avanço da regulamentação do setor, com a análise de propostas que ampliam os seus direitos.
2: Raimundo Santos, do PSD do Pará, celebra o Dia Nacional da Música Gospel. Ele ressalta a presença do gênero em diferentes espaços da sociedade, enfatizando sua relevância cultural e religiosa na transmissão de mensagens de fé, esperança e solidariedade.
4: Eleições.
3: Daiane Bittencourt, do União do Ceará, contesta a decisão do TSE que determinou a recontagem de votos para deputado federal nas eleições de 2022, podendo atingir seu mandato. Ela defende que a punição por suposto uso indevido de recursos eleitorais abranja apenas o candidato acusado.
2: Daiane Bittencourt sustenta que o julgamento teve falhas, como a inexistência de ampla defesa e do contraditório. Ela informa que aguarda a análise de pedido cautelar apresentado por seus advogados, enquanto reafirma a disposição de manter a atuação parlamentar.
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1: Comissões.
2: Comissão aprova projeto que proíbe a inclusão de ração animal como bem supérfluo para a cobrança de ICMS. Vamos ouvir mais informações sobre o tema com Luiz Cláudio Canuto.
3: Projeto aprovado pela Comissão de Meio Ambiente da Câmara dos Deputados proíbe que rações para animais de estimação sejam tratadas como supérfluos, algo que, para fins de incidência do ICMS, pode aumentar a tributação. O ICMS é um imposto estadual. O relator da proposta, deputado Célio Studart, do PSD do Ceará, argumenta que ração para animais de estimação deve ser considerada um item essencial para ter uma tributação mais justa e alinhada com o conceito de bem indispensável.
4: Ração é algo caro, é um item caro e não é supérfluo, é um item vital para a vida de animais, especialmente daqueles que cuidam de 10, 20, 30, 40 animais. Então, o que esse projeto fez é reduzir o ICMS, ou seja, menos imposto, incidindo nessas rações para que possa baratear os custos e a gente tem aí, obviamente, mais avanços dentro da pauta animal e, obviamente, mais respeito, zelo e menos animais com fome, porque isso pesa caro no bolso daqueles que protegem os animais.
3: O projeto segue agora para análise nas comissões de Finanças e Tributação e de Constituição e Justiça. Para virar lei, precisa ser aprovado pela Câmara e pelo Senado. Da Rádio Câmara de Brasília, Luiz Cláudio Canuto.
1: Meio Ambiente. Delegado Matheus Laiola, do União do Paraná, denuncia representantes políticos de Paranaguá que defenderam as rinhas de galo. O parlamentar lembra que a legislação e a jurisprudência dos tribunais brasileiros já classificam essa prática como crime ambiental.
2: Delegado Matheus Laiola informa que o partido instaurou um processo administrativo para expulsar os responsáveis. Segundo o deputado, a defesa das rinhas é incompatível com os princípios do partido e com a proteção ao bem-estar animal.
1: Agricultura. Lucas Edecker, do PSD, comemora o avanço da proposta que trata da securitização das dívidas dos produtores rurais atingidos por estiagens e enchentes no Rio Grande do Sul. Para ele, a medida garante a recuperação da produção e preserva a atividade econômica no campo.
2: Lucas Edecker também frisa que a matéria foi aprovada pela Câmara há quase um ano e ainda aguarda a análise do Senado. Ele acredita que a lentidão do processo legislativo agravou a situação dos produtores, que, segundo ele, seguem com dificuldade para retomar suas atividades.
1: Daniel Trisesiak, do PSDB, cobra uma solução definitiva para os produtores rurais afetados por eventos climáticos no Rio Grande do Sul e defende a securitização das dívidas do setor. Ele afirma que tudo isso é necessário para que os agricultores continuem produzindo.
2: Daniel Trisesiak diz que o governo demora a adotar medidas de apoio ao campo, acrescentando que os produtores buscam instrumentos para a recuperação da sua atividade. Ele ressalta ainda a relevância do agronegócio para a geração de emprego, renda e riqueza no estado gaúcho.
1: Sérgio Turra, do PP do Rio Grande do Sul, cobra a aprovação da matéria que trata da securitização das dívidas dos produtores rurais. Na visão do deputado, a medida é essencial para garantir a continuação da atividade agropecuária após sucessivos eventos climáticos.
2: Sérgio Turra também destaca a importância do agronegócio para a economia nacional. O parlamentar afirma que auxiliar os produtores rurais significa preservar empregos, fortalecer a produção de alimentos e estimular o desenvolvimento do país.
1: Economia. Coronel Assis, do PL de Mato Grosso, aponta risco de desequilíbrio nas contas públicas do país. O deputado critica a política econômica do governo federal e atribui o problema ao aumento dos gastos, ao crescimento da dívida pública e à perda de confiança de investidores.
2: Coronel Assis afirma que os juros elevados sufocam a economia, dificultando o crédito para famílias e empresas. Ele alerta que a trajetória das despesas pode levar a um colapso orçamentário a partir de 2027, caso não haja controle fiscal.
1: Luiz Lima, do Novo do Rio de Janeiro, aponta risco de agravamento das contas públicas diante de gastos acima da arrecadação, inflação alta e juros elevados. O parlamentar afirma que a situação compromete a capacidade do governo de controlar a dívida pública.
2: Luiz Lima cita a editorial da mídia que alerta para os perigos do crescimento dos gastos públicos e menciona também levantamento recente sobre medidas que reduzem receitas. Ele assinala que decisões eleitoreiras podem transferir para a população o custo do desequilíbrio orçamentário.
1: Márcio Gerri, do PCdoB do Maranhão, cita pesquisas recentes que indicam o fortalecimento político do governo e o enfraquecimento de parte da oposição. O deputado acredita que esses dados são reflexos da participação de lideranças da direita em denúncias sobre o Banco Master.
2: Benedita da Silva, do PT do Rio de Janeiro, apresentou o projeto que estabelece o PIX como infraestrutura estratégica nacional. A deputada salienta que o sistema de pagamentos instantâneos é uma tecnologia brasileira que ampliou o acesso da população a serviços financeiros.
1: De acordo com Benedita da Silva, a proposta busca garantir a gratuidade do sistema, proteger os dados dos usuários e impedir que o PIX seja utilizado em negociações internacionais. Para ela, cabe ao Congresso proteger políticas públicas que fortaleçam a autonomia econômica do país.
2: Helder Salomão, do PT do Espírito Santo, questiona a atuação de parlamentares que viajaram aos Estados Unidos para tratar de temas ligados à economia brasileira. Ele acredita que a articulação ameaça a soberania nacional por envolver debates sobre o PIX e minerais estratégicos.
1: Helder Salomão exalta o PIX como um patrimônio criado por técnicos do Banco Central com impacto direto no desenvolvimento do país. Ele também associa as novas tarifas dos Estados Unidos contra produtos brasileiros às articulações entre deputados da oposição e autoridades norte-americanas.
2: Turismo. Hildo Rocha, do MDB do Maranhão, celebra o reconhecimento internacional da Praia de Atins, nos Lençóis Maranhenses, eleita a melhor praia do Brasil e a sétima melhor do mundo, no ranking Best Beaches in the World 2025.
1: Na visão de Hildo Rocha, o reconhecimento consolida o potencial turístico do estado, que reúne outras atrações naturais como o Rio Preguiças e o Delta das Américas. Ele aproveita para convidar a população a visitar o Maranhão durante o período dos festejos juninos. 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
2: Saúde. Câmara finaliza a votação de projeto que inclui doenças crônicas na nova carteira de identidade. Vamos saber mais na reportagem de Júlia Lopes.
5: Hipertensão, diabetes, asma e obesidade estão entre as doenças crônicas que mais afetam os brasileiros. Atualmente, 52% da população com 18 anos ou mais já recebeu o diagnóstico de pelo menos uma doença crônica. Diante desse cenário, a Comissão de Constituição e Justiça da Câmara dos Deputados aprovou um projeto de lei que permite incluir, de forma voluntária, informações sobre doenças crônicas na Identificação Civil Nacional, a ICN. A proposta é garantir cuidados especiais no atendimento a essas pessoas. Pelo texto, a inclusão da informação só será feita a pedido do próprio cidadão ou de seu representante legal. Além disso, será necessária a comprovação junto ao órgão estadual competente por meio de um relatório médico com a Classificação Internacional de Doenças, a CID. Para o relator da proposta, deputado Patrus Ananias, do PT de Minas Gerais, o projeto garante que ninguém será obrigado a expor sua condição de saúde, evitando constrangimentos ou qualquer tipo de discriminação. No Brasil e no mundo, as doenças crônicas são consideradas um dos maiores desafios de saúde pública. Elas estão associadas a mortes prematuras, perda de qualidade de vida e também a altos custos para a sociedade e para os sistemas de saúde. Segundo o relator da proposta na Comissão de Saúde, deputado Dr. Francisco, do PT do Piauí, em situações de emergência, a informação sobre uma doença crônica pode fazer toda a diferença no atendimento.
6: E uma vez identificado no seu documento de identificação civil nacional, possibilita, em alguma situação de urgência e emergência, essa pessoa ser percebida a sua situação e isso facilitar os órgãos de saúde, o local onde possa acontecer algum infortúnio e essa pessoa ter as condições de ser acolhida, ser atendida e direcionada para um atendimento mais rápido.
5: Entre 2010 e 2023, o número global de anos de vida saudável perdidos por incapacidade ou morte causada causada por doenças crônicas não transmissíveis aumentou de 1 bilhão e 450 milhões para 1 bilhão e 800 milhões. As principais responsáveis por esse crescimento foram a cardiopatia isquêmica, o acidente vascular cerebral, o AVC, e o diabetes. Já os transtornos depressivos, de ansiedade e o diabetes apresentaram um crescimento mais acelerado no período. O projeto, que permite a inclusão voluntária de doenças crônicas na nova carteira de identidade, segue agora para análise no Senado. Da Rádio Câmara de Brasília, Júlia Lopes.
7: Direitos Humanos.
1: Vavá do Avante de Minas Gerais relata a realidade de abandono enfrentada pela comunidade autista em regiões vulneráveis do país. O parlamentar denuncia as barreiras burocráticas impostas pelo INSS, que exige laudos médicos especializados para a concessão do BPC.
2: De acordo com Vavá, a demora nas respostas administrativas gera uma crueldade institucional que sobrecarrega as mães solo. O deputado sugere a criação de centros regionalizados de diagnóstico e tratamento e a implementação de uma política nacional de neurodivergência.
7: Segurança Pública.
1: O Tony de Paula presta homenagem aos policiais militares mortos em confrontos nas comunidades do Rio de Janeiro. Na visão do deputado, as atuais ações de combate ao crime organizado são ineficientes e desgastantes para as forças policiais.
2: O Tony de Paula cobra a formulação de políticas baseadas em inteligência e planejamento estratégico. Ele argumenta que o parlamento e as demais autoridades precisam atuar de forma coordenada para proteger a vida dos agentes que estão na linha de frente do combate ao crime.
1: Delegado Paulo Bilinski, do PL de São Paulo, defende o endurecimento das medidas de combate ao crime organizado. Além disso, o deputado apoia a classificação de facções criminosas brasileiras como organizações terroristas.
2: Delegado Paulo Bilinski pede que a segurança pública seja tratada como prioridade e cobra ações mais efetivas no enfrentamento à criminalidade. Ele afirma que é necessário ampliar os mecanismos de combate às facções para garantir mais proteção ao povo brasileiro.
7: Justiça.
1: Tadeu Venere, do PT do Paraná, critica o contexto em que a proposta de redução da maioridade penal volta à pauta da Comissão de Constituição e Justiça. Para ele, o debate está sendo impulsionado para desviar a atenção de outros temas em evidência no cenário nacional.
2: Tadeu Venere também questiona a condução do debate público sobre o assunto e afirma que a discussão tem sido utilizada com objetivos políticos. Segundo o deputado, é necessário analisar com cautela as motivações que cercam a retomada da discussão dessa pauta.
1: Dandara, do PT de Minas Gerais, repudia a proposta que reduz a maioridade penal no Brasil. A deputada argumenta que o sistema prisional brasileiro possui altos índices de reincidência e funciona como um espaço de fortalecimento de facções criminosas.
2: Para Dandara, o avanço do país depende da ampliação de oportunidades para a juventude e do fortalecimento de legislações protetivas, como a criminalização da misoginia. Ela afirma que o ódio e o preconceito direcionados contra as mulheres são a raiz do feminicídio.
1: Júlio César Ribeiro, do Republicanos do Distrito Federal, defende o equilíbrio nos debates sobre a violência de gênero. O parlamentar reitera seu compromisso com a proteção das mulheres, mas levanta preocupação com a criação de tipos penais de interpretação subjetiva.
2: Júlio César Ribeiro alerta que conceitos amplos de identidade de gênero trazem insegurança jurídica e colocam em risco garantias constitucionais, como as liberdades de expressão e religiosa. No entendimento dele, divergências filosóficas, biológicas ou religiosas não podem ser criminalizadas.
1: Termina agora o Jornal Câmara dos Deputados, produzido pela Rádio Câmara, com trabalhos técnicos de Everson Orani e apresentação de Márcio Aquilissardi e José Carlos Andrade. Uma ótima noite para você.
2: Boa noite, a Voz do Brasil volta amanhã.
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O nosso Deus é o mesmo ontem, hoje e será eternamente. Ele abriu o mar vermelho e libertou Moisés e o povo de Israel do cativeiro de Faraó. Ele livrou Sadraque, Mesaque e Abidinego da fornalha de fogo. Ele livrou Daniel da cova dos leões. Ele deu a vitória para Josué, derrubando as muralhas de Jericó. O justo anda pela fé. Então, pela fé, receba